Amém. Glorificado seja o nome do Senhor, exaltado e adorado para todo sempre o nome do meu Deus, do teu Deus. Aquele Deus que vive eternamente, né, irmãos? Aquele Deus que nos deu vida, que nos dá o fôlego de vida, que nos dá o ar para respirar. Aquele Deus, né, irmãos, que provê tudo na minha, na tua e nas nossas vidas. Toda adoração sim a Ele, porque Ele é merecedor de toda honra, toda glória e todo louvor. E queremos agradecer porque podemos estar aqui nesta quinta-feira, adorando o nome do Senhor, exaltando e glorificando a esse Deus que tudo pode, né, irmãos? Nós não podemos nada, mas o nosso Deus, Ele pode, Ele é vitorioso, Ele é grandioso, Ele é o Todo-Poderoso mesmo, é o nosso Deus, né, irmãos? Aquele que olha para nós e diz apenas: clama, porque eu posso responder. E somente o Senhor pode responder. Somente o Senhor pode, né, vos entregar providência na minha, na tua e nas nossas vidas. Somente Deus pode, irmãos, derramar da sua graça sobre a nossa vida. Aleluias. Esse é o Deus o qual nós servimos, né, irmãos? O qual nós ali o adoramos, o exaltamos e o glorificamos, porque é merecedor de toda honra, toda glória e todo louvor. Está no ar aí com a tua licença, o programa Chama Viva, adentrando ao teu lar, ao teu carro. Que os louvores sirvam aí para o teu elevo espiritual. A palavra venha de encontro à tua necessidade, tá? Porque o Senhor fala, irmão. O Senhor não manda recado, não. O Senhor fala com cada um de nós. Basta nós abrir o coração, o ouvido bem aberto para ouvir o Senhor, e o Senhor fala, tá? O Senhor não é aquele Deus, não, que está lá mudo, sem poder falar, sem poder fazer. Não, Ele está no céu, sentado ali no céu. Jesus à sua direita, o Espírito Santo também ali, ouvindo o meu, o teu, o nosso clamor, e Deus mandando a resposta daquilo que nós precisamos. Porque o nosso Deus, Ele pode abrir porta onde não tem porta, Ele pode curar, Ele pode batizar, Ele pode libertar, Ele pode fazer tudo, tudo, tudo o Senhor pode. Nós somos limitados, quase nada podemos, mas o nosso Deus não, mas o nosso Deus não tem limite. Ele é o Deus do impossível, o Deus que tudo pode. Então coloca na presença do Senhor tudo aquilo que você precisa e eu tenho certeza que Deus vai entrar com providência na tua vida, tá bom? Né? Chama Viva é ali uma organização das igrejas Chama Viva, que a sua sede está ali na rua Independência 242, bem no centro de Telêmaco Borba. E temos culto, né, irmãos, amanhã ali no Pastor Adão, no São Roque, ele, a irmã Elane e os demais irmãos ali adorando o nome santo do Senhor. Você é convidado para estar lá juntamente com eles, tá bom? Então ali 7:30 começa o culto, 9 horas encerra-se. Né? Você vai para tua casa, te dá uma descansadinha, que no sábado tem que trabalhar, né? E no sábado temos culto ali no Jardim União, ali o pastor José, o irmão Capote e os demais irmãos ali adorando, exaltando e glorificando o nome santo do Senhor, né? São cultos de adoração ao nosso Deus. Cultos, irmãos, para que o nome do Senhor seja glorificado, exaltado e adorado, porque Deus merece toda a honra e toda a glória, tá? Você já pode mandar a tua mensagem, irmãos, 3910-1230, tá? Oferecimento para alguém que está aniversariando ou... é apenas um pedido de oração. Aqui a oração, ela é muito rápida, mas ali na igreja das 11 às 11:30 o pastor está ali, mas ele não está quebrando, ele não está podendo vir até aqui, né, por causa do seu problema de coluna. Mas ali das 11 às 11:30 ele está com o seu joelho dobrado buscando a Deus pelo teu pedido de oração.

por uma porta de emprego, por uma doença, uma causa na justiça, ele está ali buscando ao Senhor em teu favor, tá bom? Então, se você puder também dobrar o teu joelho das 11 às 11h30, você vai receber mais rápido aquilo que você está buscando do Senhor, tá bom? Poderoso Deus e eterno Pai, aqui estamos mais uma vez para engrandecer e adorar o teu nome, Senhor. Pai, sabemos que de nós não sabemos nada e não podemos nada, mas, Senhor, eu coloco diante da tua presença e agora eu peço, Senhor, que o teu Espírito Santo tome a direção desta programação, que eu não venha fazer nada, Senhor, de mim mesmo, mas seja tudo pelo teu Espírito Santo, porque o Senhor é o Deus que faz, o Senhor é o Deus que fala, o Senhor é o Deus que liberta, o Senhor é o Deus que entra com providência na vida daquele que clama e busca. E eu coloco diante da tua santa presença agora, Pai, aquele que está buscando uma porta de emprego, que o Senhor venha abrir. Aquele que está, Senhor, buscando porque alguém na família ou ele mesmo está doente, que o Senhor agora vai ao encontro, Senhor, e começa a trabalhar nesta vida e ele possa receber a bênção, a vitória. Ele possa receber do Senhor aquilo que ele precisa e necessita. Porque o Senhor é aquele Deus que pode todas as coisas. Paizinho amado, paizinho querido, queremos te agradecer, meu Deus. E queremos diminuir mesmo. O Senhor venha crescer, para que o nome do Senhor cada dia seja mais exaltado, mais glorificado. O teu nome seja, Senhor, Deus querido, sobre todo nome, porque sabemos, Pai, que o Senhor é o único Deus que pode fazer algo nas nossas vidas. Paizinho amado, querido Deus, toma agora a programação nas tuas mãos. Faz segundo a vontade do Senhor. A minha vontade, Pai, ela torna-se nula diante de ti, mas o Senhor, sim, pode todas as coisas. Abençoa agora, Pai, os nossos patrocinadores, as pessoas que nos ajudam a levar essa programação, Senhor, como também, Senhor, os nossos ouvintes. Senhor, vai ao encontro deles agora, cada um que está com o seu radinho ligado, ou pela live, ou pelo Face, que o Senhor possa, meu Deus, abençoar grandemente as suas vidas, porque o Senhor é poderoso, grandioso e misericordioso. Tudo isso eu te peço e já te agradeço, Pai, em nome de Jesus. Amém. Graças a Deus, né, irmãos? E você, manda tua mensagem aí, tá? 3910-1230, tá? E eu tenho certeza que Deus vai estar te abençoando, né? Se você quer oferecer para alguém que está aniversariando, pode mandar, tá, irmãos? Ou, né, alguém que, né, você quer só um pedido de oração, não tem problema, tá? Você entra aí, tá? E vai mandando o teu pedido de oração no 3910-1230 e nós vamos estar aqui orando mais rapidamente. Agora ali na igreja, né, mas o pastor vai estar orando com toda certeza das 11 às 11h30. Perdão, irmãos, é que eu tô lidando com o celular aqui e tô, já vejo. E então, que você, né, venha ser abençoado pelo nosso Deus, tá? Então, 3910-1230. Eu já vi ali que o pastor Adão já está lá ligadinho conosco. Segunda-feira eu peço perdão, que eu vi ele entrando ali no programa e não falei dele, tá? Então, me perdoa, tá, pastor Adão? Então, o pastor Adão também já está lá, ele, a irmã Elaine, a irmã Elisa, o Lucas e todo, né? A sua família estão lá já ligadinho conosco. A irmã Luzia também, a irmã Luciana já estão lá, a irmã Cleonice, que Deus possa abençoar. A irmã Mira, que Deus abençoe grandemente a vida da irmã Mira, da irmã Maria Oliveira, tá? Que estão lá já ligado conosco. E ali na Bonavila, né? A irmã Maria Oliveira, a Adriana também já estão lá ligadinha conosco. Que o Senhor abençoe. Seu Geraldo, dona Neia também, que o Senhor venha abençoar grande e poderosamente, tá bom, irmãos? A irmã Diva Borges, o irmão Almiro e a irmã Diva também já estão lá ligados. A Dorli, né? O seu Leocir, o pastor Sandro, que também está lá já, que Deus abençoe a todos ali na casa da Dorli, né? O filho dela está passando uns dias aí, então que Deus, né? O pastor Sandro, então que Deus abençoe grande e poderosamente. E já indo lá para a reserva, né, irmãos? O irmão Daniel também já está lá com o radinho ligado. O irmão Adão, a irmã Eva, a irmã Eugênia, a irmã Derlita também já estão lá ligados, que o Senhor abençoe. A irmã Isabel, a irmã Helenita também já estão lá ligadinha conosco. A irmã Eleniro, Cassiano, irmão Didi, a irmã Regina, também, né, já estão lá com seus radinhos ligados, que o Senhor possa

abençoar a cada um dos irmãos. E você então manda aí, tá, irmãos? 3910-1230. E eu tenho certeza que Deus vai te abençoar. Vamos ouvir já o primeiro louvor, irmãos? E já voltamos, né, com mais louvores, palavra do Senhor também, tá? E vamos ouvir então já o primeiro louvor desta noite. Quem salva é Jesus, Curió e Canarinho.

Amém. Glorificado, exaltado seja o nome do Senhor. O irmão Adilson José Pedroso também já está lá ligadinho conosco, né? Que Deus abençoe o irmão Adilson, a irmã Eliane, né? Grande e poderosamente. Pastora Nina também já está lá ligadinha. Que Deus abençoe grandemente a vida da pastora Nina ali, já, né, nos assistindo. É, ali o irmão, a irmã Vilma Rodrigues, o presbítero irmão Arcendino, também ali em Ponta Grossa, já estão lá ligadinhos. O irmão Capote, com a irmã Delair também, né? Ali diz: a paz do Senhor, irmã Tereza, estamos escutando o programa. Peço oração por saúde da Lair, por mim e para minha família também. Que Deus abençoe essa programação em nome de Jesus. Amém. Vamos, né? Depois o nome lá da Lair vai ali para o pastor orar, e o nome da irmã Delair com o irmão Capote também, né? Que Deus venha abençoar grandemente. O irmão Vanadir, a irmã Silvanira também já estão lá. E aí ele está ali oferecendo para o pessoal do Residencial Atlântico, para sua filha, para o seu netinho, para sua netinha, para o seu genro, e todos ali do Residencial Atlântico, que pede oração por ele com a irmã Silvanira. Vamos orar sim, tá bom, irmão? Que Deus abençoe grandemente o irmão aí, né? Ouvinte de carteirinha, que o Senhor abençoe grande e poderosamente. O irmão Otamir, a irmã Cida ali na Bandeirante, o irmão Tcheco, a irmã Marili também já estão lá ligados, que o Senhor abençoe. O irmão Elias, a irmã Isaíra, a irmã Ruth também já estão lá ligadinho conosco, que o Senhor venha abençoar grande e poderosamente, né, esses irmãos. Também a irmã Jussara Moreira, Deus abençoe a irmã Jussara grandemente a sua vida, tá bom? Que Deus abençoe mesmo a vida da irmã. O irmão Gilberto, da área 3, também já está lá ligadinho conosco, né? Área 6, área 3, né? Jardim Progresso, também uma grande, né, mas uma grande audiência ali, que o Senhor venha abençoar grande e poderosamente. A irmã Josélia também está lá ligada conosco já.

0: e o irmão João Batista também. Que o Senhor abençoe grandemente esses irmãos, sempre aí, né, irmã, nos dando, tirando um tempinho para nos ouvir, tá? Que Deus abençoe. Irmã Cleusa também já está lá ligada conosco, irmão João Martins, irmão Oliveira, a irmã Sueli também já está lá, irmão Ademir, né, irmão Joanir também já está lá ligado conosco, né? São muita gente, né, irmãos, ligadinha conosco. A dona Rosa também lá na São Francisco, que Deus abençoe poderosamente a dona Rosa ali na São Francisco, tá? Já está lá, né, ligadinha conosco. Ela, né, que Deus abençoe ela e a sua família. E também ali na São Francisco, a irmã Elza, né, a filha, a irmã da irmã Nadir, também já está lá, né? A irmã Elza é mãe ali do irmão Altamir, então que Deus abençoe grandemente, né? E ela sempre está lá com o radinho ligado. Vamos ver que a irmã Nadir também já entrou no ar aqui conosco. Ela diz, boa noite, na paz de Deus, irmã Vânia, irmã Tereza e irmão Sebastião. Aqui é a Nadir, estou ouvindo o programa, um abração para as irmãs aí na rádio, para o Sebastião que está no rancho, nos ouvindo, todos os ouvintes, Deus abençoe a todos, amém. Irmão Sebastião está lá no rancho, que Deus abençoe o irmão Sebastião ali, todos os louvores lá por, né, para o seu elevo espiritual, tá, irmão Sebastião? Que Deus abençoe grandemente a sua vida. Deixa eu ver quem mais que está aqui, irmãos. Irmão Roberto de Andria também já está lá ligado conosco. É Araputi, né? Araputi, irmão Roberto de Andria. É ali em Araputi também já está lá ligadinho conosco. Que Deus abençoe grandemente ali o irmão Roberto e toda a sua família. Sejam abençoados por Deus. Quero ver quem mais que aqui está, irmãos. Pastora Tereza, com seu oferecimento, né? Mas tem mais umas mensagens aqui, depois eu já estarei lendo elas. Pastora
1: Tereza. Cumprimento a todos com a paz do Senhor. Para mim é um prazer imenso poder falar com todos os irmãos que estão ligados no programa Chama Viva nessa noite, nessa quinta-feira abençoada, o qual o Senhor nos concede a oportunidade, e aqui nós estamos com muita alegria em poder falar com todos os irmãos e cumprimentar os irmãos com a paz do Senhor. Então é um prazer imenso, que Deus abençoe a todos, os irmãos aqui de Telêmaco Borma, os irmãos da cidade vizinha, né? Os irmãos de perto, de longe, os irmãos que estão sintonizados no programa Chama Viva, que Deus abençoe os irmãos. Quero oferecer um bonito hino com Luiz de Carvalho, Obra Santa, que vai para todos esses irmãos queridos, os irmãos que estão nos honrando com sua sintonia nessa noite. Que Deus abençoe a todos, quero oferecer... É, fazer alguns oferecimentos para os irmãos que está sintonizado no programa Chama Viva, os irmãos aqui da Sem Casa, que são nossos vizinhos. Quero oferecer para o irmão Josia Mendes, a sua esposa, a irmã Malta, também o irmão Zé Mendes, a irmã Ivone, a irmã Josiane Mendes, toda a sua família. Que Deus abençoe a família Mendes, também a irmã Lourdes Souza lá na São Luís, o Zaqueu com toda a sua família. Que Deus abençoe a irmã Lourdes ali na São Luís e os demais irmãos ali da São Luís. Que Deus abençoe a todos. Também quero oferecer para os irmãos da Sem Casa, a irmã Luzia, a irmã Luciana, o missionário João, a missionária José Nilda, com toda a sua família, o irmão pastor José ali na Bonavilha, a irmã Lindamir com toda a sua família, os irmãos ali da Bonavilha. Que Deus abençoe a todos os irmãos que estão sintonizados no programa Chama Viva nessa noite. Também o irmão João Maria Capote, a irmã Delair, com toda a sua família, a irmã Dayana, o irmão Valdir, a irmã Jaquelina, a irmã Carol, seu esposo, a Rile. Que Deus abençoe a todos nessa noite. E também quero oferecer para os irmãos ali do Jardim São Roque. Que Deus abençoe os irmãos ali. Quero oferecer para o pastor Adão, a irmã Elaine, a irmã Elisa, a irmã Cláudia Brizola, o irmão João da Silveira, a irmã Silvana, a irmã Neiva, também quero oferecer para o irmão Joanil e a irmã Cirlei, né, o irmão Antônio Rodrigues, o irmão Lorival Rodrigues também, a irmã Maria Francisca, com toda a sua família, que Deus abençoe. E os demais irmãos ali do Jardim São Roque, que está sintonizado no programa Chama Viva, quero oferecer para a irmã Sandra, para o Uro, para o Davi, também para o irmão Lorival, a irmã Ivonete. Que Deus abençoe a todos ali no Jardim São Roque. E eu quero oferecer esse bonito hino com Luiz de Carvalho, que vai para o elevo espiritual de todos esses irmãos queridos. Os irmãos ali do Jardim União, quero oferecer para o Oswaldinho, para a Vanilza, para as crianças, para o Josué, para a Josiana. Que Deus abençoe. O irmão Adilson.

Pedroso, a sua esposa, a irmã Eliane. Sempre nós encontramos aqui na rádio, que Deus abençoe a irmã Eliane, com toda a sua família, o irmão Adilson também, que Deus abençoe. E quero oferecer para os demais irmãos ali do Jardim São Roque, que está sintonizado, o irmão Edinho, os demais irmãos que estão ali sintonizados no programa Chama Viva, que Deus abençoe a todos. Quero oferecer também para o irmão José, ali na área 1, a irmã Marilda, e também o irmão Jorge, a irmã Maria José, e os demais irmãos ali na área 1, área 2, que Deus abençoe. Jardim Bandeirante, né? Os irmãos lá da São João, São Silvestre, Vila Isabel, os irmãos que estão sintonizados aqui no programa Chama Viva, que Deus abençoe a todos. Também quero oferecer os irmãos do Imbaú também, que Deus abençoe os irmãos ali do Imbaú. Quero oferecer para o irmão Moacir Jesus Carneiro, sua esposa, a irmã Maria, que Deus abençoe, irmão Moacir, né, com toda a sua família. E os demais irmãos ali do Imbaú, que Deus abençoe a todos, que sempre está sintonizado no programa Chama Viva, que Deus abençoe a todos. Quero oferecer também, aqui, quero oferecer para o irmão Pastor Rogério, a irmã Gilda, o irmão Vanadira, sua esposa, a irmã Silvanira, todos os irmãos ali do Residencial Atlântico, que Deus abençoe os irmãos ali, né? E também a pastora Nina, o irmão Adriel, a Maria, a Elisângela, que Deus abençoe. Os irmãos, né? Os irmãos aqui do Norte, quero oferecer para a Marta, lá em Londrina, e o Alessandro, para a dona Tereza, para o meu sobrinho Araruna, que Deus abençoe. Os irmãos também, quero voltar aqui para o Sul, que Deus abençoe os irmãos do Mirante Tamandaré, que Deus abençoe meus irmãos ali, sobrinho também, a família Venâncio, que Deus abençoe os Furubino ali, que Deus abençoe a todos. Quero oferecer um bonito hino que vai para o elevo espiritual de todos esses irmãos queridos, essas pessoas queridas que moram no nosso coração, que nós não podemos deixar de, nós não podemos esquecer, mas assim a lembrar. Que Deus abençoe a todos, irmãos de Santa Catarina, que Deus abençoe, né? O irmão, a pastora Creide, o pastor José, o irmão Manuel, lá em Itapuá, também o irmão Sidney Barro, lá em Brusque, Santa Catarina, que Deus abençoe o irmão Sidney Barro, ali em Brusque, os demais irmãos ali em Santa Catarina, que está sintonizado no programa Chama Viva, que Deus abençoe a todos. Quero oferecer esse bonito hino para o elevo espiritual de todos esses irmãos queridos. Também quero oferecer também para o irmão Silvio Barro aqui. O irmão Silvio deve estar aqui em Telêmaco Borma, não sei se ele está ou não, mas aonde ele estiver, quero oferecer para ele, né, toda a programação. Que Deus abençoe o irmão Silvio, a irmã Fernanda, que Deus abençoe a todos, né? E os demais irmãos que estão sintonizados no programa Chama Viva nessa noite, que Deus abençoe. Vamos ouvir com Luiz de Carvalho, Obra Santa, que vai para o elevo espiritual de todos os irmãos queridos nessa noite, nessa quinta-feira abençoada, que nós possamos sentir a glória de Deus, né, através do hino. Às vezes uma palavra, né, a palavra de um hino toca no nosso coração, né, e muitas pessoas às vezes até se convertem, né, irmão? Que Deus abençoe. Hinos consagrados, hinos apreparados, né, para evangelização. Então, os cantores, antigamente, eles ofereciam jejum. Agora, não sei como é que está, mas antigamente, tinha que oferecer jejum, tinha que consagrar para depois gravar. Então, esses hinos são muito abençoados. É hinos poderosos que tocam no nosso coração e que ganha alma. Foi feito para evangelizar. Que Deus abençoe a todos. Vamos ouvir esse bonito hino com Luiz de Carvalho, Obra Santa, que vai para o elevo espiritual de todos os irmãos queridos. Vamos ouvir o bonito hino.

Conseguimos, graças a Deus. Não, missionário João, missionária Josenilda também, né? Ele diz: a paz do Senhor Jesus, pastora Vânia, a paz do Senhor Jesus, pastora Tereza e pastor Sebastião. Estamos na escuta. Missionária Josenildo, o Enzo, Emanuel, Jennifer e Jéssica. Que Deus abençoe grandemente ali, né, irmão missionário João, irmã missionária Josenilda e toda a sua família, né, que estão ali ligadinho conosco. Que o Senhor derrame da sua graça sobre a vida deles ali. Irmão Adilson José Pedroso, ele diz: a paz do Senhor, irmão Sebastião, estamos na escuta, Deus abençoe os irmãos. Amém, que Deus abençoe também grandemente a vida aí do irmão. O Uri também, né, já está lá ligadinho conosco. Ele, a Sandra, o Davi, já estão lá, né, nos assistindo. Que Deus abençoe minha filha Elisângela, a Maria, minha paixãozinha Maria, o Adriel também já estão lá, né, e a pastora Nina, que Deus abençoe. A irmã Eliane, né, ela disse: a paz do Senhor, irmãs, que Deus abençoe sempre a vida de vocês. Amém, que Deus abençoe também a vida da irmã, grandemente, do irmão Adilson também, e de toda a família da irmã, seja aí abençoada pelo nosso Deus. O irmão Elton Rodrigo, ele diz: boa noite, peço oração por mim, minha família, Elton Rodrigo e família. Deus abençoe, paz do Senhor, área 2. Amém, irmão Elton, que vamos orar sim, tá? Com toda certeza, Deus vai entrar com providência na vida do irmão, aquilo que o irmão precisa e necessita. Que Deus abençoe o irmão e toda a família. O irmão Sidney Barros, ele diz: estamos ligados. Um abraço ao pastor Sebastião e família e toda a equipe. Amém. Que Deus abençoe grandemente ali o irmão Sidney Barros em Brusque, Santa Catarina. E todos ali de Brusque, né, Santa Catarina, também sejam ali abençoados pelo nosso Deus. Porque Deus é Deus que abençoa grande e poderosamente a cada um das nossas vidas, né? A irmã Elza, né, do São Félix também, né, está pedindo oração por ela, por toda a sua família. Oferece para Dona Rosa ali na São Francisco, para a irmã Ivone na São Rafael, para a missionária Zeneide também, para sua filha Neide, para o seu Geo Cláudio, para os seus netos, né, o Yasmin e o Enzo. E também oferece para a irmã Almira aí. Então receba, irmã Almira, o oferecimento da irmã Elza aí, tá bom? É, o pessoal lá do Barreiro dos Crentes também, que o Senhor abençoe. Barra Bonita também, o pessoal já está ligadinho lá. Que Deus venha abençoar grande e poderosamente a cada um dos irmãos que estão lá ligadinho conosco ali no Mauá também, né, irmãos? O irmão Sadi Schneider e a irmã Olímpia, que Deus abençoe grandemente, que também estão lá nos ouvindo pelo radinho, né? Então que o Senhor abençoe poderosamente a cada um dos irmãos aí, né, tirando um tempinho para nos ouvir ou nos assistir. Que o Senhor venha abençoar poderosamente, tá, irmãos? E você pode continuar mandando tua mensagem, como os irmãos aqui já estão mandando. O Davizinho mandou aqui também, né? Benção, tia. Deus abençoe, tá, Davi? Que Deus abençoe grandemente a tua vida, tá? A irmã Maria Helena também está lá, né? A diz: paz, Senhor, irmãs, agradeço a Deus e as orações. Fiz a cirurgia de catarata e graças a Deus estou bem. Amém, né? Que vai continuar melhor ainda, tá bom, irmã? Com toda certeza Deus está aí, né, cuidando da senhora, cuidando do irmão Paulo, de toda a sua família, né? E a irmã agradecendo a Deus pela, né, porque Deus fez na vida dela ali. Ela foi lá fazer a cirurgia, já está de volta, está bem, né? E com toda certeza vai ficar melhor ainda, porque Deus é Deus de poder, de graça e de vitória, tá bom? Irmão Isaías Cainágua, ele diz: paz do Senhor Jesus, irmã Vânia, estou na escuta do programa Chama Viva. Amém. Deus abençoe, irmão Isaías, grandemente a vida do irmão, sempre aí, né, ligadinho conosco na programação Chama Viva. Que o Senhor abençoe poderosamente, porque Deus é Deus de poder, de graça e de vitórias. O meu primo também ali em Mogi das Cruzes, o Tico, né? É Isoel Lima, mas nós chamamos de Tico, né? Ó, também já acabou de mandar mensagem aqui. Ele e meu tio estão lá ligadinho conosco. Que o Senhor abençoe. E também todos ali de Mogi das Cruzes que estão lá, né, com o seu radinho ligado, ou pela live, ou pelo Face, nos assistindo. Que o Senhor abençoe grande e poderosamente, como também ali Almirante Tamandaré. Temos muitos ouvintes ali, que o Senhor abençoe a cada um dos irmãos aí ligadinho conosco, tá, irmãos? Também ali no Puma, né, que Deus abençoe ali todos os motoristas, né? O André falou: ó, Vânia,
Não tem. Chegou o horário do programa Chama Viva, segunda e quinta. Estamos lá com os radinhos tudo ligado nos caminhões. Então, que Deus abençoe grande e poderosamente a todos os motoristas, incluindo o André ali também. Que o Senhor abençoe poderosamente, tá, irmãos? Aí, pela sua audiência. Que o Senhor seja com cada um de vocês. Recebam aí para o elevo espiritual todos os louvores. E eu tenho certeza que Deus é aquele Deus de poder, de graça e de vitórias, tá bom? Ali nas 100 casas também, o Xuxa e a Mirene já estão lá com o radinho ligado. Que Deus abençoe grandemente a vida ali do Xuxa, da Mirene, que sempre estão, né, com o rádio ligado, ouvindo a programação, tá? A irmã Alice também, né? Que Deus abençoe ali a irmã Alice e toda a sua família, já estão lá ligadinho conosco. Que o Senhor abençoe. 3910-1230, você pode mandar a tua mensagem aí, tá bom, irmãos? Pedido de oração ou oferecimento para alguém que está aniversariando, mas pelo jeito não tem ninguém aniversariando, nós esperando um bolinho aqui, né? Hã? Não estão querendo dar bolo, nem churrasco, nem nada, né? A Dorli que fez aquele dia, né? Um churrascão, mas não pudemos ir. Aí não deu jeito, né? Mas, quem sabe uma hora nós vamos, né? Ganhamos, né? Um bolo, um churrasco aí, né? Vai que cola, né, irmãos? Vai que cola. Né? É, eu como muito bolo, né? Então, aí... nem provo nenhum pedacinho, que dirá comer um pedaço de bolo aí... Né? Muito difícil, mas tudo seja para a honra e a glória do nosso Senhor Jesus. O bolo mesmo que como lá um pedacinho, mas assim é o do fubá. Aí, né, irmãos? Mas vamos deixar o bolo de lado e vamos continuar a programação, né, irmão? Daqui a pouco começar a dar aula de culinária aqui, né? Daí tá, chegamos lá e o baixão pega nós pelas pés e desce a lenha, né, irmãos? Mas, graças a Deus, né, irmãos? Brincadeiras à parte, não podemos fazer um programa aí, né, irmão, carrancudo. Programa é tudo cheio. Não. Vamos adorando o nome do nosso Deus, exaltando o nome do nosso Deus. Brincadeiras à parte, mas, né, irmãos, vamos adorar e exaltar o nome desse nosso Deus aí. A irmã Rose, ela diz, Pai do Senhor Jesus Cristo, estou na escuta, peço oração para toda a minha família e também para o Miguel. Pode deixar, mas já vai o nome lá para o pastor do Miguel, de toda a sua família, vai ser levado ali para o pastor, tá bom? Que tenho certeza que Deus vai fazer o melhor, Deus vai entrar com providência, porque Deus é aquele Deus que pode todas as coisas. Ele pode curar, ele pode batizar, ele pode libertar, mas, irmãos, temos também que... se achegar a Deus. É, irmãos, temos que nos achegar. A Jesus está às portas. Se você olhar tudo o que está acontecendo hoje, irmãos,

Jesus está mais perto do que eu e você pode imaginar. Tudo está acontecendo, o Apocalipse já se cumpriu. A palavra do Senhor, irmãos, ela está sendo pregada pelo rádio, pelo Face, pela live. No meio do mato já estão pregando a palavra do Senhor. Então não tem mais como dizer assim, mas eu não ouvi. Você chegar diante do Senhor e dizer, Senhor, mas eu não ouvi falar, eu não sabia. Não tem desculpa não, irmãos. Hoje em dia a palavra do Senhor é pregada, eu estou falando aqui e tem gente me ouvindo lá nos Estados Unidos. Não só eu, como os outros apresentadores de programa. E o pessoal está lá nos Estados Unidos ouvindo. Então não tem desculpa. Por quê, irmãos? Só que a palavra do Senhor está se cumprindo, irmãos. Se cumprindo cada dia. Mas o Senhor não quer que nem eu e nem você se perca. Por que que Deus não quer, irmãos? Porque fomos comprados não por ouro, nem por prata, nem por nada precioso. Mas fomos comprados, sim, pelo sangue de Jesus. Um sangue puro, um sangue inocente, um sangue carmesim, mas que pagou a minha vida e pagou a tua vida. Pagou as nossas vidas. E Jesus, né, foi lá como um cordeirinho, né? Não. Vou fazer porque meu pai quer comprar essas vidas e essas vidas eu vou pagar o preço e vão ser do meu pai. Irmãos, então o que você está fazendo aí? Que não vamos aos pés do Senhor, que não vamos, irmãos, chegar diante do nosso Deus e dizer, Senhor, eis-me aqui, eu estou fora da tua casa, mas eu quero voltar para a tua casa. Eu estou dentro da tua casa, mas eu estou meio lá, meio cá. Não existe o meio lá, meio cá, irmãos. Existe sim, você e Deus. Deus e você. Existe Deus nos céus, irmãos, e nós aqui na terra. Mas nós temos que confessar ao Senhor a nossa necessidade, confessar ao Senhor como nosso Deus, mostrar para o mundo, irmãos, que o nosso Deus é melhor e Ele é maior. Que o nosso Deus, irmãos, nós não precisamos de maneira nenhuma marcar horário com Ele. Se nós buscar de manhã, nós encontramos o Senhor. Se nós buscar à tarde, nós encontramos. Se nós buscar na madrugada, nós vamos encontrar o Senhor. Aí você pensa assim, mas nesse frio vou levantar de madrugada? Maravilha você levantar nesse frio, irmãos. Maravilhoso você levantar nesse frio e adorar e exaltar e glorificar o nome santo do Senhor. Não existe coisa mais maravilhosa do que isso. Você na madrugada estar ali com o teu joelho dobrado, buscando, clamando, adorando, exaltando o nome do Senhor. Aí você diz, eu não tenho nada para pedir. Então levanta na madrugada e agradece. Agradece por tudo que o Senhor tem te dado. Agradece ao Senhor por tudo que o Senhor tem feito na tua vida. Agradece ao Senhor, irmãos, por tudo e em tudo. Porque Deus é que tem nos dado tudo. O Senhor tem nos dado uma porta de emprego. O Senhor tem nos dado roupa, tem nos dado calçado, tem nos dado uma mesa farta. É eu que sou bom? Não, irmãos, é a misericórdia do Senhor. É a misericórdia do Senhor olhando para mim, olhando para você e dizendo, meu filho está precisando disso, minha filha está precisando disso, mas ela não clama, mas ele não busca. Nós temos que clamar e temos que buscar, irmãos. É o fim. É o fim. De repente você fala assim, ah, no tempo de Noé, Noé também. Não interessa, irmão, mas o povo zombava. Como hoje muita gente olha para a gente e zomba e fala assim, meu Deus, tão novos ainda, já estão nessa paranoia aí que Jesus vai voltar? Não, Jesus não vai voltar não, mas Jesus já está voltando, Jesus já está aí. Só Deus não disse assim, vai meu filho, porque está faltando algo em mim e algo em você. E o Senhor não quer que nós nos percamos, o Senhor quer um povo. Porque irmãos, Deus não pagou de graça. Deus não deixou seu filho morrer lá, irmãos, por uma brincadeira, não. Porque a minha vida, a tua vida, aleluias, ela é preciosa para Deus. A minha vida, a tua vida, ela pertence a Deus. Porque foi Deus que comprou, foi Deus que pagou. E tem uma coisa ainda, irmãos. Não fui eu que escolhi o Senhor, mas foi o Senhor que me escolheu. Foi o Senhor que olhou para mim e disse, esse é meu. Irmãos, que coisa maravilhosa.

maravilhosa você saber que Deus te escolheu. Mesmo eu sendo pecador, você sendo pecador, nós não sendo nada na presença do Senhor, mas o Senhor olhou, o Senhor comprou, o Senhor, irmão, nos deu graça, o Senhor nos deu vida. Porque coisa triste, irmãos, vai ser ficar neste mundo. Muito triste, irmãos, vai ser quando Jesus vier e você ficar, ou eu ficar, ou nós ficarmos. Vai ser muito triste. Então vamos fazer tudo para ir ao encontro do Senhor. Vamos, irmãos, entregar a nossa vida para Deus. Vamos, irmãos, estar na presença do Senhor. Vamos estar clamando, buscando, se colocando diante do Todo-Poderoso. Se não tem, irmãos, nada para pedir, agradeça. Agradeça a esse Deus, irmãos, que tem nos dado tudo. Agradeça a esse Deus que Ele pode todas as coisas. Agradeça, irmãos, a esse Deus que Ele olha para mim, olha para você e diz: olha, a minha mão está estendida, o meu ouvido está bem aberto para ouvir o teu clamor, para ouvir a tua petição, para ouvir aquilo que você tem para pedir, aleluias. Oh, glorificado, exaltado seja o nome do Senhor. Glorificado, glorificado sim seja o nome do Todo-Poderoso. Porque tem uma coisa, irmãos, Jesus está lá para interceder por mim e por você. Não tem outro intercessor não, irmãos. Não existe outro intercessor. O intercessor que vai interceder por mim, vai interceder por você, é Jesus, aquele que morreu numa cruz. Aquele intercede. Aquele é o nosso intercessor, que chega até Deus e leva os nossos pedidos, leva as nossas petições, leva as nossas lágrimas diante do Senhor. Esse sim, irmãos, é o intercessor. Então, nesta noite, clama ao Senhor, busca ao Senhor, se coloca na presença do Senhor e deixa Deus agir na tua vida, deixa Deus agir na vida da tua família. Não coloca Deus contra a parede, não, irmãos, mas busca ao Senhor. Porque se Deus fizer, Ele é Deus. Se Ele não fizer, irmãos, Ele continua sendo Deus. E eu sou o quê? Nada diante do Senhor. Nada. Nada, nada, nada, nada. Uma montoeira de carne, irmão, que morreu, acabou. Deus não, Deus está lá no trono, Deus está lá, mas um dia Ele vai ser juiz. E aí a coisa vai pegar. Então vamos, aproveita agora que Deus é advogado, Ele pode resolver a tua causa. Porque no momento que Ele for juiz, não tem mais nada, como, não tem mais o que fazer. Então entrega a tua vida ao Senhor, busca o Senhor, mas não fique cocheando em dois pensamentos. Mas vá ao encontro do nosso Deus. Nossa, e a nossa hora já foi, né, irmãos? Queria ouvir um louvor ali, mas vou ter que ir com os nossos patrocinadores. Irmão, a irmã Isaíra, como o Elias, né? Ele diz: Pai do Senhor, irmã Vânia e irmã Tereza, estamos ouvindo. Peço oração, Deus abençoe as irmãs. Amém. Será orado sim, irmão Elias. Pode contar com nossas orações e também ali na igreja, com toda certeza, né? Deus vai estar intercedendo por cada um dos irmãos ali, tá bom? Finalzinho de semana chegando já, né, irmão? De novo, amanhã já é sexta-feira, né? 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
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Também, né, irmãos? Aí você tá aí do outro lado, né? Às vezes com o rádio vai ligado no último, tá? Porque você não tá ouvindo. Mas nós temos a solução também. 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O Carlinhos, que Deus abençoe grandemente a vida do Carlinhos e todas as suas empresas sejam ali abençoadas por Deus. Dorli, que Deus abençoe a Dorli, seu Leocir e toda a sua família sejam abençoados por Deus. A irmã Linda Mir, na Rua Assunção, também está lá ligadinha conosco já. A irmã Lourdes, na Bonavila, que Deus abençoe grandemente a vida da irmã Lourdes ali na Bonavila e toda a sua família. Missionária Zeneide também, que Deus abençoe grandemente ali a vida da missionária Zeneide e toda a sua família. Pastora Nina, Deus abençoe, pastora Nina, senhora. Adriel, minha paixãozinho Maria, ali que sejam aí abençoados por Deus. A Iracema, lá na Cherqueadinha, Deus abençoe, Iracema, grandemente a tua vida. O irmão Capote e a irmã Delair também, que o Senhor venha abençoar grandemente a vida desses irmãos aí nos ajudando. A Cris também, que Deus abençoe grandemente ali a vida da Cris e toda a sua família. A Linda, pastor José e toda a família da Linda também sejam abençoados. 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Tá? Que Deus abençoe a cada um dos irmãos aí. Deixa eu ver aqui. A irmã Nadir, ela diz, palavra maravilhosa, gostei muito, falou muito aos corações. Deus é maravilhoso, Deus abençoe, irmã Vânia. Amém, irmã. Toda honra, toda glória, todo louvor seja dada somente a Deus. Né? Tudo somente a Deus. Nós somos nada, né, irmãos? Mas Deus é tudo, Deus é poderoso, Deus é grandioso e Deus é misericordioso. A irmã Vilma também já está lá ligadinha conosco. Deus abençoe a irmã Vilma Rodrigues. 53, mas dá para nós ouvir um pedacinho deste louvor, né, irmãos? Eu já volto orando, sem palavras, com a Vanilda Bordieri.

amor maravilhoso que fala aos nossos corações, né? Mas temos um horário para cumprir, né? Nós temos, se não obedecemos o homem aqui da terra que nós estamos vendo, como vamos obedecer a Deus que nós não vemos, né, irmãos? Então, temos que ser tudo, né, no plano de Deus, tudo certinho, né, irmãos? Para que o nome do Senhor cada dia mais seja engrandecido. Então, pelos pedidos de oração, e todos os pedidos vai ali para a igreja também, e das 11 às 11h30, se você puder, né, irmãos, orar também com o pastor. A irmã Jaqueline Camargo, né, ela diz: a paz do Senhor, irmãos, peço oração para minha família. Vamos orar sim, irmã Jaqueline, que Deus abençoe a irmã e toda a sua família e seja abençoado, tá? E o seu pedido vai ali para a igreja, para o pastor orar também, tá bom? Poderoso Deus e eterno Pai, Senhor amado, quero colocar diante da tua presença agora todos os pedidos de orações. Aquele pai que está orando agora conosco, Senhor, vai ao encontro dele, meu Deus. Eu não sei o que ele precisa, o que ele necessita. Ah, Senhor amado, e mesmo que eu soubesse, eu nada poderia fazer, mas o Senhor, Pai, pode todas as coisas. Por isso, meu Deus, agora, Senhor, eu coloco diante de ti todos os pedidos de orações, para que o Senhor, meu Deus, entre com providência, a porta de emprego, a cura, a libertação, que o Senhor possa, meu Deus, fazer conforme a vontade do Senhor, que o Senhor possa fazer, Pai, na vida desse ouvinte que está ouvindo lá do outro lado, algo maravilhoso que ele está aguardando do Senhor. Ele tem pedido, ele tem colocado diante de ti, Pai, e está aguardando no momento do Senhor. Então, vai ao encontro, Senhor, realiza o seu sonho, abre a porta de emprego, dá cura, dá libertação, a causa da justiça, Senhor, que seja ganha, porque o Senhor é poderoso, grandioso e misericordioso. Pai, também eu quero pedir agora, meu Deus, que o Senhor, meu Deus, vá em um encontro agora, meu Deus, querido e amado Senhor, sobre os nossos patrocinadores, todos esses, né, que estão agora nos ouvindo, os que também não estão, Senhor, mas que eles possam ser abençoados pelas tuas mãos, que chegou o dia, Pai, eles tem nos abençoado com a sua oferta e nós, Pai, podemos cumprir com o nosso compromisso aqui. Por isso, meu Deus, abençoa, Pai, para que nunca falte, mas que eles sejam abençoados. Também, Senhor, aqueles, Pai, que estão ali, meu Deus, nos ouvindo, os nossos ouvintes, Pai, que sempre estão conosco na segunda, na quinta. Ah, Pai, eu entrego diante da tua presença, pedindo que o Senhor os visite grande e poderosamente, como também, Senhor, toma o pastor Sebastião nas tuas mãos, Senhor. Ah, Pai, dando para ele aquilo que é necessário, porque o Senhor conhece a vida do teu

Servo, abençoando, Senhor. Agora, Pai, nos leva para os nossos lares, Deus querido. Ah, Senhor, nos livrando de todo mal, ficando aqui também com o teu servo, livrando ele de todo mal e a sua família também. Pai amado, Deus querido, te agradecemos por tudo e em tudo, e nos dá um final de semana abençoado e um começo de semana mais abençoado ainda, porque o Senhor é o Deus que pode abençoar. Pai amado, Deus querido, tudo isso eu te peço e já te agradeço em nome de Jesus. Amém, irmãos. Te convidamos para estar conosco aqui segunda-feira, se o Senhor disser que sim. Estamos aqui novamente com mais um programa. Um final de semana abençoado, uma noite abençoada em nome de Jesus. E até segunda-feira.

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1: 10 e 14.

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1: 10:37.

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1: 10h48.
2: Sabe, às vezes o silêncio é a oração mais barulhenta que chega ao trono de Deus. Tem momentos em que as palavras secam na boca e a única coisa que resta é o rosto molhado. Mas eu quero te dizer uma coisa: o teu choro não é um sinal de derrota, é o código que abre o coração do Pai. Se posicione agora, porque cada lágrima sua está sendo colhida em um odre celestial. Ele está ouvindo o som do teu coração.

Não pare de chorar na presença dele. Porque o choro do crente não é um choro de desespero, é um choro de rendição. E quando você se rende, o céu assume a responsabilidade da tua guerra. Tem um renovo chegando agora sobre a tua vida. Onde havia deserto, vai brotar manancial. Declara isso com toda a tua força.

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0: É, vamos lá, né? Vamos fazer missões, né? Nós ouvimos esse louvor sempre quando eu tava vindo do trabalho, né? Eu ligava ali no, na programação e ouvia esse louvor e ficava me relembrando, né? Vamos fazer missões, né? A hora é agora, é a última hora, né? E eu vindo pra cá, eu tava essa semana esse louvor na minha cabeça. E quantos missionários nós temos na cidade, né? Nós temos mais missionário, mais pastor do que ovelha, né? Que ovelha, né? Mas graças a Deus, né? Que eu sou só uma ovelha. E quero cumprimentar todos os irmãos, né? Em nome do Senhor Jesus, abrir essa programação. Cumprimentar o irmão Vanderly, o irmão Dirceu, a todos os ouvintes, né, irmão Vanderly?
1: Aí de novo, né, mais uma quinta-feira, né, onde nós temos esse encontro, né, marcado aqui, né, nessa emissora para falar do amor de Cristo.
0: É, o amor de Deus, ele é incondicional, porque a gente diz que ama, né, mas sempre quando a pessoa ama, tá querendo algo em troca. E assim, o ser humano, ele fala que ama Deus, mas é querendo algo em troca de Deus.
1: Algo em troca não tem como ser, né? Porque Jesus, ele pagou um preço ali na cruz do Calvário, né? Então não tem como a gente breganhar, dizer que precisa de algo e, né, querer fazer troca com ele, né? Não, tem que seguir a ele aquilo que ele é nas nossas vidas, né?
0: Servir ao Senhor com alegria.
1: É.
0: Servir por fé. E a programação Adoradores do Senhor, não trazemos placa de igreja. Né, irmão Wanderly?
1: É.
0: Temos, a gente cultua tudo, a gente tem o lugar que a gente vai. Domingar, né? Eu vou domingar. Tem que ver se nem domingar tá dando. Mas é, a gente não traz placa de igreja porque a palavra de Deus, ela é fiel, ela é pura. E é ela que liberta.
1: Exatamente.
0: E é o Senhor que tem nos dado sustento pra nós estar aqui caminhando pra 3 anos, né, irmão Wanderly?
1: 3 anos já? É?
0: Três aninhos. Três aninhos.
1: Daqui a pouco vamos começar a chamar você de rei do rádio. Aí, ou...
0: Não. Não, não. Temos pessoas aí, né, que vai...
1: Vai mais além, né?
0: Vai mais além.
1: Mais tempo.
0: Mais tempo, né? Nós estamos apenas começando, então, aprendendo ainda, né?
1: Os adoradores estão na gatinhandinha ainda, né?
0: Estamos gatinhando ainda. Nem gatinhando, estamos, né?
1: Estou aprendendo ainda a falar.
0: Aprendendo ainda. Mas... como diz, estamos aprendendo com Cristo, né? Porque Paulo fala, eu aprendi do Senhor, né?
1: Ah, oi aí, hein? Aprendi do Senhor. Falando nisso, nós tivemos, né? Um final de semana festivo, né? Nas nossas congregações, né?
0: É.
1: Domingão festivo, né?
0: Para muitos foi só apenas um culto de Santa Ceia, né? Mas teve pessoas que foi para ofertar o coração a Cristo.
1: Oh. Aí sim.
0: Para se derramar, relembrando o sacrifício que Jesus fez. Eu sou sincero em dizer. Eu trabalhando nesses dias de jogo de Copa, cheguei em muitas casas que as pessoas que se dizem cristão estavam dando mais grito do gol, vibrando mais do que quando você tá no culto e sente a presença de Deus.
1: É sério, né?
0: Quando o Brasil perdeu um gol, pensa os palavrões, xingamento.
1: Eu ainda até comentei com o irmão Gessé no dia que deu a palma.
0: Irmão Dirceu, como diz, um pouco mais além. Deram folga para pastores para assistir jogo do Brasil. Porque se não desse, ficavam nervosos.
1: Mas teve uns que até adiantaram, né, o trabalho de ceia até em certa igreja, e adiantaram para poder assistir o jogo à noite.
0: Pois é. Enquanto ele tá assistindo o jogo, as almas estão perecendo. A igreja tá morrendo. Depois não sabe por que a igreja está vazia. Não vai atrás. O hino aqui dos irmãos acabou de dizer: fazer missões. E a maior missão que está tendo no dia de hoje para os nossos queridos líderes das nossas igrejas é ele manter a ovelha dentro do aprisco ali. Porque se eles não estão conseguindo manter o que está aqui dentro, como que ele vai buscar o que está lá fora? Disse-lhe Jesus, como que pode um cego guiar outro cego?
2: Tem como, né?
0: Aí nós paramos tudo para ver um jogo do Brasil. Eu não sou contra quem, quem gosta de assistir. Eu particularmente já assisti muito. Mas hoje, nos dias de hoje, para mim não me faz diferença.
2: Não.
0: O que me faz a diferença é aquele versículo que o Davi diz. Salmos. Não lembro qual parte de Salmos. Que eu sou ruim de memorização. Uma coisa pedi ao Senhor e a buscarei. Que eu possa morar na casa do Senhor para contemplar a beleza da sua formosura. Mas o que a gente vê é o quê? Os líderes de igreja chegando mais atrasados que os fiéis. Quem tem que abrir a igreja, irmão Dirceu? Não. Quem que é a responsabilidade de abrir a igreja? Quem que tem e precisa estar com o joelhinho dobrado? Quando Deus revela para João o que ia de acontecer, ele falou assim, vai lá, João, escreve pro porteiro da igreja, escreve pro diácono da igreja, pro presbítero da igreja, o que vai acontecer. Não, ele falou assim, escreve pro anjo da igreja. Eu sei das tuas obras.
2: Sim.
0: Eu sei das tuas obras. E se for para nós continuar, a gente pega o Apocalipse. Que ninguém prega o Apocalipse hoje em dia, né?
2: Rapaz.
0: Porque um fala, ah, é figurativo, outro é literário. Ah, é difícil.
2: Então.
0: Mas vamos pegar de Daniel, que já começou, né?
2: Opa.
0: E muitos ressuscitarão naquele dia. Muitos ressuscitarão. Muitos que dormem no pó ressuscitarão, uns para a glória eterna, outros para desprezo e vergonha eterna. De quem que Daniel estava falando? Daniel estava falando, não era para o povo que não servia a Deus, ele estava falando para o povo dele, pois que se diziam judeus. E mais na frente, agora Jesus vem dizer assim, e eis que farei daqueles que se dizem judeus, mas que são sinagoga de Satanás.
2: Eita.
0: É uma palavra meio difícil, né, irmão Dirceu? É, mas a palavra vem para que eu, você, nós que se dizemos cristão, até você que tá parado por algum motivo, né, irmão Moderno?
2: Opa, às vezes tem... Tá afastado, né? Vê se entristeceu com algo, mas é. Ainda tem tempo ainda, né?
0: Não olhe para pastor, não olhe por mão da direita, faça como Paulo. Prossiga pro alvo. Porque se nós pararmos para olhar para a esquerda e para a direita, vamos fazer como Pedro, vamos afundar.
2: Eita.
0: As águas vão nos engolir. Muitas das vezes, aquele vento que soprava ali, né? Pode ser o cochicho do adversário no teu ouvido. Falando pra você não ir na igreja. Fica na tua casa. Você tem um conforto.
2: É como o apóstolo Paulo, né? Quando ele saiu na viagem dele da missão, né? Que eles começaram a pregar lá em Antioquia. Lá teve uns que não queriam ouvir. E a parte fala que eles começaram a pregar, de repente o povo começou a apedrejar eles, né? E eles deram como morto, mas não, mas é isso. Que eles se levantaram novamente e foram para outro lugar pregar.
0: Sim. Muitas das vezes, muitas das

Às vezes não. Vamos falar o que é. Que a palavra de Deus um dia não tem será. A única coisa que diz assim: quem crê em mim e for batizado será salvo. E essa é a única parte que a gente acha será. Não é salvo. Será. A única pedacinho que a gente acha o será. Porque você participar do culto de Santa Ceia, você comer e beber do corpo do Senhor.

0: Lázaro, venha para fora.
1: É.
0: E eu participar da Santa Ceia, o irmão Vanderlei e o irmão Dirceu, não quer dizer sinal de salvação.
1: É um memorial.
0: Quer dizer, muitas das vezes, que pode ser a condenação. Porque nenhum momento do texto lá vai dizer que aquele que participa da Santa Ceia, ele é salvo. Não. Ele fala em condenação. Ele fala em castigo.
1: E quem tem que examinar é o próprio pessoa, né? Examine-se, pois, o homem a si mesmo, né? Tem que se examinar para daí...
0: Se examinar, estou em falta, conversa com Deus.
1: Conserta ali, né?
0: Conserta com Deus ali. Conserta com Deus. Porque nossa vida, todos os dias, é de conserto.
1: E teve várias congregações nossas aqui em Teremos, como eu disse, que teve bastante falta de irmão, né? Até, não digo aqueles que estão trabalhando, né? Tem aqueles também que estão enfermos, né? Então a gente entende. Mas tem vários irmãos que faltaram.
0: Tem muitos que, por algum motivo, não foram na casa do Senhor. Mas para você que não foi, nós não estamos aqui para criticar você. Nós estamos aqui para fazer um convite para você estar cultuando esse final de semana.
1: Opa!
0: Não há nada melhor do que você estar na casa do Senhor. Me diga algo que não seja melhor do que você estar na presença de Deus. Quando você está triste... Quem que vem te alegrar? Né, irmão Vanderlei? Espírito Santo, né?
1: É isso mesmo.
0: Às vezes o irmão Vanderlei tá lá, lixandinho lá, e começa a tocar um louvor na cabeça. Quando nós ouvimos um louvor dentro da nossa mente, é o quê? É o próprio Espírito Santo que tá cantando pra gente. Fazendo algo pra alegrar a nossa alma, pra aliviar. Mas muitas das vezes a gente não quer ouvir. Mas eu convido você, independente da religião, o credo religioso seu, procure o Senhor Jesus. Não existe nada neste mundo que ele não possa fazer.
1: É. Ele está pronto, né, para entregar, né, tudo aquilo que você mais necessita, né, o Senhor tem para entregar. Ela diz que é para nós confiar nele, né? Para nós ter a confiança, descansar nas mãos do Senhor. Tudo mais, ele tudo faz.
0: Esse descansar, eu vejo assim, como a gente naquela caminhada longa. Porque a Bíblia diz que a nossa caminhada é longa, né, irmão Jurson? A caminhada é longa. Tem pessoas que começam e se diz assim, vou fazer a obra do Senhor. Mas ele não quer ser perseguido. Ele não quer receber crítica. Se falar que ele, por exemplo, pregou mal, fica bravo. Mas isso quem tem que dizer que se foi bem na palavra ou não foi é o próprio Jesus Cristo. Alguns chegam a dizer pra gente, nossa, mas você viu que palavra que eu trouxe? Como que Deus me usou? É como que ele sabe que Deus usou?
1: Então, tem uns que querem usar, né? Deus, né?
0: A palavra só vai fazer efeito porque ela é semente, quando ela cai na terra boa.
1: Ah, é. Aí sim é que ela dá, ó.
0: João falava pra Herodes, né, irmão Jurceu? Herodes ouvia de bom grado, mas não guardava.
1: É.
0: Já alguns ouviam e guardavam a palavra. Que você venha ser essa noite aquele que guarda a palavra do Senhor, porque a palavra é vida. No livro de Efésios, no capítulo 3, em versículo 20, vai dizer assim, ó: ora, aquele que é poderoso para fazer tudo e muito mais, abundantemente, além daquilo que pedimos. O que que você está pedindo nesta noite para o Senhor Jesus? O que que você pede para o nosso Pai poderoso? Ele pode fazer muito mais do que você pede. Além daquilo que pedimos, pensamos segundo o poder que em nós opera.

0: O poder de Deus opera em nossas vidas a partir do momento que nós confiamos no Senhor. Se nós não confiar, como que o Senhor vai operar em nós, né, irmão Vanderlei?
1: Não tem nem como, né? Eu não falo, né, que sem fé é impossível, né? Impossível agradar a Deus se eu não tiver, se não tiver fé e não confiar naquilo que Ele faz.
0: A Bíblia também vem dizendo, né, que Paulo, vendo que, que o enfermo tinha fé para ser curado.
1: É.
0: Paulo tinha fé, que ele falava e Deus operava. Mas ele viu que o enfermo também tinha fé.
1: É como você vai pedir uma oração, né, na igreja. Você está enfermo, você tem que ter fé que você vai ser curado. E quem está orando também tem que ter fé que vai curar.
0: Que vai orar e Deus vai responder.
1: É.
0: Porque os ouvidos do Senhor não estão tapados. Aí no versículo 21 vem dizer assim: A esse glória na igreja por Jesus Cristo em todas as gerações para todo sempre. Amém. Esse todo sempre é sempre, sempre, sempre, né?
1: Sempre.
0: É aquele um que nunca se acaba, a eternidade.
1: Isso sim.
0: É para a eternidade. Mas fica o meu convite. Nós temos culto quinta, sábado e domingo.
1: É. Domingo de manhã na escola bíblica, né?
0: Na quinta.
1: Domingo à noite.
0: À noite, culto.
1: Culto da família.
0: Culto. Culto. Jesus vem dizer assim. Às vezes a pessoa fala assim: ah, mas eu só vou eu sozinho na igreja igual eu. Mas aí Jesus vem dizer assim: quem são a minha família? Aqueles que me seguem e fazem a vontade do meu Pai.
1: Essa é a família.
0: Essa é a família de Jesus. Convido você para ser a família de Jesus. Quem sabe você pode ser aquele filho pródigo, né? Que pegou que o Pai deu e saiu fora, né?
1: Pois é.
0: Mas não esquece que o Pai tá te esperando. Muitas das vezes é aquele banquinho que a pessoa sentava lá, né? Porque a igreja pode dar glória, todo mundo pode dar glória a Deus. Deus sabe a voz de cada um. Mas ele sente falta de um, muitas das vezes. Por mais que você não levante, não desse aquele grito de glória fervoroso.
1: É.
0: Mas só de você estar ali, Deus já estava alegre.
1: Oi, tá lá, hein?
0: Tá ali. Irmão do céu, temos um louvor?

0: Fala a Deus, né, irmão Derli?
1: Fala a Deus. E o nosso Deus fala, o nosso Deus tá te chamando nessa noite, né?
2: Ele chama, né? E se caso, né, você ouvir aí a voz do Espírito Santo aí, não endureça o coração, né, irmão Derli? Entrega ele hoje.
1: É. Porque o Espírito Santo, ele não nos abandona. Ele é o nosso fiel companheiro.
2: Esse não abandona mesmo, né?
1: Não, nós muitas das vezes nós abandonamos ele.
2: Pai. Ele continua ali ainda, né? Veio só.
1: Cuidando de longe.
2: Cuidando ainda, né? Livra do caminho, livra do caminho mau, da morte, né? No caso, né? Esse tá andando ali, ele tá ali te protegendo. Ele tem algo ainda pra entregar, né?
1: Então não desista de servir ao Senhor. Porque quando você desiste de servir ao Senhor, você renuncia às bênçãos dos céus.
2: É. E o mais importante é o quê? Quando você ouvir, né, a voz do Espírito Santo, né, não endureça o coração, né? É, volta. É. Ele é sensível, ele é educado. Ele espera que você...
1: Faz igual a Samuel, né?
2: Sua decisão, né?
1: Eis-me aqui, Senhor.
2: É.
1: Não seja como Paulo e fala, quem é esse Senhor? Na verdade era Saulo, né, irmão? Quem é esse Senhor? Quem é esse Senhor? Não. Faça como Samuel. Eis-me aqui. Eis-me aqui. Porque o Senhor Jesus, ele se faz presente. E a Bíblia diz que a ovelha conhece a voz do pastor.
2: Não tem como errar, né? Quando ele fala...
1: A ovelha conhece. Portanto, mesmo assim, ainda Paulo perguntando quem é o Senhor, Paulo já sabia quem era, só queria só a confirmação, né, irmão Dirceu? Ele só queria a confirmação só.
2: Eu sou Jesus, quem tu persegue, imagina?
1: E daí, como diz assim, aquela hora foi de homem para homem, né, irmão Dirceu? Frente a frente. Frente a frente, como vai ter no grande tribunal de Cristo. Frente a frente, homem a homem. Aí não existe pra ninguém.
2: É. Lá não tem essa, não.
1: Não. Mas pra você que reconciliar com o Senhor, aceitar Jesus como teu único Salvador, você pode ter certeza que você vai ficar frente a frente. Mas pra receber o teu galardão.
2: Lá no meu...
1: Não vai ser com os bodes, não. Vai ser com as ovelhas. Porque ela disse que nós caminhamos nessa terra, proclamando que Jesus morreu, ressuscitou dos mortos, deu sua vida, seu sangue por nós e por você.
2: E a gente sempre costuma falar, né? Cada um de nós temos uma trajetória, né, irmão? A partir do momento que você nasce ali, daí ele já começa a contar. Somente ele sabe a hora do... terminar tudo.
1: Muitas das vezes nós pensamos que a morte nunca vai chegar.
2: Mas ela chega.
1: De uma forma ou de outra ela chega. E não adianta ter dinheiro. Ela não escolhe novo, não escolhe pessoas de idade. Se ela chegou pra Jesus Cristo, o dono da vida, não vai chegar pra nós.
2: Mas com Jesus ela dançou, porque Jesus venceu ela, né?
1: Venceu pra que eu e você nós temos o direito de ter a vida eterna. Participar das bodas do Cordeiro.
2: A morte é só um caminho, né? Um veículo ali que pra você chegar lá perto dele.
1: É só um momentinho só. Por mais que nós vivemos 70, 80, no máximo 100 anos. Se passar os 105 é muito.
2: Rapaz.
1: Ainda não é nada. Comparado à eternidade ao lado de Cristo. Eu falo ao lado que ele diz que aquele que vencer vai receber a coroa e andará de branco com ele ao seu lado. E o mais, ele vai confessar o nome diante do Pai. Isso é maravilhoso. Irmão Rodrigo, vamos fazer uma oração, por favor, todos os nossos ouvintes?
2: Vamos orar, né, por todos eles, né? Vamos orar para aqueles que estão também, né, como diz, afastado, né, ou parado um pouco na fé, mas eu creio que essa noite vai ser uma noite de salvação em lares, né? Pela palavra do Senhor Jesus, com certeza vai ser alcançado, né, corações nos lares. Vamos orar. Senhor nosso Deus e nosso Pai eterno, diante da tua presença, Senhor meu Deus, estamos reunidos, Pai querido, falando do seu amor, Pai, nesta noite, Senhor. Deus querido, entra dentro nos lares, Senhor meu Deus, que estão ouvindo, Senhor, a programação, Pai. Aqueles também, Senhor, que estão na live, Pai, assistindo, Senhor, acompanhando a programação, Pai, abençoa poderosamente, Senhor meu Deus amado. Pai querido, também pedimos, ó Pai, que venha abençoar aqueles que estão trabalhando, Senhor, na Clabin, Senhor, aqueles que estão no Puma, aqueles também que estão, ó Pai querido, dirigindo o seu caminhão, ó Pai querido, puxando, Senhor, a matéria-prima, Pai, estão ali buscando o seu pão de cada dia, Senhor. O Senhor venha abençoar poderosamente, Senhor, a cada um, sabe, dos seus filhos, Pai. Deus querido, também pedimos, Senhor, meu Deus, aqueles que estão, Senhor, num leito de hospital, Senhor, passando por muitas dificuldades, Senhor, mas crê que o Senhor é o doutor, é o Senhor que vai dar a cura, o Senhor que entra com a provisão, e nós cremos, Senhor meu Deus. E que nessa noite, Senhor meu Deus, também aquele que estão nos seus lares, Senhor, ouvindo, Senhor, a programação, ó Pai. Talvez, Pai querido, estão com o seu coração, ó Pai querido, ali amargurado, mas nós cremos pela presença do teu Espírito Santo que vai nesses lares, Senhor, e ali começa a dar o alento, dar um descanso, Senhor, para essas vidas, que essas vidas, Pai, possa entender qual que é o verdadeiro evangelho, o evangelho da salvação, que veio alcançar, Senhor, essas vidas que estão ali, ó Pai querido, passando por dificuldades, Senhor. Que nessa noite que nós te pedimos e te agradecemos em nome de Jesus.

0: É, né, irmão dele?
1: Missão, né?
0: Missão, né? Fazer missões, né? O que é ser um missionário, né, irmão? O que é ser um missionário? Vamos ler aqui, né? Uma parte, um pedacinho da Bíblia. Missionário é ser discípulo de Jesus, né? Porque o maior missionário foi quem?
1: Foi ele mesmo, Jesus.
0: O maior missionário foi Jesus Cristo, né? Jesus diz assim. Tem covil. Tem ninho, né? Mas ó. Mas olha o que Jesus vem dizer aqui, ó. No livro de Mateus 16 e 24 vai dizer assim: os discípulos de Jesus devem levar a sua cruz. Então disse-lhe Jesus aos seus discípulos: se alguém quiser vir após mim, renuncie-se a si mesmo, tome a sua cruz e siga-me. Porque aquele que quiser salvar a sua vida, perdê-la. E quem perder a sua vida por amor de mim, achá-la. Porque o que aproveita o homem ganhar o mundo inteiro e perder a sua alma? O que dará o homem em recompensa da sua alma? Porque o Filho do Homem veio, Filho do Homem virá na glória com seu Pai e os seus anjos. Então dará a cada um segundo as suas obras. Em verdade vos digo que alguns dos que estão aqui não provarão a morte até que vejam vir o Filho do Homem no seu reino. Pensa Jesus, né? Tem muitos que querem fazer missão, mas tem medo de perder a vida. Quando Jesus fala aqui, ele não está falando de nós perder nossa vida, muitas das vezes nossa vida carnal, material, como diz, deixar o nosso fôlego de vida.

0: Eu posso dizer assim por mão de urso, eu não vou parar a minha vida por causa de você. É uma suposição. Essa palavra abre vários caminhos para uma pregação. Outros, eu prefiro entender que perder a vida é alguém tirar meu fôlego de vida pregando a palavra, como aconteceu para todos os discípulos. O que que diz? Alguns não vai provar a morte. João não provou. E João viu a vinda através da revelação do Apocalipse. Ele viu. Então, não, Jesus não é mentiroso. Jesus não é mentiroso. Mas os outros 11, todos perderam a vida. E tudo bonitinho, né? Tudo morreu dormindo, né, irmão Gerson? Pedro morreu dormindo. Tiago morreu dormindo. Tomé morreu dormindo. Felipe morreu dormindo. Né? Pensa pra ver. Todos eles tiveram. Foram pra glória, todos bonitinhos. Deitaram pra dormir. Dormiram pra sempre. Né? E ficaram. E ficaram pegando dinheiro também na porta do templo. É. Se nós estamos aqui falando o evangelho porque eles sofreram. E Jesus não veio dizer que o evangelho é aquele que é amigo do mundo é inimigo de Deus. Aquele que é amigo de Deus é inimigo do mundo. Mas seja transformado pela palavra. Né, irmão Vanderlei?
1: Então.
0: Se nós que se dizemos cristão somos amigos de Deus, nós somos inimigos das coisas do mundo.
1: O evangelho é a renúncia, né? Você tem que renunciar, né?
0: A Bíblia diz para nós renunciar a si mesmo. Tomar uma cruz. O que que é a cruz? Qual que era o peso? E a cruz caleja, né, irmão Dursel? A cruz faz calo no ombro para carregar. E você vai carregar a cruz para você ser crucificado lá no final. Não espere recompensa. Não espere subir num púlpito para dizer assim: tá aqui o fulano abençoado. Naquela hora o rosto chega a brilhar, né? Sai aquela rajada de quando o irmão de Orseu, de língua estranha, né? Mas Jesus, ele falou que muitos seriam perseguidos, afrontados, chicoteados, bofeteados, tudo pelo amor da palavra dele. E que para nós possamos estar aqui hoje. Tudo Jesus sofreu para que nós possamos ter um templo aberto e nós possamos adorar o Senhor lá. Porque a igreja aberta não é um lugar de você pedir e de eu pedir. É um lugar da gente ir oferecer. Se oferece. Se Deus achar graça em mim e em você, Ele vai conceder o teu pedido. Se Ele não conceder o pedido, continua adorando Ele do mesmo jeito. Né, irmão André?
1: É, vai que uma hora ele dá a benção, né? Vai lá, continua pedindo, dá a benção, dá a benção. Karma lá.
0: Se acalma.
1: É. Momento certo. Hoje em dia tá, o evangelho tá meio
0: culto. Só que na hora de receber a bênção, não vamos fazer como Zacarias, né, irmão de Urso? Na hora de receber, não crê.
1: Ou tem uns que recebem daí.
0: Tchau.
1: Some.
0: Não vamos ser 10 leprosos. 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
1: 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Pingando fogo ainda.
0: 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Mormo Vanderlei já sorda pra todo mundo tá lá, né? Solda até o pé do camarada, não sair muito, né?
1: Tô fazendo até um portão em L. Já ouviu falar portão que fecha em L?
0: Já.
1: É, tô fazendo lá amanhã. Já terminei hoje,
0: né? Aí, ó. Vai ali e faz um orçamento, né, irmão Vanderlei?
1: Um orçamento ali, né? Já fabricamos já.
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0: Né? Mas temos mais um louvor, irmão Jurson?
1: Do batata.

0: Doutor Jesus, né? Doutor Jesus. Essa é a composição do nosso amigo e companheiro, irmão Jessé, o Zequinho, né? Que escreveu esse hino aí na voz do cantor Batista. Né? É muito bonito, né? O Doutor Jesus é aquele que dá o diagnóstico, né? 100%. Se você está doente, ele pega e já fala, né? E ele cura, né? Tem muitos, muitos que tem aí doenças, às vezes doenças terminais, né? Como câncer, doenças terríveis, só o Doutor Jesus para poder curar essas enfermidades.
1: É, porque o médico pode falar uma coisa, né? Mas se o Senhor Jesus não falar, meu filho, você pode ficar tranquilo. Entregar a tua vida para ele, porque ele faz o milagre. Ele faz. Ele é aquela pessoa que a gente disse que ele faz e acontece.
0: Não tem horário ainda, né? Pode ser qualquer horário.
1: Não.
0: O consultório já tá aberto.
1: Qualquer horário, qualquer momento. O que a Bíblia vem dizer no livro de 2 Tessalonicenses, no capítulo 2 e 13, diz assim: mas devemos sempre dar graças a Deus por vós, irmãos amados, do Senhor, por vós ter elegido desde o princípio para a salvação e santificação do Espírito e fé na verdade. Nós somos elegidos, eleitos por Cristo. Ainda fala em santificação. E é o nosso Senhor Jesus Cristo que nos dá esse direito.
0: Sim, sem a santificação é impossível, a Deus, né?
1: É, santificai-vos e o Deus de paz vos santificará. Porque seguir é o Deus de paz, né? Porque sem santificação ninguém verá a Deus. Pode pregar. Pode rodopiar, pode plantar bananeira, pode expulsar demônio, pode pôr a mão no enfermo, vai ser curado, porque Jesus zela. Porque Jesus olha para Jeremias e fala assim: o que você vê, Jeremias? Eu vejo uma vara de amendoim. Disseste bem, porque eu velo pela minha palavra. Curar enfermo, falar da palavra de Deus, que a igreja se alegre. É bom. Mas não é sinal de salvação. Santificar. Vamos se santificar na presença do Senhor. Vamos caminhar com Cristo. Cada vez que vai caminhar.
0: Você fala, primeiro vem a justificação, né? Daí a santificação, daí a glorificação.
1: Um chama o outro, né? E assim é a palavra de Deus. É, já estamos caminhando para os nossos minutinhos finais. Vamos nos despedir, né, irmão? Vamos deixar um louvor para os nossos ouvintes ouvir e refletir. Porque, né? Eu, depois que for embora, vou deitar e dormir, né? Mas tem muitos que vão amanhecer trabalhando. Então, vai deixar um louvor para você ficar no teu coração esse louvor.
0: É. Depois que terminar, tem a presença.
1: Tem. Mas guarda esse louvor. Guarda esse louvor no teu coração, que ele vai fazer o milagre na tua vida. E ao Senhor Jesus. Que Deus abençoe a todos, né, irmão Vanderlei?
0: É. Isso aí.
1: Até quinta-feira que vem, se Deus quiser. E um bom final de semana, né? Estamos na quinta, já sexta, né?
0: E domingo é missão.
1: Domingo. Sábado e domingo, culto.
0: Domingo, culto de missão. Os velhinhos lá do Gideon vão estar lá no São Roque, lá.
1: São Roque, então. Convidados, então, aí, ó.
0: Vamos lá.
1: Se você não pode dar São Roque, vai. Procura uma igreja que prega a palavra de Deus.
0: Tá, Jardim União, São Roque, né?
1: Jardim União.
0: Santa Rita, São Rita.
1: Se você é católico, procura a tua igreja. Vai lá cultuar a Deus. É. Que o Senhor tem milagre na tua vida.
0: É.
1: Que Deus abençoe a todos.
0: É.

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2: 1 e 4.

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4: 1:14.

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1: Uma e 32.

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1: Uma e 54.

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1: 2:17.
2: Isso aí. 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
1: 12:25.

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1: 12h42.
2: Espírito Santo, vem. Vem, vem pra cada lar. Vem visitar cada família, vem visitar cada casa. Caia sobre esse lugar. Assim como o Senhor caiu em Atos 2, assim como o Senhor caiu em Atos 4. E diz sua palavra que houve como um terremoto naquele lugar. E todos foram tomados mais uma vez. Espírito Santo, desperta a nação brasileira. Nos ajude a entender a realidade que é o seu ministério, Espírito Santo, que veio para convencer o homem do pecado e do juízo, que veio para distribuir dons para a igreja.

Obrigado, Jesus. Obrigado, Pai. Obrigado, Jesus, pelo teu amor. Te exaltamos. Tu és o único digno de receber toda a glória, toda a glória.

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2: 3:18.

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1: 3:44.

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1: 3:53.

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1: 5:18.

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Amados e preciosos ouvintes, que a mão forte, a mão poderosa do Deus Todo-Poderoso seja estendida para abençoar a todos os nossos milhares e milhares de ouvintes, aqueles que acompanham através da rádio Antena Sul, FM 102,7, Rádio Nova Mensagem, FM 91,5, e também através da Rádio Ativa FM. Deus abençoe a toda essa grande audiência. Através do canal do YouTube, Deus os abençoe. Obrigado, obrigado, estamos juntos. Juntos rumo à perfeição. Com certeza, o autor da vida eterna, o Todo-Poderoso, te ajudará a ti e a tua família. Com certeza, irmão Joel, irmã Raquel, Deus abençoe vocês, em o nome do precioso Jesus Cristo. Meu precioso irmão e ouvintes, olha o telefone do pastor Aparecido, para que você possa fazer como fez o irmão Joel e a irmã Raquel, enviar o seu pedido de oração, colocar o seu nome na oração,

Final deste programa de rádio. O código de área é o 42. Código de área 42. O telefone do pastor Aparecido Araújo é o 999-77-71-77. Vou repetir o telefone. Vamos anotar o número do telefone do pastor. Código de área, o 42. 42-999-77-7177. Envie sua mensagem através do WhatsApp. Faça o seu pedido de oração. Faça o seu pedido de batismo. Em nome de nosso Senhor Jesus Cristo, com certeza, o céu estenderá as mãos até você, até a sua família, com certeza, vocês serão grandemente abençoados. Hoje recebemos o testemunho do irmão João. O irmão João mora lá no Três Bico, município de Cândido de Abreu. E ele foi curado milagrosamente de um câncer. Havia um câncer no braço dele. E ele já havia marcado a cirurgia do câncer. Quando voltou ao médico, não foi encontrado mais o câncer tinha desaparecido. O doutor Jesus entrou em cena. Acredite, meu irmão, minha irmã, o nosso Deus é maior do que a enfermidade que te pegou. O nosso Deus é maior do que o problema da sua família. O nosso Deus é maior do que o problema financeiro que te pegou. Com certeza, dê uma oportunidade para Jesus e ele vai te ajudar. Pastor, mas eu estou endividado, endividada. Não importa, meu irmão, minha irmã. Se você tomar Deus em sua palavra, ele agirá em seu favor. Uma certa vez, uma mulher estava endividada. E ela tinha filhos. E os credores iam levar o seu filho para pagar a dívida. Mas a mulher acreditava no Todo-Poderoso. Então ela foi até a casa do profeta Eliseu. E contou toda a história ao profeta Eliseu, o homem de Deus. O que aconteceu que o homem de Deus disse a ela, vá para a sua casa, tome emprestado vasilha de seus vizinhos, entra você e o seu filho, feche a porta após si. Toma o pouquinho de azeite que você tem, e comece a despejar. E ela fez. Ela disse ao filho, me traz uma vasilha. E ele trouxe a vasilha. E ela encheu aquela vasilha. E logo ela disse, ele me traz outra vasilha. E outra vasilha. E outra vasilha. E outra vasilha. Até que, ela pediu, traga-me mais uma vasilha. O filho disse, acabou as vasilhas. O azeite parou. Ela simplesmente voltou até o profeta do Deus Altíssimo, o homem de Deus. E falou com o homem de Deus o milagre que havia acontecido. O homem de Deus disse àquela mulher, vai e vende o azeite, paga a sua conta, suas dívidas e viva com o restante. Meu irmão, meu irmão. Minha preciosa irmã, meu precioso ouvinte, esse é o nosso Deus. Não só pagou a conta dela, mas diga, viva com o restante. Ele é o nosso Deus de abundância. Ele abre caminho aonde não há caminho. Ele é o caminho, creia nele de todo o seu coração. Oh, Mateus, Gabi, jovens que tanto nos ajudam. Mais um hino para essa audiência maravilhosa. Hino bonito, vamos lá, com muita fé.

Amados e preciosos ouvintes, nosso irmão Márcio, ali em Palmeira, o irmão, irmão José Burgatti, estaremos orando, irmão José Burgatti, com certeza. O Márcio, que vai batizar sábado, sábado é dia de Santa Ceia, aqui em Ponta Grossa. O tabernáculo, sábado é dia 6. E haverá batismo às 18 horas. Irmão Márcio, confirma se você pode estar aqui às 18 horas. Tá bom? E haverá batismo na Rua Sertaneja, número 36.

Irmã Maristela, dá um alô para nós que vocês vão nos esperar no posto, ali no posto de gasolina. Vamos tomar a Santa Ceia. Logo na sexta-feira. Na sexta-feira, é dia 5, é no Mato Branco. No Mato Branco, em Bituva. O culto é no dia 5, na sexta-feira, culto de Santa Ceia. Ô, irmão Silvio, família, na Água Branca, toda essa região. Irmão Silvio, dá um toque depois no telefone, dizendo, pastor, venha buscar, nós traremos vocês para a ceia ali no Mato Branco. Com certeza, vamos juntos festejar a grande vitória do amor divino. Ô, semana abençoada, sábado é em Ponta Grossa, a Santa Ceia no dia 6, às 19h30, lembrando que às 18h nós temos o batismo. Domingo é dia 7, domingo nós estaremos em Telêmaco Borba, no dia 7, às 19h, 19h, na rua Travessa Angico, número 136, no Parque Limeira, área 1 em Telêmaco Borba. Todos os meus ouvintes são convidados. Vamos juntos e juntos sermos abençoados por Deus. Toda a igreja em Telêmaco Borba, esforce-te. Não perca o culto do próximo domingo. Vamos com muita fé. Meus preciosos irmãos e ouvintes, já a mensagem chegando aqui no WhatsApp. Anote aí o telefone do pastor Aparecido. Manda sua mensagem agora. Envia sua mensagem, fazendo o seu pedido de oração. O nosso Deus pode. Ele é o poderoso. Então ele pode nos ajudar. Ele é o nosso grande ajudador. Ele é o socorro, bem presente na hora da angústia. Ele pode te ajudar, meu irmão. Ele pode nos ajudar, minha irmã. Com certeza. Olha, o telefone do pastor Aparecido Araújo, o código de área é o 42. O telefone é o 999-77-71-77. Pode enviar sua mensagem de texto, faça o seu pedido de oração. Faça como fez o Pedro, ali de Prudentópolis, da Água Bonita. O rapaz sofria de ataque epilético desde criança. E ele acreditou, ele era ouvinte do programa de rádio. E um certo dia ele fez um pedido de oração e ele creu. Nunca mais deu ataque epilético no Pedro. Ele foi curado milagrosamente. Acredite no Deus do céu. É centenas e centenas que têm sido curados de câncer, de leucemia. Olha, testemunho por todos os lugares. É verdade. Outra coisa, o Senhor nosso Deus é o grande ajudador. Testemunho de casais que já estavam praticamente separados, outros separados, mas eles colocaram a fé em ação, e eles clamaram por ajuda divina, e eles me ligaram, e eles imploraram por misericórdia de Deus. E logo o demônio do divórcio foi embora, e o casal vive bem, a família vive bem. Os filhos têm o pai e a mãe na casa. Oh, coisa maravilhosa! Tudo é possível àquele que crê. Você crê? Vou repetir o número do telefone. Você vai enviar sua mensagem para o pastor Aparecido Araújo. O código de área é o 42. O telefone é o 999 77-71-77. Vou repetir o telefone. 999-77-71-77.
Eu espero tua mensagem.

mensagem. Faça como dezenas de irmãos têm feito. Peça o seu batismo em o nome de nosso Senhor Jesus Cristo para perdão dos pecados. E receberei o dom do Espírito Santo. Arrependa de seus pecados. Tomamos uma decisão pelo céu. O céu te espera. Entrega o teu caminho ao Senhor. Confia nele. Ele tudo fará. Agora, vou repetir o endereço de nossas igrejas e o convite para você estar junto. Não fique simplesmente admirador da mensagem, mas entre nessa verdade. Aquele que amar a pai, mãe, filho, filha, marido, mulher, mais do que a mim, disse Jesus, não é digno de mim. Tome sua decisão pelo céu. Não tenha medo dos problemas. O nosso grande Deus, que soluciona os problemas, ele está conosco. Olha o nosso povo de Irati, Fernando de Pinheiros, Ossim, Teixeira Soares, toda aquela região, Rio Azul, Rebouças. Olha o nosso endereço do nosso tabernáculo em Irati. Rua Barão do Rio Branco, número 250. Nosso culto, terça-feira, amanhã, eu estarei em Irati, às 19h30, 7h30 PM, com muita fé. E você e sua família são convidados para estar conosco e juntos ser abençoado. Sexta-feira é a vez de Imbituva, Mato Branco. É verdade, o nosso tabernáculo em Mato Branco. Sexta-feira é dia 5, nós estaremos no Mato Branco às 20h, 20h, 20h, para um culto no tabernáculo da fé. Vamos para lá com muita fé, meu irmão, minha irmã. Temos certeza que você vai ser ajudado. Toda a região está sendo convidado. Venha com sua família, venha provar da graça, venha provar da misericórdia, venha provar da ajuda divina. O nosso culto em Ponta Grossa, sábado agora, no próximo sábado, é culto de Santa Ceia, é dia 6 em Ponta Grossa, e a rua é a Rua Sertaneja, número 36, na frente do parque, da Praça do Parque Autoestrada. Venha você e sua família, vamos juntos ser abençoados. Domingo é dia 7, domingo é vez de Telêmaco Borba, Imbaú, toda essa região, sim, é verdade, Reserva, Ortigueira, olha, Palmital do Natingui, Lajado Bonito, toda essa região, Telêmaco Borba, é na rua Travessa Angico, número 136, Parque Limeira, área 1, domingo, às 19h, com muita fé. Amados, Deus abençoe a todos. Vamos ouvir mais um hino. Vamos lá, Mateus, Gabi. Vamos lá com muita fé. Aleluia.

Aleluia. Glória a Deus. Amados, a leitura da Bíblia Sagrada, na abertura de mais este programa de rádio, foi no Evangelho de São Lucas, no capítulo 15, e o versículo 17 e o versículo 18. Aonde o filho pródigo tomou uma decisão. Posso pensar nele arrependido de ter deixado a casa do pai. Ele pensou que era só festa, mas logo o dinheiro acabou. E quando acaba o dinheiro, a saúde, você vai ver que também terminam esses chamados amigos, amigos e amigas, interesseiros e interesseiras. Essa é a verdade. Quantos que desejam voltar para a casa do Pai Celestial? Dê uma olhada no que ele falou. E caindo em si, disse: quantos trabalhadores de meu pai têm abundância de pão? E eu aqui pereço de fome. Levantai-me-ei, e irei ter com meu pai, e direi-lhe-ei: pai, pequei contra o céu e perante ti. Meu precioso irmão, irmã, posso nesse momento pensar o grande arrependimento, se ele pudesse parar e voltar de novo. Mas ele se arrependeu e tomou uma decisão.

Ele não ficou lá no chiqueiro dos porcos, ponhando defeito na casa do pai. Não. Ele voltou arrependido. Quando ele encontrou com o pai dele, e o pai veio encontrá-lo, ele voltou completamente arrependido e disse: pai, eu pequei contra o céu e contra ti. Não sou digno de ser chamado teu filho. Esse é o regresso de um filho pródigo, que gasta o seu dom, gasta a sua saúde com algo que não é satisfatório para a tua alma, para a tua vida. Mas cai dentro dele um verdadeiro arrependimento. Nós temos visto muitas conversões sem arrependimento. Eu mesmo tenho visto pessoas descer as águas para serem batizadas. Umas duas delas que eu me lembro, entre mais de 1000 que eu já batizei, descer mascando goma, chiclete. Oh, irmão, irmã, joga essa coisa fora. Arrependa dos seus pecados. Não é aquele batismo porque o namorado pertence àquela igreja. Não é aquele batismo por causa da moto do rapaz. Mas o batismo que nós estamos falando é aquele batismo que o pecador se arrepende de seus pecados e toma uma decisão como filho pródigo, voltando-se para a palavra, voltando-se para o assim diz o Senhor. E quando ele chega ali, ele está arrependido. Ele tem vergonha da vida passada. Oh, meu irmão, minha irmã, nós encontramos o mundo religioso, o mundo denominacional, quando converte um traficante, eles têm que chamar o traficante lá na frente. E o traficante fazer propaganda do tráfico. Quando converte uma prostituta, ela tem que falar toda a vida dela. Você está fazendo propaganda da prostituição. Na verdade, o arrependimento, quando há um verdadeiro arrependimento, a pessoa, ele tem vergonha de lembrar daquele passado dele. Ela tem vergonha de lembrar daquele passado dela. Ela não gosta, ela não se sente bem. Porque ela nasceu de novo. Ela não se sente bem de lembrar que esteve naquela fossa de lama, com mau cheiro. Não. Agora, ela já tomou banho no sangue do Senhor Jesus Cristo. Já foi perdoado de seus pecados, recebendo o nome do Senhor Jesus Cristo para perdão dos pecados. Então, recebe o perfume de Jesus Cristo. Ela não tem prazer em contar o passado. Não, aquele ladrão tem vergonha de lembrar o que ele já fez. Esse é um arrependimento. A Bíblia diz que ele tem nojo até da roupa do pecado. Ele tem vergonha até da

aquelas fotografias, aqueles vídeos, com aquelas roupas mal vestidas, ela tem vergonha de postar aquela foto dela com aquela mini saia, com aquele biquíni lá na praia. Eu estou falando para aqueles que se arrependem de seus pecados. Eu estou falando para as pessoas que se convertem. Sim. Nós encontramos ainda em Atos capítulo 3 e o versículo 19. Arrependei-vos, pois, e convertei-vos. Não há como se converter sem arrependimento. Fazer meia volta. Arrependei-vos, pois, e convertei-vos, para que sejam apagados os vossos pecados e venham assim os tempos do refrigério pela presença do Senhor. Que versículo 19 que deve chamar a atenção do pecador e logo trazer ele ao verdadeiro arrependimento. Na rádio Antena Sul, eu estou há mais de 30 anos gritando para o pecador se arrepender. Rádio Nova Mensagem, há 31, 32 anos, gritando para o pecador se arrepender. O único objetivo, meu irmão, minha irmã, é ver você nascer de novo. Nascer da água e do Espírito, ser batizado de acordo com a Bíblia Sagrada. Não é o batismo da religião fulana, da ciclana, não. É da forma que os apóstolos batizaram, é da maneira que a igreja no dia de Pentecoste batizou. Arrependei-vos, pois, e convertei-vos, para que sejam apagados os vossos pecados e venham assim o tempo do refrigério pela presença do Senhor. Enviei ele a Jesus Cristo, o que já dante vos foi pregado, o qual convém que o céu se contenha até aos tempos da restauração de tudo, dos quais Deus falou pela boca de todos os seus santos profetas desde o princípio. Eis aí essa restauração. Mas restauração do quê, pastor? Restauração do batismo em nome de nosso Senhor Jesus Cristo para perdão dos pecados. Um arrependimento e logo um batismo em nome do Senhor Jesus, para que você seja perdoado de seus pecados. Logo o sangue de Jesus Cristo te purifica de todo pecado. Casa limpa, casa lavada, casa purificada, casa para o Deus eterno habitar nela. Claro, que isso me traz alegria, isso traz estímulo na minha alma. Ele está interessado em você. Limpar esta casa que é você, limpar esta casa onde habitava demônios de adultério, onde habitava demônio de homicídio, de crime, de roubo, de traições, de mentira. Logo ele, o dono dessa casa, manda embora o inquilino que estava nela destruindo esta casa. E o dono dessa casa faz uma limpeza.

casa na casa. Põe o nome dele nesta casa, que é o nome sobre todos os nomes, é o nome do Senhor Jesus Cristo. E vem com seu sangue, São João capítulo 1, na primeira epístola do apóstolo São João, capítulo 1, versículo 7, o sangue de Jesus Cristo, seu Filho, nos purifica de todo pecado. Casa limpa, casa purificada, para o Deus Santo habitar nela. Pastor, nunca mais eu terei os maus pensamentos? Eles podem voltar e bater na porta da sua mente. É verdade bater, mas quando ele chega ali e encontra o dono da casa, o Todo-Poderoso, o Espírito Santo, o Soldado Valente, dizendo: essa casa tem dono, essa casa está ocupada. Sim, mas eu fiz isso com João, com José, com a Maria, com o Sebastião. Não, ele não é mais aquela pessoa, ele nasceu de novo. Agora, o proprietário desta casa é santo, é o Espírito Santo. Oh, programa de rádio que merecia você passar para os seus colegas de trabalho. Oh, programa de rádio que merecia você passar para a família. Vamos passar o contato, diga: ouça, ouça, é a verdade. Dá uma olhada para Atos, capítulo 2, versículo 37 a seguir. Dá uma olhada para você ver. Restauração de todas as coisas, começando pelo seu batismo em nome do Senhor Jesus Cristo. Logo para a Santa Ceia, com pão asmo, com vinho puro, ou com vida vivida, Cristo em vós, a esperança da glória. Mas ouça, isso foi no dia de Pentecoste, as primeiras conversões. E ouvindo eles isto, compungiram-se em seu coração e perguntaram a Pedro e aos demais apóstolos: que faremos, varões e irmãos? E disse-lhe Pedro: arrependei-vos, e cada um de vós seja batizado em nome de Jesus Cristo para perdão dos pecados, e receberei o dom do Espírito Santo. O batismo é em nome do Senhor Jesus Cristo, meu irmão, minha irmã. Se você não ouviu o batizador, o pastor, o missionário invocar o nome do Senhor em seu batismo, liga para mim e diga: pastor, eu quero ser batizado em nome de nosso Senhor Jesus Cristo. Eu me lembro que o meu batismo, você pode pensar, não foi assim. Eu quero algo verdadeiro. Eu quero o perdão de meus pecados. E disse-lhe Pedro: arrependei-vos e cada um de vós seja batizado em nome de Jesus Cristo para perdão dos pecados, e receberei o dom do Espírito Santo. Porque a promessa vos diz respeito a vós, a vossos filhos, e a todos que estão longe, a tantos quanto Deus, nosso Senhor, chamar. Deus está te chamando, essa promessa é tua. Que grande oportunidade o autor da vida concedendo para a gente começar de novo. O segredo dos que triunfam é começar de novo. O filho pródigo disse: eis, vou ter com meu pai. Vou dizer: eu pequei contra o céu e contra ti. Não sou digno de ser chamado filho.

mas estou aqui na tua presença. E ele foi recebido com festa, mas ele voltou arrependido. Arrependa de seus pecados, arrependa de seus maus caminhos, arrependa dessas religiões fracassadas. E tome Deus, e Deus em sua palavra. Sim, ainda nós encontramos em Atos capítulo 4, a partir do versículo 9. Veja, isso que diz assim, olha, pastor Nelson, irmã Giovana, irmã Isaura, a pequena Beatriz, as religiões dizem, tanto faz. Não, o nosso Deus, ele não pisa em sua palavra, ele permanece o mesmo ontem, hoje e eternamente, ele não muda. Se ele ressuscitou um morto, quando ele andava aqui, Lázaro, 4 dias depois de morto, ele é o mesmo nesta noite, pode ressuscitar de novo. Se ele curou um paralítico, ele está aqui, ele é o mesmo de novo, ele continua sendo o mesmo ontem, hoje e eternamente. Dá uma olhada para as Escrituras, de Atos capítulo 4, versículo 9 a seguir. Quando os apóstolos foram interrogados, visto que hoje somos interrogados acerca do benefício feito a um homem enfermo e do modo como foi curado, seja conhecido de vós, todos e de todos os povos de Israel, que em nome de Jesus Cristo, o Nazareno, aquele a quem vós crucificaste e a quem Deus ressuscitou dos mortos, em nome desse é que este está são diante de vós. Ele é a pedra que foi rejeitada por vós, os edificadores, o qual foi posta por cabeça de esquina. E nenhum outro há salvação, porque também debaixo do céu, nem o outro nome há dado entre os homens pelo qual devamos ser salvos. Meu irmão, eles estavam sendo interrogados a respeito da cura, com qual autoridade? Aquele paralítico que pedia esmola na porta do templo. Quando Pedro e João iam entrando ali, e ele estendeu as mãos pedindo uma esmola, um dinheiro, Pedro volta-se para ele e diz, eu não tenho ouro e nem prata. Estava dizendo assim, eu não tenho dinheiro. Poderia alguém que está pedindo, mas o que você tem? Mas Pedro responde, o que eu tenho? Isso te dou. A igreja primitiva não tinha dinheiro, não era rica em bens materiais, mas elas tinham algo que as igrejas não têm hoje. Elas tinham o poder do nome de Jesus Cristo. Quando Pedro diz, o que eu tenho eu te dou, em nome de Jesus Cristo Nazareno, levanta e anda. E ele andou na presença de todos. Não era para aqueles líderes religiosos dobrar o joelho e dizer, esses homens estão com a verdade. Mas eles perseguiram os mensageiros. A história se repete. Jesus Cristo é o mesmo ontem, hoje e eternamente. Mas o nome, o único nome dado entre os homens, pelo qual devemos ser salvos, é Senhor Jesus Cristo. Oh, meu ouvinte, e nesse nome você será curado, nesse nome tua família será abençoada. Vamos lá, Mateus, a parte de um hino, o Doutor Jesus, e logo estarei orando por todos.

0: Senhor Jesus, meigo Salvador, grande curador, o Todo-Poderoso, Senhor, o irmão Joel, a irmã Raquel, o irmão Márcio e família, irmão José Burgatti e família, a irmã Patrícia e família, o irmão Isaías e família, e milhares de meus ouvintes, pelo poder da palavra do Deus vivo, recebe a cura, recebe a libertação, demônio que separa casais, família, Satanás, deixe as famílias em nome de Jesus Cristo, demônio de falência de empresa, demônio de divórcio, toda obra maligna, você está desfeito, deixe as famílias, deixe as pessoas em nome do Senhor Jesus Cristo. Amados e preciosos ouvintes, nós já estamos chegando ao final de mais um programa de rádio. O telefone do pastor Aparecido, o código de área é o 42. O telefone é o 999-77-71-77. Liga para o pastor, envia sua mensagem, estaremos te atendendo com muito amor, com muito carinho. Na Rádio Antena Sul e Rádio Nova Mensagem, nós voltaremos amanhã às 20 horas. E na Rádio Nova Mensagem, povo de Deus, obrigado pela audiência e até amanhã, com a fé no Filho de Deus, a fé que vence o mundo.
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1: 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Senhor, o sol rasga a aurora, a noite vai embora, é um novo dia. Suplico de todo o coração, dai-nos a bênção e proteção, cubra-nos de alegria. Peço com confiança, encha-me o coração de esperança. Quero servir, só assim terei felicidade. Peço com sinceridade, quero o seu amor sentir. Neste dia nascendo, vou logo agradecendo. Obrigado pelo viver. Derrama no mundo a fraternidade, que acabe toda a maldade e o sofrer. Sei que sou sua criação, obra de tuas mãos e de teu amor. Não peço que tire de mim a tentação, não quero a solidão, quero o teu carinho. Que eu seja instrumento de Jesus, tenha o mesmo sentimento, mostra-me o caminho. O sol é luz, é dia como seduz. Abençoa-me em nome de Jesus.
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6: 7:02. Confira a hora certa comigo. 7:02. Muito bom dia. A partir de agora estamos dando início a mais uma edição do programa Repórter TV. Estamos chegando nesta manhã de sexta-feira, hoje é dia 17 de julho de 2026. E a partir de agora, mais uma vez, junto com vocês, até as 9 horas da manhã, eu, Marcelo Correia, excepcionalmente aí na apresentação do Repórter TV, vamos juntos com toda a nossa equipe, levando até você o melhor da informação nesta manhã de sexta-feira. E dentro da nossa programação de hoje, você vai acompanhar aí as informações no Giro de Notícias com a Cat Neves. Nós teremos também as vagas de emprego disponíveis na Agência do Trabalhador com a participação do James. O Giro Esportivo com o Reginaldo Castro, trazendo informações do esporte. Hoje também o Naio vai falar aí sobre essa colônia de férias, né, realizada aí pela Prefeitura. Então tem muita informação para você dentro aqui do Repórter TV. As informações do setor de segurança pública, toda a movimentação por parte das forças de segurança. Nós vamos trazer um balanço dessas últimas 24 horas. Vamos saber aí como foram as últimas horas, se tivemos muitas ocorrências ou se foi assim mais tranquilo. Daqui a pouquinho as informações. Utilidade pública também você acompanha aqui dentro do nosso programa e, é claro, a sua participação, que não pode faltar de jeito nenhum, além daquele giro que nós fazemos trazendo as principais manchetes nos sites e jornais pelo estado do Paraná, no Brasil e no mundo. Repórter TV apenas começando, e para você que já está aí acordado, para você que já levantou, para você que já sintonizou aí a programação no seu radinho tradicional ou através do aplicativo no celular, no site da emissora, no seu computador, enfim, você que está nos ouvindo, o meu bom dia, o meu desejo é que você tenha uma excelente, uma ótima, uma abençoada sexta-feira. Você que está se preparando já para sair aí para o trabalho, que você tenha um ótimo dia de trabalho. Para aqueles que já estão trabalhando desde a madrugada, bom trabalho também. Obrigado pela companhia, pela sintonia de cada um. Você de Telêmaco Borba, toda a região dos Campos Gerais do Paraná, você que nos ouve nesta manhã, o nosso abraço e o nosso muito obrigado por estarem juntos conosco aqui no Repórter TV. 7:05 e deixando aqui o nosso WhatsApp para você que deseja interagir aqui, né, com a programação. Você que vai mandar o seu bom dia, transmitir o seu abraço, deixar aí o seu recado, fique à vontade. O WhatsApp já está totalmente liberado para sua participação. 42-39-10-12-30.
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0: 42 39 10 12 30. 7 horas e 6 minutos. Não perca a hora do compromisso, não perca a hora da sua condução. 7 e 6.
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0: Vamos lá, começando com a previsão do tempo, trazendo as informações do Cimepar Paraná, sistema meteorológico aqui do nosso estado, que traz a seguinte previsão para Telêmaco, Borba e região nesta sexta, 17 de julho de 2026. Está previsto para hoje 23 graus de temperatura máxima, a mínima foi de 12 graus. Umidade relativa do ar variando entre 46% e 88%. E não tem previsão de chuva. Sexta-feira com tempo bom, céu aberto, céu limpo. Mais um dia ensolarado e seco aqui na nossa capital do papel. A temperatura nesse exato momento, às 7h07 da manhã, na casa dos 9,8 graus, mas a sensação térmica é de 8 graus. Hoje não amanheceu tão frio, né? Hoje a temperatura está aí, é boa, né? Não está tão frio assim como nos demais dias anteriores. E a temperatura, a tendência agora é que suba tanto as mínimas quanto as máximas. Elas vão subindo aí com o decorrer dos dias, chegando aí a até 29 graus nas próximas semanas. Então, e não temos previsão de chuva, né? Pelo menos até terça-feira da semana que vem. Aí já estou vendo aqui que na quarta existe a possibilidade de pancadas de chuva e na quinta da semana que vem também céu parcialmente nublado com a possibilidade de pancadas de chuva, segundo aqui as informações do Cimepar Paraná.
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0: 7h08. 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Sete horas mais 11 minutos, 7h11. Vamos trazer aí os destaques da Cat Neves nesta sexta-feira. Alô, Cat, bom dia.
2: Muito bom dia, Marcelo Correia, ouvintes do Repórter TB. Eu, Cat Neves, chegando com os destaques da manhã de

0: hoje. Manhã de sexta-feira, onde vamos destacar o último dia para inscrições no FIES do segundo semestre. Vamos falar também em relação à Prefeitura de Telêmaco Borba, que realizou reunião técnica para alinhar as ligações elétricas subterrâneas na Avenida Horácio Clabin. Já o Banco Central informando que ainda há 6,4 bilhões disponíveis para resgate, o famoso dinheiro, né? Os famosos dinheiros esquecidos. Mas daqui a pouco eu retorno, Marcelo Correia, ouvintes do Repórter TV, com as informações completas dentro da programação. Tenham todos um ótimo dia.
1: Muito obrigado, Cat Neves, trazendo os destaques da sua participação dentro da programação desta sexta-feira. Logo mais a Cat volta trazendo aí todas as informações na íntegra para você que está ligado com a gente aqui na nossa programação. 7:12, 7:12. Vamos também com informações da Rádio Agência Nacional. Cobertura vacinal infantil cresce no Brasil.
2: O Brasil não faz mais parte da lista das 20 nações com a maior quantidade de crianças sem a imunização inicial da vacina que previne difteria, tétano, coqueluche, hepatite B e outras infecções. A Organização Mundial da Saúde e o Unicef divulgaram nessa semana que o total de crianças no Brasil nessa condição, também chamada de zero dose, passou de 360 mil em 2023 para 50 mil em 2025. Um sétimo do que era dois anos antes. O relatório da OMS diz que o aumento da cobertura vacinal está ligado a campanhas e dias de mobilização, a busca ativa de crianças, vacinação nas escolas e o monitoramento das coberturas vacinais. Entretanto, na média global, a cobertura permanece abaixo dos níveis registrados antes da pandemia de Covid. Entre 195 países avaliados, apenas 30 têm ampliado a cobertura vacinal desde 2019. Ano passado, mais de 13 milhões de crianças no mundo não receberam a primeira dose da vacina contra a difteria, tétano e coqueluche. Outros 7 milhões não completaram o esquema de sarampo. O resultado foram 57 países com surtos da doença. No continente americano, o Brasil é a exceção. México, Venezuela, Argentina e Bolívia são os que têm mais crianças sem a primeira dose da vacina pentavalente. Da Rádio Nacional em São Luís, Gabriel Correia.
1: Muito obrigado, tá aí então, Gabriel Correia, trazendo informações sobre essa cobertura vacinal infantil que cresceu no Brasil nos últimos anos.
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1: 7:14. Vamos agora trazendo aí manchetes e notícias dos sites e jornais pelo estado do Paraná, no Brasil e no mundo. Tudo aquilo que é destaque, você acompanha aqui dentro da nossa programação. Começamos aqui com o site A Rede de Ponta Grossa. Tombamento de caminhão deixa motorista ferido na PR-092 em Jaguariaíva. O acidente aconteceu na tarde desta quinta-feira, dia 16, no quilômetro 201 da rodovia estadual. Colisão frontal mata mulher na PR-151 após tentar desviar de animal na pista. Isso é um perigo, né? Animal na pista realmente é um perigo. E nesse caso aqui, uma colisão frontal acabou matando essa mulher. Ao desviar aí de um animal, ela colidiu contra outro veículo que vinha no sentido contrário. Oficina regional fortalece a segurança no turismo nos Campos Gerais. Polícia Civil do Paraná autua empresário e apreende mais de 3 mil figurinhas da Copa em Irati. Veja só, esse empresário aqui lá em Irati estava vendendo figurinhas da Copa 2026, só que eram figurinhas falsificadas, né? Não eram originais. Até isso, né? O pessoal falsifica. Imbaú vai iniciar obras do pronto atendimento municipal nos próximos dias. Jaguariaíva abre inscrições para cursos gratuitos de qualificação. Castro recebe etapa do Festival de Integração da Melhor Idade dos Campos Gerais. Ponta Grossa e Campos Gerais entram em alerta devido ao El Niño. Olha então, a nossa região aqui dos Campos Gerais do Paraná entram em alerta devido ao risco aí desse chamado Super El Niño, né? É um El Niño aí que, segundo as informações, vem com mais força esse ano, né? Causando aí tempestades, ventos fortes, granizo e muitas outras intempéries aí, né, da natureza. Então vamos aguardar esse El Niño que está sendo anunciado e preocupa muitos meteorologistas no Brasil. Homem de 37 anos mantém relação com adolescente e é preso em Guaragi. São os destaques aqui da A Rede de Ponta Grossa. A área de uva encolhe 21% no Paraná com avanço da agroindústria. Ministério Público denuncia deputado por fraude em contratos de 357,9 milhões. São os destaques aqui da Rede. Inscrições para o EJA seguem abertas em Tibagi e Caetano Mendes. A educação de jovens e adultos é destinada a pessoas que desejam concluir o ensino fundamental. UBSs Bom Jesus e Araucária terão agendamento via aplicativo em Castro. Reserva inicia obra de 28 milhões em estrada que liga o município a Ivaí. Com PIB de 1,9 bilhão, São Mateus do Sul vive fase de crescimento. Biólogo Richard é confirmado como palestrante do Agroleite. Ipiranga debate ações e melhorias no transporte escolar. São os destaques aqui da A Rede de Ponta Grossa para esta sexta-feira. Vamos agora ao G1 Paraná, 7 horas e 18 minutos. Duas apostas do Paraná acertam 5 números e são premiadas na Mega Sena. Nenhuma aposta acertou os 6 números sorteados e o prêmio principal acumulou em 35 milhões. Paraná está sob alerta de ventos acima de 80 quilômetros. Olha aí, vamos trazer um pouquinho mais sobre essa informação. Defesa Civil do Paraná alerta sobre ventos acima de 80 quilômetros por hora e riscos de destelhamentos e queda de árvores. O Paraná está aí sob esse alerta de vendavais com rajadas que podem superar 80 quilômetros por hora. Então, entre esta sexta, dia 17, e domingo, dia 19, segundo boletim da Defesa Civil e do Sistema de Tecnologia e Monitoramento Ambiental, o CIMEPAR. Devido à força dos ventos, o risco é muito alto para queda de galhos, de árvores, destelhamentos e danos na rede elétrica. É o que diz a Defesa Civil, que recomenda não procurar abrigos próximos de árvores, postes, muros ou objetos que possam ser arremessados em decorrência do vento forte. Segundo os órgãos paranaenses, os vendavais devem atingir o estado progressivamente, começando por parte da região central e do oeste e se espalhando para o restante do estado. Todas as regiões podem ter ventos acima de 50 km por hora até sábado, exceto o litoral. Apesar dos vendavais e das previsões de tempestades para o extremo sul do Brasil, o tempo deve se manter firme e ensolarado em todo o estado, é o que afirma o meteorologista Diúlio Patrick. Então olha aí, pessoal, o meteorologista também explica que ao longo da sexta-feira, dia 17, hoje, os ventos continuam se intensificando no estado, embora o tempo continue firme e sem a possibilidade de tempestades. As rajadas podem se aproximar ou até mesmo superar 80 km por hora. Em alguns municípios, sendo de alto a muito alto, o risco para destelhamentos, queda de galhos de árvores, quedas de árvores e interrupção no fornecimento de energia elétrica. Ao longo do sábado, dia 18, aponta o especialista, a condição de vento forte persiste no estado. As rajadas devem continuar soprando de 70 até 80 km por hora, especialmente nas áreas de laranja e vermelho do mapa. Então, por esse motivo, a Defesa Civil do Paraná recomenda que esteja atento às novas atualizações da Defesa Civil e não se coloque em situações de risco neste período de ventos fortes sobre o estado. Então, pessoal, olha aí essa previsão, né, sobre ventos fortes, né, mesmo com o tempo bom e ensolarado, existe a possibilidade que o Paraná seja atingido por essas rajadas de vento. Professora é presa por enviar fotos íntimas de bebês a ex-apresentador de programa. Fernando Antônio Dorni, 54 anos, também foi preso.

O nome da professora não foi divulgado pela polícia. Os dois vão responder pelos crimes de produzir e disseminar imagens de nudez infantil. O G1 tentou localizar a defesa deles. Trabalhadores encontram caminhonete enterrada em obra de prefeitura. O veículo estava em profundidade rasa, em avançado estado de deterioração em Pitanga. A caminhonete

realizado e foi preso. A ação da Polícia Federal e denúncia da Interpol levam à prisão de dois homens. Um deles já tinha sido detido em 2025 por compartilhar materiais de abuso sexual na internet. Um terceiro suspeito não foi preso, mas ele é investigado. Investigação. Adolescente foi assassinado em frente à namorada por uma dívida de R$50. A vítima foi identificada como Gabriel Henrique de Rezende Rodrigues, 17 anos de idade. O crime aconteceu na cidade de Sarandi. Áudio muito forte e sensacional. O piloto, né, que relatou calafrio à torre após avistar luzes estranhas no céu. Esse fato aconteceu ali na região de Londrina. Adolescentes são levadas à delegacia depois de passar trote na polícia militar. Passar trote aos serviços de emergência é um crime previsto no Código Penal Brasileiro. Ligação falsa ocupa a linha e toma tempo dos atendentes. Então ainda tem gente que faz esse tipo de brincadeira sem graça, né? Passar trote ao bombeiro, à polícia militar, à guarda municipal, ao SAMU, isso realmente é algo muito grave, pessoal. Isso não é brincadeira, né? Isso é gravíssimo. Aluno de escola de aviação morre após ritual de banho de óleo em Ponta Grossa. Suspeito é preso. Vítima passou mal após ritual e morreu no hospital. Homem apontado como responsável por aplicar a substância foi preso em flagrante por suspeita de homicídio culposo, segundo a polícia. Ladrões invadem casa e se passam por policiais para render e roubar casal no Paraná. Os criminosos permaneceram no local por cerca de 3 horas e fugiram, levando um carro, joias, perfumes, um videogame, roupas e cerca de R$200. O casal conseguiu se soltar e pediu ajuda a um vizinho. 7:24, foragido sincero entrega que havia mandado contra ele ao ser abordado de forma aleatória pela Guarda Municipal e acaba preso no Paraná. Guardas não sabiam que ele estava foragido. Homem perguntou aos agentes se o motivo da abordagem era um mandado de prisão contra ele e entregou a situação. O caso aconteceu em Maringá. Massagista de 77 anos é indiciado por abuso sexual de cliente no Paraná. Delegado afirma que homem usou como pretexto um suposto tratamento físico para dores na lombar e disse estar sob a influência de entidades espirituais para enganar a vítima e cometer o crime de violação sexual mediante fraude. Tempo e muita paciência é o que diz jovem que perdeu os movimentos das pernas após ser atingida por um galho de árvore em Curitiba e iniciar tratamento com polilamínia. Ana Beatriz, né, ainda não voltou a andar e segue em tratamento de reabilitação. Ela foi atingida por um galho que se soltou de uma árvore e sofreu uma lesão grave na medula espinhal. Esse fato foi na capital do estado, né? Ela estava junto com a mãe, também um bebezinho, em uma praça, quando um galho, né, de uma árvore grande acabou se lascando e caiu sobre a jovem, que ficou aí sem os movimentos das pernas e está fazendo tratamento para poder voltar a andar. Criança em bicicleta entra em cruzamento e escapa por pouco de atropelamento por caminhão no Paraná. Paraná testa uso de ferramenta de inteligência artificial para combater o câncer. Operação de extrato. Empresa deixou de pagar 72 milhões em ICMS em um dos maiores casos de fraude com créditos falsos, é o que dizem auditores. São os destaques aqui do G1 Paraná, nesta manhã de sexta-feira, 7:26 agora. Confira aí comigo, 7:26. Um bom dia lá para Mari Maciel, que está deixando aí o desejo de um dia abençoado a todos. Está fazendo um café para a filha, né? Para ir aí para o trabalho e ligadinha na nossa programação. Muito obrigado aí a Mari e a toda a família pela audiência e pela participação. Bom dia e bom trabalho.
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e tarifaço dos Estados Unidos terá impacto de 11 bilhões de dólares em exportações brasileiras. 26,2% de todo o montante importado pelos norte-americanos contará com tarifas a partir do dia 22 de julho. Demanda histórica. Pimentel defende contorno ferroviário de Curitiba em audiência pública. Indústria madeireira do Paraná calcula prejuízo diante do tarifaço dos Estados Unidos. Após taxação de 25%, pré-candidatos à presidência reagem à oficialização do tarifaço dos Estados Unidos. Mauro Vieira diz que o que incomoda Trump é o Brasil não ter se curvado. MP da renegociação de dívidas rurais prevê punições contra fraudes. Tribunal Superior Eleitoral manda retirar do ar vídeo que associava Flávio Bolsonaro ao PCC. Na geladeira, PEC do fim da escala 6x1 pode ser votada no Senado apenas no ano de 2027. Alexandre de Moraes assume presidência interina do Superior Tribunal Federal. São destaques aqui do rick.com.br. Investigações continuam. Câmara de Vereadores de Curitiba conclui depoimentos sobre rachadinha de Lorenz Nogueira, né, vereador lá de Curitiba. Tribunal de Contas do Estado do Paraná suspende licitação milionária das obras do BRT Leste-Oeste em Curitiba. Tribunal Superior Eleitoral reúne Big Techs para discutir combate a fake news e o uso de inteligência artificial nas eleições deste ano. Pesquisa Poder Data indica empate técnico entre Lula e Flávio Bolsonaro no segundo turno das eleições. Responsabilidade. Quaest, 51% dos brasileiros vê Flávio Bolsonaro como culpado pelas tarifas dos Estados Unidos. Informações aqui do rick.com.br. Vamos agora com as manchetes do Banda B, site que traz informações da capital do estado e região metropolitana. Tragédia. Motociclista que voltava do trabalho morre após bater em ônibus parado na cidade industrial de Curitiba. Imagens mostram confusão em que motorista de aplicativo foi espancado na região metropolitana de Curitiba. Vítima está em coma. Suspeito de matar motociclista na BR-116 em Colombo tem vasta ficha criminal e pode ser integrante de quadrilha. Motociclista morre após bater em para-choque de carro e atingir o poste no Alto da Glória. Jovem morre após 19 dias internado depois de bater a moto contra um carro em Morretes. Legado permanecerá vivo. Professora presa em Céu Azul, ela teria filmado crianças dentro de escola. Investiga a polícia. Vídeos, né, são encontrados aí com a professora. Homem morto a tiros ao lado da mãe no Santa Cândida seria alvo de facção criminosa e já havia sido denunciado que sofria ameaças. Candidatas de concurso do São José dos Pinhais Rodeio Show apontam irregularidades e criticam condições do evento. Investigação. Comissão processante contra Lorenz Nogueira conclui depoimentos. Estados Unidos anunciam tarifaço de 25% sobre produtos do Brasil a partir do dia 22 de julho. MP denuncia a vereadora de Matinhos por suspeita de rachadinha com diárias de assessores. Mais de 60 animais aparecem mortos e moradores desconfiam de ataque de onça parda na Lapa. Decisão da CBF proíbe jogos do Brasileirão da Série A em diversos estádios e decisão impacta grandes clubes. Ex-Coritiba é promovido e vira comandante do futebol do São Paulo. Jogadores argentinos do Atlético comemoram vaga na final da Copa do Mundo. CBF obriga a Cianorte a mandar decisão da Série D longe de casa. São destaques aqui da Banda B. Confronto armado termina com duas mortes após perseguição cinematográfica na cidade de Londrina.
Homem sequestra mulher e filho.

0: após provocar capotamento e ameaçar matar a família. Criança escapa por pouco de atropelamento por caminhão enquanto andava de bicicleta no Paraná. Ex-companheira denuncia ameaças e homem é preso com simulacro de arma de fogo em condomínio na Grande Curitiba. Investigação. Empresário acaba aí sendo detido por vender figurinhas falsas, né? Empresário é preso após polícia apreender mais de 3 mil figurinhas da Copa do Mundo suspeitas de falsificação. Lesões no corpo e desnutrida. Mãe é suspeita de tentar matar a própria filha de 4 anos em ritual espiritual. Linhas de ônibus que ligam região metropolitana a Curitiba vão passar por mudança e algumas serão extintas. Vacinas para idosos. Olha aí, ó, veja quais doses devem estar em dia para prevenir doenças e complicações. Jovem de 21 anos é morto com um tiro na cabeça em suposta briga por som alto com vizinho na Grande Curitiba. Motorista morre ao bater de frente com carro após passar por cima de um animal morto e perder o controle do veículo na PR-151. São os destaques aqui do site Banda B, notícias de Curitiba e região metropolitana.
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0: Agora 7 horas e 33 minutos aqui no Repórter TB nesta manhã de sexta. 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Vamos lá, então, atendendo os ouvintes.
2: Olha a mensagem!
0: Bom dia, Marcelo, irmã Francisca. Estou na escuta, mando um abraço para todos do São Roque. Marcelo, tenho cadeirinha para doar, tamanho médio. Está com 6 meses. Linda ela. Eu não posso... uma cadeirinha, não. Uma cadelinha, né? Agora que eu entendi aqui. Tenho uma cadelinha para doar, porte médio. Está com 6 meses, é linda ela. A irmã Francisca diz que não tem como cuidar. Se alguém tiver interesse em adotar aí um animalzinho com responsabilidade, é só entrar em contato aqui no 3910-1230 e a gente passa para vocês o contato da irmã Francisca. Bom dia!
3: Bom dia, Marcelo Correia. Aqui é Dinho, mamãe. Oferecer programa para todos ouvindo do programa Repórter TV desta sexta-feira friazinha, né? Esse programa para você, toda a tua família, que Deus abençoe, tá bom? Jefferson Abreu, a família Arista Vaz, Fernandinho das Flores, Tiago Leandro Miserai Iracema, Guarda Patrimonial Douglas e a tua equipe, Valdir Construtor, eu e minha esposa que tiver sorteio, o nosso nome no meio. Meu vizinho Florizal aqui e sua família e outro meu vizinho Mondir Silva. E que Deus abençoe a todos os ouvintes que estão ouvindo o programa, né? Tamo junto aqui, Marcelo, todos os outros que estão escutando também, toda a vizinhança aqui.
0: Muito obrigado, meu amigo Vanadir Andrade. Esse é o popular de mamãe participando aí conosco através do seu áudio. Ei, Vanadir, voltou o Campeonato Brasileiro e o Santos continua na mesma, hein, Vanadir? Perdeu ontem para o Botafogo por 2-1, né? Levaram lá um segundo gol que fizeram uma lambança. Que barbaridade, hein, Vanadir? Que fase que tá o Santos também, né? O seu Aceite lá no São Roque. Bom dia, seu Aceite. Um abraço ao senhor e a toda a sua família, a todos aí do bairro São Roque.

0: aqui.
1: Bom dia, Marcelo Correia. Pensamento do dia. Tudo posso naquele que me fortalece e que me fortalece é Jesus Cristo. Um abraço para a irmã Iracema, para o Vanadi, para o Ademir Vizia, para a Kate Neves, o secretário de Esporte Nai, secretário de Educação do Toeles e para todo mundo que estiver ouvindo. A minha homenagem para quem? Para o Marcelo Correia. Tamo junto, meu garoto. O Jefferson Abel, a validade Jefferson Abel. E hoje uma homenagem especial ao secretário de esporte, Nai. Nai, tá acabando a maior Copa de todos os tempos. É domingo, sai o campeão. Vamos esperar pra ver. Espanha e Argentina. O que será que vai dar, hein, Marcelo Correia?
0: É, Fernandinho, tá acabando aí, né? A Copa do Mundo, sábado, decisão do terceiro lugar. E no domingo, a grande final, né? Vamos ver aí o que vai dar, se vai dar Espanha ou se vai dar Argentina.
2: Bom dia, Marcelo Correia, o Ebert, o Jefferson Abreu, todos nossos amigos aí, né, Marcelo Correia? Nossos amigos ouvintes aí, todos, né? Pessoal do esporte lá, o meu amigo Adão Araújo, o Naio, nosso secretário, todos nossos amigos da cidade aí, né? Fernandinho das Flores, Michel lá do BNH, todo mundo. Aí o Joel da Área 2, lá meu amigo também, Toninho do Parque, Joãozinho lá da IC em casa, o Douglas, meu amigo do serviço da guarda aí, todos os amigos aí. Coloca nós no sorteio aí, Marcelo. Deus, um abraço.
3: Ai, era bobeira lá, né, Marcelo? Jogando bem que tá garantido o empate, né? Mas tá bom na tabela, olha lá a tabela pra você ver. Tá tudo bem. O que ajudou ele foi o Vasco perdeu, né? Tamo junto aqui, irmão. Vamos ver que vai dar pra frente.
0: Teve a parada aí pra Copa do Mundo, mas parece que não resolveu muito aí pros times, né? Tanto o Vasco quanto o Santos voltaram naquela mesma situação, né? Voltaram aí perdendo seus jogos. O Vasco perdeu pra Vitória e o Santos perdeu para o Botafogo. Que barbaridade!
4: Bom dia, Marcelo, bom dia a todos da rádio, bom dia a todos os ouvintes, Deus abençoe a todos, um abraço, tamo junto.
0: Aquele abraço, meu amigo Serjão aí da IC em Casas, o Ademir ali no Furtadão.
5: Fala, Marcelo Correia, bom dia, tudo na paz.
0: Ó o Carudo aí, ó. Ô, Carudo.
5: Hoje o dia vai ser meio Marcelo Correia, meio frescão, né?
0: É, sai fora, jacaré.
5: Deus abençoe o nosso dia, Deus abençoe cada um dos seus ouvintes e tamo junto, meu irmão. Deus possa nos proteger e nos dê um bom dia de trabalho. Aquele abraço, Arilson Vasco, ô bonitão. Estamos aqui com o seu custódio fazendo um transporte de máquinas dentro do MA. Estamos ligados na loucurada aí, beleza, meu amigo?
0: Arilson Vaz, ô Carudo. Tempão amanheceu hoje meio Arilson Vaz, né? Meio engraçado, né? O tempo. Bom dia.
6: Bom dia. Marcelo, bom dia, Ebert, não sei se ainda está por aí. Um bom dia para todos os ouvintes. Eu estou mandando essa mensagem para relatar o que aconteceu comigo ontem.
0: O que está acontecendo, Marisa?
6: E para não acontecer com outras pessoas. Ontem apareceu um número de um WhatsApp no meu celular, à noite já. E esta pessoa, se dizia, fosse minha filha. Ele dizia, bom dia, boa noite, mãe. Ele disse, bom dia, aí boa noite, mãe. Daí eu escrevi, mas quem é você? Ele escreveu assim, eu sou sua filha que você ama tanto. Aí eu fui e disse assim, eu falei, deve ser uma grande brincadeira, porque a minha filha fez 1 ano e 8 meses que faleceu, e vocês aí conhecem a minha história. E aí ele foi e falou, não, é o filho, mudou. O filho. Daí eu parei, sabe? E mandei mensagem pro meu filho, né? Pro Cleito, que é o meu filho mais novo. Perguntei se ele tinha mandado algum contato pra mim novo. Ele falou que não. Liguei pro Cristiano, meu filho mais velho. Tava dormindo, a minha nora que atendeu. E disse que ele tava dormindo e ele não trocou de número. Aí eu pensei, falei, é trote. Aí ele falou que... Ele falou que era a minha filha que eu amava. E que era... E que era muito importante para mim. Aí, gente, aí dá pra gente ver que isso foi um trote. Eu tô passando essa mensagem para vocês, para que não aconteça com vocês, com mais ninguém. porque pode ser coisa mais pior. Eu parei logo no começo, porque já descobri logo no início que não era meu filho. E a minha filha, nossa, jamais, minha filha, um ano e pouco que faleceu. E então fica uma coisa assim que, né, a gente fica triste com coisa dessa. Aí meu filho, mandei o número pro meu filho e ele tentou ligar. Ligou, só que ninguém atendeu. Daí ele falou, mãe, esse número aí deve ser de cadeia, que era número daqui, código 42. Falei, ah, não sei, só falei pra ele, eu vou bloquear então aqui. Daí bloqueei, gente. É isso aí.
0: É, isso aí é um golpe, né, Marisa? Isso aí é um golpe, eles tentam se passar aí por uma filha, né? Ou filho, eles jogam na incerta, né? Eles falam se a pessoa cair, daí daqui a pouco ele já pede um pix. É, mãe, tô aqui precisando de um... Tô passando por isso, preciso de um pix aí, meio urgente aí pra resolver tal coisa. Então eles começam com essa conversa aí, né? Dizendo que é filha, ou filho, ou um parente, né? Mas isso aí é um golpe, isso aí é um golpe aí que muita gente às vezes cai. Então tem que ficar atento, né? Em caso de dúvida, o certo é pegar de um outro celular e ligar aí pra filha ou pro filho, né? Pra confirmar. Mas a pessoa já sabe ali pelo número. Se for um número estranho, às vezes eles conseguem pegar até a foto, né? Eles entram nas redes sociais ali, pegam a foto, colocam lá, montam um WhatsApp e se passando pelo parente, né? Pelo filho, pela filha ou por um esposo, esposa, enfim. Hoje em dia tem que ficar esperto e atento para não ser enganado, porque o golpe tá aí, né? O golpe tá aí e se você não ficar atento, você cai mesmo.
7: Bom dia, Marcelo Correia. Estamos na escuta aqui na Pedreira de Cedinho. Um abraço para todo mundo que tem falado de mim. Vanadir de Colinha, Celso de Oliveira. Ó, aqui no Embaú, pastor aqui do Embaú, os pastor aqui, todos. Fernando, Gilberto Fernandes. Todo mundo que está na escuta aí, Marcelo, nessa manhã. Turma Telemaco Borba aí. A minha irmã, Maria Dazir, sempre está escutando o programa aí. Um abraço aí, Maria Dazir, minhas irmãs, Telemaco Borba aí. Ô, Maria Dazir, tudo bem? Como é que tá aí? Tudo tranquilo? Qualquer hora não aparece um domingo aí. Beleza? Vamos por aí, qualquer hora, um domingo. Caso de vocês aí. Marcelo, tem uma roda para vender lá, roda 13. Do Gol. Nova, semi-nova, rodinha, bem pitadinha, 4 bicos novos, os bicos tudo novo, sem cama. Tem pra vender lá no Pix, ó. Quem quiser comprar no Pix aí, R$600. É cara que a rodinha, Marcelo, tá quase 200 cada uma nova, tá 170 cada uma nova. Também não tá caro, semi-nova a roda. Quem tiver interesse aí, chama no zap aí, Marcelo.
0: Tá certo.
7: Tem pra vender roda lá. Beleza? Um abraço aí pra todo mundo aí que tá na escuta aí.
0: Um abraço. Esse é o nosso amigo Quati lá da Pedreira, Embaú. Um abraço, bom dia, bom trabalho. Ele tem um jogo de rodas, né? Sem pneu. Roda aro 13. Quem tiver interesse, ele está pedindo R$600, tá bom? Bom dia.
8: Pois é, Marcelo, eu de novo. Tipo, vai ser o jogo do Flamengo e Olímpio hoje lá em Brasília, no Mané Garrincha lá.
0: Olha aí.
8: Um abraço.
0: Que maravilha, né, Sérgio? Nosso amigo Tipa, o João, que era dono aqui do Cantinho do Sabor, está residindo lá em Brasília. E hoje tem um amistoso do Flamengo contra o Olímpia, né, do Paraguai. Esse amistoso acontece lá em Brasília. Então o Tipa vai lá assistir ao vivo e a cores, Sérgio. Aí sim, hein? É, bom dia.
9: Viu, Marcelo? Eu vi essa mulher falando aí, que ligaram lá pra ela, né, tentando dar o golpe. Esse tempo atrás também, uns 5 anos atrás, no telefone de linha lá de casa, o golpista ligou lá, né, daí falou, a minha mulher atendeu lá, né, daí ele se passou, né, por uma fez a voz de uma menina, né, daí, né, imitou assim, até não era, era uma mulher, né, tava com o cara ligou, daí a mulher fez a voz da menina, falou pra minha mulher que tinha pegado a nossa filha e, né, tinha sequestrado, tinha dinheiro, daí a mulher desmascarou ela na hora, falou, ah, mas como que você pegou se eu não tenho filho, né, nós não temos, só temos meu filho, meu filho só. Daí a mulher falou que tinha pegado a filha, né, daí minha mulher desmascarou os golpistas, falou, ah, como que você pegou, eu não tenho filha. Não tem filha mulher, né? Ela desligou na hora, o golpe se desligou na hora,
0: senhor. Esses golpes aí, aquilo que eu falei, né? Eles arriscam aí, eles pegam um telefone aí aleatório e ligam, E a

0: risco, né? Pra ver se dá certo. Mas às vezes eles caem do cavalo, né? Igual no caso do Ademir aí, eles falam que pegou a filha, mas não tem filha, né? Daí fica ruim. No caso da Marisa aí também, falaram que era a filha dela, mas como ela falou aí, a filha dela já faleceu, né? Faz tempo. Então, é aquela coisa. Geralmente, esses golpes aí são de dentro de presídios, né? Dentro de cadeia. O pessoal quer arrumar uma graninha e daí acaba praticando esse tipo de golpe. Agora, o que a gente fica bobo, né? É o celular aí dentro da cadeia, né? O pessoal tem o celular lá dentro da cadeia, tem crédito, tem internet, tem tudo, né? Que barbaridade esse país nosso, né? Esse Brasilzão nosso aí tem que ser estudado, né? A Vânia está nos ouvindo no Alto Socomim. Bom dia, Vânia. Muito obrigado pela sintonia. Helena Mendes. Bom dia, Marcelo. Bom dia, Helena. Muito obrigado pela participação. Dona Arlete e o seu Zé Mineiro também estão junto com a gente aqui no programa, sintonizados, ouvindo aí o Repórter TB e as informações desta manhã. Seu João Maria Gonçalves e a sua esposa, Dona Aglair, lá do bairro São Luís, também participando. A Isonete Bueno. Bom dia, Isonete. Obrigado pela sua participação. Altamir da Silva. Tá lá na Tampela da Clabin, trabalhando, ligado com a gente. Obrigado, meu amigo Altamir da Silva, né? Bom trabalho para você, para todo o pessoal aí da Tampela da Clabin. A irmã Francisca mandou foto aqui da cachorrinha que ela está doando, né? Para alguém que queira adotar aí. Mandou foto, é uma cachorrinha porte médio. Se alguém quiser adotar, nós temos o contato aqui e a foto dessa cachorrinha. Andréia da Rosa, bom dia. Muito obrigado aí pela sua participação também aqui no Repórter TB. 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Olha aí o Luizão lá do Embaú também, ligadinho com a gente. Muito obrigado, Luizão. Um bom dia aí para todos os moradores da cidade do Embaú que estão acompanhando a programação do Repórter TB nesta sexta-feira. Sete horas e 50 minutos, faltando 10 para as 8 da manhã. Vamos então falando agora de esportes.
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Marcelo Correia, bom dia a todos os ouvintes do Repórter TB. Estamos chegando, falar um pouquinho de esporte, né? Já que Brasileirão começou ontem. Brasileirão não esperou acabar a Copa do Mundo, por que esperar também, né? O Brasil não tem chance nenhuma mais, já foi embora, agora o negócio é curtir o grande futebol brasileiro. Para quem estava acostumado com os espetáculos ali da Copa do Mundo, vamos lá. Vamos assistir as nossas seleções aqui no Brasil, né? Ontem o Santos já começou bem, né? Do jeito que termina, começa. Botafogo 2, Santos só 1. Vasco da Gama, do Marcinho Luiz, aí na mesma pegada, né? Perdeu já o primeiro jogo por 1-0 contra o Vitória. Campeonato Brasileiro segue hoje, Bahia e Chapecoense, Fluminense e Bragantino, Mirassol e Grêmio. Atlético Mineiro volta a jogar contra o Bahia na terça-feira e segue aí o Campeonato Brasileiro Série A, Campeonato Brasileiro Série B também está acontecendo. E nós aqui no Repórter TV vamos acompanhar para trazer para você, ouvinte, todas as informações. Mas hoje, Marcelo, eu quero

0: focar na colônia de férias da Secretaria de Esporte e Recreação aqui do município de Telêmaco Borba, convidando toda a população, você aí, mamãe, papai, vovô, vovó, irmão, titia, que tem sua criança de 7 a 12 anos, que agora estão de férias das escolas, né, Marcelo Correia? E precisam aí de uma atividade esportiva recreativa pela divisão de recreação aqui da nossa secretaria. Estará acontecendo aí a nossa colônia de férias, diversão, amizade, muitas aventuras. Esperamos por você lá. Aonde? Lá no Centro de Convivência da Criança, Marcelo, ali no antigo SOS, entre o bairro Sem Casas e o centro aqui, nos fundos ali da Guarda Mirim, você vai encontrar o CCC. Que dia que vai acontecer? A partir de segunda, né? A partir do dia 20, na verdade, dia 20, até o dia 24, né? Então, do dia 20 a 24, a nossa colônia de férias. O horário da colônia de férias é das 13h30 às 17h. Então, a gente vai estar falando, vai estar trazendo esse convite, vai estar mandando para você, Marcelo, para que seja divulgado, para que todos possam participar da nossa colônia de férias, Prefeitura Municipal de Telêmaco Borba, Secretaria Municipal de Esporte e Recreação, trazendo no período das férias aí a diversão para as nossas crianças. Então, manda lá a sua criança para participar conosco. Final de semana agitado em Telêmaco Borba, temos etapa do Campeonato Paranaense Velocidade na Terra, convidando todos aí, sábado e domingo, lá na nossa pista, Autódromo Municipal. Você também é nosso convidado a estar conosco para participar também desse grande evento, né? A nossa pista é uma das melhores pistas do Brasil e reunimos aí grandes pilotos de toda a nação brasileira, mas aqui de Telêmaco Borba também temos que deixar frisado que temos grandes pilotos que fazem também uma grande diferença ali no autódromo, na pista, na terra, Marcelo, convidando então toda a população a estar presente conosco. Beleza? É o que temos por hoje, Marcelo. Um abraço, fique com Deus. E amanhã a gente... Amanhã não, né? Amanhã é sabadão. Você vai estar aí, né, Marcelo? Mas eu volto segunda com mais novidades e notícias do esporte, com o campeão da Copa do Mundo, né? Que é domingão. Já trago para vocês aí quem será o campeão e tudo aquilo que nós pudermos comentar e falar do esporte aqui de Telêmaco Borba, porque tem a TBF, tem a DTB, tem as seleções de Telêmaco Borba viajando para desporto, e segunda-feira a gente traz todas essas informações. Abraço, fica com Deus.
1: 7h55, aí foi o Reginaldo Castro Naio, trazendo aí o seu giro esportivo, falando aí sobre esportes, recreação também, né, com essa colônia de férias que acontece aqui em Telêmaco Borba, uma promoção aí da Secretaria Municipal de Esportes e Recreação, criançada de férias, né, querendo gastar aquela energia, brincar, se divertir, praticar esportes. Então essa colônia de férias aí veio para realmente divertir a criançada nesse período de férias. Bom dia, Marcelo, estou na escuta. Carlos Alberto, lá da Área 3, um abraço para vocês aí, obrigado pela sintonia. 7h55, vamos a um rápido intervalo comercial, na sequência nós retornamos com mais informações dentro do Repórter TV, nesta manhã de sexta-feira.
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2: 8:00 Confira comigo a hora certa nesta manhã, pontualmente 8:00 aqui no Repórter TV. Você ligado aí com a programação, muito obrigado pela sua sintonia, pela sua audiência. Você que está participando aqui junto com a gente, o nosso abraço para todos os ouvintes de Telêmaco Borba e toda a região. Daqui a pouquinho, Maurício vem chegando aí com o cronograma da Feira do Bem para esta sexta-feira. Pessoal que vai trocar aí o material reciclável por frutas e legumes. Atenção, hein? Já na sequência, a gente vai ouvir aí o cronograma do dia de hoje com o Maurício. 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Ali você encontra a Brasil Gás, credenciada para participar aí do Gás do Povo. 8:01, bom dia, Maurício.
3: Bom dia, Marcelo. Bom dia a todos os nossos ouvintes do Repórter TV, passando aqui para atualizar o nosso cronograma da Feira do Bem. Então, daqui a pouquinho já estamos dando início aqui no 100 Casas. Às 8:00, logo mais às 9:30 estaremos aí no Santa Rita e no São Luís.

0: Após o almoço, às 3h30, estaremos então aí no Marinha e encerramos então o nosso dia de hoje, a nossa semana da Feira do Bem, aí no Bela Vista, às 15 horas. Então todos estão convidados para vir fazer uma troca consciente. A nossa equipe está aqui esperando a todos de braços abertos. Valeu, Marcelo. Excelente final de semana a todos e que as mãos de Deus estejam sobre todos nós. Valeu, até mais.
1: Muito obrigado, Maurício. Feira do Bem, hoje, sexta-feira. Tá aí o cronograma para você que vai trocar o seu material reciclável por frutas e legumes. É só procurar aí um desses pontos e estar fazendo aí a sua troca, né? Levando aquele produto de qualidade aí para sua casa e ajudando aí também com o reciclável lá para a cooperativa de reciclagem. 8h03, eu destaquei essa informação e eu quero trazer um pouquinho mais sobre ela, sobre essa caminhonete, né, que foi encontrada por trabalhadores completamente enterrada durante uma obra de prefeitura aqui no Paraná. Vamos então saber um pouquinho mais desse fato. Operadores de uma escavadeira encontraram uma caminhonete completamente enterrada nesta quinta-feira, dia 16, enquanto trabalhavam em uma obra da prefeitura de Pitanga, na região central do Paraná. Ao perceberem a situação, os funcionários suspenderam os trabalhos e acionaram a Polícia Militar. Eles atuavam no asfaltamento de uma estrada rural já existente. Segundo a corporação, o veículo estava em uma profundidade rasa, em avançado estado de deterioração, com ferrugem excessiva e vidros quebrados. Por conta do estado do veículo, não foi possível identificar preliminarmente nenhuma numeração de chassi ou motor. Visivelmente, as equipes constataram que se trata de uma Fiat Estrada de cor azul. Não foi possível identificar outros dados técnicos, como o ano de fabricação, por exemplo. A equipe da Polícia Civil foi acionada para assumir a investigação do caso. O veículo foi tirado do local por um guincho e encaminhado ao pátio da Delegacia de Polícia Civil de Pitanga. Ele será submetido a uma perícia técnica na tentativa de determinar a origem e a procedência desse veículo. Então, os funcionários ali da prefeitura, trabalhando em uma obra de asfaltamento de uma estrada rural, acabaram encontrando essa caminhonete que estava enterrada nesse local, enterrada aí em uma profundidade rasa, né? Então o pessoal acabou encontrando e agora a perícia técnica vai tentar identificar aí o chassi, né, desse veículo e o que que aconteceu, né? O caso que levou essa caminhonete a ser enterrada naquele local. Mandar um bom dia lá pro bonecão da prefeitura, nosso amigo Anderson, né? O bonecão tá ligado lá com a gente. Um bom dia também para todos os funcionários aí da Secretaria de Obras, pessoal que já está aí na atividade, né? Pessoal lá do Suco da Ferrugem, pessoal lá da pavimentação asfáltica, pessoal da sinalização também, né? Os nossos amigos que trabalham ali fazendo a desobstrução dos bueiros também, né? Aquela equipe lá que trabalha com o caminhão. Um abraço para vocês, bom trabalho para todo mundo aí, uma ótima sexta-feira, meus amigos. Pessoal da iluminação pública, né? Nossos eletricistas aí, Clebão, Jorginho, Mirtão, Laércio, enfim, os demais aí, né, que trabalham na iluminação pública, na parte elétrica aí. O Marcos Maurício Sinkoski, nosso amigo Xixo Corintiano, tá ligado lá no Rio Alegre. Alô, Xixo, bom dia para você aí. Uma ótima sexta-feira. Bom dia.
2: Bom dia, Marcelo. Bom dia. Que Deus abençoe teu dia, Marcelo. Bora para cima, né, Marcelo?
1: Vamos para cima, Fábio. Vamos encarando mais um dia, mais uma sexta-feira aí, né, que está só começando. Um bom trabalho para você aí, Fábio. E olha só esse fato também que aconteceu, né, aqui na nossa região. Aluno de escola de aviação morre após ritual de banho de óleo aqui no Paraná. O engenheiro Gustavo Henrique Lara, de 27 anos de idade, acabou morrendo após participar de um ritual comemorativo conhecido como banho de óleo em uma escola de aviação aqui em Ponta Grossa, nos Campos Gerais do Paraná. O responsável por aplicar a substância na vítima foi preso em flagrante. Segundo a Polícia Civil, o caso aconteceu na noite desta quinta-feira, dia 16, após a conclusão

0: etapa de formação aeronáutica. Os nomes do suspeito e da escola de aviação não foram divulgados até a publicação desta reportagem. De acordo com a polícia, após o banho de óleo, Gustavo apresentou um grave comprometimento de saúde. Recebeu atendimento do Serviço de Atendimento Móvel de Urgência, o SAMU, e foi encaminhado a um hospital. Apesar das tentativas de reanimação feitas pela equipe de socorro e médica, Gustavo não resistiu. O suspeito foi identificado como um instrutor e se apresentou espontaneamente. Conforme a polícia, ele confirmou ter jogado a substância durante a comemoração. A prisão em flagrante foi por homicídio culposo, quando não há a intenção de matar. A Polícia Civil informou ainda que até o momento não foram identificados elementos que indiquem intenção de provocar a morte da vítima. A investigação vai apurar as circunstâncias do caso, incluindo qual era a composição da substância utilizada, a quantidade aplicada, as regiões do corpo atingidas e se há relação entre o procedimento realizado e a morte do rapaz. Foram solicitados exames necroscópico, toxicológico e químico pericial. A polícia também deve analisar as imagens, documentos e ouvir testemunhas, participantes do ritual e familiares da vítima. O suspeito pagou uma fiança de R$3.000. Segundo a Polícia Civil, a fiança não representa indenização ou antecipação de pena. É perigoso, né? Perigoso questão aí de rituais, de quando a pessoa, por exemplo, entra em uma faculdade, né? Os calouros, já teve também problemas com aqueles casos que os mais antigos acabam fazendo aquelas brincadeiras com os calouros, já teve também questões aí de pessoas passarem mal, até mesmo morrerem. E nesse caso aqui, esse rapaz de apenas 27 anos recebeu um banho de óleo, né? Por ter aí passado em uma etapa do curso de aviação e acabou aí morrendo, né? Não resistiu e acabou entrando em óbito. Oito horas e nove minutos, vai participando, você que está ouvindo aí a programação, 3910-1230, está à sua disposição. Você que deseja mandar a sua mensagem de texto ou mensagem de áudio, fique à vontade, hein? Estamos aqui para atender aí você, amigo ouvinte, você de Telêmaco e toda a região, onde está chegando o som aí da nova mensagem. Nosso bom dia para você, estamos aqui aguardando a sua participação. Vamos a mais uma informação da Rádio Agência Nacional. Os casos de síndrome respiratória aguda grave apresentam tendência de queda em quase todo o Brasil.
1: O novo boletim Infogripe, divulgado nesta quarta-feira, aponta tendência de queda nos casos de síndrome respiratória aguda grave em quase todo o Brasil. A redução se deve principalmente à diminuição das internações pelo vírus sincicial respiratório, que afeta especialmente crianças de até 2 anos. Apesar da melhora, o número de casos graves por esse vírus ainda é alto. E alguns estados continuam registrando aumento, como detalha a pesquisadora da Fiocruz, Tatiana Portela.
2: Os únicos estados em que a gente ainda observa um crescimento dos casos graves são os estados da região sul, além de Minas Gerais e Maranhão.
1: Por outro lado, os dados já mostram sinais de interrupção do crescimento ou de queda no restante do país dos casos graves causados pelo sincicial. Ainda assim, o vírus responde por 57% dos diagnósticos de infecções respiratórias graves nas últimas 4 semanas. Para os idosos, a principal causa de óbitos continua sendo a influenza A. Mesmo com sinais de queda, os casos graves ainda permanecem elevados em Minas Gerais, Paraná e Roraima. Já a influenza B apresenta um aumento em algumas unidades da federação, como explica a pesquisadora Tatiana Portela.
2: Os casos graves por influenza B continuam aumentando em alguns estados da região Centro-Sul, como Distrito Federal, Minas Gerais, Rio de Janeiro, Rio Grande do Sul e Santa Catarina, mas já mostram aí sinal de interrupção do crescimento ou queda no Ceará, Goiás, Maranhão, Mato Grosso do Sul, Paraná e São Paulo.
1: Sobre a Covid-19, o estudo estudo notou um leve aumento de casos no Amazonas, mas os índices de incidência ainda são considerados baixos. Em 2026, já foram notificados mais de 60 mil casos de síndrome respiratória aguda grave com diagnóstico positivo para algum vírus respiratório. Entre eles, cerca de 40% são vírus sincicial respiratório, 30% de rinovírus, 20% de influenza A, 4,5% de influenza B e 4,5% de Covid-19. Os pesquisadores da Fiocruz reforçam que, mesmo com a queda nacional dos casos de infecções respiratórias graves, é fundamental manter a vacinação em dia. Além disso, recomendam manter medidas de higiene, como lavar as mãos e cobrir o nariz e a boca ao tossir. Se houver sintomas gripais, a orientação é fazer isolamento ou usar máscara ao sair de casa. Da Rádio Nacional em Brasília, Osama El Gauri.
0: Muito bem, está aí a informação então sobre os casos de síndrome respiratória aguda grave, né? Essas síndromes que têm causado um aumento na procura por atendimento médico nas UPAs, né? Em todo o nosso país, né? É o frio, as temperaturas baixas e essas síndromes, elas aparecem. E são vários tipos, né, que atingem a população, fazendo com que realmente haja uma sobrecarga no atendimento da rede pública de saúde. Então tem que se cuidar, pessoal, tem que se cuidar, porque apesar da queda, até esse período aí de inverno, essas síndromes, elas permanecem aí no ar, né? Então tem que se cuidar e ter atenção com a saúde. Alô, Sidney Barros, ouvindo lá em Santa Catarina, na cidade de Brusque. Um abraço lá para o nosso amigo Sidney Barros, que nos acompanha todas as manhãs através aí do aplicativo no seu celular. 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Falando em participarem, ontem, junto com o Daniel, né, nós estávamos vendo aqui, tivemos 270 mensagens ontem, pessoal. Imagina só, 270 mensagens recebemos ontem aqui no horário das 7 da manhã até o meio-dia, na programação aí entre Repórter TV e Manhã Total. Então é muita mensagem, é muita gente que participa e a gente agradece sempre a, como dizia um apresentador, a massacrante audiência da programação da 91.5.
3: Bom dia, Marcelo, bom dia a todos ouvindo. E Marcelo, tudo bem com você?
0: Tudo bem.
3: Coloca, Marcelo, meu nome no sorteio. Estou aqui, Marcelo, limpando a casa e ouvindo o Repórter TV. Deus abençoe, sou a Nirlei de Ortigueira.
0: Muito obrigado, minha amiga Nirlei, lá da cidade de Ortigueira. Bom dia para você, para todo o povo ortigueirense. E a Nirlei sempre lá trabalhando, né? Um dia tá passando roupa, lavando louça, hoje tá limpando a casa, enfim. Sempre tem aí um afazer, né? Na casa é sempre assim. O Walter, bom dia, Marcelo. Quero participar do sorteio. Sou aqui do Casabella. Valdomiro Camargo Alves, do bairro Sem Casas, também deixando aqui o nome registrado para o sorteio. Muito obrigado. Bom dia.
4: Bom dia, Marcelo. Queria mandar um abraço lá para minha avó do...

0: lá, que tá no caminhão do Adriano, Maria Lair, pro meu avô Ismael e pra minha tia Zana. Um abração pra minha família toda, pra minha mãe Edneia, pro meu pai Wilson César. E pra vocês aí da rádio, Poema Novo do Sertão. Tchau, tchau, Marcelo.
1: Tchau, tchau, Paulinha. Deus abençoe você e toda a família.
2: Bom dia, Marcelo. Usando o Jardim União. Coloca meu nome no sorteio aí. Essa programação pra vocês aí da rádio, porque a gente vai escutando aí. Bom dia.
1: Muito bom dia, Gislaine, lá do Jardim União. Bom dia, Marcelo. Se eu ganhar esse jogo de faca, vou buscar na loja do Embaú. É, só que o jogo já está comigo aqui, viu, Emílio? Se você ganhar, você vem buscar aqui na rádio. Porque o dia que eu estive lá no Clóvis, né, ele já me entregou e eu já trouxe comigo para facilitar. O ganhador vai retirar aqui na recepção da rádio. Neide Evangelista, do bairro Área 3, muito bom dia, Neide. Está participando aí também do sorteio da trombeta Materiais de Construção do Embaú. Bom dia, estou na escuta, coloque meu nome aí nesse sorteio. É a Rose Mariano, obrigado, Rose. Está concorrendo. Bom dia, Marcelo, quero participar do sorteio, sou a Thelma. Obrigado, Thelma. O seu João Maria, né? O seu João Capote, o vovô da Hillary, está lá no seu trabalho, nos ouvindo. Bom trabalho, o seu João Capote. Um abraço para o senhor aí, obrigado pela companhia. Bom dia.
3: Ô, Marcelo, gostaria de ganhar esse jogo de faca, que eu não tenho. Bom, se for possível, né? Mas é difícil.
1: Ô, Vonadir, vai concorrer, viu? Vai concorrer aí, vai entrar no bolo aí do sorteio. É como eu falei, né? Você veja bem, ontem... 270 mensagens. Todo esse pessoal aí que participa concorre, né? É muita gente. Altamir da Silva, Marcelo, estou ouvindo aqui no Bom Jesus. Coloque meu nome no sorteio. A Neucide Fátima Costa, moradora do bairro Sem Casas, também participando. Michele Augusta Rodrigues, aqui na área 10. Muito obrigado, Michele, pela audiência. Um abraço lá para o nosso querido amigo irmão Hamilton, né? Esposa aí da Michele.
4: Fala, Marcelão, abençoado de Deus, meu irmão. Como é que você tá, meu irmão? Tudo na benção?
1: Tudo bem? Estamos aqui no Monte Sinai. Tranquilo?
4: Em cima do Sobradinho aqui, fazendo um requadro aqui.
1: O que, Valdir? Tá empenhado?
4: Coloca a escaleira aí, meter as calhas para não dar filtração nas paredes. E mandar um abraço para todo mundo, hein, Vanar? O Vanadir, Jalmil, Paulinho da Autoelétrica, tá mandando aí da L3. Foi carregado lá do... da Transdem lá, do carregado do meu filho lá, Transdem. Toma conta da Transdem geral aqui de Triângulo Borba. E mandar um abraço geral pra Triângulo Borba geral aí, né, Marcelo? Pra todos os trabalhadores aí, pra quem não tá trabalhando, um bom descanso, beleza? E pra todo mundo aí, Marcelão, beleza? Vamos ganhar esses brindes da rádio, beleza, meu irmão?
1: Tamo beleza.
4: Junto aí. Um abraço do Valdir Construtor aí. Fui.
1: Aquele abraço, Valdir Construtor, ligadinho com a gente, trabalhando na construção civil. Lá no Monte Sinai, né? Tá lá naquela região, Valdir, fazendo mais uma construção.
5: Bom dia, Marcelo, tudo bem? Aqui é a
1: Tia
5: Catarina.
1: Bom dia, tudo bem?
5: Passando para avisar, meus anjos clientes, que hoje, a partir do meio-dia, estarei lá no shopping da Avenida Caminhas Delícias, com aquele viradinho, caldinho de mandioca, esperando o meu povo lá, viu, Marcelo? E também quero deixar uma marmita de virada pro sorteio, daí o ganhador pode passar lá no shopping da Avenida, ali do lado, em cima da, ali na Americana, ao lado da loja Americana, tá bom? Eu sou o ganhador, pode passar lá pegar, tá bom, Marcelo? Estou aqui na Lida, meio-dia estarei lá, tá bom, Marcelo?
1: Olha aí que maravilha.
5: Espero vocês lá, meus anjos.
1: Aquele abraço, fui. Tia Catarina. Então, uma marmita de virado também para o sorteio de hoje, ali da Tia Catarina. O pessoal vai estar ali no Shopping Avenida, embaixo ali das Americanas, né? Aqui na Horácio Clabim, naquela parte de baixo ali. O pessoal vai estar ali, cada um no seu box ali, né, no seu stand, com os seus produtos. E a Tia Catarina vai estar lá com o viradinho, com os bolinhos de polvilho. E olha, eu sou fã do viradinho aí da Tia Catarina. Já comprei aqui, né, no Shopping Avenida, quando ela esteve aqui na vez passada. E também ali na feirinha da Praça Dr. Horácio Clabim. Fui lá buscar também o virado. Bom demais da conta, hein? Uma delícia. No capricho, aquele ovinho frito, aquele... torresminho, né? A couve, o arroz, o virado, né? O vinagrete, então é completinho. Suzana, Residencial Casabella, bom dia, Marcelo. Quero concorrer a esse jogo de faca e da trombeta. Nadir de Lara também participando aqui com a gente, deixando o nome para concorrer ao brinde. Bom dia.
6: Bom dia, Marcelo. Estou ouvindo a programação. Ofereço para todos que estiverem ouvindo. Agradeço a Deus por mais um dia. E se tiver sorteio, Marcela, eu quero participar.

0: Deus que te abençoe, você, que abençoe cada ouvinte. E eu desejo um ótimo dia a todos.
1: Bom dia, Marcelo. Tamo junto aqui no CCC. Já liguei aqui meu radinho, meu companheirinho, tô te ouvindo. Um abraço. Manda um abraço para as cozinheiras, a Kate e a Claudimara. E para mim também.
2: Valeu, então, bom

0: participação. Gisele do bairro Olha 2, já passou a matéria sobre a colônia de férias? Já passou já, Gisele, tá bom? Já o Naio acabou de falar sobre a colônia de férias, tá bom? É, bom dia.
1: Eu quero ganhar essa marmita aí da tia Catarina.
0: A irmã Francisca aí, ó. Bom dia, Marcelo. Aqui é o José Lessi, da Vila Esperança. Quero participar do sorteio. Deus abençoe e tenha um bom dia. Obrigado, José Lessi. Wilson Rodrigues também está ligado com a gente aqui na programação. É, falou em brinde aí. O povo ferveu aqui, o Herbert. Deu um alô ali pro povo, Herbert. O povo tá com saudades de você. E você tá devendo aí, Herbert, trazer o violão e cantar uma música sertaneja aqui. Nem que seja um refrãozinho, uma palinha. Diz que o pessoal, só, vocês fizeram só propaganda que você canta e toca, mas não cantou. Bom dia, Herbert.
2: Bom dia, Marcelo. Bom dia a todos os ouvintes. Então, será? Vamos ter que trazer o violão, então.
0: Traga o violão. Deu uma ensaiada lá. Eita. E o dia que você quiser, traga o violão aí.
2: Só que eu só sei cantar sertanejo só no violão.
0: É o sertanejo. Pega uma bem, uma modona daquelas bem chonada lá.
2: Camargo Luciano.
0: Isso. Olha aí. Só. E daí você vai vir aqui no programa e vai cantar aí. Vamos ver que nota que os ouvintes vão dar pra você.
2: Eita, que nota.
0: Tá aí então, Herbert. Valeu, Herbert. Um abraço, bom dia, bom trabalho. Bom dia. Tá aí o nosso amigo Herbert, né? Trabalhando ali no estúdio de gravação da rádio. Um dia ele vai trazer o violão aí, vai dar uma palinha aí pra nós aí. Uma música sertaneja do Zezé de Camargo e Luciano. Bom dia!
3: Fechou o pacote, Marcelo Calaidez e Herbert Monareta.
0: Aí, ó, Herbert, olha a ideia do Arilson Vaz bonitão, olha o que ele falou.
3: Fechou o pacote, Marcelo Calaidez e Herbert Monareta.
0: Esse aí... É cheio de graça esse Arilson Vaz, né?
4: Bom dia, Marcelo. Coloca meu nome no sorteio das facas aí, do tesouro aí. Aqui é o Rogério do Jardim Itália, Rogério Vaz.
0: Rogério Vaz, Jardim Itália, muito obrigado, Rogério.
5: Bom dia, Marcelo, tudo bem?
0: Bom dia.
5: Estou aqui trabalhando um pouco, ouvindo a programação aqui. E mandar um alô para a rapaziada da guarda aí. O Douglas, o Vanderleizinho e demais lá. Um abraço aí.
0: Um abraço, muito bom dia pra você aí, Toninho, no Parque da Cidade, lá próximo da Braspine, tá lá trabalhando, né, cuidando lá do parque. Um abraço, bom dia, bom trabalho. Tem mais aqui, bom dia.
6: Eles cortaram?
7: Sim, é.
6: Aham. O caminhão subiu, foi lá em cima, assim, daí virou de costa. Caminhão, aquele chapolezinho.
0: Ué?
6: Carregadinho de madeira.
0: Ué?
6: Subiu lá em
0: barbaridade, conversando lá com outro companheiro e mandou áudio aqui pra rádio. É, o caminhão virou de costa.
8: Bom dia, Marcelo Correia.
0: Bom
8: Sextou.
0: Dia.
8: Que Deus abençoe todos os ouvintes. Abraço de mamãe, Fernandinho, garotinha Rila, da família do irmão Sirinaldo, da família do irmão Jamil e todos que estiver na escuta. Coloque o nosso nome no sorteio também.
0: Tá certo, missionário Iracema, bom dia, Diácono Leandro.
9: Se um já é feio pra assustar uma casa, vocês dois assustam um condomínio, cara, você com o Everton.
0: É, eu não sei se é nós que somos feios, né, Herbert? Eu acho que o Arilson Vaz não tem espelho na casa, não, esse carudo, velho. Como diz o pastor Antônio Correia, Arilson Vaz, carão de Fenemê, né? Esse Arilson Vaz, viu?
10: Senhor irmão Marcelo, passando aí para confirmar a audiência, oferecer programação para o meu filho Matheus Henrique.
0: Matheus Henrique.
10: Mais um ano de vida aí, que olha Deus aí. Abençoe grandemente a vida dele, tá bom? Tô com louvor para ele, se for possível, Fernandinho, especial para ele, essa data tão abençoada, né, na vida dele, na nossa vida. E oferecer programação para minha esposa Michelle e para meu filho Davi, estão ligadinho na programação. E quero participar do sorteio aí, beleza?
0: Beleza, aquele abraço a Milton Santiago, parabéns aí ao filhão, felicidades para ele, muita paz, muita saúde, muitos anos de vida e viva lá o Matheus Henrique, né? A família tá lá comemorando mais um ano de vida. Sueli Rodrigues, do Jardim Bonavila, bom dia, tá participando aqui do sorteio também, da programação, muito obrigado. Sirinaldo, ligado na 91.5 no Jardim Monte Carlo. A Cida Brito, Cida Palmeirense, lá do São Francisco, tá querendo concorrer ao jogo de facas aí da Trombeta Materiais para Construção. Adriana Moreira, também do São Francisco, ligadinha na programação, pedindo para colocar o nome dela no sorteio da tia Catarina. Obrigado, Adriane, pela sintonia.
11: Oi, Marcelo.
0: Bom dia.
11: Na paz de Deus, tudo bem?
0: Tudo bem?
11: Aqui é Nadir.
0: Ô, Nadir. Como é que tá você, Nadir?
11: Programa animado, maravilhoso.
0: Como é que tá o Tião Jacaré?
11: Um abração para você.

0: aí na rádio para todos os ouvintes, todos da minha família, para o Sebastião lá no
1: Tá
0: rancho.
1: no rancho, homem,
0: E
1: velho.
0: eu
1: Mas esse
0: quero
1: tchão,
0: ganhar
1: viu?
0: essa marmita de virada, porque aquele dia eu ganhei, né? Mas daí a gente pensou que ia ficar até mais tarde lá, né? Daí, né, a gente foi lá para buscar, daí já não tinha nada mais. Tá bom, Marcelo? Eu gostaria muito de ganhar essa marmita. Mas, né? Vai dar sorte, né?
1: Vai dar
0: Tá
1: sorte.
0: bom? Deus abençoe.
1: É,
0: Ótimo dia
1: amém.
0: para todos.
1: Deus
0: Em nome do
1: abençoe.
0: Senhor Jesus.
1: Obrigado, Nadir. Um abraço pra você. Um abraço, Tião. Tá lá no rancho, Tião, na beira do rio. Tião, nem com frio. Nem o frio segura ele de ir lá pro rancho, né? Grande Tião, aquele abraço. Bom dia.
2: Ô Marcelo, bom dia, tudo bem? É o Paulinho, eletricista por cá. Como é que tá você, meu
1: Tudo
2: amigo? Tranquilo,
1: tranquilo,
2: beleza?
1: Paulinho?
2: Sossegadinho,
1: Tamo aí na
2: forte, firme,
1: lida.
2: animado, corado,
1: Opa!
2: bonito, preparado pro túnel de tempo? Eita, agora, hein?
1: Preparado.
2: Marcelo vai devagarzão hoje aí, meu coração tá sensível, viu? Um abraço aí pro Valdir Construtor e para todos os ouvintes que estão escutando aqui em Telêmaco na região. Tamo por aqui. Vamos preparar o coração para domingo. Eita, Marcelão, vamos que
1: Domingão.
2: vamos. Deus abençoe a todos. Um abraço.
1: Um abraço, meu amigo Paulinho, da Autoelétrica. Começando mais um dia de trabalho ali em frente ao terminal rodoviário. Aquele abraço, Paulinho. Bom dia para você. Bom trabalho, meu amigo.
3: Bom dia, Marcelo Corrêa. Tudo bem com você?
1: Tudo bem.
3: Beleza? A melhor loja de construção, trombeta, materiais de construção.
1: Trombeta.
3: Faz o um favor, Marcelo, me coloca aí nesse presente aí, nesse sorteio que tiver aí hoje, aí.
1: Tá
3: Brilho,
1: certo, obrigado, Brilho.
3: Jardim Alegre.
1: Um abraço aí pro nosso amigo Abrilino Brilho, né? Lá do Jardim Alegre.
4: Bom dia, Marcelo. Um abraço para você, pro funcionário Acema, a todos os 20. Um abraço para Gislaine. Um abraço pro meu tio Edson. Quero participar do sorteio. Deus abençoe.
1: Deus abençoe, Hillary, junto com a vovó Castorina, lá no bairro Jardim União. Bom dia.
5: Bom dia na paz do senhor, meu amigo Marcelo Correia. Estamos na escuta do programa Repórter TV, um show de informação para você. Quero mandar um abraço para o meu amigão Antônio Castanho, Tcheca da Bandeirante, Quatizão da Pedreira, Celso Oliveira, Presbítero Claudemir do Monjolinho, né? O popular Gafanhotão. Um abraço pro Arilson Vaz, o carão de Fenemê. E para todo o povo que tá na escuta, meu amigo Marcelo Corrêa. Coloca o nosso nome no sorteio desse jogo de faca, desse quilo de picanha, desses 30 e poucos bolinhos lá da Tia Catarina, bolinho de polvilho. Queremos concorrer aos prêmios aí, Marcelo. Nunca ganhei nada aí nessa rádio, mas na programação. Meu Deus do céu, né? Olha, coloca o nosso nome no sorteio aí, meu amigo Marcelo Correia, que calça botina por cima da meia.
6: Pastor Antônio Correia, parece que tá com a bochecha aí, que só bolinho de arroz, cara. Ó, pau, pau, pau, pau, pau, pau.
1: É, olha aí, ó, Pastor Antônio Correia. O Arilson Vaz já pegando no seu pé. E esse Arilson Vaz, eu vou te contar uma coisa, né? O homem não perde a oportunidade de tirar uma casquinha dos outros, né? Deixa eu ver quem mais está chegando por aqui. Bom dia.
7: Ô Marcelo,
1: Foi.
7: tem algum número de algum lugar que venda uma cesta de café da manhã, assim, que venha completo um urso? É que é o aniversário da minha esposa, domingo, e eu precisava de uma cesta para domingo de manhã cedo.
1: Tem.
7: Se souber alguém, algum ouvinte tiver que venda aí, quiser entrar em contato comigo para nós combinar aí uma cesta aí. Minha esposa, sabe, Marcela, fazendo aniversário domingão,
1: Opa!
7: eu quero dar uma cesta de café da manhã pra ela.
1: Tem que agradar a esposa, viu, Fábio? 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
8: Bom dia, Marcelo Correia. Aqui é
1: Bom
8: o Gil.
1: dia.
8: Gostaria de mandar um abraço a todos vocês aí da rádio, a todos os ouvintes. E a galerinha que tá no Puxa da Madeira, Puxa do Papel aí, que Deus abençoe o nosso dia aí de trabalho. Positiva. Deus
1: Obrigado,
8: abençoe cada
1: Gil.
8: ouvinte aí também.
1: Um abraço.
8: Câmbia, câmbia.
1: Deus abençoe.
9: Bom dia, Marcelo Correia.
1: Bom
9: Eu vou
1: dia.
9: adivinhar.
1: Fala,
9: Coloca meu nome
1: Valdir.
9: no sorteio. Você é Parrida? É, neta da dona Castura aí. E para as pessoas que estão ouvindo, sabe?
1: Uhum.
9: A Josiane mandou um abraço para você aí lá. Fique com Deus. Essa lembrou de você agora. E um abraço para a dona Castura aí que está ouvindo, beleza?
1: Obrigado, Valdir. Um abraço aí para o Valdir e para a Gislaine lá no Jardim União. E a Vanderléia Maria apareceu aqui no estúdio, tá aqui ao vivo hoje. Saiu lá de Pontão, lá do sítio, lá no município de Ortigueira, e veio visitar nós aqui ao vivo hoje no estúdio aqui. Ô, Vanderléia, deu um bom dia aí pro povo.
10: Bom dia, Marcelo. Bom dia, Herbert.
1: Que bons ventos lhe trazem pra Telêmaco Borba hoje.
10: De perto, de longe, esse povo lindo, ouvindo essa rádio top. Pois é, sempre a gente tem que aparecer,
1: passear,
10: né?
1: Um pouco, né? Bom, né?
10: Muito bom, graças a Deus.
1: De vez em quando, vim ver os amigos, passear. Nossa, em Telêmaco.
10: É muito bom vir aqui na rádio. Quanto tempo, né?
1: Faz tempo que você não aparecia por aqui,
10: tempos,
1: né?
10: Tempos mesmo, faz muito tempo.
1: E como é que tá lá a Ortigueira? Como é que tá lá o sítio?
10: Tá bem, choveu bem, bastante. Tem bastante água na mina agora.
1: Ai, que maravilha,
10: agora tá,
1: né?
10: Lindo a mina.
1: Sítio é
10: as
1: uma...
10: As plantas.
1: Uma vida maravilhosa,
10: o
1: né?
10: O trigo, a aveia, o feijão, o milho. Graças a Deus.
1: Que bom, Vanderléia. Que bom ter você aqui conosco.
10: Obrigada.
1: Sempre passa por aqui visitar a gente,
10: sim,
1: né?
10: Obrigada.
1: A gente fica feliz.
10: Eu que agradeço. Obrigada pela oportunidade.
1: Que Deus abençoe você, tá?
10: Deus abençoe todos os seus ouvintes, toda a sua família.
1: Obrigado.
10: Um abraço pra Thelma.
1: Thelma tá lá empenhada, trabalhando.
10: Verdade, que bom. Deus abençoe todos.
1: Obrigado, Vanderléia.
10: Obrigada pela oportunidade.
1: Aí a Vanderléia Maria, né? Lá de Ortigueira, lá de Pontão, né? Veio aqui para Telêmaco Borba, dar uma passadinha aqui na rádio também para fazer uma visita para a gente. Deixa eu ver quem mais está falando por aqui. Bom dia.
11: Pato senhor, Marcelo Correia. Um bom dia a todos os rádios ouvintes desta programação abençoada. Aqui o presbítero Claudemir do Monjolinho, mais precisamente Vila Rural. Quero dizer que estamos na audiência aqui ouvindo essa programação abençoada. E eu quero mandar um abraço todo especial a todos os moradores aqui da Vila Rural Monjolinho, da Araci Salete, a minha esposa e toda a equipe lá do restaurante Outback Brasil, estão ouvindo essa programação. Meu amigo e irmão, nobre pastor Antônio Correia, aquele abraço, ao homem aí. Ô, saudade, hein, pastor Antônio Correia, de andar de botinha, hein? Um abraço a todos vocês aí, um ótimo dia, que Jesus venha abençoar cada um de nós, né? E a palavra do Senhor fala, né, que é para nós confiar no Senhor de todo o nosso coração, né? Então, um abraço para vocês, tudo de bom, ótima programação, um ótimo final de semana aí e que Deus esteja sempre contigo na vida de cada um. Tchau, obrigado!
12: Ô, Arilson Vaz, sabia, Arilson Vaz? O Marcelo agora não é Calói 10 mais, né? Agora ele é a barra circular, né? Barra circular, que agora deu uma engordadinha um pouco. E o Herbert deu certo. O Herbert é o Monareta. E o Marcelo Correia, o popular agora, barra circular. O Marcelo Correia, o Grilo. O Grilo tá cansadão, né? O gafanhotão tá cansado, né? Também tá engordando, que Deus o livre, né? Tá cansado.
1: Gafanhoto, cada um, né, que esse povo inventa, ô, barbaridade.
13: Bom dia, Marcelo, é Rosângela Montesinai 2.
1: Bom dia.
13: Como que você tá, tudo bem?
1: Tamo bem, graças a Deus.
13: Se tiver sorteio, coloca meu nome, tá bom? Deus abençoe.
1: Vanderléia Maria veio aqui na rádio, ela trouxe, como é que é o nome desse, né, castanha pra vender. Já comprei aqui um meio quilo de castanha, Eita, tá aqui uma sacolada de castanha. Bom dia, Paulinho!
14: Ô, Marcelo, Paulinho de novo. Marcelo, você conhece o homem que chupa limão e não faz cara feia, não tem medo de frio?
1: Conheço.
14: O homem que gosta dos porquinhos de 45 quilos? Um abraço pra ele lá.
1: É, o pastor Antônio Correia. Esse é o homem que chupa limão e não faz cara feia, né?
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1: Vamos lá então com informações aqui dentro do Repórter TV. As últimas 24 horas foram tranquilas, né? O Corpo de Bombeiros não atendeu nenhuma ocorrência nessas últimas 24 horas, mas nós temos aqui uma informação que foi divulgada agora pela manhã pela equipe da página Atento à Rede. Um caminhão aqui de Telêmaco Borba acabou se envolvendo em um acidente com vítima fatal na PR-151 em Castro. Uma mulher de 29 anos morreu em um grave acidente de trânsito registrado no início da noite desta quarta, dia 16, na PR-151, no quilômetro 290, mais 200 metros, no trecho entre Castro e o entroncamento do Tronco, no município de Castro. De acordo com as informações apuradas no local pela Polícia Rodoviária Estadual, um caminhão Iveco com placas de Telêmaco Borba tracionado com semi-reboque seguia no sentido Castro-Piraí do Sul quando atropelou uma capivara que atravessava a pista. Na sequência, um veículo Volkswagen Fox com placas de Castro, que trafegava logo atrás, acabou colidindo contra o animal já sem vida sobre a rodovia. Com o impacto, o automóvel perdeu o controle, o motorista perdeu o controle, invadiu a pista contrária e colidiu frontalmente com um Volkswagen T-Cross de Carambeí, que seguia no sentido oposto. A condutora do Fox foi identificada como Fernanda Vieira de Oliveira, de 29 anos. Não resistiu aos ferimentos e morreu ainda no local. Já a motorista do T-Cross, de 41 anos, e uma passageira de 33 anos sofreram ferimentos moderados e foram encaminhadas para atendimento médico. O motorista do caminhão, de 32 anos, não sofreu ferimentos. Além da vítima fatal e das duas pessoas feridas, o acidente provocou danos de grande monta nos veículos envolvidos. As circunstâncias do acidente serão apuradas pelas autoridades competentes. Então, veja só, um animal na pista causou aí essa tragédia, terminando aí com essa mulher que perdeu a vida devido colidir aí frontalmente contra outro veículo que vinha no sentido contrário. Também temos aqui, mulher fica ferida em acidente na PR-160 em Imbaú. Uma mulher de 23 anos ficou ferida em um acidente de trânsito registrado na tarde desta quinta-feira, dia 16, na PR-160 em Imbaú. De acordo com as informações da Polícia Rodoviária Estadual, o acidente ocorreu por volta das 13h30, no quilômetro 331 da rodovia, e envolveu um Ford Focus com placas de Telêmaco Borba e uma Toyota Hilux emplacada em Ribeirão Preto, São Paulo. Conforme apurado no local, a Hilux seguia pela PR-160 no sentido crescente da via. Ao realizar uma conversão à esquerda, acabou se envolvendo em uma colisão transversal com o Focus, que trafegava no mesmo sentido. O condutor do Focus, de 26 anos, não sofreu ferimentos. Já a passageira do veículo, uma mulher de 23 anos, teve ferimentos moderados e foi socorrida sendo encaminhada ao Hospital Moura, aqui em Telêmaco Borba, para atendimento médico. O motorista da Hilux, de 55 anos, saiu ileso do acidente. Então, olha aí, acidente, Atenção nas rodovias é sempre indispensável, porque qualquer minuto aí de bobeira pode acabar causando realmente aí um acidente grave. Vamos a mais informações. Essa informação aqui a gente já trouxe ontem, sobre a Polícia Militar, que acabou prendendo aí um indivíduo com 80 pedras de crack aqui em Telêmaco Borba. Durante patrulhamento ostensivo no bairro São Luís, na noite de quarta-feira, dia 15, os policiais militares da equipe Rotan do 26º Batalhão da Polícia Militar realizaram a prisão de um homem por tráfico de drogas. A equipe patrulhava uma região já conhecida pelo intenso movimento relacionado ao comércio de entorpecentes, quando visualizou um indivíduo que, ao perceber a aproximação da equipe da viatura, tentou fugir em direção a uma residência abandonada. Após breve acompanhamento, ele foi abordado. Na busca pessoal, os policiais localizaram 80 pedras de substância análoga ao crack, já fracionadas para comercialização, totalizando aproximadamente 14 gramas, além de dois Spindorfs contendo substância análoga à cocaína, cerca de uma grama, e R$ 32,00 em dinheiro. Diante dos fatos, o suspeito recebeu voz de prisão pelo crime de tráfico de drogas, foi encaminhado até a Delegacia de Polícia Civil, juntamente com os entorpecentes e o dinheiro apreendido para as providências cabíveis.
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1: 8:43.
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18: Estamos retornando, Marcelo Correia, ouvintes do Repórter TV, agora com as informações completas dentro da programação. Sextou, manhã de sexta-feira. Vamos começar falando de oportunidade para quem sonha em ingressar no ensino superior, pedindo atenção aos estudantes, porque o prazo termina hoje, sexta-feira. Então, termina hoje, sexta-feira, o prazo de inscrições para o Fundo de Financiamento Estudantil, o FIES, referente ao segundo semestre de 2026. Então, um financiamento para cursos superiores em instituições particulares de ensino, permitindo aí que estudantes iniciem a graduação e façam o pagamento após a conclusão do curso, conforme aí as regras. Podem participar candidatos que realizaram o Enem, alcançaram uma pontuação mínima exigida e atendem aí aos critérios de renda estabelecido pelo Ministério da Educação. A inscrição ela é gratuita e deve ser feita exclusivamente pela internet. Os candidatos precisam preencher os dados solicitados, escolher o curso, a instituição de ensino e acompanhar as próximas etapas aí do processo seletivo. Então, quem pretende aproveitar essa oportunidade deve ficar atento, porque o sistema encerra hoje à noite, sexta-feira. Então, oportunidade importante para você que quer ingressar na faculdade. 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E seguimos, Marcelo, falando de uma das principais obras em andamento no centro da nossa cidade. A Prefeitura de Telêmaco Borba realizou essa semana a reunião técnica para discutir as ligações elétricas subterrâneas que estão sendo implantadas na Avenida Horácio Clabim, dentro das obras de revitalização da via. Participaram representantes da Copel, eletricistas responsáveis pelos serviços contratados por comerciantes e proprietários de imóveis, além de equipes aí também das secretarias municipais de governo e de planejamento urbano. Então, a Copel apresentando orientações sobre todos os procedimentos e normas técnicas para execução das ligações elétricas e os profissionais também relatando as principais dificuldades encontradas aí durante todo esse trabalho. Então, com o encaminhamento, ficou definida a realização de uma vistoria técnica para a próxima semana, reunindo todos os envolvidos para mais uma vez realizarem uma avaliação cada situação, né, diretamente no local e definir as medidas necessárias. Lembrando que a Citel também participou dessa reunião, levando todas as demandas dos comerciantes. E vamos ficando por aqui, essas foram as informações para amanhã de hoje, né, encerrando as participações aí da semana. Segue com você, Marcelo Correia. Um ótimo finalzinho de semana a todos. E o nosso encontro marcado é segunda-feira, se Deus quiser e permitir. Tenham todos uma ótima manhã, um ótimo dia de sexta-feira.
1: Muito obrigado, Cat Neves, bom dia, trazendo Marcelo. As informações para nós aí. Obrigado aí a Cat pela participação, aquele abraço. E a Cat volta na segunda-feira, né, com a sua participação aqui dentro do Repórter TV. 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
1: Vamos lá então com as vagas de emprego disponíveis na Agência do Trabalhador para esta sexta-feira, com a participação aí do nosso amigo James. Alô, James, bom dia.
19: Bom dia, Marcelo. Tudo em ordem?
1: Tudo tranquilo, James?
19: Então vamos às nossas vagas na Agência do Trabalhador. Nós temos 3 vagas de açougueiro com experiência, 3 vagas de ajudante geral para obras, 1 vaga de alinhador veicular para trabalhar com alinhamento e balanceamento, 1 vaga de atendente balconista, 3 vagas de atendente balconista para panificadora, 1 vaga de auxiliar de confeitaria, 4 vagas de auxiliar de cozinha, 4 vagas de auxiliar de limpeza, 1 vaga de auxiliar de padeiro, 2 vagas de auxiliar de produção para a indústria madeireira, 1 vaga de consultor de vendas, 2 vagas de encanador industrial, 1 vaga de farmacêutico, 1 vaga de instalador e reparador de redes, 1 vaga de mestre de obras para construção civil, 5 vagas para monitor, 2 vagas para motorista carreteiro para viagem, 1 vaga de motorista entregador, 1 vaga de motorista de ônibus para viagem, 1 vaga de operador de cabeçote para madeireira, 5 vagas de operador de caixa, 1 vaga de operador de caixa para loja de utilidades, 1 vaga de operador de empilhadeira para empresa madeireira, 1 vaga de operador de pá carregadeira para empresa madeireira, 1 vaga de promotor de vendas, 2 vagas de professor de inglês, 1 vaga de vendedor interno para a loja revendedora de tintas, 1 vaga de vendedor interno material de materiais elétricos, 1 vaga vendedor interno para móveis. E temos também, né, as nossas vagas para o novo supermercado Box Atacadista, que são supervisor de frio, supervisor de depósito, auxiliar de limpeza, operador de caixa, supervisor de caixa, fiscal de loja, operador de loja 1, coordenador de loja, auxiliar de açougue, cartazista, açougueiro, repositor, estoquista e supervisor de açougue. Então essas são as nossas vagas, né, para o dia de hoje. O trabalhador interessa, ele vem até a agência, né, com o currículo em mãos para que a gente possa encaminhar para a entrevista. Nosso local de atendimento, terminal rodoviário. E um bom final de semana a todos.
1: Muito obrigado, James, trazendo as vagas disponíveis na Agência do Trabalhador para esta sexta-feira, né? Semana que vem o James volta com mais vagas para toda a nossa audiência aqui do Repórter TB.
20: Bom dia, Marcelo. Coloca no nome no sorteio aí que tiver por aí, tá bom?
1: Tá Deus certo. Abençoe. Muito obrigado, seu José Viana. 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Bom dia para o João lá na Marinha, o Cauã, o Davi e a Marilda. A Elaine também está nos ouvindo no bairro Socomim. O Ademir, né, voltou por aqui.
21: Viu, Marcelo? Viu, não, mas o nosso irmão Herbert aí, Marcelo, é cantor gospel, rapaz. Esses dias eu tava escutando o programa do Daniel depois do almoço, uma e meia, Marcelo. Escutei ele cantando um zinão da igreja aí, rapaz. E, rapaz, você é um piada de Deus, tá cantando um zinão da igreja aí. Coisa mais linda, rapaz. Tava cantando aí ao vivo no ar, com o Daniel aí depois do almoço. Eu escutei o zinho da igreja ele cantando aí. Um rapaz iluminado, esse rapaz. Falou,
1: Marcelo. Alô, Ademir. É, o Herbert canta também na igreja. Ele canta aí na igreja católica aí, né, com o pessoal. É, bom dia, Mila Costa, no Socomim. Obrigado pela companhia. Rivair Pedroso também nos ouvindo. José Carlos da Costa, do bairro Olha 1. É, está participando aqui com a gente. Muito obrigado, José Carlos da Costa. A Eliane, do Jardim União, Jocelene, do bairro São João, a Terezinha, lá do São Francisco, o Davi também participando, né? O Davi Lucas Rodrigues Ferreira, muito bom dia, Cleide Mendes de Lima, a Claudineia, do bairro Macopa, muito obrigado, Claudineia. E também a participação aqui da Jaqueline Ramos Martins, lá do bairro Jardim Progresso, área 6. 8h56.
17: Está começando mais um Minuto Saúde, aqui no Repórter TB. E quem está conosco é o personal trainer Nelsinho, da Garage Fit, trazendo dicas importantes para quem quer mais saúde. Seja bem-vindo, Nelsinho.
22: Bom dia, eu sou o Nelsinho da Garage Fit e hoje quero falar sobre duas estações muito marcantes no Herox: o empurrar e o puxar o trenó. O empurrar o trenó exige muita força de pernas, tronco firme, postura correta e controle da respiração. Já puxar o trenó trabalha costas, braço, perna, core e exige muita técnica para não desperdiçar energia. Essas duas estações mostram uma coisa importante. No Herox, força sem técnica cansa e cansa muito. Não adianta apenas querer empurrar ou puxar de qualquer jeito. É preciso posicionar bem o corpo, usar as pernas e estabilizar o tronco e controlar o ritmo. Quando o aluno aprende a técnica, ele melhora o desempenho e reduz os riscos de sobrecarga. Herox é a intensidade, mas também é a inteligência de movimento. Essa foi mais uma dica no Minuto Saúde com o Nelsinho da Garage Fit. Até amanhã!
1: Muito bem, tá então, Minuto Saúde, que volta só na segunda-feira aí com a Cat e o Nelsinho, trazendo dicas importantes para você cuidar aí do seu bem-estar, da sua saúde. E daqui a pouquinho tem Manhã Total, já na sequência aí o Manhã Total, e hoje a gente vai começar com aquela música assim... É. Daqui a pouquinho a gente vai abrir o programa com essa música. Eu quero ver quem acerta o nome dessa música aí, né? O pessoal sabe qual que é, né? Nessa palinha que eu dei aí, você já descobre.
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2: Esse meu trabalho dá um trabalho.
3: Jesus amado.
23: Que não chegou aí tocar umas ideias, ô Bilisome, velho?
1: É, Bilisome, velho. Vambora, Bilisome. Chega de Repórter TV por hoje, né? Programação finalizando nesta sexta. Repórter TV volta na segunda-feira, se Deus quiser, trazendo muitas informações aí no seu rádio. Mas não desligue, não saia de sintonia, porque a gente vem na sequência com o Manhã Total e muitos prêmios para você nesta sexta-feira.
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2: 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Bom dia, Marcelo Correia.
3: Bom dia.
4: Bom dia.
5: Bom dia.
6: Bom dia.
7: Bom dia.
8: Bom dia aí, rapaziada. Ó, o pão. Bora do café da manhã.
9: Bom dia pra todos vocês, tigrada.
4: Muito bom dia, 9:02. Confira aí comigo a hora certa nesta manhã, 9:02. Parabéns pela sintonia. Você está muito bem, você está ligado e sintonizado com a rádio Nova Mensagem FM 91,5, transmitindo de Telêmaco Borba, Estadão do Paraná. E a partir de agora estamos iniciando mais uma edição do meu, do seu, do nosso programa. É o Manhã Total que está só começando! Yeah! Muito bom dia para você, meu amigo ouvinte, que está aí numa boa, tá tranquilão, tá aí no aconchego da sua casa. Muito bom dia para você que já está na lida, na correria, no batente, aí no seu local de trabalho. Muito bom dia para você, meu amigo motorista, que vai me dando carona no seu carro, no seu caminhão, na sua máquina. Bom dia aos internautas que estão conectados com a gente, ouvindo pelo site da emissora no seu computador ou aí no aplicativo no seu celular. Bom dia a todos, uma ótima sintonia, uma excelente sexta-feira. Hoje é dia 17 de julho de 2026 e agora, com você até o meio-dia, eu mesmo por aqui juntinho com você, Marcelo Correia, sempre contigo! Estamos chegando, estamos iniciando o Manhã Total, trazendo boa música, informação, alegria, descontração, entretenimento e, é claro, a sua participação que não pode faltar de jeito maneira. Daqui a pouquinho aqui no Manhã Total, previsão do tempo e temperatura. Vamos para o giro de notícias com informações aí no seu rádio. Às 10 da manhã tem momento especial de fé e reflexão. E é claro, o nosso Manhã Total sempre traz o melhor do flashback. As canções do passado estão de volta. E aí, pessoal, tudo bem com vocês? Passaram bem de ontem para hoje? Dormiram bem? Descansaram bem? Já estão aí prontos, preparados, animados, com muita fé em Deus para iniciar esse novo dia? Eu espero que sim, hein? Vamos lá, então. Crendo, confiando e acreditando sempre, dias melhores virão!
10: Ainda vai melhorar.
4: É, ainda vai melhorar, hein? E a partir de agora tá liberado aqui o WhatsApp da rádio, hein? Você que vai participar aí do Manhã Total agora, fique à vontade. WhatsApp liberado. 42-39-10-12-30.
11: Olha a mensagem!
4: Manda pra cá a sua mensagem de texto ou de áudio. 42-39-10-12-30.
12: Manda áudio. Não manda escrevendo, não. Manda áudio, por favor.
4: Fique à vontade. Pode mandar áudio, pode mandar mensagem de texto. O telefone fixo lá com a Eduarda na recepção. 42-39-10-12-00. 42-39-10-12-00. Hoje nós temos o sorteio do Marmitex, lá do restaurante Picanha na Chapa. Aquela comida caseira saborosa, uma delícia, temperinho diferenciado. Hoje nós temos o sorteio de uma bandeja com 30 ovos da Granja Vila Agrícola do Lourival Ponce, ali ao lado do antigo Ferro Velho, ao lado do Ferro Velho do Vitinho, antiga Track Bell. Hoje nós temos o sorteio de uma cartela de bingo, onde você concorre a 5 prêmios, sendo os 3 primeiros prêmios em dinheiro. Um prêmio de R$5.000, o segundo de R$2.000 e o terceiro de R$1.000. O quarto prêmio, um forno elétrico. E o quinto prêmio, uma batedeira de bolo. Hoje o sorteio da primeira cartela. E também hoje o sorteio da trombeta materiais para construção. Um kit faca com tesoura no suporte para você colocar aí na sua cozinha, né? É, você que quer participar, não perca tempo. Vai participando, enviando mensagem. Todo mundo que mandar mensagem vai concorrer, hein? 9:06, vamos abrindo as cortinas musicais desta programação.
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0: 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Manhã Total. 9:12. Todo mundo ligado aonde? Aqui no nosso Manhã Total, que começou muito bem, hein? Com LPM. Happy Children's, a canção que abriu aí a nossa programação, Pelion. É,

0: É do tempo dos Agais, hein? E ficou fácil de você descobrir, né, quando eu falei. É o Manhã Total que tá só começando. Aumente o volume do seu rádio.
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0: E vem

0: sua companhia ideal, Manhã Total até o meio-dia, vamos que vamos. Vamos lá, pessoal, alto astral, alegria. Coloca aquele sorrisão nesse rosto lindo que Deus te deu. E vai em frente nesta sexta, sextou, hein? Que seja uma sexta com este de muita saúde e muito sucesso pra todo mundo. Bom dia!
1: Bom dia, Marcelo.
0: Tudo bem?
1: Eu queria arrumar uma cadelinha pincher pra mim.
0: Cadelinha pincher?
1: Se você souber aí quem tem uma cadelinha pra doar, pincher.
0: Dá,
1: pode ser até o número 2. Que eu quero pra ficar dentro de casa, né?
0: Tá certo.
1: Daí, você dá um grito aí se alguém tiver pra doar. Não importa a cor. Tá bom?
0: Tá bom, Cleusa.
1: Faz favor pra mim aí.
0: Obrigado, Cleusa. Esses dias tinha aí uma pessoa doando, mas era pincher mestiço com bacê, né? Mas já foi doado aí. Bom dia.
2: Bom dia aos ouvintes aí. Quero participar do sorteio aí da faca e também da virada do Dona Catarina.
0: É, tem o viradinho. Beijo,
2: obrigado.
0: Aquele abraço, meu amigo, obrigado pela sintonia. Tem o viradinho da tia Catarina também para sortear aí no final do programa.
3: Bom dia, Marcelo.
0: Bom dia.
3: Tudo bem com
0: tudo bem, Márcia Cardoso?
3: Desejo ótima sexta-feira abençoado para vocês aí da rádio, para todos os ouvintes, que Deus continue abençoando a todos. Abraço de Márcia Cardoso e põe meu nome no sorteio, se tiver. Tá bom, Marcelo? Ótimo dia para vocês.
0: Um ótimo dia para você também, Márcia Cardoso, do Socomim. Temos algum sorteio, sim, no dia de hoje, tá bom?
4: Bom dia, Marcelão. Bom dia, Marcelo. Deus abençoe teu dia aí, meu irmão.
0: Obrigado, meu amigo Fábio. Aquele abraço.
5: Bom dia, Marcelo Correia, piadinho, mãe. Bom dia pelo programa Manhã Total dessa sexta-feira. Você programa Larotim, Sirinaldo, Monjamil, Missalara, Chame Diaco, Leandro, Valdir, Construtor, Gerson, Fernandina Sordes, nosso irmão Coati, lá do Vedeiro de Baú. Eu, meu vizinho, eu, minha esposa, que tiver sorteio por nós no meio, meu vizinho Flores Vaz, sua família, meu vizinho do lado do mundo de vocês, sua família. Que Deus abençoe a todos vocês e dê tudo certo no programa, se Deus quiser. Tamo junto, rapaz.
0: Tamo junto.
5: Tamo junto aqui.
0: Aquele abraço, meu amigo Vanadir Andrade, popular de mamãe. Deixa eu mandar um bom dia especial lá pro nosso amigo Jaiminho Fartura. Ele, a sua esposa, Tininha. Lá na Charqueada de Baixo, município de Imbaú. Alô, Jaiminho! Tá lá, né? No Rancho do Fartura. Ligado com a gente aí na programação. Aquele abraço pro Jaiminho Fartura. Um abraço lá pra professora Tininha. Obrigado pela audiência de vocês aí. Marilda Oliveira, aqui no bairro Jardim Monte Carlo. Bom dia. A Rosa, lá na área 2. Alô, Rosa. Alô, Milene. Bom dia pra vocês aí. Ótima sexta. Leoni Gomes, da Vila Osório, também está com a gente aqui na programação. Aquele abraço, Leoni.
6: Bom dia, Marcelo.
0: Bom dia.
6: Manda abraço pra todos, sou Rock, pra turma da Campina de Juca Pedro, Campina Alta, sou Silvestre, Charqueada de Baixo, e pra todos que estão ouvindo a programação, tá bom, Marcelo? Coloca melhor no sorteio do virado da tia Catarina e dos outros aí, tá bom? Abraço, Marcelo.
0: Um abraço, irmã Francisca. Pessoal do São Roque, aquele abraço. Joel Zacheski, no bairro Área 3. A dona Vera Ribeiro também participando aqui do nosso Manhã Total. Gessi Rossoni, lá do Imbaú. Bom dia, Gessi. Bom dia, família Rossoni. Bom dia, povão do Imbaú. Aquele abraço pra todo mundo aí do Imbaú.
7: Marcelão, tamo na escuta aí,
0: fala,
7: Marcelão.
0: Juba.
7: Aqui na área 1,
0: é, Juba. Apareceu, Juba.
7: Bom dia aí pra todos aí. O Marcelão, tava assistindo o jornal ontem, né, cara?
0: Uhum.
7: Puta merda, o Trump lá meteu um tarifaço no aí no Brasil aí, né?
0: Fez pular pra cima,
7: explica,
0: né?
7: Mais um pouco sobre esse tarifaço aí,
0: né, Gilmar?
7: Marcelão. E agora parece que as coisas vão piorar aqui,
0: vai,
7: né? A não ser que o...

0: o velho rabugento lá vá correndo para os Estados Unidos lá e se acerte lá com o Trump lá, né? Porque o Trump andou investigando o Brasil aí e descobriu um monte de destruição da mata amazônica lá, né? Também aí, corrupção e aquela coisa toda, né, Marcelão? Toma na escuta aí, Marcelão. Área 1, manda um abraço aqui na Área 1 aqui.
1: Aquele abraço, Juba, lá na Área 1. É, tarifaço aí, né? Não há nada tão ruim que não possa piorar, já diz o ditado, né? 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Já já previsão do tempo, já já vamos de previsão do tempo aqui no Manhã Total, mas agora tem mais recado. Eliane, no Jardim União, bom dia. A Clair Monteiro também está ligada com a gente. Alô, Sirlei Araújo, área 2, já te vi aí, Sirlei. Está lá na área 2 com a família, ligadinha no programa. O seu José Altino, a Dona Arlete, a Eliane lá na Vila Rural, Brilho do Sol. Seu João Capote, vovô da Hillary, trabalhando e nos ouvindo. Bom dia e bom trabalho. Rose aqui do Bela Vista, bom dia, Rose, obrigado pela companhia. O Marcelo, bom dia, tudo bem? Lourdes Silvestre, aqui da Vila Osório, quero participar dos sorteios do programa. O Celso, no bairro Macopa, a Dona Arlete e o seu Zé Mineiro também continuam com a gente aqui no programa Manhã Total. Aquele abraço.
2: Bom dia, Marcelo. A melhor loja de material de construção para se comprar é a loja Trombeta. É, quero participar do sorteio. Que Deus abençoe. Um ótimo final de semana a todos os ouvintes e vocês da rádio. Aqui é Adriana Santos, do Bela Vista.
1: Muito obrigado, Adriana Santos, bairro Bela Vista. Bom dia para você, uma ótima sexta.
3: Bom dia, Marcelo. Bom dia a todos vocês do rádio. Um bom dia a todos os ouvintes de Telêmaco Borba. E um bom dia à região inteira de Telêmaco Borba. Reserva, Urtigueira, Sapopema, Curiú.

0: senhor e sua esposa aí na Área 1, toda a família. Ótima sexta-feira aí para todos vocês.
1: Bom dia, meu amigo Marcelo Correia. Aqui é eu, pão com banha, tá bom?
0: Pão com banha.
1: Manda um abraço para meus amigos da Guarda Patrimonial e coloca eu no sorteio, tá bom? Nesse sorteio aí, tá bom, Marcelo Correia?
0: Beleza, meu amigo, pão com banha. Juarez, aquele abraço, Juarez. Obrigado pela companhia.
2: Opa, bom dia, meu amigo, aqui é o Cristiano da Construção. Tô passando aqui pra deixar uma ótima manhã a todos os seus ouvintes. Também tô passando aqui pra lembrar que amanhã vai ter feira do produtor. Meu avô vai estar lá no Box 7 vendendo meu fresquinho, alho selecionado, maço de couve. Também vai ter batata, ovo e galinha.
0: Tá certo, tá aí então, amanhã tem feira do produtor. Obrigado, Cristian, família Construção. José Ferreira Pedroso, da Vila Osório, meu bom dia. Nosso amigo Edson, das excursões, está aí na rodovia, a caminho do sítio Recanto Voiolanda, lá na Charqueada dos Betins, no Imbaú. Tá lá o Edson indo pro sítio, né? Dá uma organizada lá, enquanto não vende, tá lá cuidando da bicharada.
3: Bom dia, Marcelo, tudo bem?
0: Tudo bem.
3: É a Marli do Bandeirantes.
0: Como eu é que vai, Marli?
3: Participar de todo
0: a limada, Marli.
3: Eu ofereço programa para toda a família Pereira.
0: Muito obrigado, Deus abençoe aí toda a família Pereira. A Lourdes de Souza também está ligadinha com a gente na programação, muito obrigado, Lourdes.
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0: 9:25, vamos agora com a previsão do tempo, nesse primeiro momento para todo o Brasil.
7: Previsão do tempo para sexta-feira, 17 de julho de 2026. Região Centro-Oeste. Em Brasília, capital federal, o dia vai ser de céu claro. Os termômetros registram mínima de 10 e máxima de 25 graus. A umidade relativa do ar gira em torno de 80 a 25%. Em Campo Grande, Mato Grosso do Sul, a previsão é de céu com poucas nuvens. A temperatura mínima é de 20 e a máxima de 31 graus. A umidade relativa do ar é de 70 a 30%. Região Nordeste. Teresina, no Piauí, vai ter uma sexta-feira de céu encoberto. A temperatura marca mínima de 25 e máxima de 34 graus. A umidade relativa do ar vai de 60 a 30%. Baixa Grande, Bahia, comemora aniversário nesta sexta-feira sob céu claro. A temperatura mínima é de 15 e a máxima 28 graus. A umidade do ar varia de 95 a 40%. Região Norte. Em Rio Branco, no Acre, a sexta-feira vai ser de céu nublado com possibilidade de chuva durante o dia. A temperatura mínima é de 22 e a máxima 31 graus. A umidade do ar é de 100 a 50%. Em Manaus, Amazonas, a sexta-feira vai ser de céu encoberto. A temperatura mínima é de 25 e a máxima 34 graus. A umidade relativa do ar é de 90 a 40%. Região Sudeste. Em Belo Horizonte, Minas Gerais, a previsão é de céu claro nesta sexta-feira. Os termômetros registram mínima de 10 e máxima de 24 graus. A umidade relativa do ar vai de 95 a 40%. Volta Redonda, Rio de Janeiro. Sopra velhinhas diante de um céu claro sem previsão de chuva. A temperatura mínima é de 15 e a máxima de 30 graus. A umidade relativa do ar é de 70 a 20%. Região Sul. Em Curitiba, Paraná, o dia vai ser de céu claro. Os termômetros registram mínima de 12 e máxima 24 graus.

0: graus. A umidade relativa do ar oscila entre 80% e 30%. Bagé, na fronteira do Rio Grande do Sul, celebra mais um ano de fundação com céu encoberto. Os termômetros registram mínima de 15 e máxima de 31 graus. A umidade relativa do ar fica entre 80% e 40%. Você ouviu a previsão do tempo para sexta-feira, 17 de julho de 2026. Com informações do IBGE Cidades e do Instituto Nacional de Meteorologia, IMET, com redação de Diego Freitas, da agência Rádio Gov em Brasília, Vladimir Filipim.
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2: Vamos agora com a previsão local, falando para Telêmaco Borba. Informações do CIMEPAR Paraná, sistema meteorológico aqui do nosso estado, trazendo a seguinte previsão para a nossa cidade nesta sexta, dia 17 de julho de 2026. Temperatura máxima prevista para o dia de hoje é de 23 graus, a mínima 12 graus. Umidade relativa do ar entre 46% e 88%. Tempo seco, né? A temperatura, nesse exato momento, às 9h30 da manhã, está na casa dos 16,5 graus. Olha, hoje não deve chover, tempo bom, céu limpo, céu azulzinho e o sol predominando o dia todo. O tempo permanece assim ensolarado e bom até a próxima terça-feira da semana que vem. Na quarta e quinta da semana que vem, nós temos aí a previsão de céu parcialmente nublado com pancadas de chuva. Então, na quarta e quinta da semana que vem, o tempo pode mudar e aquelas pancadas de chuva podem retornar aqui para a nossa região. Essa é a previsão do tempo com informações do CIMEPAR Paraná.
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2: Manhã Total. 9h31 aqui no Manhã Total. Vamos que vamos. Vamos pra cima, vamos em frente. Levanta a cabeça. Você tem um Deus que cuida de você e que tem sempre o melhor pra sua vida. E Ele está sempre pronto a te ouvir, hein? Hoje, nesta manhã, você tem a oportunidade de falar direto com Deus. Ele te ouve.

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1: 9h36 do Manhã Total, nesta sexta. Bom dia para você que ligou seu rádio agora, seja muito bem-vindo. Você está na 91,5, Nova Mensagem FM, a sua melhor companhia de todas as manhãs. 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

0: 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Afinal de contas, são 48 anos de história em Telêmaco Borba, oferecendo somente produtos de altíssima qualidade. 9h40, deixa eu ver quem tá por aqui ligadinho com a gente na programação. Os ouvintes estão aqui em peso com a gente, participando e interagindo. Bom dia!
1: Bom dia, Marcelo, tudo bom? É o Edson da Excursão. Ô Marcelo, coloca o nome do sorteio, coloca o meu nome no sorteio aí. Quero ganhar alguma coisa desse programa aí, Marcelo. Hoje é dia de viajar, arrumar as malas pra viajar hoje.
0: Vai viajar de novo?
1: Fazer o passeio de trem lá, Curitiba-Morretes.
0: Barbaridade.
1: Daqui um dia eu vou na rádio pra nós lançar uma promoção aí.
0: Opa!
1: Fazer um sorteio pra uma viagem pro de parque aí.
0: Tamo junto.
1: Os ouvintes teu. Valeu, Marcelo. Tamo junto.
0: Aquele abraço, meu amigo Edson, das excursões. A Vanessa, lá da área 3. Bom dia, Marcelo. Coloque meu nome no sorteio. Manda um abraço pro marido Alessandro, que está lá no Puma. Deus abençoe o nosso final de semana. Obrigado, Vanessa. Deus abençoe você e o seu esposo. Um ótimo final de semana aí pra vocês. Quem mais tá por aqui? Bom dia.
2: Bom dia, Marcelo, bom dia a todos os ouvintes. Recebi, chegou umas visitas aqui, Marcelo,
0: visita?
2: Tá aqui, ouvindo Manhã Total.
0: Deus alô, abençoe. Visitas da Nirlei.
2: Sou Nirlei de Ortiguer, tô com visita. Meu genro e minha filha e meu neto, tá? Mônica, o Tiago e a Sofia, manda um abraço pra eles.
0: Ah, não, viu, Nirlei? Genro, filha e neto não é visita, não. Esses aí não são visita. Um abraço pra toda a família lá em Ortigueira. Lourdes de Souza também ligadinha com a gente na programação. Um abraço.
3: Bom dia, Marcelo Correia. Continua na escuta aqui, trabalhando e ouvindo a programação Manhã Total. Coloque o nosso nome no sorteio. Abraço para de mamãe, Fernandinho, Mana Rita, garotinha Hillary, família do irmão Jamil, família do irmão Serinaldo, a família da Ana Paula, família do pastor Sebastião e de todos que estiveram.
0: Muito obrigado, missionário Iracema e Diácono Leandro. Alô, João, nosso amigo popular Gugu ali da Vila Osório, também está aqui marcando presença. Já deixou aqui o seu bom dia para nós. Obrigado, João.
4: Bom dia, Marcelo. Tudo bem? Jocelene aqui da São João. Quero oferecer o programa para todos os ouvintes e participar do sorteio.
0: Muito obrigado, Jocelene, lá do bairro São João. Tenha um bom dia, você e toda a família, uma ótima sexta.
5: Bom dia, meu
0: bom
5: irmão,
0: dia.
5: Meu amigão.
0: Opa!
5: Marcelo Correia.
0: Tamo junto.
5: Aqui é Márcio do Rancho Flores. Quero desejar a todos os ouvintes, a todos vocês da rádio, a todos nós, gratidão a Deus pela bênção e pelo dom da nossa vida, por podermos regozijar de mais um dia de vida. Que ele esteja nos abençoando no dia de hoje, abençoando o nosso final de semana, onde passaremos com nossos familiares. Que o valor da família sempre esteja acima de tudo.
0: É verdade.
5: Pais honrando seus filhos, filhos honrando seus pais. Que a felicidade esteja sempre presente, que a fraternidade esteja presente dentro dos lares. Que Deus nos abençoe esse dia lindo, esse dia abençoado que Deus nos deu. Um grande abraço, meu querido amigo.

0: Muito obrigado, meu amigo, irmão Márcio Flores, lá do Rancho Flores. Um abraço para vocês e para toda a família. Bom final de semana. 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Semana que vem é o sorteio. 9h46, antes das informações, vamos aqui com o Armarinhos Paraná chegando, Ozias e Companhia, né? Antes era Eliana e Companhia, agora é Ozias e Companhia.
1: Meu Deus.
0: Você não é a...
2: Mas pode...
0: É, você não
2: mas,
0: é
2: a... Mas a pode Xuxa. Ser a Eliana e Companhia.
0: É, não, é Ozias e Companhia. Chamar de Eliana...
2: Ela não tem as vai verde aí, ó, tá igualzinha.
0: É só colocar uma peruquinha loira, né?
2: É,
0: apesar que o cabelo dele já tá branqueando, né? Já tá ficando meio loirinho já.
2: Né?
1: Nossa, hein?
0: O que você tá branqueando o cabelo, Ozias?
1: Trabalho.
0: O que tá acontecendo?
1: Trabalho.
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0: Tem quantos anos, Ozias? Desculpe a pergunta.
1: Tenho 40 primavera já. 40 primavera.
0: Tá mais velho do que eu?
1: Tô. Quantos anos tem?
0: 50.
1: Ô, louco. Tá. Fiz 50 mesmo.
0: Sim, fiz 50 sim.
1: Mas é o seguinte, trabalha com essas meninas aqui.
0: Ah, imagino.
1: 6 dias por semana. Eu não tô me escutando. 6 dias por semana.
2: Então você tá surdo.
1: Tô.
2: Cabelo branco, surdo.
0: Meu Deus.
2: É, tá chegando.
1: Enxergar, já não enxergo.
0: Trabalhar com essa mulherada aí não é fácil.
1: Pense, né, cara, porque daí é o seguinte.
0: Você veja bem, você cuida de todas essas mulheres aí na loja.
1: E daí mais três na
0: chega
1: casa.
0: Na casa, mais três, né?
1: Mais três, viu? E daí, assim, elas combinam. Em vez de elas combinarem pra ter as regras tudo no mesmo dia, não, ainda faz. É uma cada dia. Aí uma tá bicuda num dia, a outra no outro dia tá chorando, e a outra no outro dia tá estressada, e eu que luto com tudo elas.
2: O problema é teu.
1: Aí assim, tem que saber o que fala. Já mando pra não sei que
0: tem
1: lugar.
0: Tem que tomar algum.
2: O problema é teu.
1: É dipirona, com fluxotina.
0: Losartana, né? Você tem que tomar losartana de vez.
1: Deus
2: não. Não, losartana é fraquinha, tem que tomar um Rivotril mesmo.
1: Viu,
2: de
1: dica,
2: manhã.
1: Marcelo, um dia eu fiquei doente na loja, faz o quê? Tem o quê? Uns 3, 4 anos já isso, né? Você lembra?
2: Depende qual doença.
1: Não.
2: Depende a qual doença, né?
1: Não se meta. Fique na tua.
2: Depende a qual doença.
1: Lembra?
4: Semana passada tava doente, mas de novo.
1: Viu, quem,
4: você
1: quem
4: falou
1: que
4: ficou doente só semana passada?
1: Só das panelas na cabeça. Mesmo.
0: Parece que é um caboclo que gosta de jogar um atestado na firma.
1: Papo.
2: Viu? Depende não, de qual doença, né?
1: Acho que foi em 2023. Aí eu fui na UPA lá e tomei, eles me deram, que deu ansiedade, lembra?
2: Ah, o diazepam.
1: Diazepam.
0: Senhor do céu.
1: Rapaz do céu.
2: Ele tirou até a camiseta
1: fui
2: na
1: dormindo,
2: loja.
1: Dormindo no volante e acordado. Já viu isso?
0: Já.
1: Eu dirigindo, Deus dormindo, Senhor. Mas tava...

0: acordado. Aí o meu irmão me pegou na rua lá e tal e me levou pra casa. No outro dia, não, vou trabalhar, tô bom. Andava feito um zumbi, né?
1: Doparam você então, é? Doparam. Meu senhor. Viu?
0: Aí, ó.
2: Pensa, ele saiu do elevador.
0: Foi de dar medo. Mas é o seguinte, gente. Tirando tudo isso de lá, nós estamos bom, né? Porque nós somos trabalhadores, né? Bem trabalhados.
2: Glória a Deus.
0: É verdade, não é? Nós somos trabalhadores, tudo
2: glória
0: nós.
2: Glória a Deus, com certeza.
0: Acordamos animados, ainda mais numa sexta-feira dessa.
2: Sextou.
0: A Williane chegou trocou o chinelo aqui na porta da loja, que não sei de onde que veio. Chegou trupicando ali. Mas hoje... Deus, coloca a bota já entra. Não sei onde que tá.
2: Mas é amanhã que é dia de chegar assim, não
0: mas
2: é hoje.
0: Mas que se adiantou, então?
2: Ah, mas é que vai que amanhã não dá tempo.
0: Eu sei por quê, porque o crush voltou de viagem. Olha, tá com a sua estralada ali, ó.
2: Gente, Deus.
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3: Jesus amado!
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0: 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Quem que vai vir? A sereia? A sereia? Meu Deus do céu, Marcelo, eu tô perdido, cara. Você não tem ideia.
4: Danou-se.
0: Viu? Eu não posso falar aqui, não posso. Ah, mas eu vou falar. A sereia da Shopee. Terrível. Você sabe aquela Barbie sereia? Então, desse jeito.
5: Esse meu trabalho
6: meu
5: dá um
6: Deus,
5: trabalho.
6: Eu tenho que aguentar isso, Marcelo do céu. Pense. Bom dia, Marcelo. Bom dia, ouvintes aí, né?
4: da programação. 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
0: Show de bola! 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
0: Que fala grande é essa, meu Deus do céu? Pelo amor de Deus, não é no tamanho que pode falar. Corta o microfone.
4: Que fala grande é essa, hein?
0: Doido.
5: Não, isso é engraçado, né? Todo mundo pode falar, só eu que não posso.
0: Ai, ai, ai, Maria
5: Quando
0: Gabriela.
5: A gente vai falar de coisa boa, de coisa séria, das crianças, das fofuras, né? Do futuro do Brasil, não Deus pode Deus. Falar. Oh, mas Deus que Deus. Coisa é essa, meu
0: dá
5: querido?
0: Dá uma madeira lá, dá trago, uma madeira trago, pra trago, ela trago, lá. Que...
1: Trago lenço aí, trago que leite, a né?
0: Viu, quer mandar um abraço pra todos os santistas, né? Não deu,
1: santista
0: não deu
1: e vascaíno, largue mão.
0: Não deu bom ontem, os santos.
1: Não vamos falar de futebol.
0: Mas um abraço para os santistas como eu, que ontem não deu boa, né? Mas, opa, 16º agora, né?
1: Pela... Passou a Copa e o Santos continua do mesmo jeito, né?
0: Pelo amor de Deus, vai ainda vai melhorar, vai. Se Deus quiser. 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
1: 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Pessoal, deixa eu passar aqui o cronograma de hoje do programa Feira do Bem, para quem vai aproveitar aí e trocar o seu material reciclável por frutas e legumes. Feira do Bem já esteve nas 100 casas às 8 da manhã, também na Santa Rita e no São Luís nesse mesmo horário. Na Marinha vai estar agora às 13h30 após o almoço e encerrando o cronograma, a Feira do Bem vai estar no bairro Bela Vista às 15 horas. Então, você que tem aí material reciclável e deseja trocar aí por frutas e legumes, aproveite hoje o cronograma aí desta sexta-feira da Feira do Bem.
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3: Irmãos, vamos voltar 45 anos antes daquele momento, para você entender. Caleb tinha 40 anos quando Moisés escolheu 12 homens para espiar a terra que Deus tinha prometido ao povo. Lembra disso? 12 homens foram, 12 homens viram a mesma coisa. Viram uma terra boa, uma terra que jorrava leite e mel, e voltaram carregando um cacho de uvas tão grande que precisou de 2 homens para trazer numa vara, no ombro. A Bíblia registra isso lá em Números, no capítulo 13. A prova de que a promessa era real estava ali, diante deles, pesando no ombro deles. Mas 10 daqueles homens só conseguiram olhar para o tamanho dos gigantes. E aí eles espalharam o medo no meio do povo. Números capítulo 13, verso 33. Também vimos ali gigantes, e éramos aos nossos olhos como gafanhotos, e assim também éramos aos seus olhos. Repara no que eles disseram. O problema não começou com o tamanho do gigante. Começou com o tamanho ou com a forma como eles se enxergavam. Eles se viram como gafanhotos, é o que diz o texto. E quem se vê como gafanhoto não come a uva da promessa. Só que 2 homens viram a mesma terra e não falaram a mesma coisa. E um desses homens era Caleb. Enquanto todo mundo estava tremendo, ele fez o povo se calar. E disse lá em Números 13, no versículo 30, subamos animosamente e possuamo-la em herança, porque certamente prevaleceremos contra ela. Ele não estava negando os gigantes, ele estava afirmando o Deus dele. E é aqui que a história dá uma virada dolorosa, porque o povo escolheu acreditar nos 10 e não nos 2. O povo chorou, se revoltou, as pessoas quiseram voltar para o Egito. E Deus disse que aquela geração inteira não entraria na terra. Eles andariam 40 anos no deserto, até o último daqueles homens morrer. Foi o que Deus falou. Mas no meio daquela sentença, Deus abriu uma exceção. Ele disse em Números 14, no verso 24, o seguinte: mas o meu servo Caleb, porquanto nele houve outro espírito e perseverou em seguir-me, eu o levarei à terra em que entrou. Presta atenção no que aconteceu com esse homem. Caleb estava certo, irmãos. Caleb acreditou. Ele queria entrar na terra naquele dia mesmo. E mesmo assim, ele teve que passar 40 anos no deserto. 40 anos no deserto, é isso mesmo. Por causa de uma incredulidade que não era dele. Ele pagou o preço de uma conta que ele não gastou. Todo dia, por 4 décadas, ele acordava dentro de um deserto, que não era culpa sua, olhando para um povo que jogou fora a bênção que estava no ombro deles. E é bem aqui, irmãos, que muita gente adoeceria por dentro. Pensa se fosse você. É aqui que a maioria de nós fica amargurada, porque existe uma dor que é pior do que a dor do deserto. É a dor de estar no deserto por causa dos outros. É você ver a sua vida atrasar por uma decisão que não foi sua. É carregar as consequências de um erro que outra pessoa cometeu. E o que isso faz no coração da gente? Vai criando uma raiz. A gente vai ficando amargo, vai remoendo, vai fazendo a lista de todos os culpados. Eu não estaria aqui se não fosse por fulano. A minha vida seria outra se não fosse por aquilo que aconteceu. E aí, quando você percebe, você não está mais no deserto por fora. O deserto é que entrou em você. Mas olha o que Caleb fez com esses 40 anos. Ele não deixou a amargura entrar. 45 anos depois, quando ele chega diante de Josué e cobra a sua herança, ele não diz assim: "O Senhor me fez esperar". Não, ele diz em Josué 14, verso 10 o seguinte: "O Senhor me conservou em vida estes 45 anos. Caleb não reclamou da espera, ele falou do sustento. Ele não olhou para trás contando aquilo que ele perdeu. Ele olhou para trás contando quem o guardou. E é por isso, apenas por isso, que aos 85 anos ele ainda tinha força para dizer: "Me dá o monte". Ele estava requerendo o monte. A maior batalha que Caleb venceu não foi contra os gigantes que moravam em Canaã. Foi contra a amargura que podia ter morado dentro dele. Porque a amargura é o que bloqueia a bênção. Se aquela raiz tivesse pegado no coração dele durante o deserto, ele nunca teria chegado forte no dia da promessa. Meu querido irmão, minha querida irmã, tem duas coisas nessa vida que você não controla. E Caleb entendia isso, ele sabia disso. A primeira delas é o futuro. A segunda são as outras pessoas. Você não decide o que os outros vão fazer, nem o que eles deixaram de fazer por você. Mas tem uma coisa que está totalmente na sua mão. Você decide o que vai entrar em você. Você não escolhe o deserto, mas escolhe se o deserto vai te deixar amargo ou vai te deixar de pé. Caleb entendeu que Deus é soberano sobre a vida dele. E isso inclui o tempo, inclui quem chegou e quem foi embora, inclui o que ele tinha e o que ele não tinha. Quando você entrega o tempo nas mãos de Deus, você para de brigar com o tempo e começa a confiar em quem controla o tempo. E tem uma armadilha aqui que eu quero te mostrar, porque ela derruba muita gente. É o jogo da culpa. Enquanto você está apontando o dedo para o culpado da sua situação, a sua mão está ocupada. Ela está ocupada demais para receber a bênção. Você não consegue segurar a promessa com a mão fechada de mágoa. Foi isso que segurou o próprio Moisés fora da terra prometida. Moisés olhou tanto para o povo que se esqueceu de olhar para Deus. E às vezes a gente faz pior. A gente inventa inimigo. A insegurança lá de dentro faz a gente enxergar adversário onde não tem. Faz a gente brigar com quem não é o problema, só para não ter que encarar a raiz que está dentro da gente. Caleb não perdeu tempo com isso. Ele manteve os olhos no monte enquanto os pés andavam no deserto. E é essa a pergunta que fica para você hoje. Como é que você mantém a montanha na cabeça, a promessa, no meio de um deserto que não acaba? Você mantém lembrando de quem te sustentou até aqui. Porque essa é a verdade que segura a sua vida hoje. Nenhuma pessoa consegue impedir aquilo que Deus de fato prometeu a você. Amém? As pessoas mexem com a sua cabeça, elas te provocam, elas podem te atrasar, te machucar com as palavras, mas elas não têm poder para cancelar uma promessa de Deus. Se as pessoas pudessem impedir a promessa, o povo de Israel nunca tinha saído do Egito, porque havia um faraó inteiro no caminho. A promessa de Deus não depende do favor de quem te feriu. Ela não tem prazo de validade. Ela não vence com a sua idade. E ela não morre no deserto. Caleb era um velho nesse momento, né? Ele tinha 85 anos e a montanha ainda era dele. Deus te conserva em

0: em vida para te levar até o que ele falou. Aos 85, com o cabelo branco, Caleb recebeu o Monte de Hebrom em herança, porque ele perseverou em seguir ao Senhor. O que Deus prometeu, ele cumpre. Mesmo que demore, mesmo que passe por um deserto, mesmo que você tenha que atravessar o que não foi culpa sua. Tem muita gente andando pelo próprio deserto nesse exato momento, ficando mais amargurada a cada dia, culpando pessoas por onde a vida parou. E pode ser que essa mensagem seja exatamente o que falta para alguém largar esse peso. Por isso, eu te convido a deixar o seu like aqui nessa mensagem. Dê o seu joinha nesse vídeo. E te convido a se inscrever no canal, ativando o sininho das notificações. E manda esse vídeo para alguém que você ama, porque talvez essa pessoa esteja hoje trocando a bênção pela amargura. Amém? Nesse momento, eu quero orar pela sua vida. Se você ainda não escreveu o seu pedido de oração, escreva ele aqui nos comentários. Vamos falar com Deus nesse momento. Senhor nosso Deus e nosso Pai, nós queremos te agradecer por essa palavra. Queremos te louvar, ó Deus, por mais esse dia e por mais uma oportunidade que o Senhor nos concede de estarmos aqui. Obrigado porque as tuas promessas não envelhecem, não perdem a validade e não deixam de existir por causa do tempo ou por causa das circunstâncias. O Senhor continua sendo fiel, mesmo quando a nossa caminhada passa por desertos que nós não conseguimos compreender. Pai, nós queremos te pedir perdão pelas vezes em que deixamos a ansiedade, a tristeza, a decepção e a amargura ocuparem o lugar da confiança. Nos perdoa quando olhamos mais para aquilo que perdemos do que para tudo que o Senhor já fez por nós. Ensina-nos, ó Deus, a caminhar como Caleb, mantendo os olhos na promessa e o coração firme em ti, mesmo quando o caminho parece longo demais. Que o deserto nunca seja maior do que a nossa fé e que nenhuma mágoa encontre espaço dentro do nosso coração. Eu apresento diante do Senhor a vida de cada irmão e de cada irmã que está aqui orando comigo nesse momento. Visita, ó Deus, cada lar. Fortalece esse casamento. Abençoa os filhos. Restaura as famílias. Abre portas de emprego. Traz provisão para quem enfrenta dificuldades financeiras. Cura os enfermos. Fortalece essa pessoa que está cansada. Consola aqueles que estão chorando. E renova a esperança daqueles que já estão pensando em desistir. Que o Senhor transforme tempos de espera em testemunhos da tua fidelidade. Nós também colocamos diante do Senhor cada motivo de oração escrito aqui nos comentários. O Senhor conhece cada lágrima, cada promessa, cada sonho e cada batalha escondida no coração dos teus filhos. Sustenta cada um durante esse tempo de espera e conceda sabedoria para confiar no teu tempo, sabendo que aquilo que o Senhor prometeu, ninguém pode impedir. Que assim como Caleb chegou forte ao dia da promessa, nós também permaneçamos firmes até contemplarmos o cumprimento da tua vontade sobre as nossas vidas. Que a tua paz guarde o nosso coração, fortaleça a nossa fé e nos acompanhe durante todo esse dia. Nós entregamos a ti o nosso futuro, o nosso presente, toda a obra das nossas mãos, porque sabemos que o Senhor continua indo à nossa frente e cuidando de cada detalhe da nossa história. É no nome de Jesus que nós oramos e por isso desde já te agradecemos. Amém.
1: Aleluia. Nenhuma das boas palavras que o Senhor liberou caiu por terra. Todas se cumpriram, Simone.

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1: 10 horas e 23 minutos, momento de fé e reflexão nesta manhã de sexta-feira, dia 17 de julho, mensagem maravilhosa, oração e o Davi Sasser juntamente com a Simone encerrando com esse lindo louvor, Deus de promessa.

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Deixa eu fazer essa utilidade pública aqui que enviaram para nós. Bom dia, gostaria que você anunciasse aí para mim que o meu namorado perdeu o celular dele na terça-feira. Aconteceu enquanto ele empurrava a moto da Casa Bela, no Verona 15 da Matriz. Ele acha que perdeu próximo ao Furtadão. É um Redmi Xiaomi 15C, com capinha azul e adesivos. O celular foi comprado no boleto e ainda está sendo pago. Quem achar, por favor, entre em contato e daremos uma recompensa. Na tela de bloqueio tem uma frase escrita por mim. Então, olha aí, se você encontrou esse celular, né? Um Redmi Xiaomi 15C com capinha azul e alguns adesivos. A pessoa perdeu ali nesse trajeto, né? Entre o... Ele estava empurrando a moto lá do Casa Bela, no Verona 15 aqui da Matriz. Ele acha que se perdeu ali próximo ao ginásio Furtadão. Então vamos ajudar aí a reaver esse celular. Se alguém encontrou, eles estão oferecendo uma recompensa. 10 horas e 27 minutos.

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0: 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Marcelo Correia, vou ficando por aqui. Um forte abraço para você, um abençoado finalzão de semana e também desejar um forte abraço a todos ouvintes aí do Manhã Total, clientes multiloja. Quero estender meu abraço também a todos os irmãos ali do Ministério Cristo para as Nações, lembrando que hoje pastor Alexandre Maciel estará conosco lá, já está tendo culto agora na parte da manhã, às 14 horas e às 19 horas, pastor Alexandre Maciel lá no culto abençoado no Ministério Cristo para as Nações. E também eu quero desejar meu abraço também, estender meu abraço a todos os irmãos aí dos demais ministérios que aí ouve esse programa maravilhoso, essa rádio abençoada, né? E um abençoado finalzão de semana a todos vocês, que Deus abençoe a cada um de vocês. 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
1: 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Deixa eu ver aqui o meu amigo Celcinho, lá da Lataria e Pintura do Celso. Alô, Celcinho, bom dia.
3: Bom dia, meu amigo flamenguista. Tudo tranquilo?
1: Tranquilo.
3: Como é que tá aí?
1: Graças a Deus, tudo bem.
3: Na escuta aqui, beleza? Fica com Deus.
1: Um abraço para você, Celcinho. Bom dia, bom trabalho, meu amigo. Bom te ouvir aí. Obrigado pela sintonia. Maria Helena, Marcelo, estou ouvindo a programação. É só eu que ganhei a minha, mas não peguei. Mas não tem problema. É, se o meu nome não estava lá, esse foi o motivo. O importante é a programação, que está uma benção. Ô, Maria Helena, que pena que deu esse contratempo aí, né? Mas não há de ser nada. Na próxima você ganha e consegue pegar lá, tá bom?
4: Marcelo, se alguém precisar de uma diarista, me comunica, dê um aviso à pessoa aqui, tá bom?
1: Tá certo.
5: Marcelão, tamo na lida, Marcelão, ligado ao teu programa. Falou, meu piá.
1: Aquele abraço, meu amigo Douglas da Guarda Patrimonial.
6: Bom dia, Marcelo.
1: Meu garoto!
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4: É, Jesus Cristo, coloca o meu nome no sorteio, Marcelo Coelho, tudo que você tiver aí que de sorteio,

0: Eu quero oferecer o programa pra todo mundo que estiver vindo. A minha homenagem
1: pra quem? Pra quem?
0: Pro Marcelo Correia. E tamo junto, meu garoto.
2: Tamo junto, Fernandinho. Bom dia pra você. Bom dia, dona Tereza, mãe do Fernandinho.
3: Bom dia, Marcelo.
2: Bom dia.
3: Prêmio eu não sorteio se tiver.
2: Tem sorteio.
3: Aqui é a da área 2. Ô, Silei, tava bom você ir ontem. E tu não foi, mulher, mas tava gostoso.
2: Eita.
3: Lá no CCI.
2: Tava
3: tinha tendo... bastante gente.
2: Tinha um bailinho ontem?
3: Tinha um bom dia, Marcelo.
2: Olha aí. Um bom dia, dona Joana Sobral, do bairro Olha 2. Dona Joana tá animada lá no CCI, né?
4: Bom dia, Jefferson.
2: Jefferson tá babando na fronha uma hora dessa.
4: É que a
2: tá dormindo, caboclo, velho.
4: Eu quero participar dos sorteios aí. Bom? Meu nome é Davina Correia Russi. Falar bem certinho. Aqui do Jardim Itália. Bom? Tchau. Fique com Deus aí.
5: Shalom! Salam aleikum!
2: Barbaridade.
6: JP pelo dinheiro que nós ganhamos, tá bom? Se tiver sorteio hoje, claro, eu não quero participar.
7: Filha Marcelo, tô na escuta do programa. Põe meu nome no sorteio. E tenha um bom dia. Deus que te abençoe.
8: Bom dia, Marcelo. Aqui é a Raquel da Área 6. E desejar um bom dia para todos que estão ouvindo. Para vocês da rádio. E queria participar do sorteio. Ai, um bom dia para todos. Deus abençoe.
9: Paz do Senhor, Marcelo Correia, sua equipe Manhã Total. Deus abençoe vocês aí, toda essa equipe maravilhosa e todos os ouvintes dessa programação maravilhosa. É Silvina Arião, coloca o meu nome no sorteio aí. Deus abençoe.
10: Bom dia, Marcelo, tudo bem? Marcelo, estou na escuta do programa, quero participar do sorteio da loja Trombeta, o sorteio que tiver aí, coloca meu nome, tá bom, Marcelo? Deus abençoe.
11: Oi, Marcelo, bom dia, estou ouvindo a programação e eu quero participar, Marcelo, do sorteio da trombeta, material de construção, tá bom, Marcelo? Um bom dia, Deus abençoe a todos.
12: Bom dia, Marcelo Correia. Sexto, Marcelo.
2: Sexto com
12: estou aqui,
2: S de
12: caminha,
2: sucesso.
12: Já lavei tapete, já tá tudo lá no gradil para secar. E agora tô aqui dentro, escutando a programação de vocês. Ô, Marcelo, o Everbert Richard é aquele que estava no estúdio com você?
2: É, aquele
12: se
2: lá.
12: Se for aquele daí, eu conheço ele.
2: É, aquele piazinho
12: ele sempre
2: lá.
12: Tá aqui na igreja Nossa Senhora da Aparecida.
2: É.
12: Sempre ajustando o som, arrumando o som.
2: Ele cuida do som aí da igreja.
12: Acho que ele participa da oração carismática. Se
2: isso
12: for,
2: mesmo, é ele mesmo.
12: O branquinho, Magricelinho aí.
2: É, Magricelinho.
12: Se for ele.
2: Piazotinho,
12: é
2: velho.
12: Gente boa ele, viu, Marcelo?
2: Piazinho, gente boa
12: um
2: demais
12: bom dia
2: da conta.
12: Você. Um bom final de semana, aquele abraço para a Thelma.
2: Obrigado.
12: Para a mãe Dilma, para a irmã Vilma, para todas aquelas pessoas que me conhecem, vai aquele abraço. E um bom final de semana para todo mundo. Estamos juntos, Marcelo Correia.
2: Aquele abraço, dona Idazir, do bairro Socominho. Um abraço para a senhora e o Herbert, aquele mesmo que está na foto aí comigo aí. Ontem estava ali gravando com ele no estúdio, né? Agora estou fazendo uma participação, trazendo notícias esportivas lá na capital do papel. É no programa do Gilberto Alves, toda tarde, né? A gente traz ali notícias do esporte, Esporte Capital. O patrão, né? O nosso chefe me deu mais essa tarefa. Então estamos lá participando agora na Capital do Papel, trazendo notícias do esporte, Esporte Capital. E a gente faz a gravação ali com o Ebert no estúdio de gravação. Ebert, chassi de grilo, né? Chazinho, gente boa. Tom, torom, pom, pom. Tom, tom, tom, tom. Daqui a pouquinho, vamos agitar esse programa, né? Daqui a pouquinho, vamos trazer aquela dançante lá dos anos 80. Produção, tô sentindo falta, sabe do que, produção? Até agora, desde a minha volta, vocês não tocaram Modern Talking aqui no programa, produção. Sabe que Modern Talking é preferido, né? Não pode faltar. Tem que ter Modern Talking nesse programa, ainda mais sexta-feira aí, ó, um solzão desse, um dia lindo, um dia maravilhoso, né? Pra animar a sexta-feira do povão aí, tem que ter um Modern Talking aí pra chacoalhar o esqueleto, né? Então prepara aquela uma lá, aquela de bater até no fundo do coração. Mas antes quero falar...

0: 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Quem tá falando? Deixa eu ver aqui nos textos agora. Alzira Francisca, da área 2, bom dia. Rose Zacheski, no bairro Área 3. Maria Cristina, bom dia. Isonete Bueno, bom dia. A nossa amiga Nilce, do Jardim Kroll. Bom dia, Nilce. A você e toda a família, uma ótima sexta. O Tcheco, do Jardim Bandeirantes, mandando um abraço ao João Maria, Antônio Correia, Eros Andrade, Cláudio, Irmãos Fernandes, Antônio Castanha, Pedro Camargo, Didi Gaiteiro, Ana, Ezequias, Eugênia, Simas, Rose, Paulo, o Fumaça, a Maria, o Adão e a Eva e todos lá em Barra Bonita. Alô, Elis Regina, bom dia.
1: Bom dia, Marcelo.
0: Tudo bem?
1: Uma bênção, pongamos.
0: Amém.

0: Esse programa pra minha mãe, que tá fazendo aniversário hoje.
1: Olha aí a mamãe Johnny.
0: Deus abençoe grandemente a vida dela. Que tenha bastante saúde.
1: Amém.
0: E põe o meu nome e o nome dela no sorteio. Que Deus abençoe. Um abraço.
1: Um abraço, Elis Regina. Deseja aí pra sua mamãe, a mamãe Johnny, felicidades, paz, saúde, muitos anos de vida. Que Deus continue abençoando grandemente a vida aí da Johnny, mamãe da Elis Regina. Parabéns, Johnny. Tudo de bom na sua vida. Alô, Lígia, bom dia. Ivonete e Cláudio no bairro Macopa, bom dia pro casal. Marcelo, bom dia a você e todos os ouvintes. Estou ligado na programação. Ayrton Anselmo de Lima. Bom dia, Marcelo. Aqui é Ana Paula, da Área 7. Eu e minha filha, Kemily. Estamos te ouvindo. Obrigado, Ana Paula. Obrigado, Kemily. Adilson Nogueira, o homem que conserta máquinas de lavar e conserta geladeira. É ninja. Esse é ninja no negócio, hein? Alô, Márcio Almeida. Bom dia. Patrícia Santos, bom dia. Vânia, no Alto Socominha, ali próxima à delegacia. Bom dia. Marcelo, aqui é Lucimara, do bairro Socominha. Bom dia, Lucimara. Jucimara, no bairro BNH. Marcos Mesquita, tá lá no São Francisco. Dirceu Silva, no Alto Socomim, próximo ao Tensim. Helena Cantora, piadista e charadista, lá no São Francisco. Bom dia, Marcelo. Aqui é a Adriane, quero participar do sorteio. O Ney, do Jardim Bandeirantes. Obrigado, Ney. Tenha um bom dia. A Terezinha Lima, do Alto das Oliveiras. A Claudete, Claudos Temperos. Bom dia, Clau. Tudo de bom. Marcelo, bom dia. Aqui é Irene Nunes dos Santos, do bairro Área 7. Obrigado, Irene. Está concorrendo ao sorteio. Bom dia, Marcelo. Aqui é o Divonei Munhoz, da Área 7. Obrigado, Divonei. Bom dia, Solange, esposa do Cirinaldo, no Jardim Monte Carlo. Carlos Alberto, do bairro Área 3. Bom dia. Marcelo, sou a Franciele Ferreira de Lima. Estou ouvindo. Obrigado. Vinícius Oliveira, do BNH. Bom dia, Marcelo. Aqui na Vila Esperança. Estaremos vendendo feijoada amanhã na igreja. Entrega a partir das 11h30. Valor R$ 50,00 em prol do Congresso de Jovens. Então, a Juliana Ferreira está aí comunicando que amanhã o pessoal vai estar vendendo feijoada na Igreja Assembleia de Deus da Vila Esperança e essa renda será revertida em prol do Congresso de Jovens. Quem tiver interesse em adquirir, procura lá os membros da igreja. Valor R$ 50,00, entrega a partir das 11h30. Bom dia também para Helena Carvalho, a Sueli. Bom dia, Marcelo. Divulgue, por favor. Eu perdi os meus óculos. Caso alguém tenha encontrado, sou a Sueli. Perdeu na onde, mais ou menos, Sueli? Tem alguma dica aí? Então, a Sueli perdeu os óculos dela. Se alguém encontrou aí o óculos, entra em contato conosco. Bom dia, Marcelão. Robert Vani, grande Robert Vani. Como é que tá você, meu irmão? Tranquilo e calmo, animado, corado. Bom dia para você. Cidinha, Mulher Maravilha, já foi lá comprar os ovos na Granja Vila Agrícola. Mandou até a foto aqui da bandeja de ovos, hein? É Cidinha, a figura.
2: Bom dia, Marcelo.
1: Bom dia.
2: Bom dia. Marcelo,
1: como é que estamos?
2: Que a gente tenha um fim de semana abençoado, né?
1: Amém.
2: E muita paz, saúde.
1: Se Deus quiser.
2: Tá bom? Põe meu nome no sorteio, Marcelo. Muito obrigado.
1: Eu que agradeço. Um abraço, Edenilson. Um abraço para Ana também. Obrigado pela companhia de vocês.
3: Marcelo, ó, uma dica para você aí, Marcelo. Bem bagual mesmo, que você vai
1: pra nós
3: adorar.
1: Aí.
3: Você pega um pão.
1: Um pão.
3: Corta, abre o pão.
1: Uhum.
4: Essa é boa, viu?
3: Corta uma fatia de tomate.
1: Uhum.
3: Pega uma folha de alface.
1: Olha aí.
3: Passa a maionese no pão.
1: Ixi, eu não gosto de maionese. Maionese não é comigo daí.
3: O tomate.
1: Já pulei fora do
3: depois
1: barco.
3: Depois a folha de alface. Depois você frita um ovo caipira e coloca em cima. Depois você passa mais uma camadinha de, entendeu? De maionese em cima.
1: Ah, não vou querer.
3: Dá uma carcada em cima assim.
1: É louco.
3: E prepara um café com leite, viu, Marcelão? E ó, nos queixos. É o que eu tô fazendo aqui agora.
1: Eu faço a receita, mas eu só tiro a maionese fora. Maionese não é comigo.
5: Bom dia, Marcelo. Tudo bem? Um abraço, Mila Basso, Mulher Maravilha, para o Dazir, para todas as minhas amigas, todas as pessoas do rádio. Tenha um final de semana abençoado por Deus.
1: Obrigado!
6: Daí, Marcelo, bom dia.
1: Bom, fio. Como é que estamos, Alessandro?
6: Deus abençoe a sexta-feira.
1: Alimado, fio.
6: Mandar um grande abraço para minha digníssima esposa, Vanessa, que já está lá ajeitando.

0: procedimento da casa, daqui a pouco fazer aquele gordurame.
1: Aí é bonito.
0: Já estamos pro lado de cá. O basqueteamento aqui. Positiva?
1: Positiva.
0: Deus abençoe sexta-feira todo mundo aí. Fazer um relato aí. Pra amanhecer essa madrugada aí, na rua Maringá, lá onde meu pai mora, jogaram um cachorrinho dentro de um bueiro lá.
1: Meu pai.
0: Mas Deus é bom, né? Meu pai e meu irmão foram lá e resgataram ele lá. Tá lá na casa agora, lá. Esse povo que faz essa maldade com os bichinhos aí. Vão ser pesado muito a mão sobre eles. É muita crueldade demais, mas Deus tá vendo tudo. Deus abençoe.
1: Obrigado, meu amigo Alessandro.

0: Você vai apanhar a hora que chegar na casa, isso sim, vai levar uma camaçada de pau. Você já vai ver já o bar da Divina, onde é que é o bar da Divina. Você já vai ver já, espere um pouco.
1: É, Zanja de União de novo. Queria anunciar quem precisa de um diarista. Eu tô precisando de trabalhar, tá bom? Tô precisando de trabalhar. Trabalho de diarista, limpo forro, limpo vidro. Faço qualquer tipo de serviço, tá bom?
0: Tá certo, aquele abraço. É, falando em bar, né? Falando em bar da Divina, bem nas antigas. E meu pai tinha um bar lá nas 100 Casas, lá do lado do antigo Garrafão. Nas 100 Casas, meu pai tinha um bar lá. Às vezes eu ajudava a cuidar, né? E daí a turma enchia os canecos, tomava demais. E uma certa feita, não vou contar o nome do vivente, tomou umas e outra lá e tava de carro, né? E daí eu vi que ele chegava na porta do carro e ficava com a chave, tentando abrir o carro, aqueles golzinhos quadrados, chaleirinha, aqueles motorzinho AP. E ele ficava lá e colocava, ia pra chave, pra cá, e não conseguia acertar o buraco da fechadura da porta. Aí eu olhando, né? Falei, esse homem vai fazer arte. Vai pegar esse carro aí, vai se arrebentar. Inventei de fazer uma boa ação. Falei assim, viu, vivente? Seguinte, tô vendo que o senhor não tá em condições aí. E se o senhor sair com esse carro aí, o senhor vai fazer arte aí. O senhor vai acabar batendo, atropelando alguém. Então, vamos fazer o seguinte. Se o senhor me permitir, eu levo o senhor na casa. Ele concordou, né? Falei, então embarque aí, abri a porta, coloquei o caboclo velho sentado no banco do passageiro. Falei, vamos lá. E se arrepiamos ali daí sem casa, atravessamos pro outro lado ali do Bonavila, naquele decidão, e subimos lá pro outro lado. Rapaz do céu. Pense no arrependimento de ajudar. Cheguei lá, estacionei o carro, falei, aqui que o senhor mora? É. Então, estacionei o carro. Aí, bati palma lá. Aqui que mora o fulano de tal? É. Seguinte, dona. Eu acho que ele tomou umas e outras ali, tomou demais e eu vi que ele não estava em condição de dirigir e vim trazer ele aqui. Rapaz, a hora que o homem desce do carro, eu perguntei, a senhora quer que coloque o carro na garagem ou pode deixar ali na frente? Pode deixar ali, pode deixar esse carro aí. A mulher passou ali a mão num rodo, esses rodos. A hora que o caboclo velho chegou perto do portão, a mulher começou a cobrir o camarada no cabo de rodo. Só não chamou de santo, mas olha. Xingou até a quinta geração do homem. Você me apareça aqui, bêbado de novo, pra você ver. Com esses companheiros teus, depois traz o carro aí e sai de fininho, achando que eu tava bebendo junto com o homem. Daí sai. Sai bem de fininho e larga esse gambá velho aqui, bêbado aqui, caindo pros cantos. Nunca mais ajudei os caboclos. Larguei mão. Falei, viu? Você beber agora e sair dirigindo, o azar é teu, filho. Só faltou a mulher vir atrás de mim com aquele cabo de rodo lá. Eu olha. Peguei aquele decidão do Bonavila ali que faltou canela. Pra correr. É, tem mulher brava nesse mundo aí, rapaz do céu. E os caboclos ainda abusam, né? Vão beber. Chegar na casa bêbado e a mulher cobre na camaçada de rodo de vassoura e

0: e rodo, cabo de vassoura e cabo de rodo. 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
1: Bom dia, Marcelo. Estamos ouvindo o seu programa. Coloca meu nome no sorteio.
0: Quem és tu? Não falou o nome. É a Célia de Paula.
2: Bom dia, Marcelo, na paz do Senhor.
0: Bom dia.
2: Começo com o teu programa.
0: Ô, Catarina, como é que tá você, Catarina? Sumiu?
2: Se eu for falar por nome, é muitas pessoas. Todos ouvindo, tem minhas amigas da Assembleia de Deus. E para você aí da rádio, viu? Aqui é missionária Catarina, tá bom?
0: Deus abençoe.
2: Abraço. Um abraço, Marcelo.
0: Um abraço, Catarina. Um abraço lá pro Paulo. Irmão Paulo, lá, esposo da Catarina. 10h56.
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0: Vamos animar esse programa. Vamos colocar aquela batida dos anos 80. Olha aí, ó. Modern Talking.
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2: Como é que amanheceram hoje? Animado?
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1: 11 horas e 12 minutos, é 11:12 aqui no nosso Manhã Total, seguindo em frente nesta sexta com a nossa programação até o meio-dia, no oferecimento do Lobax Atacarejo. 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

0: 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Arô, bom dia!
1: Bom dia, Marcelo Corrêa.
0: Como é que estamos? Meu amigo Jefferson.
1: Assistindo. Dona Leonice. Pai Zezão, que tá lavando a louça e camarão
0: o bumbum. Ô, Zezão.
1: Deus cape na forga dele.
0: Lavando louça.
1: Um abraço pra ele. Rapaz, que o Botafogo ganhou no milagre.
0: É, Botafogo ganhou ontem no finalzinho do Santos, né?
2: Bom dia, Marcelo.
0: Bom dia, Genésio.
2: Natingui por aqui.
0: Natingui na sintonia.
2: Vamos para fogão agora. Estamos na escuta aí, Marcelo. Abração, hein?
0: Um abração para você, meu amigo Genésio, lá em Natingui.
3: Ô, Marcelo Correia.
0: Antônio Correia, parente dos Coisa Feia.
3: Kit churrasco, né, da picanha aí, um quilo de picanha lá do toco. E um fardo de Coca-Cola, não sei da onde aí. Coloca o nosso nome no sorteio aí. E dos 32 bolinhos da tia Catarina.
0: Meu senhor da glória.
3: Um abraço, meu amigo Marcelo Correia, que calça botina por cima da meia. Um abraço pro Dicolinha. Ô, Dicolinha, um abraço.
4: Bom dia, Marcelo.
0: Bom dia.
4: E vai, Karina. Cai fora, pé redondo. Isso!
0: Barbaridade.
5: Bom dia, Marcelo.
0: Bom dia, seu Zias.
5: Vamos que vamos entre nós aí. Marcelo.
0: Oi.
5: Coloca o nome do Jefferson também no sorteio aí, porque o Jefferson judiou bastante de você com o estado de fé, hein? Agora coloca o nome dele aí também.
0: É.
5: Pra ganhar alguma coisa aí. Vamos judiar dele lá, ele tá de boa agora, chegou a tua vez.
0: Tá só coçando. Beleza? Agora, né?
5: É. Um abraço, bom trabalho aí, Marcelo. Deus abençoe o seu trabalho e toda a sua equipe aí.
0: Obrigado, seu Osias.
5: Todos que estão ouvindo.
0: Um abraço pro senhor aí, tudo que é de bom.
6: Bom dia, Marcelo.
0: Bom dia, tudo
6: bem?
0: Tô bem.
6: Coloca meu nome no sorteio, é a Cleusa do São Silvestre.
0: Cleusa, São Silvestre, obrigado.
6: Bom dia, Marcelo.
0: Bom dia.
6: Estou aqui cuidando do neto e ouvindo você. Quero participar de tudo que a sorteio que tiver, tá bom, Marcelo? Deus abençoe.
0: Obrigado, Vanderlei Estupila, lá no Residencial Atlântico, no Rio Alegre. Ezequiel Medeiros, nosso querido amigo, irmão, tá ligado com a gente lá nas 100 Casas. Elisete, do bairro Macopa, bom dia. Minha cunhada Arigessa está ouvindo ali na loja 744. A Claudene também está ligadinha com a gente.
7: Olá.
0: Olha aí quem
7: dia,
0: apareceu.
7: Gloriosa paz de Deus.
0: É, sumiu
7: a
0: do mapa.
7: Todos os nossos amigos Telemaco Barbense, estamos aqui mais um dia, né, Marcelão?
0: Mais um dia, com a graça de Deus.
7: Com o privilégio daquele que nos deu esse dia abençoado. Louvado seja Deus, né? Passando para deixar minha saudação a todos os ouvintes do Telemaco Barba, né? As nossas vizinhas aqui, os do Bonavilhense, né? A Maria do Irineu, com o irmão Irineu, irmão do Vale ali, né?
0: Família do Vale, gente boa, família
7: e
0: do Vale.
7: Que seja abençoado o nosso dia, né, Marcelão?
0: Amém, amém.
7: Tudo de bom pra você,
0: tá? Tudo que é de bom.
7: Vamos embora, porque daqui a pouco nós temos que subir a serra.
0: Arrepiar o cabelo.
7: E é longe daqui lá, tá bom? Deus abençoe. Sua amiga em Cristo, Claudine do Bonavila.
0: Um abraço, Claudine, lá do Bonavila. Bom dia, Marcelo. Estou na escuta do programa. Está uma benção o programa. Gostaria de saber... se para participar dos sorteios tem que participar todo dia. Não, participou um dia aí, por exemplo, se o sorteio é durante a semana, participou na segunda, já está concorrendo, tá bom? Vera Bonfim, obrigado pela audiência. Maria Pereira, do Jardim Alegre, muito bom dia para dona Maria Pereira. Seu João Domingos Gomes e esposa ali no bairro Anameli. Andréia da Rosa, meu bom dia lá para Andréia. Bom dia. Bom dia.
8: Bom dia a todos da Nova Mensagem, aqui é o Elias Cardoso, campinho do Juca Pedro, estamos aqui na Lida, né? E ofereço o programa para todos que estão vindo, e ótimo dia.
0: Último dia, Elias Cardoso, moradores ali da Campina do Juca Pedro, Isaíra e Elias, na Estrada dos Guararapes, lá no bairro da Marinha, estão ligados, participando. Priscila Rocha, Jardim Progresso, área 6, Nilda e Haroldo, no bairro Socomim, a Neiva Ostopira, também no Socomim, a Ana Maria, do Jardim Monte Carlo, meu bom dia para vocês.

0: E no Bela Vista, Sônia Soares está ligadinha com o nosso programa, muito obrigado. Bom dia, Marcelo, aqui é a Rosenilda, coloque meu nome no sorteio, obrigado, Rosenilda. Um dia abençoado para todos nós, a tia Selma. Ô, tia Selma, como é que tá aí, tudo tranquilo? Como é que tá a princesinha aí, hã? A Maria.
1: Bom dia, Marcelo,
0: como é que Bom dia, Daniel.
1: Tô aqui, é o Daniel. Majado bonito aqui, pintando um quarto aqui, escutando teu programa.
0: Opa, pintando
1: então,
0: um quarto?
1: Tava escutando, bicho quase te pegou, é.
0: Quase, rapaz do céu.
1: É assim mesmo. Eu que ofereci o programa pro Valdir, deve que ele tá escutando, o Valdir construtor. É o Daniel.
0: É, Daniel.
1: Bom dia.
0: Aquele dia lá, se eu não saio meu rapidão, a mulher tinha... Até eu tinha ido pra fita... Até ela tinha me surrado, até eu com o cabo do rodo.
2: Essa é boa, meu.
0: É, às vezes a gente vai ajudar aí e acaba entrando em fria, né?
3: Marcelo, vou te dizer uma coisa pra você, cara. Diga. Essa história que você contou aí aconteceu comigo, verdade, cara.
0: É.
3: Eu levei um colega, cara, e fiquei com dó dele, sabe, cara? Dele cair, né? Quebrar a cara no asfalto, né, cara? Levei ele, cara, lá na casa dele, cheguei lá. Cara, a mulher dele, olha, rapaz, só. Ele falou, olha, o Joelson aqui, ele bebeu demais, daí eu vim trazer ele aqui. Suma daqui, vocês dois.
0: Aí, ó, viu?
3: Vocês dois são uns pau d'água. Falei, mas eu não bebo, dono do céu, eu não bebo. Quem me conhece que eu não bebo? Ah, não interessa. Suma daqui. A hora que ele sarar, ele volta pra casa. Hoje ele vai dormir lá com os cachorros lá. Meu pai do céu. Nunca mais, Marcelo, Deus também, viu? Livre. Verdade mesmo. Essa história é verídica.
0: É igual aconteceu comigo desse jeito. E a mulher já saiu da... Eu já vi que ela respondeu áspero a hora que eu falei assim, senhora, quer que deixe o carro lá fora ou quer que coloque na garagem? Pode deixar aí mesmo. A hora que ela falou desse jeito, estalou o olho em mim assim, eu já... Sabe quando você começa a andar de marcha ré? Já fui dando uns passinhos pra trás, daí o homem saiu de dentro do carro, a hora que ela viu ele cambalhando, rapaz, ela passou a mão no cabo do rodo ali, que tava do lado da porta, e a hora que ele abriu o portão assim, só foi aqueles... Só não chamou de santo. E pá, pá, só viu os cabos do rodo velho comendo.
4: Seu gambá, bêbado, fica gastando dinheiro com porcaria.
5: Ô, Marcelo, então coloca aí o nosso nome no sorteio aí, pra ver se nós ganhamos alguma coisa aí hoje.
0: É.
6: Bom dia, Marcelo.
0: Bom dia.
6: Aqui é Adriane de volta. Então, Marcelo, esses dias vocês falaram tanto dessa marmita da tia Catarina.
0: É boa demais,
6: que
0: viu?
6: Que eu tive meu que comprar Jesus de noite.
0: É.
6: Porque, meu Deus, eu tava ali, sabe?
0: Tá com as lombrigas?
6: É uma delícia. Eita, mundo. Espero que eu ganhe essa marmita hoje aí no sorteio aí. Quem comprar e quem ganhar essa marmita, não, olha, é divina.
0: Top,
6: muito
0: né?
6: Muito boa
0: top
6: mesmo.
0: Top das galáxias.
6: Os bolinhos dela também é muito bom.
0: É muito bom, muito
6: comprei
0: bom.
6: Comprei também bolinho
0: tudo
6: da
0: caprichado, viu? Tudo
6: não
0: caprichado.
6: Não tive sorte de ganhar, não. Mas quem sabe hoje eu ganho essa marmita aí, né? Aí sei dizer que ela está de parabéns, a tia Catarina, com a marmita, com os bolinhos dela. E ela é muito querida também.
0: Muito querida, ela atende muito bem a gente, né? E os produtos dela ali são caprichados.
5: Ei, Marcelão, foi querer ajudar o bêbado e quase apanhou junto com o bêbado, hein? Barbaridade.
0: Quase que entrei também pra surra.
5: Ô, Marcelo Correio, quero ganhar essa marmita de virado aí. Eu vou daqui do Vila Godói buscar essa marmita aí em Ortigueira.
0: Mas daí não sai mais. Não sai mais caro o molho do que o peixe, pastor?
7: Oi, Marcelo. Toca o hino aí, põe um louvorzão pra nós.
0: Vou colocar um paquete bem bom mesmo.
7: Boiadeira gospel.
0: É, boiadeira gospel? Que barbaridade.
8: Bom dia, Marcelo Correia. Eu João Rodrigues do Jardim, tá?
0: Ô, João Rodrigues.
8: Lá com meu nome no sorteio aí também. Deus abençoe, com Deus.
0: Amém.
9: Bom dia, Marcelo.
0: Bom dia.
9: Tá uma benção o programa.
0: Ô, Johnny.
9: Coloque meu nome no sorteio.
0: Aniversariante do dia. Obrigado, Johnny. Olha aí, ó. Olha aí, ó. Mexeram com o homem e apareceu aí, ó.
8: Bêbado da mulher. Acabou que chegou bêbado. Ela acabou de uma vassoura inteira pra bater nele. Ela falou, seu bêbado feio. Sujo. Seu feio, bêbado. Aí o marido falou, amanhã eu tô são e acaba essa feiura. E você continua feia.

0: que achou dessa aí?
1: Não gostei nem um pouquinho, mostrei pra mãe e a mãe mandou bloquear você.
2: Isso aí já é uma farta de absurdo, uma coisa dessa. Onde que já se viu isso,
0: é,
2: né?
0: É o fim da rosca, né, cara?
3: Paz de Deus, irmão Marcelo.
0: Paz de Deus.
3: Tô aqui fazendo faxina e escutando o programa. Tá uma benção.
0: Faxinando
3: Deus
0: hoje.
3: Deus abençoe a todos aí. Quero participar de um sorteio.

0: Só eu e você que estamos sabendo que você está namorando uma mulher de Ortigueira. Que barbaridade, rapazinho. 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Quem fala?
1: Bom dia, Marcelo Correia.
0: Bom dia.
1: Aqui é a Maria Helena de São Luís.
0: Tudo bem?
1: Estamos de férias agora.
0: Férias?
1: Escola.
0: Olha que maravilha.
1: E tô mandando uma mensagem para você aí para participar do sorteio, tá bom? É, a minha mãe Iracema tá aqui do meu lado também.
0: Ô, dona Iracema, como é que tá a senhora?
2: Bom dia, Marcelo.
0: Bom dia.
2: Aqui é Iracema e a Maria Helena de São Luís.
0: Tudo bem, dona Iracema?
2: Então, eu quero que você coloque em todo esse sorteio que tiver aí. Marmita, o jogo de faca, tudo sorteio que tiver aí, tá bom?
0: Tá bom. Um abraço pra senhora, dona Iracema.
1: Obrigado. Um abraço, Marcelo.
0: Um abraço pra vocês aí no bairro São Luís. Nosso amigo Adair também tá ligadinho com a gente, né? O Adair ontem fez uma solicitação e a gente passou lá pro secretário de obras, o Paulo Rogério, né? O Paulinho Tatu. E o Paulinho já atendeu lá os moradores fazendo um trabalho de tapa-buraco na rua Erva Mate, Avenida das Flores, rua Rio Grande. Então, parabéns aí à equipe da pavimentação aí da Secretaria de Obras e Serviços Públicos, lá no comando do Paulo Rogério. Paulinho Tatu, sempre atendendo aí a demanda da nossa comunidade. Vamos que vamos! Vamos lá, então! Jonas Vilar chegando, hein? 11h27, bom dia! 11h27, bom dia!

Vamos com algumas informações nesta sexta, trazendo aí alguns destaques para você. A Prefeitura de Telêmaco Borba realizou nesta quarta-feira, dia 15, uma reunião técnica para discutir as ligações elétricas subterrâneas que estão sendo implantadas na Avenida Horácio Clabim, dentro das obras de revitalização da avenida. Participaram do encontro representantes da Copel, eletricistas responsáveis pelos serviços contratados por comerciantes e proprietários de imóveis, além de equipes das secretarias municipais de governo e de planejamento urbano, habitação e do meio ambiente. Durante a reunião, a Copel apresentou orientações sobre os procedimentos e normas técnicas para a execução das ligações, enquanto os profissionais da área elétrica relataram as principais dificuldades encontradas durante a implantação. O objetivo foi buscar soluções seguras, legais e tecnicamente viáveis para os desafios identificados. Como encaminhamento, foi definida a realização de uma vistoria técnica na próxima semana, com a participação de todos os envolvidos, para avaliar cada situação diretamente no local e definir as medidas necessárias. Também acompanharam a reunião representantes da Acitel, levando as demandas dos comerciantes da avenida e contribuindo para a construção das soluções. A iniciativa integra o acompanhamento permanente da Prefeitura às obras de revitalização da Avenida Horácio Clabim, reforçando o compromisso da administração municipal com a execução dos serviços de forma segura, eficiente e em conformidade com as normas técnicas. Ontem eu passei ali na avenida e vi que o pessoal já está colocando os bancos, né? Que não é um negócio redondo assim. Eu achei que era até de concreto, mas é de metal, né? Onde serão ali as áreas de convivência. Então o pessoal já começou a instalar ali os bancos, né? Nas áreas de convivência que vão ter aqui em determinados pontos da Avenida Horácio Clabim. Abertas as inscrições para o segundo ciclo da Política Nacional Aldir Blanc em Telêmaco Borba. A Secretaria Municipal de Cultura e Turismo informa aos agentes culturais de Telêmaco Borba que desde o dia 14 de julho estão abertas as inscrições para os editais do segundo ciclo da PNAB, Política Nacional Aldir Blanc, aqui no município. A Política Aldir Blanc está aberta para pessoas, empresas e coletivo culturais que têm um projeto, uma trajetória cultural ou faz a gestão de um espaço ponto de cultura. Estão disponibilizados editais em 5 áreas

0: visando movimentar e fortalecer a cultura. Local são eles. Apoio a projeto Multiarts, premiação trajetória cultural, subsídio para espaços culturais, de premiação de pontos e pontões de cultura e fomento a projetos continuados de pontos de cultura. As inscrições seguem até o dia 14 de agosto, às 12 horas. As inscrições para pessoas físicas podem ser feitas pelo link que está dentro aqui dessa matéria no site da Prefeitura. Então tá aí, quem tem interesse em participar, entra lá no site da Prefeitura e realiza a sua inscrição. Lembrando e reforçando que neste final de semana teremos Velocidade na Terra aqui no Autódromo Municipal de Telêmaco Borba, sábado e domingo, a partir das 8 horas da manhã. Você que gosta de Velocidade na Terra, então não perca, hein? Neste sábado e domingo, Telêmaco Borba será palco, né, daquela competição que traz um público muito grande ao Autódromo Municipal aqui do nosso município, hein? Então, sábado e domingo, a partir das 8 da manhã, lembrando que Telêmaco Borba tem 30 pilotos aí nas mais variadas categorias, né, do Campeonato Paranaense de Velocidade na Terra, terceira etapa que acontece aqui em Telêmaco Borba. Arô, arô, arô.
1: Pai Senhor, Marcelo.
0: Amém.
1: Que bom ouvir a tua voz.
0: Estamos por aí.
1: Que eu ouvia, né?
0: Pois é.
1: Um outro irmão estava de férias, depois
0: de férias.
1: Outro estava com possibilidade de estar ouvindo, mas graças a Deus hoje nós estamos no pé do rádio aqui.
0: Opa.
1: Ouvindo você, que bom. Queremos participar também de todo, aliás, de todos os sorteios aí. Eu e a Iracema lá do São Luís, mandar um abraço para eles lá, né? A irmã Nega, carinhosamente, que nós chamamos. E também fazemos com ela, querendo entrar em todos os sorteios, tá
0: muito
1: bom?
0: Obrigado, um irmã Joanita.
1: Deus te abençoe muito.
0: Deus abençoe. Alô, Viviane Bueno, tá lá ligadinha com a gente. Ela, o esposo Fernando, a nossa querida irmã Vilma Simão. Deus abençoe, irmã Vilma.
2: Ô, Marcelão. Bom dia,
0: bom
2: tudo
0: dia.
2: Bem?
0: Bom.
2: É o seguinte, entre histórias e histórias aí, manda um abraço pra nós. É o Valdir,
0: ô,
2: tá
0: Valdir.
2: Na casa aí. Começa a trabalhar hoje. E um abração para todos aí. Beleza? Coloca o nosso nome no sorteio aí. Um abraço, Marcelão.
0: Um abraço, Valdir. Muito obrigado.
3: Ô, Marcelo, coloca o meu nome nesse sorteio aí, abençoado.
0: Opa!
3: Esse sorteio errado aí, tá bom? Deus abençoe.
0: Deus abençoe, seu Irley.
4: Oi, Marcelo.
0: Oi.
4: Sou Ana Clara, quero participar do sorteio. Um abração.
0: Um abração, Ana Clara.
5: Oi, Marcelo. Deus que te abençoe.
0: Oi,
5: Deus,
0: tia.
5: Que te abençoe.
0: Tudo bem, tia? Como é que vai?
5: Com a bênção da vida, da saúde,
0: amém,
5: da paz, do amor, da alegria, da felicidade, da prosperidade. Que Deus abençoe sua família, Deus abençoe seus ouvintes. Marcelo, por favor, me envie o número dessa diarista. Já faz horas que você falou, deve estar lá embaixo. Mas se for possível, me envie o número dessa diarista fazendo um favor. E também quero participar dos prêmios, né? Que vai sair hoje na sexta-feira, né? Tá bom, Marcelo? Deus que te abençoe. Que tal a marmitona da tia Catarina?
0: Eita, é top glória. Das galáxias. Top,
5: tá bom,
0: top.
5: Marcelo? Deus que te abençoe. Obrigada por tudo.
0: Amém. Deus abençoe, tia. Um abraço para a senhora.
6: Bom dia, Marcelo.
0: Bom dia.
6: Tudo bem? Aqui é o Arlindo da Vila Santa Rita. Coloca meu nome nesse sorteio aí, sabe? Da marmita, do frango, né? Dessa marmita aí que tanto que eu vejo falar todo dia aí, da marmita da tia Catarina aí. Quem sabe eu vou conhecer ela pessoalmente, né? Falo um tanto da marmita dela aí que tá me dando água na boca.
0: É bom demais, rapaz.
6: Aí, outra coisa, viu? Quero falar pra essas pessoas aí que não estão mandando mensagem aí sobre bêbado aí, ó. Eu tô tentando largar a mão da cachaça, mas esses caras ficam mandando mensagem aí, coisa aí, ó. Já tá me enchendo a água de boca, sabe? Querer tomar uma caipirinha, sabe? Bem no tipo. Um bom dia pra todos, que Deus abençoe cada um que participa do programa. E todos aqueles que tiver ouvindo a nova mensagem, que Deus abençoe cada um. E um bom fim de semana pra você, porque provavelmente amanhã eu não vou escutar você não, né? Isso. Que amanhã tem que trabalhar.
0: Isso. Mas largue mão dessa cachaçarada aí, viu, Arlindo? É, cara.

0: cachaça não faz bem, não, Deus me livre. Cachaça é só pra arrumar dor de cabeça. Só dá rolo.
1: Marcelo Correia, tudo bom? Rafael aqui na escuta. Coloca o nome no sorteio. Na paz do senhor.
2: Fala, Marcelo. Mês que vem eu vou fazer um bingo Tapuer. Linária 2 ali.
0: Bingo?
2: Dia 16 de agosto.
0: Bingo da Tapuer?
2: Daqui um dia eu vou mandar pra você anunciar aí. Vamos sortear umas 3 cartelas aí no programa aí pros ouvintes.
0: Misericórdia.
2: O que você acha? Tá bom ou não?
0: Viu, Edson?
2: Você vai também lá no bingão lá do Edson lá. Bingo do Edson Tapuer.
0: Eu não posso nem ver falar em Tapuer, Edson. Deus me livre, rapaz. Só de falar em Tapuer chega a me arrepiar. Lá em casa, os armários lá não cabe mais pote desses potes aí da Tapuer. Onde você abre armário, chega a cair pote na cabeça da gente. Não deixa nem minha mulher escutar que vai ter bingo da Tapuer. Deus me livre, olha. Falar pra você aí. Não tem onde pôr mais Tapuer. Mulher já tá quase guardando Tapuer dentro do guarda-roupa.
3: Bom dia, Marcelo. Que é Madalena de Rosário. Põe meu nome no sorteio. Todo sorteio. Um ótimo dia. Deus abençoe.
4: Eu acho que ele já tomou uma já, Marcelo.
0: É, né?
4: Me enchendo a água de boca de homem.
0: É, já.
4: Eu acho que ele já tomou uma.
0: Como diz o ditado, né? Os antigos aí, né, que tomavam um antes do almoço, que era pra abrir o apetite, né? Que barbaridade com essa rapaziadinha aí.
3: Bem, eu quero participar desse bingo Tapuer, porque eu quero, eu não tenho mais pote Tapuer, sabe, aqui em casa. Sempre queria ter um pote Tapuer, quem sabe eu sou sorteada de novo. Como se for. É, quem sabe eu tenho sorte, Marcela. Eu fui sorteada ontem, meu marido foi sorteado R$100 ontem, né? Tô com sorte. É. Quem sabe eu não ganho umas cartelas da Tapuer.
0: Quem sabe, né, Luane? Tudo pode acontecer. Participou, corre o risco de ganhar. 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
5: É isso aí, Marcelo. A gente é

0: Falar errado é pra aproveitar a sexta-feira,
1: é,
0: né? Porque
1: verdade.
0: O sábado tá chegando, né?
1: É.
0: Amanhã é dia daquele, né? Né?
1: Que barbaridade.
0: Tomar uma cervejinha, né?
1: Meu pai,
0: e ver se acha a casa de algum companheiro aí pra comer um churrasco.
2: Ô, oh, meu pai.
3: Bom dia, Marcelo. Tudo bem com vocês?
1: Tudo
3: espero
1: bem.
3: Que sim.
1: Ô, dona Maria Schneider.
3: Eu quero participar do sorteio. Se for possível, coloque meu nome no sorteio.
1: Olha,
3: tenha um bom dia e Deus abençoe.
1: Bom dia para a senhora também. A Viviane está dizendo que para quem gosta aí de Tapuér, tem bingo domingo na casa da Tânia, na Casa da Amizade. É só ir lá. Então olha aí, ó, domingo tem bingão da Tapuér, às 14 horas. Para quem gosta aí de pote Tapuér, como que pode, né? A mulherada aí são doida por pote da Tapuér, né? E vão comprando, vão empilhando nos armários. Nem usa, tem uns lá que minha esposa nunca usou na vida, mas tá lá, amontoado lá nos armários lá, Deus me livre. Esses dias ela falou pra mim assim, viu amor, olha a ideia da minha esposa, olha os papos dela, quando eu tava de férias, viu amor, se tiver um tempinho aí, sobrar um tempinho aí nas tuas férias, você pega aí, dá uma organizada pra mim nesse spot da Tapuera, eu falei aqui ó, pra você que eu vou mexer com esse negócio aí. É ruim. Deus me livre, se for pra arrumar aquele spot lá, acho que leva aí, olha, por baixo aí, leva uns 3 dias.
4: Fala, Marcelo Correia, aqui é o Levi que tá falando. Vou contar uma chagada pra vocês. Sabe o que a mulher fala quando o homem tem uma saga com grande? Dá um segundo pra você pensar.
1: E...
4: não?
1: Sartei de banda.
4: Eu sei. Coloca aí pra participar das promoções aí. Valeu, meu jovem!
1: Ai,
4: bom
1: amado.
4: Dia!
1: Ei, Levi, tome tento, Levi.
5: Estamos aqui trabalhando e ouvindo a programação.
1: Alô, Sueli, lá em Londrina. Obrigado pela sintonia, alô, Sueli de Londrina.
6: Fala, Marcelo Correia. Fala, galera. Tudo beleza? Passando para deixar um abraço aí. Mandar um abraço para minha esposa, Evelyn, lá. Que Deus abençoe ela também. A nossa família, né? Nossa bebê. E coloca meu nome no sorteio, Marcelo. Passou aqui pela frente ontem. Legal, cara. Deus abençoe você e a tua família também, Marcelo.
1: Obrigado.
6: Um abraço a todos.
1: Um abraço, meu amigo Andinho. Tá aqui na Horácio Clabin, né? Tá ali atendendo o pessoal ali na loja. Aquele abraço ao Andinho e à esposa dele.
7: Eu, Marcelo, bom dia. Eu junto os potes que você tem lá na tua casa, da tua esposa, eu junto com a minha esposa tem aqui também. Nós fazemos um bingo, nós dois, rachamos daí, nós dois.
1: É verdade, viu, Tião? Sabe que você deu uma boa ideia, Tião? A hora que apertar o sapato e precisar de um dinheiro, já sei onde é que eu vou correr, né? Vou correr naqueles armários lá, vou fazer um bingo de Tapuera e vou ganhar dinheiro.
8: Ô, Marcelo, viu? Ouvi falar que lá naquele bar lá, que falou que é teu pai, né, que é o dono, parece que aquele bar lá tinha dois bêbados lá, bebendo junto lá, passou muitas horas bebendo junto lá à noite, né, daí todos os outros foram embora e ficou aqueles dois lá bebendo e na sinuca, daí de repente resolveram tomar a última e que ia embora, daí um perguntou pro outro, onde você mora? Mora ali naquela rua tal, sim, número tal, daí ele falou assim, não, mas ali é eu que moro. Não, é nessa rua aí, esse número aí, sou eu que moro. Não, não, essa casa ali é eu que moro ali. E começaram essa discussão, né? Aí o dono do bar falou assim, viu, vamos lá ver qual de vocês que moram lá, que eu vou fechar o bar agora. É mesmo, vamos descer lá então, você vai ver qual é eu que moro lá. Não, é eu, vamos, então vamos lá. Daí desceram lá e apertaram a campainha lá, saiu a mulher na porta lá e um se segurando no outro, assim, olhou pra cima assim, a mulher olhou bem na cara dele e falou assim, bonito, né? O pai e o filho bêbado.
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1: É, povão. Desse jeito, né? 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É, a Cida Brito falou que se eu fizer o bingão aí do Tupperware pra me convidar ela, que ela gosta de marcar um bingo.
11: Ô, irmão Marcelo, vixi, fazer bingo dos potes da Thelminha aí, vai. Perigoso da divórcio, olha, corre o risco.
1: Mas tem demais, Joanita do céu. Joanita do céu, é exagerado, tem demais lá. Se fizer um bingo aí da metade, ainda fica outra metade lá. É muito pote da Tupperware. Meu Jesus amado. A minha mulher lá, ela é fissurada em pote da Tupperware e tapete. Essas duas coisas lá em casa, lá em cima, pessoal, lá em cima tem um quartinho lá em cima, a turma fala o quartinho da bagunça. Tem tapete lá estocado. Já falei pra ela, mulher do céu, se livre desse tapete, doe pra alguém que precisa. Leve uns lá, reparta com a tua mãe. Não deixa esse tapete aí, que uma hora você inventa de colocar de novo. Já tem tapete em tudo quanto é parte da casa, no quarto do piano, no nosso quarto, na sala, tem tapete na cozinha. Olha, tem tapete no banheiro, Jesus. Ela só não coloca tapete no teto porque não para. 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
12: Ô Marcelo, beleza? Bom dia a todos os ouvintes. A Luana também, esse negócio tá perto, vou te falar, cara. Eu sou livre. Ainda bem que tapete até que não é muito, não. Ainda bem, né, Marcelo?
1: É verdade.
12: Eu sou livre. Tamo aí, Marcelo. Tamo na audiência aí. Tá massa o programa aí, tá top. Continue assim, beleza? E passa meu número aí pra quem quiser regular instrumento aí, musical aí, né?
1: É, Marcelo, Edenilson, tá bom? Na cabeça.
12: Violão, guitarra, baixo, viola.
1: Ele aqui. Abraça.
12: Estamos fazendo em R$50 regulagem, beleza? Completo.
1: Beleza.
12: Deixamos filé,

0: momento aí, beleza?
1: Beleza.
0: Uma instalaçãozinha aí também. Tamo aí, Marcelo.
1: Aquele abraço, meu piá.
2: Marcelo, obrigado. A senhora que me chamou aqui, nós conversando com ela pra mim trabalhar pra ela.
1: Olha aí.
2: Limpar a casa dela lá.
1: É minha tia.
2: Deus te abençoe, viu, Marcelo?
1: É minha tia, Gislane, que vai contratar você.
3: Aô, Marcelo Correia, bom dia.
1: Bom dia, ó.
3: Duvido que você fale assim com a tua mulher, rapaz. Capaz mesmo. Você acha? Vai ter coragem de falar assim com ela mesmo. Eu e outra. Os tapetes lá fica lá pra você poder lavar, né? Pra ter serviço pra você.
1: É.
3: Beleza?
1: Cê...
3: Valeu.
1: Você fala assim porque não é você, né, filho? Que fica com dor pras costas.
4: Bom dia, Marcelo. Tudo bem com você? É a Bruna. Eu sou comigo. Viu? Falei pra você que a minha mãe ia ficar feliz com a bandeja de ouro. Ela ficou tão feliz que até te mandou mensagem.
1: Que benção,
4: Deus,
1: né?
4: Deus te ajuda, Marcelo.
1: Amém, amém.
2: Deus te abençoe, Marcelo. Deus abençoe ela também. Ah, tua tia? Ah, bom saber.
1: É minha tia. Tia.
2: Coloca meu nome no sorteio, Marcelo. Quer ganhar alguma coisa hoje?
1: Isso aí é a tia Arlete. Tia Arlete.
5: O Marcelo Correia, mas todo quanto é dona de casa gosta de tapuera, viu?
1: É.
5: Tapuera é tudo de bom. Eu que minha família às vezes leva os tapuera pra casa, quando vem jantar, é aquele negócio. Vem almoçar, eu vou levar, você vem no almoço, eu vou levar pra janta, né?
1: Leva a marmita, né?
5: Você vem janta, vou levar pra almoço amanhã.
1: É verdade.
5: Vai, olha o tamanho da Marcela e olha o tamanho da Thelma. É perigoso a Thelma carregar o Marcelo no colo ainda, viu, Marcelo? Você cuide com a Thelma, viu, Marcelo?
1: Mas é ruim dela me
5: a
1: pegar.
5: Thelma, carinho, ela é muito boa, muito boa, mas parece que ela é meia brava, viu? É aí, Marcelo? É. Tome cuidado com ela, hein?
1: Ela é meio canchinha, só que o duro é ela me pegar, né? Com minhas pernas compridas, que a hora que ela pensa em levantar a mão, já tô quilômetros e quilômetros longe.
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1: Muito bem, chegando aí o finalzinho do programa, vamos já preparar aqui o sorteio, né? Enquanto a gente vai preparando o sorteio, aí você vai curtindo essa aqui, ó.

0: vamos lá, porque o tempo ruge. E o programa está chegando ao final. Rufem os tambores, vamos com o nome dos ganhadores dos brindes de hoje aqui do nosso Manhã Total. Amanhã tem o sorteio do frango assado, desossado e recheado, hein? Amanhã, para retirar no domingo. Vamos lá com os nomes dos ganhadores. Atenção, preste atenção aí nos nomes, que eu vou falar rapidinho que já acabou o programa, hein? Cartela do Bingo, da igreja aqui do Bom Jesus. Cida Brito, lá do São Francisco. Alô, Cida, pode passar aqui na rádio e retirar aí a sua cartela de bingo hoje ou amanhã, como você achar melhor, hein? Marmita de Virado, lá da tia Catarina, para retirar ali dentro do Shopping Avenida, na parte de baixo ali das lojas Americana. Vera Bonfim, lá do São Silvestre. Alô, Vera Bonfim, você procura ali a tia Catarina na feira ali dentro do Shopping Avenida. Bandeja de ovos da Granja Vila Agrícola, para ser retirada lá na granja, aliás, lá no Shopping Vila Agrícola, no antigo Traquebel, ao lado do Ferro Velho do Vitinho. Irley do Socomim, atenção, Irley do Socomim, retirar sua bandeja com 30 ovos hoje. Marmitex, do restaurante Picanha na Chapa. Ezequiel Medeiros, do bairro Sem Casas, atenção, Ezequiel, retirar hoje o seu Marmitex aqui no restaurante Picanha na Chapa. Jogo de faca da Trombeta Materiais de Construção, facas, uma tesoura e o suporte. Joana Sobral, do bairro Área 2. Atenção, Joana Sobral, do bairro Área 2. Retirar o seu jogo de facas aqui na rádio. Pode ser hoje ou pode ser amanhã. E assim a gente está indo embora. Tchau, pessoal!
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seu coração, em sua casa, em sua família. Agora são pontualmente 12 horas com mais 2 minutos e eu quero chamar a sua atenção para mais uma transmissão desta programação, programa Cristo para as Nações, da Igreja Cristo para as Nações, Ministério Vida Abundante. Já estamos ao vivo também pelo YouTube. Quero agradecer às pessoas que estão me assistindo aqui agora e declarar sobre a vida de vocês infinitamente mais vitória. O Eterno Deus está manifestando a sua mão poderosa sobre as nossas vidas. Você já pegou sua água? Sempre a gente começa a oração do meio-dia e eu tenho certeza que o Deus dos céus, ele tem poder. Ele tem grandeza, ele tem milagre para você. Nós vamos a um testemunho e depois desse testemunho, já pegue a sua água, já pegue o seu documento, já pegue aí a sua peça de roupa, porque já vamos entrar orando, já vamos começar, já vamos iniciar orando ao Senhor nosso Deus. Só vou pedir para você, fique atento agora. As revelações, fique atento agora ao que Deus vai fazer na sua vida. Tem 29 pessoas durante esta programação. Estou ao vivo pelo YouTube também. Estou ao vivo.

0: pelo YouTube. Vou mostrar aqui para vocês, ó. Estou ao vivo pelo YouTube. Já estamos aqui com mais de 400 pessoas. E vou ler só o nome de alguém que está aqui: Tiago Evangelista, Novo Tempo. A paz do Senhor. Peço oração por minha família. Eu fixei aí, Tiago, o teu pedido para a gente poder ler aqui, ó. Perdão, peço oração por minha vida espiritual e por minha família, por minha filha Jéssica e por meu filho Thomas e Tiago. Tiago, a sua oração já está diante do trono, o seu pedido já está diante do trono de Deus. E eu vou orar por você. Tem mais gente aqui pedindo? Deixa eu ver aqui uma outra pessoa. Eu vou fixar aqui um outro nome. Ângela, deixa eu substituir. Fixei aqui o nome da Ângela. Ângela, deixa eu ver aqui o nome. Ângela Komnischik, deve ser algum nome aqui alemão, é diferente aqui, né? É o japonês também, né? Tem uma mistura aqui. Ela pede oração pro irmão, ela pede oração aqui e ela diz que fez uma cirurgia da perna e quer se recuperar. E também eu vejo Deus visitando o Antônio. Vou fixar mais um antes de orar. Enquanto isso, vai entrando no YouTube, se inscreve no canal, ativa o sininho. Você tem que compartilhar, senão teu comentário não aparece aqui para mim. Você tem que escrever alguma coisa, senão não aparece. Ó, a Quênia, vou fixar aqui. Não, não é Quênia, não. É Keina. Keina apareceu aqui, lá de Brasília. Atenção, Brasília, estamos organizando uma concentração em Brasília novamente, tá? A Keina Rogienvski, de Brasília, ela está aqui, e eu vou dizer uma coisa para você, Kênia. Deus está enviando um anjo aí. O nome que eu vejo é Miriam. Eu vejo Deus tocando e trazendo resposta à sua oração, porque você orou por ela, e Deus manda eu dizer: descansa, porque está tudo na mão de Deus. Deus tem o controle de tudo, então descanse em nome do Senhor Jesus. Vamos a um testemunho, eu já volto fazendo uma oração por todos vocês. Eu vi a mão de Deus tocando. Tem uma pessoa, tem uma ferida na tua perna, e a ferida, ela fica escorrendo um líquido, tá aqui, ó. E Deus falou para mim que hoje ele tocou você, e eu queria ungir você aqui diante do altar. Tem uma ferida aí na tua perna, pode vir aqui à frente. Como é o seu nome?
1: Walter.
0: Tem uma ferida aí, né?
1: Tem.
0: Quanto tempo?
1: Faz mais de 3 anos.
0: Então não tem jeito. Tem jeito? Tem jeito? Quem é que dá jeito? Quem é que dá jeito? Lá vem o doutor Jesus para curar o servo dele aqui hoje. Essa ferida Deus falou para mim que vai secar. Deus vai curar esta ferida de forma. Olha aqui, ó. Ó. Ó a ferida. Tá desse jeito a perna. Segura aqui, senhora. Doutor Jesus, o seu servo vai voltar aqui, porque a partir de agora, eu profetizo que a ferida comece a secar, cicatrizar, e a carne comece a voltar normalmente sobre os nervos, sobre ossos, e a maldição da ferida seja repreendida em nome de Jesus. Amém. O senhor vai voltar aqui, porque a partir de hoje vai nascer carne e vai cessar a ferida. O senhor crê?
1: Creio.
0: O senhor mora onde?
1: Eu moro na Penha,
0: Esperança. Vira Esperança. Me dá um abraço.
2: Lá.

Se você tem alguma ferida, pegue uma água. Nós vamos orar agora. Depois você vai lavar a ferida com a água orada. Você vai ver o que Jesus vai fazer de uma forma.

0: forma sobrenatural. Vamos, neste momento, iniciar a oração. Vamos à chamada.
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0: Senhor Jesus, ó Doutor Jesus, vai ao encontro deste homem e desta mulher neste momento. Fale agora com o Doutor Jesus, fale. Você que está acompanhando pela TV, pelo programa de rádio aqui em Telêmaco Borba, aonde nós estivemos hoje de manhã e vou estar à tarde e à noite, fale, Doutor Jesus, entra na minha casa. Doutor Jesus, entra no meu lar. Doutor Jesus, entra no meu casamento. Fale, o que que você quer? Doutor Jesus, visita o meu filho. Visita a minha casa. Visita este hospital onde alguém está doente e desenganado da medicina. Senhor Jesus, enquanto eu estou orando, enquanto eu estou clamando, minha oração é que o Senhor venha com o teu poder agora, trazendo mudanças de vida, transformação nesta casa, neste lar e nesta família. Aonde estiver alguém doente, aonde estiver alguém enfermo, aonde estiver alguém desenganado da medicina, aonde estiver alguém que não tenha mais nenhuma perspectiva de vida. Meu Deus, meu Deus, meu Deus. Aonde estiver alguém cujo coração e a alma esteja doente, ó médico por excelência, médico por excelência, médico por excelência,

vendo. Estou vendo agora as tuas mãos poderosas tocando esta pessoa agora. E se tiver alguém que não tenha mais expectativa de vida, e se tiver alguém que está passando pelo vale da sombra da morte, que o Senhor possa visitar, porque o Salmos 23 diz: ainda que eu ande pelo vale da sombra da morte, eu não temerei mal algum. Então o Senhor está indo agora em direção a esta pessoa que talvez esteja internada em um hospital. Esta pessoa talvez esteja internada em uma UTI, apenas à espera de milagre. Meu Deus, meu Deus, meu Deus, que o teu anjo vá ao encontro agora desta pessoa e traga a resposta certa, traga o milagre certo, traga a bênção certa, meu Deus, na autoridade do teu nome. Eu sei que tu podes todas as coisas, e não há nada e ninguém que possa impedir a obra do teu Espírito Santo. Pai, enquanto eu estou orando, mande agora, Senhor, um anjo nesta casa onde alguém está com crise no casamento, na vida sentimental, na vida espiritual, na vida emocional. Enquanto eu estou orando, eu peço que o Senhor visite este caminhoneiro, este motorista de táxi, de aplicativo, este viajante, este trabalhador rural que está orando comigo agora, mas que já vai voltar para a roça, o fazendeiro que vai voltar a cuidar da lavoura, dos animais, da vaca leiteira. Senhor, aqueles que trabalham talvez criando porcos, galinhas de granja, mas estão orando comigo agora, talvez a peste tenha atacado os animais, Senhor. Aqueles que trabalham com animais de raça, reprodutores, estão me assistindo, orando comigo agora em lugares distantes, Senhor. Aqueles que estão orando comigo, que trabalham, Senhor, como pescadores, os ribeirinhos, lá na região do Amazonas, do Mato Grosso, Senhor. Lá, Senhor, na região do Pará, meu Deus, no norte, no nordeste, no centro-oeste, aonde tiver alguém que está me acompanhando, talvez por uma TV ou por uma internet, via satélite, Senhor, que a longa distância eles conseguem ter acesso à transmissão ou pelo canal de TV. Senhor, meu Deus, aqueles que trabalham como viajantes, longe de casa, os caminhoneiros, que o Senhor possa protegê-los e guardá-los. Os que trabalham embarcados, Senhor, em navios, os pilotos de aviões que fazem viagens longas e internacionais, toda a tripulação, comissários de bordo, Senhor, que o Senhor possa guardá-los e protegê-los. Senhor, eu oro em favor desta pessoa que está com situações financeiras em crise, que precisa de uma resposta do Senhor. Senhor, eu oro por aqueles que têm filhos, que estão nos vícios, nas drogas, talvez à espera da libertação. Alguns, Senhor, são filhos adotivos, que talvez os pais estão hoje sentindo um peso, e talvez achando até que tomaram a decisão errada, mas não. O Senhor vai virar o cativeiro, e este filho do coração ainda vai dar orgulho para este pai, para esta mãe. Senhor, eu oro agora por alguém que está atrás das grades, orando comigo através da internet ou através da televisão.
Eu oro por esta pessoa que está dentro de um quarto, de um hotel, ligou a TV e talvez enfrentando crise no casamento, teve uma discussão com a esposa, já pensou até em tirar a própria vida, mas o Senhor está visitando agora. Eu oro por esta pessoa, meu Deus, que está em outro país, talvez, ó Deus, no Japão, é brasileiro, mas está fora da pátria, e agora está, Senhor, na Inglaterra, na Suíça, na Holanda, na Irlanda, na Coreia, na América do Norte, na América Central, na América, em qualquer país aqui da América do Sul, e talvez a saudade tem dia que bate, a vontade de voltar, rever a família, somente via telefone, eles estão se falando, mas nada como tato, abraço, isso só pode acontecer presencialmente. Esta mãe com saudade do filho, o filho com saudade da mãe, do pai, talvez esta pessoa fora do país em crise financeira, até com vergonha, meu Deus, de voltar porque os recursos financeiros se acabaram. Senhor meu Deus, em nome de Jesus Cristo de Nazaré, eu oro por aqueles que contribuem, a Maria Luz, que enviou a oferta, a Juscelia Santos, Senhor, o nosso irmão Oswaldo Hoffmann.

oro por cada ofertante deste programa, aqueles que nos ajudam a pagar o programa, eu oro pedindo a tua bênção. Senhor, eu oro com todos agora a oração dos Salmos 91. Ore comigo agora a oração dos Salmos 91. Aquele que habita no esconderijo do Altíssimo, à sombra do Onipotente descansará. Direi do Senhor: Ele é o meu Deus, o meu refúgio, a minha fortaleza, e nele eu confiarei, porque ele me livrará do laço do passarinheiro, da peste perniciosa. Ele me cobrirá com as suas penas, e debaixo de suas asas estarei seguro. A sua verdade é escudo e broquel. Não temerei espanto noturno. Diga, escreva, fale. Não temerei espanto noturno, nem seta que voe de dia, nem peste que ande na escuridão, nem mortandade que assole ao meio-dia. 1.000 cairão ao teu lado, 10.000 à sua direita, mas tu não serás atingido. Somente com os teus olhos olharás e verás a recompensa dos ímpios, porque fizestes do Senhor o teu refúgio, do Altíssimo a tua habitação. Nenhum mal te sucederá, praga alguma chegará à tua tenda, porque aos teus anjos dará ordem a teu respeito, para que te guardem em todos os teus caminhos. Eles te sustentarão nas suas mãos, para que não tropeces com teu pé em pedra. Pisarás o leão e a áspide, calcarás aos pés o filho do leão e a serpente, porque tão encarecidamente me amou. Também eu o livrarei, pô-lo-ei em um alto retiro, porque conheceu o meu nome. Ele me invocará e eu lhe responderei, estarei com ele na angústia, livrá-lo-ei e o glorificarei, dar-lhe-ei a abundância de dias e lhe mostrarei a minha salvação. Pai, na autoridade do teu nome, eu oro agora e peço a tua bênção. Eu oro agora e peço o teu milagre. Eu oro agora e peço a tua cura. E aonde estiver alguém desenganado, doente, enfermo, que o teu Espírito Santo possa produzir milagres, possa produzir cura, possa produzir honra e possa produzir vitória. Pegue sua água, Senhor. Todos que estão agora com as suas águas nas mãos, que eles possam alcançar do Senhor o milagre, que eles possam alcançar do Senhor a cura, que eles possam, ao beber das águas, serem curados milagrosamente. Em nome de Jesus Cristo, que eles possam ser tocados pelo poder do teu nome, pelo poder da tua palavra. Senhor, honra com a tua graça, em nome de Jesus. Amém e amém. Beba a sua água e tome posse do teu milagre. Hoje é dia 17 de julho. Agora são 12:23. Eu quero falar com você que está me assistindo agora. Eu estou hoje em Telêmaco Borba, ou me ouvindo pelo YouTube, ou me ouvindo pela rádio Nova Mensagem. Eu estou em Telêmaco Borba, 14:19, Avenida Guatassara Borba Carneiro, número 68. Hoje,

0: 10 mil diário, e no final do mês a gente paga uma média de 300 mil reais de programa de TV. Se você pode mandar o seu dízimo agora, mande a sua oferta. Inclusive, eu quero convidar aí as pessoas que podem mandar também a sua oferta do Salmo 91. Eu quero levar para a igreja aqui de Telêmaco Borba o teu nome e orar com a igreja aqui em Telêmaco Borba hoje em seu favor, porque eu vejo o Deus dos Salmos 91 trazendo proteção. Mas você que tem o dízimo também, ajude. Nós estamos com o projeto de fazer uma concentração também em Brasília. Estamos aí organizando. É muita gente, depois que fizemos lá, pedindo a concentração novamente. E em breve a gente vai para outro estado também. Mas como Brasília já tem o ambiente, já tem o local, tudo certo, talvez a gente vá muito urgente. Só precisamos resolver algumas questões financeiras, ver se a gente consegue pagar esse mês aí as dívidas, porque um evento em Brasília, a gente tem um gasto aí de quase 20 mil reais, porque tem locação de som, locação de lugar, a equipe que vai também. Então, ajude aí, e o mais breve possível, a Cristo para as Nações vai chegar na tua casa. A Ivani acabou de mandar o dízimo dela aqui. Ivani, Deus abençoe. Tiago mandou a oferta, e Tamar também mandou uma oferta, Paulo Augusto, o Juscelio, não, Juscelino também mandou uma oferta, a Nelly, pera lá, Nelly mandou o dízimo, Deus abençoe, Moisés também mandou uma oferta, e Maria Auxiliadora mandou a sua oferta. Se você pode mandar, ó, o Roberto Xavier mandou a oferta, o Salmo 91, aqui pelo chat, que Deus abençoe. Vamos a um testemunho? Depois do testemunho, eu vou voltar com vocês falando sobre o culto de sábado também na cidade de São Paulo. Amanhã eu estou em Santo Amaro. Veja esse testemunho.
1: O seu nome?
2: Joaquim.
0: Qual a benção?
2: A benção foi que assisti na televisão, né? Pedi para me contar que de um pastor que pregava e orava, né? Daí eu disponho na televisão, então quero assistir. Eu senti uma dor assim na barriga, né? Daí quando pediu para colocar um copo de água, eu peguei, coloquei. Daí quando pediu para orar, eu peguei aquela água, orando junto. E pedi para Deus unir a minha fé com a sua fé. Daí tomei aquela água, daí na segunda oração também foi pedido para orar, né? A água ali. E eu daí tomei aquela água, sumiu aquela dor.
1: Sumiu?
2: Sumiu ali.
1: E o senhor mora onde?
2: Moro em Três Barras, Santa Catarina.
1: O senhor é Três Barras, Santa Catarina?
2: É.
1: E o senhor estava assistindo o programa, alguém anunciou o programa para o senhor de TV lá?
2: A minha família, que ele sempre pergunta na televisão ali, né? Daí me contou, eu digo, então quero assistir, então. Daí sumiu aquilo lá, eu não tinha contado nem para a família que eu tinha essa dor assim na barriga, e daí sumiu, daí eu fiz um, como diz o outro, um griteiro assim, Jesus.
1: De alegria. Jesus curou.
2: Eu ia até na pia e voltava na televisão. Assim.
1: Então, durante a hora que o senhor bebeu a água, veio, o senhor sentiu a cura na hora, o senhor começou, o doutor Jesus me curou, começou a andar para lá e para cá, a família ficou sem entender nada no momento.
2: E eu até, na verdade, eu estava solito na casa, só eu e Deus, a esposa tinha ido trabalhar, né? Daí do lado tem o meu filho que mora. Daí eu sempre trabalho junto com ele, né? Ele lida com calçamento, né? Daí, de certo, ele escutou um barulho, ele veio lá tomar chimarrão. Daí eu falei para ele, ó, agora Jesus me curou. Eu tinha essa dor assim na barriga, hoje eu vou trabalhar. Vou trabalhar e vou mostrar agora a torção. Daí eu disse para ele, a única coisa que eu não estou bem é da coluna, né? Sofrendo 56, 57 de ano, né? Daí, mas assim, da barriga eu não contei nem para vocês, porque daí senão vocês queriam me internar. Eu não gosto muito de ficar lá. O negócio de ficar deitar na cama não é bom, morar na cama. A cama foi para dormir só, né? Daí ele deu risada, então tá bom, amém? Amém? Se Deus curou, de não curou. Amém. Daí tá, eu disse, se Deus me curar, eu vou ir na igreja lá. Como Deus curou, eu vim, na segunda vez que eu vim aqui, o senhor disse, você aí, ó, eu estava sentado ali, tu sofre da coluna há muitos anos, vem aqui para Jesus vai te curar. Eu fiquei meio me amarrando, sabe? Daí tinha um senhor, vai, daí peguei e vim. Daquele dia em diante, nunca mais sofri da dor.
1: Você vê, irmãos, como é desafiador você passar a revelação e a pessoa crer. Notem que quando é para a bênção de Deus, os demônios tentam de todas as formas impedir. Notem bem,

0: olhar depois, tentando descobrir o que era o barulho, a alegria dele ter sido curado. Ele falou, mas eu vou lá nessa igreja. Aí ele veio aqui por conta de um problema de coluna, e quando Deus revelou ele ficou meio assim. Como é que pode? É porque nessa hora há uma batalha espiritual. Aí alguém falou, vai lá, vai lá. 50 anos mais ou menos, muitos anos sofrendo?
1: É, 56, 57 anos.
0: De sofrimento. Uma revelação, o senhor subiu no altar e foi curado.
1: Foi curado, graças a Deus.
0: E a dor da barriga não voltou mais?
1: Nunca mais voltou, e até eu brinco lá em casa, eu digo, ó, eu sou médico também, eu examino, eu mesmo não conseguia fazer isso aqui, doía demais, nem bater. Depois eu podia começar.
0: Acabou.
1: Sumiu. Até eu nunca gosto de estar falando quando eu sinto alguma dor, né, para a família, porque senão...
0: Tu se preocupa.
1: A maioria, eles vão internar, né, porque não sei lá por quê, mas não tem necessidade muito, assim, de estar internando.
0: E agora o senhor está curado?
1: Estou curado, e eu não conseguia nem amarrar um cadáver.
0: Olha lá, não conseguia nem abaixar, baixa para ver então, faz quanto que vai amarrar, olha lá, baixou... Olha lá, tá amarrando, fazendo de conta que tá amarrando o cadarço. Olha lá. Só Deus pode fazer isso. Não tem mais nada.
1: Nada, graças a Deus.
0: Vale a pena sair de Santa Catarina para vir no culto?
1: Vale a pena em qualquer lugar do Brasil. Aquele que estão assistindo, venha que aqui tem cura. Jesus está aqui. Eu fui em várias igrejas, não vou citar. Fui em várias igrejas. Nunca um pastor disse, senhor, faz favor, vem cá. E eu, quando eu seguia, eu dizia sempre, eu quero ser católico. Lá na frente, eu dobrava o joelho, pedia para Deus me curar. Mas a minha fé era muito magrinha demais, né? E nas outras igrejas também. Aqui, quando eu vim, também era pequeno. Mas daí eu uni a minha fé com a fé do pastor e Deus me...
0: Vendo tanta coisa acontecendo, vendo na TV e vendo aqui, a fé aumentou. Porque a fé vem pelo ouvir e ouvir a palavra de Deus. Está feliz? Deus abençoe, me dá um abraço. Deus abençoe, amém. Você entende o mover de Deus? Você entende por que o ambiente de fé cria um ambiente de milagre? Porque você está vendo as coisas acontecer. Então, você ouve a palavra e vê as pessoas sendo curadas, como é que a tua vida não vai mudar? Não tem como não mudar. Não tem. Amanhã eu estou em São Paulo, na Paulo Eiró 79, com todos vocês. Deixa eu atender mais um pouco aqui o povo do YouTube. Primeiro deixa eu só ler o nome de quem está ajudando, depois eu vou ler o nome do YouTube aqui. É Keina Rogieves Mendes. Deus abençoe William, Deus abençoe irmã Maria, mandou a oferta. Nissi mandou a oferta aqui. José mandou a oferta. Tatiane mandou a oferta e também Valério mandou a oferta. Agora mandou de 91, Valdo Sena de Jesus. O Adélio da Silva Carvalho mandou o dízimo aqui. Deus abençoe, irmão Adélio. Também o Antônio Santos Andrade mandou o dízimo aqui também. Alberique mandou aqui o seu dízimo. Deus abençoe, irmão Alberique, o seu dízimo para ajudar a pagar o programa. Que Deus prospere. Ivani mandou a sua oferta. Maria da Paixão mandou uma oferta. O Antônio Cláudio Fidelis mandou uma oferta aqui também. Ó, pelo YouTube, tem pessoas mandando Salmo 91. Quem mandou foi a Josi Machado e pede por Diógenes, Talita e Ana. Vamos estar orando. A irmã Maria também mandou uma oferta. E a Graça Cardoso mandou a oferta dos Salmos 91. Vamos fazer o seguinte? Eu vou fixar agora o nome aqui no YouTube. Deixa eu fixar o nome. Fixei. Vamos ver quem é que eu fixei. José Luzia Alves. José Luzia Alves. Irmão José Luzia Alves. Eu vejo, ele pede oração por Cleiton. Eu vejo libertação. Deus está mandando um anjo aí na vida do Cleiton e trazendo libertação. Então tome posse, porque o Deus de poder está alcançando o Cleiton aí agora, em nome do Senhor Jesus. É só tomar posse. Teu milagre vai virar notícia para a glória de Deus. Vou fixar outro nome aqui no YouTube. Deixa eu ver qual outro que eu vou fixar. Já está aparecendo aqui, ó. Ó, Neura Souza. Deixa eu ver o que ela escreveu. Ela escreveu,

0: pastor, Deus usa o pastor para mandar a cura. Vou fazer biópsia no útero. Irmã Neura, que o eterno Deus mande um anjo aí na tua casa e envie o anjo da cura. Também está fazendo um milagre na vida da Ana Angélica. E eu vejo vitória financeira. Tome posse em o nome do Senhor Jesus. Eu vejo livramento para Neura Souza Silva, que pediu aí a vitória. Também não é só na Angélica, não. Também vi Alain, Rodrigo, Dan, Levi, Isaac, João, Herbert, ou Herbert, como queira, Ana Beatriz. Deus está mandando anjo aí. Tome posse. Eu vejo Deus tocando aí vitórias sobre a vida de cada um, em nome de Jesus. Deixa eu ver quem mais mandou aqui a oferta. Deixa eu ver quem mais. A Ivanilde também mandou oferta, a irmã Maria também mandou, o Robson mandou a oferta e também o Patrick Martins. Vamos a mais um testemunho. Eu já volto com vocês.
1: Pastor Alexandre Maciel, essa senhora chegou aqui hoje com muitas dores no nervo ciático e pós a oração ela sentiu um fogo queimando e agora ela está curada para a glória de Deus.
0: Como é o seu nome, irmã?
2: Eunice.
0: Irmã Eunice, estava doendo muito?
2: Misericórdia, estava com 3 dias que eu não podia me mexer desse lado aqui.
0: Nervo ciático inflamou?
2: O nervo ciático inflamou.
0: O lado direito?
2: Isso.
0: Aham.
2: Uhum. E daí eu estava muito mal mesmo, que eu pensei que eu nem ia aguentar vir. Uhum. Vim assim mesmo, uhum. Mas dali do terminal até aqui, eu levei acho que umas 2 horas.
0: Foi doído demais?
2: Foi doído demais, aí eu entrei aqui sem assunto. Aí na hora da oração eu senti aquele fogo queimando, parece que uma bola foi descendo.
0: Desceu o fogo de Deus.
2: Saiu pelo pé e sumiu.
0: Saiu pelo pé e foi embora.
2: Foi embora.
0: A senhora viu como que um fogo, uma bola que desceu, saiu pelo pé e foi embora.
2: Foi embora.
0: Bate o pé no chão para ver, bate. Agora, mexe os braços para ver se não aparece a dor. Mexe, bate o pé, bate. Bate o pé no chão, sai do corredor.

0: Cadê?
1: É a inspeção.
2: Sumiu, você.
0: Cadê a dor?
2: Sumiu.
0: Bate, procure.
1: Tudo dor, Jesus.
0: Você falou o quê?
2: Eu não podia me mexer mesmo. Meu filho queria me levar no médico ontem. Eu falei, não, se eu vou para a igreja amanhã, por que, que eu vou no médico?
0: O doutor Jesus curou?
2: Curou.
0: Curou?
2: Curou.
0: Curada?
2: Curadinha.
0: Deus abençoe.
1: Lá vem o doutor Jesus.
3: Lá vem o doutor Jesus. Tem uma mulher que está me acompanhando agora, que está com inflamação crônica, essa mulher, nos seus olhos. Seus olhos grudam, cheio de pus. E Deus está trazendo um milagre. Eu vejo a mão de Deus trazendo vitória. Tem 14 pessoas. E essas 14 pessoas que Deus está me mostrando está com problema no sangue. E Deus está trazendo cura para o sangue. Tome posse agora da cura, em nome de Jesus. Tem uma pessoa me assistindo, que esta pessoa está com problema no fígado, e eu vi seu fígado gelatinoso, e Deus está mandando um anjo aí e trazendo vitória para você. Tome posse. Gente, vamos falar um pouquinho sobre o que vai acontecer também amanhã em Santo Amaro, mas também dia 25. Deus falava comigo que dia 25 é um sábado, que vai ser uma explosão de milagres em Santo Amaro. E eu quero convidar você que é de São Paulo para participar deste dia de explosão de milagre, porque vai ser algo tão poderoso que a sua vida nunca mais vai ser a mesma. Falando na explosão de milagre, eu quero que você acompanhe essa chamada, porque Deus falou ao meu coração, algo muito grande vai acontecer. Você que mora fora, você que mora em outro estado, eu estava sentado no altar domingo passado, Deus falou, dia 25, convido o Brasil para estar em Santo Amaro, porque vai ter explosão de milagre. Vai ter, eu convidei todos os pastores para estar lá nesse dia. Todos os pastores

0: vão estar comigo lá. Então vai ser uma explosão sobrenatural de milagres em nome de Jesus. Vamos acompanhar, eu já volto com vocês. Veja a chamada.
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1: 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Vai ser algo sobrenatural o que Deus vai fazer no dia 25 em Santo Amaro. Amanhã também eu estou em Santo Amaro e eu tenho certeza que Deus vai visitar você, sua casa e sua família. São 12 horas com 42 minutos. Eu vou fazer mais uma vez o apelo e lendo aqui o nome das pessoas que estão mandando a sua oferta. Vamos lá? Maria Xavier Bispo mandou a sua oferta. Se você sentir de ajudar a pagar o programa, nós temos uma despesa diária de R$10 mil do programa. Vânia Margarida do G de Vale. Teu nome já está aqui, eu vou levar para a igreja aqui de Telêmaco Borba hoje. Hoje eu estou em Telêmaco Borba, na Avenida Guatassara Borba Carneiro, 68, logo mais às 14 e 19 horas, o segundo e o terceiro culto. A Sara também mandou o dízimo aqui. A Yara mandou a sua oferta. A Érica também mandou aqui a oferta do Salmo 91. A irmã Maria também acabou de enviar a sua oferta. Bom, daqui a 13 minutos o programa encerra e todos os nomes de quem está enviando a oferta eu vou estar lendo dentro desta programação. Eu tenho certeza que Deus vai te honrar. Nós vamos acompanhar o que Deus tem feito, depois eu vou voltar lá para o YouTube, falar com algumas pessoas do YouTube. Se inscreva no canal do YouTube, Pastor Alexandre Maciel, marque um amigo lá, Deus vai te abençoar. Ó, tá, tem quase mais de 800 pessoas assistindo agora aqui no YouTube. Mais de 800 pessoas assistindo aqui no YouTube agora. Quer ver? Eu vou falar com uma aqui do YouTube. Eu vou falar com uma. Maria Pereira, ela escreveu assim, o pedido de oração dela é pelo Antônio Mariano. Antônio Mariano. Ô, irmã Maria Pereira, ela pede por Antônio Mariano. E eu vou dizer uma coisa, Deus está mandando resposta aí na vida do Antônio e na tua

0: vida também. Também vi Deus visitando o Eduardo através de você, tá bom? Tome posse em nome do Senhor Jesus. Vamos acompanhar mais testemunhos? Depois eu volto lendo mais nome. Fixa meu nome. Vou fixar. Pediu para fixar aqui. Vou fixar. Keila Conceição. Ela escreveu assim: fixa o meu nome, pastor. Keila, está fixado. Eu vou estar orando por você e Deus mandou dizer para você: algo novo está vindo em sua direção. A palavra de Deus para você, Keila, é: eu irei adiante de ti, endireitarei os caminhos tortuosos, quebrarei as portas de bronze, despedaçarei os ferrolhos de ferro. Dar-te-ei tesouros escondidos e riquezas encobertas, para que saibas que eu sou o Deus de Israel e te chama pelo teu nome. Está indo em sua direção um grande milagre. Eu vejo um anjo indo lá no Rio Bonito, no Rio de Janeiro, entregando uma bênção através da sua oração. Deus está enviando livramento. Eu vejo um livramento também para Rosana, eu vejo um livramento para Brenda, eu vejo livramento para o Mateus. Todos através de você aí, tome posse em nome de Jesus. Vamos acompanhar mais um testemunho. Eu já volto com todos vocês. Qual a benção?
1: Então, pastor, eu estava sofrendo com uma alergia que me deu, né, em 2024, só que eu não conhecia a igreja, sabe? Daí eu peguei, estava do nada assim, eu peguei e troquei de canal e deu lá na igreja e eu comecei a assistir. Daí fui numa quarta-feira, dia 4 de agosto de 2024. Eu marquei essa data, né? Aí, no outro dia, eu vim na igreja e eu cheguei aqui na igreja assim.
0: Olha como é que estava antes aqui a perna dela. Olha aqui atrás, aqui, ó. Fazia bolhas, olha lá, ó. Então ia saindo couro, saía pele.
1: Saía. E à noite ficava preto. Teve que ver aqui? Tem fotos aqui.
0: Olha lá, ó. Ficava preto também. Como é que é?
1: Meu pé inchava, eu não conseguia colocar calçado, eu não conseguia dormir. Ardia e queimava que nem fogo, 24 horas.
0: Irmão, você já viu perna da pessoa quando morre, o defunto, o corpo vai ficando escuro, preto? A perna dela estava morrendo.
1: Assim, desde 2023 até 2025. Eu cheguei aqui na igreja em 2024.
0: Você conheceu pela TV?
1: Pela TV. Aí eu comecei a vir e tal, e eu pedia para Deus, Deus me cura, sabe? Eu ia no médico, fazia tratamento, um monte de coisa, passava pomada, ia no dermatologista. Aí ele falou assim para mim assim: olha, o que que acontece com você? Fiz exame até de AIDS, porque eles achavam que tinha alguma coisa, né? Fazia exame de tudo quanto é coisa que podia fazer. E não aparecia nada. Daí um dia o doutor falou assim para mim: está sofrendo de ansiedade. Na verdade, eu tinha bastante ansiedade, né? Daí, quando eu comecei a vir aqui na igreja, eu pedia, pedia, pedia, pedia para Deus. Deus me cura, Deus me cura. Às vezes o pastor pegava e falava: tem uma pessoa aqui na igreja sofrendo de alergia. Eu levantava minhas mãos. E o inimigo lutando, lutando. Quando foi em que eu entrei em 2025, ainda com alergia bem forte. Daí, Deus me curou. Em 2025, Deus me curou. Hoje, minha perna está perfeita.
0: Tem mais nada. Olha lá. Não tem marca nenhuma.
1: Perfeita, não tem marca nenhuma na perna.
0: Curado. Curado. As bolhas desapareceram.
1: Desapareceram. O braço aqui desapareceu também, no braço também. Não tem nada no meu...
0: Tem mais nada. Curada. O braço também tinha as bolhas no braço. Era cheio de alergia.
1: Isso aqui era só bolha. Só bolha meu braço.
0: Tem nada, gente. Curada pra glória. Curada. Curada.
1: Amém.
0: Feliz?
1: Tô feliz.
0: Deus abençoe. Entende o poder de Deus agora? Curada. As feridas, as bolhas, aquela alergia. O Senhor pode produzir milagre. O Senhor pode produzir milagre. O Senhor pode produzir a cura. Enquanto eu estou aqui falando, Deus está mandando a cura para pessoas que têm alergias. Receba aí, tem uma mulher sentada no sofá, o nome dela é Tereza. Eu vejo a pele dela cheia de feridas também. Dona Tereza, Deus está mandando um anjo aí te curando. Tome posse. Eu vejo uma criança cheia de alergia, com o corpo todo empelotado. Até na boca sai ferida. Pegue a água da oração.

0: lave a criança. Pastor, a água tem poder? Não, o nome de Jesus tem poder. Apenas creia, porque o nome de Jesus tem poder. Atenção, Telêmaco Borba, eu estou hoje aqui em Telêmaco Borba, 9 às 14 e agora às 19 horas. Eu vou estar também na cidade do Rio de Janeiro nesta terça-feira, segunda-feira, perdão, no Rio de Janeiro. E terça-feira, atenção, Vitória, Espírito Santo. Nesta terça-feira, 8 da manhã, eu vou estar com vocês. Nesta terça-feira, às 8 da manhã e ao meio-dia, em ponto do meio-dia, uma, porque meu voo é 3 horas da tarde, é mais cedo. Então, você que é de Vitória, procure ir no culto das 8 esta terça-feira e eu estarei com vocês aí, ministrando a palavra de Deus na rua Duque de Caxias, 232, no centro de Vitória, com o pastor Marcos e também com o pastor Jonathan. Nesta terça-feira, em Vitória, eu estarei com vocês, tá bom? Então, marca seus amigos, convida e vem, porque o teu milagre vai virar notícia. Atenção, Rio de Janeiro. Eu vou estar no Rio de Janeiro, 8 da manhã e meio-dia, nesta próxima segunda-feira. Deus também marcou um encontro com o povo aí do Rio de Janeiro. Tem uma vitória aguardando todos vocês. No domingo pela manhã eu vou estar no Brás, no domingo de manhã, à tarde volto para Santo Amaro e vou para o Rio. E amanhã, 11 horas da manhã, em Santo Amaro. Deixa eu fazer a última vez aqui o apelo para as pessoas que vão ofertar, aí a gente encerra com mais um testemunho. Você que pode estar ofertando, ainda falta mais ou menos, só para pagar o programa de hoje, mais ou menos ainda falta uns R$ 4.500. Então, se você pode estar ajudando, mas nós temos também os programas retroativos, como a gente está pagando Belo Horizonte, vai ser a última prestação mês que vem, e também a Igreja de Santo Amaro, então apertou um pouco. Se você puder ajudar, ajude. Dalci Ferreira da Silva mandou a oferta. O Eunídio Soares também mandou uma oferta aqui. A Ângela mandou oferta dos Salmos 91. O Juvenal Casotti Brueto mandou oferta. Seu nome está aqui para oração. E a Elisana também mandou a oferta. E o seu nome está aqui e nós vamos orar. Se você pode, eu sinto ainda que tem pessoas que podem estar ajudando com seu dízimo, está ainda indeciso. Vê o quanto Deus tem feito pela Cristo para as nações, quantas pessoas sendo alcançadas, quantas igrejas, não apenas comprando, nós estamos pagando essas prestações e algumas já pagas para a glória do nome do Senhor. Então, se você puder mandar aí, nós vamos ao último testemunho, depois eu volto lendo o seu nome, encerrando o programa, porque eu tenho que ir para a igreja daqui a instantes, aqui em Telêmaco Borba. 12 horas com 52 minutos, eu já volto lendo o nome das pessoas que estão ajudando. O seu nome?
1: Ivete.
0: Qual a bênção, irmã Ivete?
1: Eu tenho duas bênçãos. A primeira bênção, para quem está aqui pela primeira vez, que o senhor tinha revelado para mim que a minha filha estava grávida. O senhor, na hora que eu abri a foto dela, o senhor falou assim, escolha o nome que ela está grávida.
0: Quantos anos tem a sua filha?
1: Ela tinha, na época, 42 anos.
0: 42 anos e nunca tinha tido filho.
1: Ela já teve tinha tido dois filhos, mas teve a complicação que daí ela não podia ter filho.
0: Ah, ela se complicou e depois não podia ter filho.
1: Isso, daí não...
0: Mas ela tentava ter filho?
1: Tentava. Daí ela...
0: Não conseguia mais?
1: Não conseguia. Aí o senhor profetizou e ela estava grávida. Agora minha neta já está com 1 ano e 9 meses já.
0: Então a sua filha não podia engravidar? Mesmo tentando, ela buscou médico para tentar engravidar ou não? Buscou algum recurso do médico para tentar engravidar ou ela só queria mesmo e não conseguia?
1: Só queria e não conseguia. Daí eu falei para ela, ela e meu filho riram. Falou assim, da onde, mãe? Eu já estou indo para a menopausa, que gravidez é essa?
0: Ah, então quando você trouxe a foto dela aqui, eu falei que era para ela escolher o nome porque Deus ia dar um filho.
1: Isso, sim.
0: E aí você chegou e falou...
1: Eu estava grávida. O senhor falou e ela já estava no comecinho de gravidez. Aí meu filho também começaram a rir. Falei, mas essa senhora tem um neném de que a Aline, mãe, para com isso.
0: Tá vendo? Mas Deus revelou que já ouvi o choro de criança.
1: Isso. E agora tem uma outra benção, mais ainda agora, é meu filho. O meu filho também não podia ter filho desde lá do...
0: Ele era estéril.
1: Isso, desde os 7 anos, o médico diagnosticou que ele era estéril. Daí chegou ele e minha nora no portão.

0: E ela falou assim: eu vim buscar umas folhas de boldo, que eu estou enjoada. Aí eu olhei para ela e falei assim: Marral, ela não está grávida? Aí ele falou assim: claro que não, mãe. Eu sou estéril, como que ela vai estar grávida? Aí ele olhou e falou assim: bom, mas pelo jeito que a senhora segue o pastor Alexandre Maciel, o Deus dele, eu acredito. E não é que ela está grávida?
1: Deus curou teu filho?
0: Curou teu filho, ela está grávida de 3 meses já.
1: Então vai ser 2 netos agora. Uma já está com 9 meses?
0: Isso, e agora esse é que ele não sabe ainda quem quer, mas ele quer uma menina, né? Aí ele falou assim: bom, o Deus que a senhora serve, não é possível, quem sabe. E ela está grávida.
1: Está feliz?
0: Ele está feliz.
1: E a senhora?
0: Eu também estou feliz. Porque
1: mais um netinho?
0: Vai nascer em janeiro, pelas contas dele é para nascer em janeiro. Mas está todo mundo feliz, estamos todo mundo feliz.
1: Dá um abraço.
2: Deus abençoe.
1: Pode aplaudir a Jesus.
3: Deus que age. Quando Deus faz, ninguém pode impedir. Eu sei que tem gente agora que talvez na sua família tenha alguém que não pode ter filhos. Tem alguém que é estéril. Então, olha a fé pode ser movida através de ouvir o testemunho. Quero agradecer aqui as mais de 700 pessoas que ainda continuaram comigo aqui no YouTube. Dizer: se inscreva no canal, ative o sininho, porque Deus tem uma vitória para você. A todos vocês que estão ajudando, contribuindo, ó, chegou muitos nomes ainda aqui de gente ajudando. Pix de Jerusalém também mandou aqui a oferta. Anísio mandou a oferta. Tainá mandou a oferta. A Catarina Anselma, o Edson Fernandes mandou também a sua oferta. Que Deus prospere infinitamente mais a vida de vocês. Atenção, São Paulo. Amanhã, 11 da manhã, eu estarei com vocês. 11 horas da manhã, na cidade de São Paulo, na Paulo Heró 79, às 11 horas. Quando for na segunda, no domingo, eu vou estar no Brás, na Celso Garcia, 1777. A partir das 8 da manhã e também à tarde eu volto para Santo Amaro. Segunda, 8 da manhã e meio-dia no Rio. Agora, terça em Vitória, hein? Faz tempo que eu não vou em Vitória. Então, essa terça eu vou estar ali em Vitória e vai ser 8 da manhã o culto principal. Não chegue tarde, porque não, você não vai participar do culto se chegar tarde. Por quê? Ah, pastor, eu vou chegar 1 hora da tarde. 1 hora da tarde eu termino o culto e vou direto pro aeroporto, porque eu tenho a viagem minha, tá bom? Então, você que pode estar indo, vá de manhã às 8 horas da manhã. Os voos mudaram. O avião que eu pegava às 5 horas da tarde, agora está saindo às 3. Então, 1 hora eu tenho que sair da igreja e ir direto para o aeroporto, tá bom? Rita Rosa dos Santos mandou oferta e a Iraci também mandou a sua oferta. Nós vamos encerrar com a chamada, mais uma vez, a chamada do dia 25, que dia 25 vai ficar pequena. A igreja mandou colocar telão embaixo, colocar as cadeiras embaixo, ali em São Paulo, porque vai ser algo como vocês nunca viram antes. E quero agradecer aqui pelo YouTube também as pessoas que estão se inscrevendo no canal e o Lucas Silva Oliveira, que mandou também a sua oferta. Deus abençoe. Estou indo para a igreja de Telemaco Borba aqui. Deus guarde e abençoe vocês.
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3: Agora são 13 horas e 3 minutos na rádio mais gostosa do Brasil, a 91.5, a nossa FM. É uma grande alegria ter a sua companhia, que Deus abençoe você, a sua casa e toda a sua família. Tamo junto! Prepare o seu coração, porque nos próximos minutos, né, até as 15 horas, teremos aqui louvores que edificam com a palavra de fé. Aquela oração, a mensagem de esperança diretamente da palavra de Deus. A voz inconfundível do filósofo, o homem das pérolas, o Daniel Sacomani Pereira. Então fique conosco, participe da nossa programação e permita que o Espírito Santo fale ao seu coração. Ah, esse é o Conexão Paz, aproximando, né? Vidas, fortalecendo aí a nossa fé e até anunciando aí sempre que Jesus Cristo é o mesmo ontem, hoje e eternamente. Seja muito bem-vindo. O programa está no ar, né, Daniel? Eu já quero cumprimentar aqui o homem das pérolas. Boa tarde, Daniel.
4: Boa tarde, Gilberto. Boa tarde aos ouvintes da Rádio Nova Mensagem, né, que estava acompanhando o programa anterior aqui dos Pai Nações. Agora estão em Conexão Paz, né? Que com certeza, se você crer, esse dia vai ser, como você fala, vai ser um dia maravilhoso.
3: Sensacional. Viu, você trouxe a garrafa d'água, não? Você conseguiu achar a garrafa d'água aí?
4: Opa,
3: aquela água imantada.
4: Aquela água imantada gostosa, né?
3: É, ó.
4: E é bom. Devido a... Gilberto, devido hoje... Eu tava vendo com o Herbert... Vai estar um clima muito seco de umidade relativa do ar de menos 30. Então, estou aconselhando o pessoal. Se hidrate, gente. Se hidrate.
3: É isso mesmo.
4: De menos 30, uhum. 30% aí. Então, tem que se hidratar, gente. Tome água, tome suco. Nada de refrigerante, suco.
3: Suco, né?
4: Suco, água.
3: Você tá com as caminhadinhas? Tô indo, não?
4: Tô fazendo. Tô fazendo. Tô esperando a libertação do... Tô esperando a liberação do card, do card pra mim... Pra ele prescrever pra mim voltar a malhar na academia dele.
3: Ah, tá.
4: Eu preciso da liberação dele daí pra ele prescrever o que eu preciso fazer. O que eu posso fazer na academia, né?
3: Mas... Muito bem. É. Um versículo quentinho do teu coração. Qual que é pros ouvintes aí?
4: Um versículo?
3: É, aquele versículo que tá aí queimando, sabe?
4: É... Vamos vendo, aquele que acredita.
3: Aquele que acredita, é o versículo.
4: Aquele que acredita no poder da. Não é bem um versículo, fala assim. Aham. Aquele que acredita no poder da oração, pronto, com certeza será abençoado.
3: Isso,
4: mas

Agora são 13 horas e 8 minutos aqui na nossa 91.5. A nossa Super 91.5, falando para Telêmaco Borba e para todo o Brasil pelo rádio, ou também você que está ouvindo pela Rede Mundial de Computadores. Desde já agradecemos o carinho da sua audiência nesse dia 17 de julho de 2026. Até na palavra do no versículo, né, do Daniel, né, Daniel? Aham. É tudo. Sabe que tem aquele um verso que resume tudo, né? Tudo é possível ao que crer, né? Tudo é possível ao que crer. Então, se você está aí na sua casa, no seu caminhão, na sua empresa, em qualquer lugar, está em sintonia conosco, acredite, né? Creia, receba essa palavra poderosa do nosso filósofo aqui, o Daniel. Há momentos em que tudo parece complicado, esgualepado, difícil, as portas se fecham, né? Até as respostas demoram e o coraçãozinho enche de dúvida. Mas é justamente nesses momentos aí que Deus nos convida a acreditar, né? A crer. Então a verdadeira fé, ela permanece firme, mesmo quando ainda não vemos resposta. Pode estar sol, como está hoje, pode estar escuro, chovendo ou não, calor ou frio. A verdadeira fé permanece firme. Então quem confia em Deus sabe que Ele continua trabalhando, mesmo em silêncio. Então isso, até quando a gente fala, né, tudo é possível que crer, não significa que teremos tudo o que desejamos, tá? Mas que Deus é poderoso para realizar a sua vontade e nos sustentar em qualquer hora do dia, né, o filósofo? Em qualquer circunstância, né? Então não desista, continue rezando, você que é católico, você está me escutando aí, você reza, então reze mais, você que é... Aí eu oro, então ore mais, tá? Continue orando, continue rezando, confiando e caminhando, né? O Deus que começou a boa obra na sua vida é fiel para completar. Talvez nessa sexta-feira você até não está entendendo nada, né, o que está acontecendo, mas amanhã, sabadão, né? Não é verdade, não. Talvez amanhã, puxa vida, hein? Ontem, sexta-feira, estava tudo esgualepado,

0: complicado, né, bagunçado, você vai ver que Deus nunca deixou você para trás e nunca deixou de cuidar de você. Entendeu? Tamo junto, tamo junto ou não tamo junto?
1: Vamos pra cima.
2: Tamo junto.
0: Outro versículo, Daniel, que tá na tua cabeça aí. Aquele versículo que tá na tua cabeça. Aquela Bíblia que tá na tua ideia. Um versículo que tá aí queimando na sua mente. Olha, quase caiu aqui, ó.
3: Quase. Aham. Então, ó, os que confiam no Senhor são aê, como os montes de Sião.
0: Tem que aplaudir. Olha, tem que aplaudir, rapaz. Aê, rapaz. Os que confiam no Senhor, rapaz. E daí?
3: São como os montes de Sião, que não se abalarão, mas permanecerão
0: para
3: sempre.
0: Você vê, hein? Esse versículo é do tempo que você era da Universal, lembra?
3: Isso, tempo da Universal.
0: Você sempre,
3: 2008.
0: É, você sempre falava esse versículo,
3: 2008.
0: Né?
3: 2008.
0: Decorou. Tá escrito na onde mesmo? Salmo...
3: Já não vou lembrar de
0: onde. Salmo 125. Eu lembro... O que era o pastor daquela época, lembra, Daniel?
3: Pastor Carlos.
0: Discipulou você, né?
3: Pastor Carlos.
0: Discipulado lá, né?
3: Pastor Carlos, isso.
0: É, eu
3: pastor
0: lembro Carlos. Que... Você tinha esse versículo aí quase toda tarde, você pregava nesse versículo aí.
3: Tinha que...
0: É. Então quem confia no Senhor encontra segurança, né? Mesmo quando tudo está... Quando tudo está bagunçado, né?
3: Quando tudo está bagunçado, quando você só vê tempestade, quando você só vê nevoeiro, que a sua mente está só focada no problema e não na solução.
0: É.
3: Quando o problema é maior que o Deus que você serve, que você
0: exatamente,
3: pensa, né?
0: Exatamente, até confiar no Senhor não significa que a gente não vai enfrentar lutas, né? Significa que em meio às lutas sabemos que Deus está conosco, guiando aí até os nossos passos e fortalecendo a nossa fé. Entendeu? Aham. Então Deus deseja, viu, você que está nos escutando nessa tarde, Deus deseja que a sua fé também seja inabalável. Não coloque sua confiança apenas nas pessoas, nas riquezas, nas suas próprias forças. Coloque sua esperança em quem, ô filósofo?
3: No que sempre nos...
0: Em Deus.
3: Em Deus.
0: Ele nunca falha, jamais abandona aqueles que nele confia. Muito bem, 39:10, 12:30 para você mandar programação para quem você quiser e ainda, né, ganhar de presente essa canção bonita. Solta aí, quem tá no laser agora? Ruama. Rapaziada do Ruama, essa é do tempo da Soraya, né, Joãozinho? Essa é do tempo da Soraya no gospel. Gospel o quê? É gospel hits, 1900 bolinha, no tempo da naftalina. Cheirando a naftalina, né? 13:13 agora.

0: Muito bem, 13h17, este sonho é pra você. Talvez uma canção como essa, palavras como essa, até não consiga invadir a sua alma, a sua vida. Tem uma música bonita, há momentos que as palavras não consolam. Sabia? Uma música muito, o tempo da Naftalina. Sabia, dona? Há momentos. Talvez você escuta a rádio de manhã, tarde, à noite. É, ouve palavra do vizinho, da vizinha, do compadre, da comadre. Fala com o padre, com o pastor. Fala com quem você pode falar e talvez não consiga, né, ter aquela palavra que atinja, né, aquilo que você está precisando. Mas, na segunda de Paulo aos Coríntios, capítulo 1, versículo 3, fala que bendito seja, né, o Deus e Pai de nosso Senhor Jesus Cristo, né, o Pai das misericórdias e Deus de toda a consolação. Então, Deus pode estar nessa tarde aí, colocando a mão, né, o bálsamo, né, a te abraçar. Tá? Então, há momentos em que as palavras humanas não conseguem aliviar a dor. Né? Pode ser a melhor programação, pode ser de TV, de rádio, as lágrimas caem para valer, né? O coração fica apertado e até parece que ninguém entende o que estamos passando. Mas existe um lugar onde sempre encontramos consolo. Na onde, Dani? Na onde? Na presença de
1: Deus.
0: Fala no microfone. Abra o microfone aí.
1: Na presença de Deus.
0: Pronto.
1: Não tem.
0: Olha aí, ó. Isso aí, ó. Você não ignora o sofrimento dos seus filhos, sabe? Talvez pessoas te ignoram, tá? Você passa despercebido, mas Deus se aproxima dos que têm o coração quebrantado. Fortalece os cansados, renova a sua esperança nessa tarde, porque eu tenho certeza absoluta que eles confiam em Deus, né, Daniel?
1: Em Deus, isso.
0: É, ué. Talvez você esteja precisando até de um conforto. Mas saiba, né? Saiba que Deus continua ao seu lado. Ele enxuga as suas lágrimas, sustenta. Você tá em luta, né? Tem gente que está em luta, tem gente que está enlutado, né, Adão?
1: Exato.
0: É, ué, mas Deus te sustenta, né? No meio das lutas e também te consola, você que está enlutado, e vai te transformar. Isso aí tudo em testemunho, né? Então não desista. O mesmo Deus que permitiu essa prova. Essa prova, tá, também pode estar com você durante todo o caminho. Ele prometeu isso. E o nosso Deus, ele não falha, né?
1: Não, esse não.
0: Não falha. Tá, confie nele, porque depois da noite escura, sempre nasce. Eu sempre vejo você caminhadinho cedinho, né?
1: Cedo.
0: Cedinho. É, ué.
1: Quando eu não venho a pé trabalhar, tô na praça lá.
0: Verdade. Um abração ao pastor Júlio, presidente do Conselho de Pastores, também ao pastor Ivo, que é um dos secretários lá, pastor Fábio Marques, toda a diretoria, a pastora Silmara, o pastor, todos os pastores, pastora, né? A missionária Zeneide, que sempre está mandando ali aquelas reflexões, né, Zeneide? Deus abençoe você, toda a sua família. Lembrando que no dia 25 agora tem a Marcha para Jesus. Você que é evangélico, você que é católico, você que tem esse nome, que é sobre todos os nomes, tá? Nós estamos falando aqui de placa denominacional, que denomina um nome, né?
1: Um nome, isso.
0: É, mas se anuncia o nome de Jesus, vamos pra cima, vamos pra rua.
1: Tamo junto.
0: 13h20 agora.

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1: Muito bem, tá aí agora dia 25, nessa Marcha para Jesus. Sabe que a Marcha para Jesus não é apenas um evento, é uma manifestação pública de fé, unidade e adoração ao Senhor Jesus Cristo. Então lembra, eu esqueci do pastor Gilberto Arcanjo, que é o vice-presidente do Conselho de Pastores, né? Então vamos todos juntos, quando o povo de Deus marcha pelas ruas, declara que Jesus é o Senhor, levando até aquela mensagem de esperança, paz, amor e salvação para toda a cidade. Então vai ser um momento em que as igrejas de diferentes denominações, seja as comunidades evangélicas aí, igrejas, se você é católico também, fala, vou lá falar de Jesus, vamos pra cima, vamos se unir com o único propósito de glorificar o nome do Senhor Jesus. Até a Bíblia nos ensina, todo ser que respira, louve ao Senhor, Salmo 150, né? E tem também tem um id forte, sabe? Então, se der você vai, eu faço favor, não. O Evangelho de Marcos 16:15 fala o que lá, Daniel? O que fala em Marcos 16:15? Ide. Quer completar ou não?
2: Ide por todo mundo e pregar o Evangelho.
1: A toda criatura.
2: Toda criatura.
1: Pronto, é isso aí. Então, a Marcha para Jesus é uma oportunidade de testemunhar publicamente a fé, orar pela cidade, pelas famílias, pelas autoridades, que você, se você não pode ir, sai no portão assim, ó, tua casa, levanta as mãos, sabe? É coisa sensacional, demonstrando que a Igreja de Cristo permanece unida para anunciar o Evangelho. O saudoso pastor Samuel Azevedo falava assim, ó, juízo. Então, quem tem juízo faz isso aí. Então, que a nossa caminhada não seja apenas pelas ruas, mas também uma caminhada diária de obediência, santidade, tá? Amor ao próximo, afinal, né? A maior marcha para Jesus, escute só, é viver todos os dias seguindo os passos de Jesus. Não é só no dia da marcha, mas todo dia, Daniel. Então que seja, que ele seja exaltado aí, né? Nossa Telêmaco Borba, a cidade mais cheirosa do Brasil, tá? E que nós vivamos aí em unidade. União, o que é união? É um saco cheio de batata. Unidade, aquele purê, aquela mistureba de batatinha, né? Tudo misturado, unidade. Entendeu?
2: Onde não tem distinção de ninguém, né?
1: Tô falando pra você, rapaz. Tem recadinho, Daniel? Fala aí.
2: Opa, temos sim, Gilbertinho. Ó, o pastor Geraldo tá aqui. A paz do Senhor Jesus Cristo, pastor Gilberto e Daniel. Estamos ligadinhos na programação. Deixa o homem cantar, não, eles querem que o Coati cante aqui. Eles querem que o Coati cante aqui, eu sou o Coati da Pedreira, mas não vai não, Geraldo.
1: O Coati não canta?
2: O Coati canta as músicas dos Fernandes aí. Ah. Aí Denilza Mendes também tá aqui, Gilberto. Gilberto, fala, paz do Senhor. Paz, um louvor para a Magda. Para a Magda, pelo que eu entendi ali, nível dela hoje. Ah, para a sua mãe, Irene, irmão Roberto.
1: Como é que é?
2: Tá, ficou assim, ó. A paz do Senhor está oferecendo para Magda. Uhum. E Magda, pelo que vi, nível, eu acho que o corretor judiou dela ali. Dá pra entender que é nível dela hoje.
1: Nível da Magda.
2: Isso.
1: Parabéns, Magda.
2: E para a mãe, Irene.
1: Isso, irmão pra minha Roberto. Mãe. Minha mãe Irene, que tá lá em Ventania. Isso. E meu pai, Roberto Bispo, tá em Ventania também.
2: Isso mesmo.
1: Eles estão vendendo uma casa lá, pessoal. Estão querendo vender uma casa lá. Quem quiser comprar a casa do meu pai, entra em contato com eles lá.
2: Tá ou então aqui que eu passo seu número e vai isso, dar tudo certo. Você
1: quer comprar, vender uma casa lá.
2: Posso continuar aqui, Gilbertinho?
1: Vai vir pra Telêmaco. Pode continuar.
2: O Capote tá aqui também. A paz do Senhor, irmão Daniel. E pastor Gilberto, irmão Daniel. Estamos juntos trabalhando aqui. Estou escutando a programação abençoada. É Deus, que as palavras maravilhosas é a verdade.

0: verdade e só ele pode nos salvar. Esse é o Capote, pastor.
1: Ó, o Capote, hein?
0: É.
1: Agora... Só ele pode nos salvar, né?
0: Então, aqui, ó, o pastor Gilberto Fernandes, conhece ele? O Dom de Bem com a Vida, que tem aqui toda segunda-feira, tá aqui também.
1: Mais ou menos, conheço.
0: Ele tá aqui, ó. Ele está fazendo uma campanha, Gilberto, para ajudar o Emerson. O Emerson da Banha. Emerson Banha. Que...
1: Dá tudo pro irmão Fernandes?

0: Vamos ouvir o áudio dele aqui, vamos ver que ele mandou o áudio também, ele digitou, mas mandou o áudio, vamos vendo aqui.
1: Olá, meus irmãos, na benção, aqui é Gilberto Fernandes. Irmãos, eu tô com um sobrinho meu, casado com uma sobrinha minha, já há tempo ele vem se tratando de um AVC e agora apareceu mais um câncer na próstata também. E ele precisa fazer uns exames que custa R$2.000, irmão. E eles acharam por bem de fazer uma ação entre amigo aí. Ele colocou um celular no valor de R$1.700, meu irmão. E eu vou mandar um link aí pra vocês. Se vocês puderem ajudar, meu irmão, custa R$20 cada número. Custa R$20 cada número. Ele começou ontem. Ele já tá com 70 números vendidos já. Então, de repente, você pode ajudar ele com R$20 a fazer esses exames e cuidar da saúde dele lá, porque, infelizmente, o SUS, o INSS e tudo que é de direito das pessoas que contribuem não ajudou ele em nada, João. Tudo que ele está fazendo particular, porque o SUS não cobriu nada, não cobriu nada, sabe? E ele tem direito, ele é caminhoneiro, trabalhou toda a vida inteira com caminhão. Então, se vocês puderem ajudar, além de vocês estarem ajudando ele a fazer o exame, vocês podem concorrer um telefone, tá bom? É tudo certinho, é só vocês clicar no link e já vai abrir como que vocês fazem. É bem facinho, é bem facinho. Então, e se vocês puderem e ajudar, eu tenho certeza que Deus vai abençoar muito. E eu quero mais para frente também ver se eu arrecado uns brindes bem bons aí para mim fazer uma outra aí, para mim estar ajudando ele, porque eu acho que um pai de família, na hora do desespero, fica, na hora que bate a enfermidade na porta, bate o desespero junto, né? Então, se vocês puderem estar ajudando, nós agradecemos, tá bom?
2: O link ele mandou no, da rádio. Então, quem quiser receber o link, o Daniel vai estar mandando para vocês aí. Vamos estar até compartilhando isso aí, né? Que vem estar ajudando lá o Emerson.
0: Isso.
2: Aos brindes, o Gilberto pode continuar já pedindo lá, porque vai dar certo, né?
0: Já deu certo,
2: já
0: né?
2: deu certo.
0: Já deu certo.
2: E o Capote mandando bala aí, né? E não há salvação em nenhum outro.
0: Isso
2: Você
0: mesmo.
2: vê, rapaz. A gente, quando estamos vivendo em um mundo, né, que oferece muitas promessas, né? Muitas promessas. É uma promessaiada que é só Deus, mas só Jesus oferece salvação. Sabe que as riquezas passam, a fama desaparece e as pessoas falham, mas Cristo permanece para sempre. Então, como diz o nosso amigo Capote, somente Jesus venceu o pecado, né? Mas ressuscitou o terceiro dia e ele pode perdoar o nosso pecado e restaurar a nossa comunhão com Deus e até dar essa esperança de vida eterna. Então, se nessa sexta-feira, eu sei que tem gente lá no hospital me escutando, que sempre a gente passa lá e tem pessoas com o radinho ligado, tem pessoas lá na 18ª, né, com o radinho ligado lá. Se você está cansado, ferido, ou sem direção nenhuma, o conselho é esse, né? Volte para ele.
0: Foi para você
2: Volte
0: que o
2: para
0: pessoal mandou uma
2: Jesus.
0: foto, né? Que está ouvindo a rádio lá, né?
2: Sim,
0: Mandou a foto para você, né? Do rádio na frequência no 91 lá, né?
2: Foi, Então ele continua de braços abertos, pronto para receber, perdoar, transformar qualquer tipo de vida. Então não coloque a sua esperança nas coisas passageiras deste mundo. Coloque a sua confiança naquele que nunca falha. Ah, e hoje, nessa sexta-feira, é tempo sim, o Daniel falou no início da programação, de acreditar, né, Daniel? De
0: Sim.
2: crer, de se arrepender, de se entregar a vida a Cristo, porque só ele, como diz o Capote, é o Capote?
0: O capote, isso.
2: O Capote, porque só ele pode nos salvar.
0: Só ele.
2: Vamos pro Blake, Fih. Quero mandar um abração pra Glorinha, pro Mário, pessoal ali que está em sintonia conosco. 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
3: Muito bem, 13h34. Quero mandar um abração ao Matheus da Imoto Multimarcas, bem pertinho aqui da Floricultura Tulipa. Hoje, amanhã, né? Você pode fazer um bom negócio lá com o Matheus e o Otávio, certo? E aqui também, né, a como é que é o nome da menininha aqui mesmo, aí, a Keila. 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Tem meu recado aí, meu considerado?
4: Por enquanto não, mas o Toco tá gravando um áudio aqui.
3: Ah, o Toco? Esse é Toco, um abração pra você, Toco. Então se você, viu, olha pro rádio que eu vou fazer uma perguntinha pra você, uma perguntinha. Se fosse para você dar uma palavra de conforto para alguém nessa tarde, tá? Você que tá me escutando aí, lavando louça ou sentado no sofá, na sua poltrona, se fosse para você dar uma palavra de conforto para alguém, qual é a palavra que você mandaria para essa pessoa? Se você quiser, manda, grava aí, manda aqui, e daqui a pouco o filósofo vai estar soltando aí. 13h35, chamando.
4: O Toco mandou o áudio, né? Já gravou o áudio.
3: Fala, Toco.
4: Vamos aqui.
5: Fala, Gilberto. Boa tarde, meu amigo. Tudo bem?
3: Tamo junto.
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3: Olha aí, ó, que legal. Um abraço para você, Toco. Todos estão convidados aí para estar nesse final de semana ali. Então tá, se fosse pra você dar uma palavra de conforto pra alguém, o que você...

0: você falaria? Hã? Hein? Fale. Fale pra nós aqui. O Daniel já manda aqui pra... Já lê aqui o teu recadinho. Se fosse pra você dar uma palavra de conforto pra alguém, o que você falaria? Conta pra nós. 13h37, quero chamar agora vamos chamar uma prata de casa. Vamos chamar João e Roldão Monte Moriá. Essa música quero mandar ao pastor Juarez Trindade, que esse mês aí ele esteve completando mais um ano de vida. Ele é irmão de um dos maiores e melhores companheiros de evangelismo que a terra já teve. Meu amigo Jonas Trindade, que já está na glória, que gostava demais dessa canção. Monte Moriá, na voz deles, do homem do peito de aço e a garganta mais afinada do Brasil, que é o Silveira. 13h37 agora.
1: Vamos pra cima.

0: Muito bem, então um abração ao pastor Juarez, parabéns pelo seu aniversário, parabéns ao meu cunhado Rubens, que fez aniversário ontem também, meus pais estão oferecendo a programação. Quero mandar aí pro Ademilson da Estilo Móveis, que amanhã vai estar ali trabalhando na sala de live, lá na Transmitindo Vida. Um abração pro Ademilson, pro nosso presbítero Irineu do Vale, Maria do Vale, o Geninho, grande Geninho, tamo junto, Geninho. O Marcos Ferreira fala, o Marcos Ferreira é o marido da doutora Jandira, Maria Jandira, isso aí. Muito bem, então, a perguntinha para você. Se fosse para você dar uma palavra de conforto para alguém nessa tarde, você que tá na sua casa, seu caminhão, qualquer lugar, o que você falaria? Daniel, se fosse para você falar, filho, você que eu não consigo pegar você de surpresa. Sempre você tá o mais preparado. Até quando o Joãozinho me chamou para mim fazer o Conexão Paz aqui na sexta-feira, muitos pensaram, Daniel, não fala mais. Você tá falando mais do que antes, cara.
1: Eita, aprendi com vocês, hein? Aprendi com você, hein?
0: Fala ou não fala, Irineu? Fala comigo, Irineu.
1: Agora falamos, né?
0: Viu, o que você falaria pra uma pessoa se você encontrasse pessoa assim? Talvez alguém que está fazendo uma palavra de conforto nessa tarde. O que você falaria? Você chegaria? Bom dia, boa tarde. Pai de Jesus, Pai de Deus. Ou Pai do Senhor. Ou já chegava o seu filho. Tamo junto. O que você falaria, Daniel?
1: É como você falou no início do programa, né? Pra você que tá enlutado, pra você que tá com problema. Que aos seus olhos é humanamente, os seus olhos humanos não vê a possibilidade de vencer. Uhum. Mas aos olhos de Deus, você já venceu.
0: Olha aí.
1: Só depende de você. Segurar na mão de Deus e seguir em frente aí.
0: Segura
1: então,
0: na mão de Deus.
1: Vê isso mesmo, né, Gilbertinho? Já vou pegar uma água pra você lá. É. Já. Vamos lá, então. Olha, o que eu falaria, Gilberto? Eu olharia o semblante da pessoa antes de mais nada. Olharia...
0: Você já chegava, dava uma olhadinha.
1: Olhava o semblante da pessoa.
0: Olharia de, assim, pensando.
1: Pensando.
0: Chegava.
1: Analisava, porque geralmente quando a pessoa tá triste, o semblante dela é um semblante pesado, né?
0: É.
1: Sempre tem um semblante que você nota quando a pessoa tá cabisbaixo, que você sabe que ela, alguma coisa tá se passando com ela. Só que, vamos lá então, o que eu falaria? Olha, eu quero que você saiba que mesmo nos dias mais difíceis, você não precisa carregar tudo sozinho. Quem que carrega esse peso conosco? Quem nos ajuda a carregar a cruz, Gilberto?
0: Uhum.
1: A dor pode parecer grande agora, mas ela não define toda a sua história.
0: Você viu, Daniel? É daqueles que olha o semblante, se a pessoa tiver assim... como é que é?
1: Quando que tiver, a gente nota pelo semblante da pessoa, tiver cabisbaixo, tiver com olheiras profundas, assim, alguma coisa, assim, a gente sabe que alguma coisa tá... Ou ela não dormiu direito, alguma coisa tá se passando com ela.
0: Daniel? Você viu, então, cara?
1: Então, como eu estava falando, não define toda a sua história. Dê a si mesmo, olha só, o tempo necessário para atravessar este momento. Um passo de cada vez.
0: Daniel, até você falando aí, ó, teve uma... Não sei se você viu aquela notícia. A pessoa tava conversando, cara, alegre, dando risada, sabe? Tomando. E no meio de uma multidão. Você sabe que a pessoa saiu dali e foi e tirou a própria vida de depressão, cara.
1: Nossa, Júlio. Sim.
0: Entendeu? Então, é bom a gente pensar nisso, né? Porque muitas vezes a pessoa tá calado demais, ou conversando demais, assim, entendeu? E a pessoa tá passando por dificuldade, por problema, entendeu? Então, por isso que a gente tem que pedir, como você tava falando agora, discernimento, assim. E teve aquela senhora lá em Goiânia, se não me engano, ela tava no meio de uma festa, cara. No meio de uma festa. Um grande congresso. Lavando louça lá na cozinha. Uma das responsáveis lá de uma igreja lá. Daqui a pouco foi lá na cozinha e tirou a própria vida. O que nós estamos. Até tem uma. Chegou uma mensagem aqui. Gilberto, eu falaria assim. Olha lá. Talvez seu coração esteja cansado e você esteja enfrentando dias difíceis. Às vezes a dor parece grande demais, as respostas demoram a chegar, mas eu quero lembrar você de uma verdade, Deus não esqueceu da sua vida. Olha aí, ó. Tô falando, né? O Maria está passando isso aqui, que chegaria numa, na pessoa e falaria... Obrigado, Daniel. Falaria isso. Olha que se... Gilberto, eu falaria assim, ó, mesmo quando você não consegue enxergar o caminho, o Senhor continua guiando seus passos. Aham, não desista, o dia de hoje não define o seu futuro. Essa aqui você falou agora há pouco, olha, ouvido Daniel. Deus ainda escreve novos capítulos para aqueles que confiam nele. Continue orando, continue acreditando e mantenha a sua esperança viva. Ó, eu falaria assim, no mundo tereis aflições, mas tem de bom ânimo. Aí, ó. Você sabe que tem esse versículo aqui, ô Luiz? Veja bem, ó. No mundo tereis aflições, mas tem de bom ânimo. Eu venci o mundo. Ponto. Você sabia que tem uns que falam assim, ó. No mundo tereis aflições, na Bíblia diz que eu venci o mundo e vós vencereis. Tem uns que aumenta. Mas é, eu venci o mundo. Por que ele venceu o mundo? Se nós estivermos nele... Tá, obedecendo hoje também, vamos até essas palavras hoje, talvez esteja encontrando alguém que esteja passando aí por sintoma de depressão, né? Talvez você vai na igreja lá, você tá chorando, e a pessoa pensa que você tá triste demais. Não, você tá ali, talvez está sentindo a presença de Deus.
1: Sim, também,
0: né? Não é verdade, não é, sabe, se olhar uma pessoa assim, falar, ah, aquela pessoa tá jogar pela capa, isso aí também não pode. Então nessa tarde, né, a palavra, uma palavra, né, talvez que você precise nessa tarde. O Daniel, toca o semblante desse caído da Mara Lima, Daniel. Você falou de semblante. Talvez essa pessoa, o semblante descaído que o Daniel talvez está visualizando, seja você, tá? Então nós vamos pegar essa palavra pra você que tá aí, ó, realmente. Falou, Gilberto, eu sou essa pessoa que o Daniel tá falando. Ó, Maria, opa, aqui, ó. Talvez você esteja passando por um momento em que ninguém consegue compreender. Você sorri por fora, mas por dentro carrega um peso enorme. Quero dizer pra ela, Gilberto, que Deus conhece cada lágrima, cada coração silenciosa e cada noite que o sono não veio. Não pense que Deus se esqueceu de você. Levante e reze. O silêncio de Deus nunca significa ausência. Olha, tô falando, filho. Você sabe que muitas vezes, Dani, é justamente no silêncio que ele está preparando o quê? Fale.
1: Ele está preparando a nossa vitória.
0: O milagre.
1: O milagre. O milagre que nós estamos necessitando naquele instante ali.
0: Fortalecendo a nossa fé também, né?
1: Isso mesmo.
0: E moldando o nosso coração. Parabéns, Maria, pela palavra. Então não desista agora, tempestade não dura para sempre. O Carlão mandou aqui uma música da sobrinha dele. Olha aí, o Carlão. Ô, Carlão, eu já vou mandar aqui pro Daniel.
1: Manda pro nome.
0: O Deus que abriu o mar vermelho, que fechou a boca dos leões e o ressuscitou, ele tem poder para transformar a tristeza em alegria. Entregue novamente sua vida nas mãos de Deus. Olha aí, ó. Então tem alguém nessa tarde que tá passando? Eu sei que tem. Vamos falar assim... Tô sentindo, tô vendo, tem 7, tem 10, ó. Sabe que Telêmaco Borba, o pessoal fala que tem 80 mil, mas faz 10 anos que tô falando que tem 80 mil habitantes. Tem muito mais.
1: Tem muito mais.
0: Então, tem 80, vai 10 anos, desde que conheço por gente, que o pessoal fala que Telêmaco Borba tem 80 mil habitantes. Então, tem pessoas que estão passando por depressão, por sintoma de depressão, né? Você sabe que muitas vezes a depressão, ela sabe que ela não escolhe se a pessoa é católico, se é crente, se é rico, se é pobre. Se é baixinho, se é altinho, se é rico, se vai muito na igreja, ou se não vai muito na igreja, a depressão é terrivelmente terrível. Mas se nessa tarde, tá, tem alguém aí, tá passando por esse problema terrivelmente terrível, tá? Tá escutando o rádio. Olha pro rádio. Olhou? Você consegue ir lá na torneira e pegar um copo d'água pra tomar comigo? Você que tá passando por depressão, faça isso aí. Vai lá, pega um copo d'água, toma um copinho, ó, vamos tomar uma aguinha, ó.

0: Aí, ó. Pronto, tomou água? Então, olhe pro rádio. Talvez. Tá, talvez. Tá aqui em Telemaco Borba. Talvez tá em outra cidade. Mas o rádio é essa rádio aqui. Eu te contar. Ela vai nos lugares que a gente nem imagina. Talvez esteja passando, vivendo dias em que levantar da cama, né, já parece uma grande batalha. Você sabe, né, Daniel?
1: De fato.
0: Que a depressão, rapaz, é pra acabar. Tá? O coração está pesado, a esperança parece que distante, ninguém consegue entender, entendeu? E não adianta chegar na pessoa e falar assim, não sei o quê, não adianta. A pessoa que está passando por isso aí é só Deus mesmo. Mas eu quero dizer uma verdade. Você não está sozinho. Você vê, pra começar, tamo junto aqui, ó.
1: Exato.
0: O rádio, você está escutando o rádio, filho. Olha só, você está deitadinho, mas está escutando o rádio. E através do rádio, a presença de Deus está dentro do seu quarto, na sua, aí na sua cozinha, aí na sua sala, na cabine do caminhão. Talvez o médico não conheça, o psiquiatra não conheça, o psicólogo não conheça, o padre não conheça, o pastor não conheça, a polícia não conheça, o delegado, ninguém conheça. O teu marido, o teu filho, você, Deus conhece a sua dor, tá? Ele não despreza as lágrimas, nem ignora o seu sofrimento. Então, chora pra valer mesmo, chora. Então, mesmo quando você não consegue sentir a sua presença, Gilberto, tô sentindo nada. Ó, Deus continua aí no seu lado. Tá vendo? Não tô sentindo, não, Deus tá aí, velho, sustentando você, tá? O Salmo 34 fala que perto está o Senhor dos que tem o coração quebrantado. Aí salvo os... você tem um versículo aí, Daniel? A Bíblia? Tem uma Bíblia? Lê, é 34, só para não falar presepado aqui, depois falar assim que não está na Bíblia. Leia para mim, é Salmo 34, 18. Se não for 18, é 19. Se não for 19, é 17. É, acha aí. É Salmo 34, eu sei que é... Entre 17, 18 e 19, se for 19, 17 e 16. Vê o 18. Se eu não tô água aqui. Pra você que está passando por esse sintoma, sabe, o seu Gilberto, parece que tô meio com depressão, meu filho, minha filha, meu parente, alguém esteja. Esse versículo é pra você, sabe? Salmo 34, vê o versículo 18. Se não for 18, você vai no 19, volta pro 16, vai pro 20, mas é aí, vê o 18. Salmo 30, tem Salmo na tua Bíblia ou não? Salmo 34, 18, vê o 18 que tá escrito aí.
1: Vamos vendo, 18 aqui, já tô aqui, ó, 18. Surpreendam-se no
0: Salmo 34, 34, 18, Daniel.
1: 34, 18. Vamos vendo aqui. Aqui, ó. Perto está o Senhor dos que têm o coração quebrantado e salva os contritos de espírito.
0: Eu tô falando, filho. Olha, então Deus tá falando pra você assim, ó. Que perto está o Senhor de você. E te salva, você que está. E salva os de espírito oprimido. Entendeu? Então, se você está enfrentando a depressão, não tenha vergonha de pedir ajuda. Busque apoio da família, fala assim, eu tô mal mesmo, tô bagunçado, sabe, eu tô chateado, tô triste, me ajude, liga pra alguém, sabe, peça socorro pra alguém, de irmãos na fé, de profissionais da saúde, sabe, é um ato de coragem, você procurar um psicólogo, alguém, não é errado, não é feio, Deus pode cuidar de nós por meio das pessoas, é dos recursos que ele coloca no nosso caminho. Então não perca a esperança, o Zé, ou Maria, ou João, ou Pedro, ou Gilberto, Daniel, ou Geraldo, ou... Fala o nome aí, Daniel. Ou Salomé. Ou qual outro
1: Márcia.
0: Nome? Márcia. Pedro.
1: Dimas.
0: Dimas, ó.
1: Dimas, é.
0: Dimas.
1: Herbert.
0: Matheus. Herbert. Joãozinho.
1: É.
0: Seja... Fala o nome pra mim.
1: Elisete.
0: Então não perca a esperança. Sabe, a sua dor não define quem você é. O Daniel falou agora há pouco. Em Cristo sempre existe esperança, mesmo quando os sentimentos dizem o contrário. Então que nessa tarde, tá? Nós aqui dentro desse estúdio aqui, ó. Eu sei que estou falando para muitas pessoas. Que Deus venha abraçar cada pessoa que está sofrendo. Que venha trazer paz ao coração.

0: que vem renovar as forças e dar coragem para você se levantar dessa poltrona, dessa cama e seguir em frente, que a luz de Deus brilhe mesmo nos dias mais escuros. Hoje tá a coisa mais linda, mas para alguém talvez esteja cinzentado, negro, tá? Mas que nunca falte esperança, e nós falamos isso aqui, ó. Não é meu nome, nome do Daniel, do Joãozinho, do... Quem Thaís falou?
1: Elisete, Herbert, Pedro.
0: Em nome de Jesus, pessoal.
1: João da dupla, João Roldão.
0: É, tá bom? Você, seja você quem for, e você, dessa tarde, sinta aí um abraço de Deus. Ô, tem recadinho? Não?
1: Tem, tem. Paulo, você sabe quem é? O Paulinho da Elétrica tá aqui.
0: Fala, Paulinho, meu considerado.
2: Ô, Daniel. Daniel, pastor Gilberto, Paulinho por cá.
0: Paulinho por cá. Oita,
2: glória, né, irmão? Eu falaria o seguinte.
0: Opa.
2: O que Deus falou pra Josué, quando Moisés faleceu, que ele tava no deserto, né?
0: Uhum.
2: E tava meio com medo. Seja forte e corajoso. Não tenha medo. Medita a palavra de noite. Estarei contigo todos os dias da tua vida. É isso que eu tenho pra mim todos os dias quando levanto, meus irmãos. Um abraço.
1: Oi, rapaz.
0: Seja forte e corajoso.
1: Que aplaudiu o Paulinho aí. É, Paulinho. Temos mais que Gilberto. Temos a Silma aqui, ó. Paz do Senhor, pastor Gilberto, evangelista Daniel. É, agora vem aqui, ó. O que que a Silma falaria, Gilberto? Não desanimes. Se esforce. Tenha bom ânimo. Que o Senhor te fortalecerá. Essa Silma falava, pastor.
0: Um abraço aí, Paulinho. Um abraço pra Silma. Que legal, né?
1: E agora tem o áudio da Sandra.
0: Fala, Sandra.
3: Pai do Senhor, pastor Gilberto.
0: Amém, Sandra.
3: Que alegria ouvir o irmão novamente, que bom.
0: Um abraço pra você,
3: Deus,
0: pra meu marido.
3: Deus é o nosso refúgio e fortaleza, socorro bem presente na hora da angústia.
0: Que legal.
3: É isso que as pessoas têm que pedir a Deus.
0: Amém.
1: Olha aí.
0: Amém. Deus abençoe a Sandra, a irmã Maria, toda a família, Paulinho da Elétrica, a Silma. E a gente ser forte não significa que a gente nunca vai sentir medo, né? Mas que a gente vai confiar sempre em Deus, mesmo quando o medo tentar dominar o nosso coração. Sabe que o Josué recebeu essa palavra quando ele estava diante de um grande desafio, né? Impossível, humanamente falando, né, Daniel?
1: Isso.
0: Mas Deus prometeu que estaria com ele em cada passo da caminhada. E nessa tarde, talvez esteja passando uma batalha difícil, as notícias não são as melhores, os problemas parecem maiores que as suas forças, e você fala, eu vou na igreja, eu rezo, e faço novena e termino novena, você que é católico, né, que eu tô falando, né? E os evangélicos vão na consagração e vai no jejum e culto de manhã, tarde, à noite, mas parece que os problemas ficam maiores e a vontade muitas vezes de desistir. Mas hoje, como diz o Paulinho da Elétrica, seja forte e corajoso, a sua força não vem de você. Tem um versículo, é Salmo 84, fala assim que feliz, bem-aventurado o homem cuja força está em ti. Tem um versículo, Daniel, que fala lá, 84, versículo 5, ou 10 ali.
1: 5.
0: 5.
1: Bem-aventurado o homem cuja força está
0: em ti. Então a força não é nossa, a força é em Deus. Você entendeu? Nós não temos força, a força vem de Deus. Mas o cujo coração estão os caminhos?
1: Caminhos aplanados do Senhor.
0: Então, a força não é nossa, a força é de Deus, só que os caminhos aplanados são nossos. Aí não tem nada a ver com Deus, aí você tem que procurar ajuda, né? Você tem que ler a palavra, você tem que conversar com pessoas que te ajudam, não converse com pessoas que colocam você para baixo. Ah, meu filho tá doente, ele vai morrer mesmo. Ah, meu filho tá preso. Ih, pau que nasce torto, morre torto. Ah, o meu filho tá internado. Ih, filho, esqueça, já internado. Não, confie em pessoas que orem mais que você, converse com pessoas que andem mais com Jesus do que você, sabe? Tem que andar com pessoas que sejam melhores que você.
1: Que te aproximem de Deus.
0: Isso, né? Até tem eu falo lá que lá no rádio tem o Ricardo, o Marcelo Correia e o Mazinho, né? O Kleber. É amigos que te aproximam de Deus. Você entendeu? Então ande com pessoas que te aproximam de Deus. Pessoas que murmuram, reclamam, bagunçada a cabeça. Não, não. Porque o Salmo 1. O Salmo 1, lá o versículo 1, tem um versículo, eu acho, Daniel, eu leia. Esses

0: Salmo que o Daniel leu, ó, feliz o homem cuja força está em ti, porque nós não temos força, tá? A nossa força não vem de nós, não, quando você tem, faz alguma coisinha, mas da presença de Deus. Então, quando Deus caminha conosco, nenhuma luta é enfrentada sozinha. Ele fortalece o cansado, ele levanta o abatido e ele renova a esperança de quem confia nele, tá? Não confie nas coisas dessa terra, não. Confie em Deus. Tem muita gente confiando em coisa errada. Aí por isso que daí fica aquela, como é que fala? Aquela zica.
1: Isso mesmo.
0: Então, o Salmo 84, versículo 5, você falou? Fala assim, ó, feliz o homem, bem-aventurado, é feliz, cuja força está em Deus. Então a nossa, a força que você tem não é de você, é Deus que te dá força para você fazer qualquer coisa, tá? Senão você não tá fazendo nada. Você andando, respirando, caminhando, lavando louça, costurando, dirigindo caminhão, que mais, Daniel?
1: Sim, trabalhando.
0: Capinando, qualquer tipo aí, ó. Andando, indo na igreja, voltando na igreja, orando, rezando. Isso aí, essa força não é tua, essa força é Deus. O inimigo não tem nada para dar. Agora, cujo coração estão aplanados. Agora, filho, não tem nada a ver com Deus. Aí, o que está escrito só o primeiro?
1: Está escrito aqui, ó.
0: Versículo primeiro.
1: Bem-aventurado o varão.
0: Feliz, né?
1: Isso, é de acordo com cada tradução.
0: Isso, vai lá.
1: O varão que não anda segundo o conselho dos ímpios.
0: Com quem está se aconselhando? Pedindo conselho para quem? O que mais?
1: E nem detém no caminho dos pecadores, nem assenta...
0: Ó, parando com quem?
1: Os pecadores. E nem se assenta na roda dos escarnecedores.
0: Aí, ó. Então você quer ser feliz? Tá aí a senha. Então não desanime, tá? A sua força não vem de você, mas da presença de Deus. Quando Deus caminha com você, nenhuma luta é enfrentada sozinho, sabe? Não continue orando, continue crendo e continue caminhando. O Deus que abriu o caminho no passado, como diz ali o Paulinho de Electra, continua abrindo o caminho nessa sexta-feira, nesse final de semana, nesse mês de julho, tá? Que a sua coragem esteja firmada, não nas circunstâncias, mas na certeza de que Deus está ao seu lado. Quem anda com o Senhor nunca caminha sozinho, né,
1: Com certeza. Você pode estar ali. Você sabe, né, Gilberto X, você me lembrou aquela música lá, do Raças na Areia, lá, que ele está caminhando, está vendo dois passos, de raças, uhum, de quatro, no caso, está vendo, depois ele só vê um, daí que ele fala assim, ó, Senhor, o Senhor me abandonasse nas horas mais difíceis. Mas o que, que Deus falou para ele? Não. Jesus falou para ele, não. Nesses momentos, eu carregava você. Não é isso?
0: Você vê. Essa canção foi gravada por vários cantores.
1: Vários cantores.
0: Tonico Tinoco gravou essa música ou não? É Tonico Tinoco?
1: Tonico Tinoco, do Duque Dalvan.
0: Foi Tonico Tinoco, então, aí. Vai que tem algum tempo do querosene escutando. O querosene que eu falo é aquela lamparina, entendeu? O tempo do querosene. Sabe aquelas lamparininhas que fumaceava tudo? Parece que eles cantavam essa música, né? Vê você que tá passando aí uma... Né, tá enfrentando, né? Você tá enfrentando. Isso é coragem, hein? Gilberto, tô enfrentando uma depressão. Então que a sua coragem, essa coragem seja firmada, não nas circunstâncias, mas na certeza de que Deus está ao seu lado. Você não tá sozinho, não. Procure ajuda, fale com alguém, não se esconda, não se isole. Certo? Não se isole, porque Deus é maior.
1: Olha, Gilberto,
0: eles cantam essa música?
1: Eu achei aqui com Duduque Dalvan apareceu, Zé Leandro apareceu, Chitãozinho Choró apareceu, Milionário José Rico apareceu, Tony Tito apareceu.
0: Meu, eu sei que tem muita gente, estamos escutando lá até no bar lá no seu Edinho, sempre estamos escutando. Vamos chamar esse milionário aí, ué.
1: Milionário? Vamos lá.
0: Ué. Milionário José Rico. Toca Milionário Zé Rico, então.
1: Só pular o comentário aqui.
0: É. Ô, tomou água aí, não? Tomou? Então toma mais um. Tô falando pra vocês que agora são 14h06 e vem Milionário Zé Rico cantando Conexão Paz, Rastro na Areia. Eles cantam essa música, então?
1: Vamos ver.
0: Ó, se o Didi está me escutando, o Didi da Regina... O homem que não enxerga, mas vê tudo. Um abraço, Didi. Deus abençoe.

0: Sensacional, hein? Milionário Zé Rio cantando essa música bonita. É, Rastros na Areia, indicação do Homem das Pérolas. Aí, ó, pra você. Então, se você está passando por um momento de depressão, quero que saiba que a sua dor é real, fi. Isso aí é real. Tá? Tem uns que falam, não é nada, não. Nós falamos aqui, ó, é real. Por isso que tem gente que pega e vai e se mata, sabe? Vai tirar a vida, porque ninguém entende.
1: Ninguém entende
0: mesmo. A pessoa tá passando por uma situação complicada. Depressão. Eu falei, não, filho, isso é nada, não. Isso é real, sim. E que você não precisa enfrentar isso sozinho. Só isso. Às vezes, as palavras certas não são pra até apressar a cura, sabe? Mas pra acolher o coração. E nós estamos juntos aqui. O Joãozinho falou, Gilberto, vamos pra sexta-feira à tarde. Eu falei, João, vamos junto.
1: Tamo junto, né?
0: Tá? Tá, você sabe que por mim mesmo, eu não queria, mas eu fui chamado pra isso. Né, Daniel?
1: Isso mesmo.
0: Eu fui chamado, então eu aceitei, vi que era um convite de Deus ali do Joãozinho. Ele falou assim, não, foi lá, me convidou, falou assim, tamo junto então, João. Eu vi que foi um chamado de Deus, tá? Então às vezes as palavras certas não são pra apressar a cura, mas pra acolher, nós estamos te acolhendo. Nós estamos aqui nas tardes de sexta-feira com você. Você não precisa ser forte o tempo todo.
1: Não, de jeito
0: nenhum. Não precisa. Seu sofrimento importa, sim. E nós vamos pra cima. Vamos buscar, assim, ajuda junto aqui. A depressão pode fazer tudo parecer pesado. Mas ela... Eu vou repetir a palavra que o Daniel falou agora há pouco. Mas ela não define quem você é. Tá? Você continua sendo valioso, valiosa, amadinho de Deus. Amadinho de Deus. Certeza. Amada.
1: Você é joia preciosa,
0: importante. Mesmo nos dizem que não consegue enxergar isso aí. Então, se hoje, né, sexta-feira, tá? Se hoje for difícil.

0: levantar. Falei pro senhor, eu tô, continuo sentado aí, né? Continuo deitado. Não, dê um passo cada vez, tá? Ó, sorria. Não, viu? É, o senhor, quem tá feliz, levanta a mão. Tem uns que levantam a mão só pro cara não ficar julgando, mas só Deus sabe o que a pessoa tá passando. Aham. Dê um abraço no teu irmão. Na tua irmã, tem umas igrejas que faz isso aí, né? Hipocrisia, rapaz. Dê um passo de cada vez. Procure alguém de confiança. Procure um profissional de saúde. E se você tiver fé, ore pedindo força para continuar. Entendeu? Ô, senhor Gilberto, nem sei se eu tenho fé, nem parece. Deus não precisa de muitos barulho. Se tiveres fé, do tamanho de um grão. Você sabe o tamanho de um grão? Ô, Daniel, vê que tô, o grão de mostarda, quanto pesa um grão de mostarda, que tamanho. Veja bem, Deus nem exige que seja um tamanho de um grão de mostarda. Se tiveres fé, se tiveres, eu acho que eu não tenho, eu mesmo. Imagina. E o tanto de coisa que Deus já faz pra gente, né, cara? O tanto de livramento Deus traz pra gente. Gilberto. Então você merece cuidado, sim, tá? Há tratamento. Telêmico Borba, eu sei que há tratamento. Eu sei que Telêmico Borba tem bons profissionais. Há apoio, há caminho de recuperação. Mas procure gente que de verdade, entendeu? Recuperação. Não tem que ter umas casas de recuperação que só misericórdia. Então mesmo quando a noite parece longa, ela não dura pra sempre. Que nesta sexta-feira, no final de semana, que você encontre pessoas que saibam ouvir, sem julgar. É, você tá em pecado, filho. Você tá... Viu? É só Deus mesmo, né? Sabe, você não está sozinho. E o Conexão Paz está nessa tarde, sexta-feira, falando para você. Há caminho, sim.
1: Sim, com certeza. Tá. Olha só, Gilberto, a pergunta que você me fez aqui, ó.
0: A Bíblia fala, se tiveres fé, né?
1: Isso.
0: Do tamanho de um grão...
1: E olha só, Gilberto, o um único grão de mostarda pesa em média entre 1 e 2,3 miligramas. Ele é tão leve que são necessários cerca de 1.000 grãos para atingir um peso máximo de 4 gramas.
0: Imagine, rapaz. Tô falando... E a Bíblia fala, né? A Bíblia fala assim, ó. Se tiveres fé. Se tiveres. Você tem ou não?
1: Eu, graças a Deus, tenho.
0: Não, eu acho que não tem ainda, não. Se tiver desfeito também de um grão de mostarda, eu acho que pra mim é muito ainda, cara. É muito, Deus, né? Tem livrado. Às vezes a fé não precisa ser grande, sabia? É. Não. Às vezes a fé não precisa ser grande aos nossos olhos. Basta ser sincera. Mesmo quando é pequena, tá? É cansadinha, Deus vê o coração e continua confiando, ainda que com lágrimas. Se hoje você parecer pesado, não desista. Falei agora há pouco, é um passinho de cada vez, é uma oração de cada vez, um dia de cada vez, mesmo que seja mancandinho. Um dia eu tava na avenida, tem um mercador dos tecidos, uma mulher parou, eu nem sei o que eu tava subiando naquela época, a mulher parou assim, falou assim, viu, como você consegue mancar e assoviar? Nunca tinha visto cabana na minha vida, cara.
1: Nossa.
0: Eu tô falando pra você. Eu lembro, eu tava indo de manhã, sabe aquele tempo que as lojas abriam 8 horas da manhã, né? Eu chegava às 7h30. Eu descia, né? Eu descia. E aqui tinha uma... Aqui era o Bamirindos ainda. Tu lembra do Bamirindos, né?
1: Gilberto, se não me engano, minha casa cida, quase eu acho que 87. Onde era o Banco do Brasil, perto ali.
0: Não,
1: né?
0: Onde é
1: o
0: Magazine Luiza. Magazine Luiza, né? Como é que você consegue mancar e assoviar? Eu não falei nada, fiquei quieto, só. Nunca tinha visto a minha vida. Então se você... Então, se hoje tudo parece ser pesado, não desista, não. É um passinho de cada vez, é uma oração de cada vez, é um dia de cada vez. A fé não elimina a luta de imediato, não, né? Mas nos sustenta no caminho. Então, peça ajuda, busca apoio. E nós estamos juntos aqui, como diz a doutora Catiane, que tem lá na rádio Transmitindo Vida, é o consultório aberto. Ela tem um consultório aberto, né? Mas aqui o doutor é Jesus. Então peça ajuda, Deus fortalece você, tá? Mesmo a menor fé pode abrir espaço, né, para esperança, e você não precisa aí ficar escondido, tá? Você não precisa de todas as respostas, não precisa. Sabia que um dia eu liguei pra minha sogra e meu sogro, cara, um tempo, falei assim, minha

0: padre é meu sogro. Dobra o joelho aí. Ou eu falei só, ore por mim. Sabia onde eu precisei? Entendeu?
1: E todos, não tem uma pessoa que não pode falar, eu não preciso de oração. Uhum. Todos precisamos de oração.
0: Então peça ajuda. E Deus vai continuar abençoando você, tá? Então não desista, não se jogue, não se tire essa vontade de tirar a vida, de sumir. É porque Deus ainda...
1: Deixa a luz de Deus entrar.
0: É. Tem recadinho?
1: Tem. Temos recado aqui, Gilberto. Vamos ver no áudio da...
0: São 14h17 agora, ô turma. Então tamo junto aí, não? Aquela musiquinha tamo junto minha aqui, cara.
2: Vamos pra cima.
0: Tinha uma musiquinha tamo junto aí, ô

0: rapaz. Fala tudo.
1: Vamos aqui ao áudio da Giane.
2: Senhor, pastor, essa palavra que o irmão está falando é para mim. Eu tenho depressão.
1: Nossa, Gilberto.
2: Estou sentindo essa palavra dentro do meu coração.
1: Olha.
2: E de Telêmaco, da São João. Se eu não estivesse na igreja, nem aqui eu estava mais, irmão do céu.
1: Tá vendo, Gilberto? Você é direcionado por Deus falando com ela aí, hein? Que Deus é esse, né? Então, dando forças para ela, com certeza, né? Vamos ao áudio da Márcia.
3: A paz do Senhor,
1: Gilberto. Essa foi a Giane anterior,
3: irmão?
1: Gilberto.
3: Tudo. Irmão, quero pedir oração para uma parente minha. Ela, o nome dela é Edna. Até, inclusive, ela é professora. Daí, a cunhada dela mandou uma mensagem aqui para nós pedir oração por ela, né?
0: Uhum.
3: Que ela tá lá em Ponta Grossa e diz que deu, tipo, um derrame cerebral nela e ela tá, diz que tá lá no hospital, irmão.
0: Nossa.
3: Então, eu quero que o irmão ore, né? Apresenta ela para Deus. E eu senti, né, irmão, de pedir oração pro irmão. Tá bom, irmão? Deus abençoe.
0: Amém. Como é que é o nome dela?
3: Todos os ouvintes e vocês
0: em Edna.
1: Edna. Isso, Edna.
0: O
1: ela
0: pai,
1: é professora.
0: O pai alcance a Edna lá onde ela está agora. Que a sua vontade seja feita na vida dessa mulher, pai. O senhor ouviu agora esse pedido, esse clamor. E juntamente com os demais ouvintes nessa tarde, estou pedindo o teu socorro, que alcance, que faça prevalecer a sua vontade na vida dessa pessoa, pai. Que o seu nome seja glorificado, pai. Em o nome de Jesus, amém. Amém, irmã. Manda lá o nosso abraço. Fala que nessa tarde a senhora esteve pedindo oração e Deus sempre tem uma resposta, tá? Deus, ele nunca, quando você ora, diz que os ouvidos do Senhor Jesus não estão gravados, que não posso ouvir. Ele ouviu. E a resposta dele é sempre certa. Tá? Muitas vezes para nós é assim, não é, mas a vontade de Deus é perfeita, agradável. Boa e agradável. Tá? Sabe? O agradável, boa e perfeito, ou boa, perfeita e agradável. É perfeita. Tem mais aí, Daniel?
1: Tem mais. Aliane Betim Proença. Paz do Senhor, pastor Gilberto, estamos na escuta.
0: Aí.
1: Agora nós vamos lá, porque você sempre fala Capital Tomate, onde quer?
0: Reserva.
1: Adão Batista de Oliveira.
0: Fala, Adão.
1: Olha só, paz do Senhor, pastor Gilberto, eu não tenho depressão, mas tô passando por um momento difícil. Adão de Reserva está pedindo oração. Provérbios capítulo 24, versículo 10 aqui. Ele só
0: muito
1: colocou.
0: Bem, Adão. Quero que você saiba de uma coisa, filho. Você é muito importante, né? O que você está sentindo não diminuiu o seu valor, não. Mesmo que hoje tudo pareça escuro, né? Sem esperança, esse momento não será a sua história para sempre, não. Tá? Então, permita que pessoas até de confiança caminhem com você, orem com você. Se você precisar de uma ajuda espiritual, procure. Se profissional também tem. Converse com quem ama você. Não tenha vergonha de falar, de dizer nada, não. Eu preciso de ajuda. Isso é coragem, tá? Se você tem fé, meu querido, meu conselho do Adão, temos que Deus conhece o coração, ele vê as suas lágrimas, que ninguém vê, e até permanece ao seu lado aí, mesmo quando você não consegue sentir a sua presença. Tá bom, Adão? Um abraço. Primeiro de Pedro, que fala 5 e 7, lancem sobre ele toda a sua ansiedade. É todo, não é só a metadinha, não. Lance sobre ele toda a sua ansiedade, porque ele tem cuidado de vocês.
1: Isso.
0: Não é verdade, Dona?
1: O pastor Jonathan está aqui também, pastor. O pastor Jonathan está aqui na escuta nossa aqui também. Agora tem o áudio da Maria de Fátima.
4: Paz do Senhor, pastor Gilberto Carlos. Estou vendo a programação aqui em José Lacerda.

0: Gostaria de ouvir um louvor com a cantora Mara Lima lado a lado e oferecer para a irmã Irene o pastor Roberto Bispo.
1: Oi. Amém. Maria de Fátima, essa é Gilbertinho. O Dom Batista, ó, colocou assim: amém, eu creio.
2: Amém, é isso aí, ó. Hoje não pense em vencer toda a caminhada, não. Dê apenas
1: um passo de cada vez.
2: E o próximo passo, um dia de cada vez. Há esperança, né? Há tratamento e há pessoas que desejam ver você bem. Sabe, nesse tempo, cara, você vai aprendendo que há pessoas do mal, mas também há pessoas do bem. E o bem sempre prevalece, sabia? Então que Deus fortaleça o seu coração, renove suas forças e coloque ao seu redor pessoas que acolham você com amor. Você tem valor, sua vida tem propósito e vale a pena continuar. Você achou a música Semblante Descaído?
1: Tá pronto que já.
2: Vamos ouvir a música Semblante Descaído? Aí depois toca lado a lado com a Mara Lima, daí você vai fazer o quê? Vai fazer dose dupla? Eu tenho aquela dose dupla? Então Mara Lima é Semblante Descaído e mais uma lado a lado. São duas músicas com a cantora Mara Lima.

0: Muito bem, tá aí essa canção Dose Dupla, né? Dose Dupla. E foi lá pra... Quem pediu essa música, hein? Lá José Lacerda, isso aí. Todos vocês, José Lacerda, pessoal de Ventania, Reserva, toda a região aí, receba essas canções. Tá bom? Grande abraço. 14h31 pro nosso Blake, o filósofo.
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3: Muito bem, 14h34, MB, facilites do meu amigo, do nosso irmão Mário e também da Glorinha, ali no, na Rua das Palmeiras. 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O Adão está perguntando assim, né? Tem recadinho, Daniel, aí? É o áudio, né? E tem aqui uma perguntinha do Adão, rapaz. Já respondo aqui para você, filho. Fala aí.
4: A paz do nosso Deus, pastor Gilberto, que bom.
3: Fala, Eugênia.
4: Sua voz. Agora é mais difícil de eu escutar a nova mensagem depois do almoço, por causa dos afazeres lá fora e ajudar a cuidar das crianças, meus netinhos. Mas que bom. Eu estou escutando o programa do irmão, é uma bênção. E quero pedir um louvor exaltando o Criador com Falcão e Josué. Quero agradecer para o irmão, a Patrícia, para toda a sua família, para o irmão Daniel, para todos que estão ouvindo aí. Que Deus abençoe a todos e tudo muito de bom para todos vocês. E também quero oferecer esse louvor para o Tcheco, a Marini, o Everton, o Lianai, o Natan, para todos aí de Telêmaco, para todos aqui de reserva, para o Adão, para a Eva, para toda a minha família que mora aqui, para todos os ouvintes e também lá para os Estados Unidos. Tem um neto meu que fez aniversário ontem, 12 anos, mora lá nos Estados Unidos, quero oferecer para ele também.
3: A terra do Trump.
4: E vamos exaltar o Criador, né? Vamos agradecer a isso Deus mesmo por tudo, né? Apesar das lutas que a gente passa, mas temos que agradecer a Deus por tudo. Um gigante abraço para todos vocês aí, um pastor gigante. Gilberto.
3: Um abraço.
4: Que Deus abençoe a todos e tudo muito de bom. Como dizia o Milton.
3: Milton, todos saudoso vocês, Milton.
4: Tudo muito de bom. Que Deus abençoe.
3: Amém. Adão pergunta.
4: Com Deus.
3: Amém.
4: Tchau, tchau.
3: Tchau, tchau. Tem mais, Adão, hein? O Adão tá perguntando, né, qual que é a diferença da evangélica com a católica. Eu falo aqui, inclusive o Padre Primo, você me escuta, sou muito amigo do Padre Primo, Pelé, Toco, tem muitas pessoas católicas. O Adão tá perguntando assim, qual que é a diferença, né? Da evangélica com a católica, né? Você sabe que se é denominação. Até existe uma grande diferença entre ser da sua pergunta, da religião católica e evangélica. Então, entre ser religioso e ser cristão, sabe? Até a religiosidade pode se limitar a cumprir regras, participar até de missa, de culto, até manter uma aparência de fé, sabe? Mas ser cristão é viver um relacionamento verdadeiro com Cristo. Tá? Uma pessoa pode conhecer muitos versículos, frequentar uma igreja evangélica ou enfrentar uma igreja católica, né? Há anos, tá? Mas se o seu coração não estiver rendido a Cristo,

0: está apenas praticando uma religião. Você pode ser católico, pode ser evangélico. Ah, eu nasci nessa, vou morrer nessa. Tem evangélico também que é... Ah, eu sou dessa, eu sou pastor, sou presbítero, sou padre. Então é independente se é evangélico ou católico, né, Daniel? Então é uma grande diferença entre ser religioso e ser cristão. Não é por... Tem pessoas que não é porque se você é católico, você é cristão. Tem pessoas que eu sou católico, mas não é cristão coisa nenhuma. E evangélico é a mesma coisa. Sou evangélico da Batista, da Assembleia, do Brasil. Mas cristão não tem nada. Tá? Uma pessoa pode conhecer muitos versículos, frequentar a igreja por anos. Mas se o seu coração não estiver rendido a Cristo, estará apenas praticando uma religião. E Jesus não veio fundar uma religião. Ele veio reconciliar o homem com Deus, o homem e a mulher, por meio da sua morte e ressurreição. Então, o cristianismo, o meu considerado, é uma vida transformada pela graça, marcada pela obediência, pelo amor e pelo desejo de seguir os passos de Cristo. Tem pessoas que estão apegadas em posição, estão apegadas em dogmas, estão apegadas em cargo, em dinheiro, tanta coisa. Tá? Tire para você ver, se ele continua. Então a verdadeira fé se revela no dia a dia, no perdão oferecido, na compaixão, até pelo... Ouvi o Gilberto hoje falando da campanha. Pelo próximo, tá? Na humildade, no amor de Deus acima de todas as coisas. Tá? Então, mais do que parecer um cristão, Deus deseja que sejamos discípulos também de Jesus. Tem discípulo de todo. Tem gente que quer ser discípulo do Vinícius Júnior, do Neymar, do aquilo, mas tem gente que não quer ser discípulo de Jesus. Tem discípulo que quer ser o meu. Como é que é? O meu discípulo. Né? Tem várias igrejas que tem, né, o discipulado. Mas você é discípulo do seu líder, mas você não quer ser discípulo de Jesus. Então, mais do que parecer um cristão, Deus deseja que seja, quer que seja discípulo dele. Então, vivendo de acordo com a palavra dele e refletindo o caráter dele. Então, que a nossa fé, meu querido, meu conselho, não sei que igreja que você congrega, que você frequenta, mas se você for na Assembleia de Deus, o qual eu congrego na Assembleia de Deus, e lá não falar de Jesus, não tiver uma pregação cristocêntrica, sai de lá, não vá lá, passe longe de lá. Tá? Se você for numa igreja, assembleia, eu congrego na Assembleia de Deus, mas se você não for numa Assembleia de Deus e não tiver uma pregação da palavra de Deus, e você não viva, não vê lá a diferença, não vá. Católica, adventista, metodista, universal, episcopal, mundial, sacerdote, tem tanto batista, tantas igrejas. Se você for numa igreja, você for lá e falar de tudo, menos de Jesus, menos da Bíblia, fio, ó, dá tchau pro nego e vaza. Entendeu? Vaza. Tá bom? Então, a verdadeira fé se revela no dia a dia. Oi?
1: Ó, quem mandou mensagem pra nós, ó.
0: Quem
1: conhece?
0: É? A Keila.
1: Ela tá mandando um áudio aqui pra
0: Fala,
1: nós.
0: Fala, Keila da Concept. Então que a nossa fé, Adão, não seja apenas de palavras, sabe, mas de vida. Então que o nosso coração pertença verdadeiramente a Jesus, para que o mundo veja Jesus em nós, tá bom? Cristo em nós, conhece o versículo, Daniel? Cristo em nós, esperança da glória. Já viu falar nesse versículo?
1: Tô conhecendo agora aqui.
0: É? Viu? Fala, Keila!
2: Oi, paz do Senhor, pastor Gilberto, paz do Senhor, Daniel. Tô aqui para convidar aí todos os ouvintes para vir conhecer a Keila Cordeiro Concept, que tá aqui localizada no prédio da rádio. E passando também para desejar uma ótima sexta-feira, né? Que Deus abençoe a todos, que Deus abençoe a todos os ouvintes. E dizer que estou esperando o pessoal aqui, hein? Para tomar um café comigo e garantir as novidades e as promoções da loja, que são muitas, hein? Deus abençoe, brigadão, beijo.
0: Alô, Keila, da Concepts. Meu Daniel, tem um versículo, Colossenses capítulo 1, que fala lá, né, que... Cristo em vocês, tem várias versões, né? Algumas versões. Não, tem uma versão que fala assim, ó. Cristo em vocês, a esperança da glória, tá? Então, Cristo em nós, a esperança da glória. Então, a maior riqueza que um homem, que uma mulher, né, um cristão pode possuir, não são bens materiais, tá? Posição ou até reconhecimento. A maior riqueza é ter Cristo habitando em seu coração. Então, quando Cristo vive em nós, encontramos esperança mesmo em meio às lutas, como nós falamos hoje da depressão, Mesmo nos turbulentos, encontramos paz em tempos de aflição. Então, a força para continuar quando as nossas forças acabam. Então, o mundo oferece esperança passageira, tá? As denominações, as instituições oferecem esperança passageira, mas Jesus oferece uma esperança eterna. Então, a presença dele transforma a vida. A presença dele restaura o coração. A esperança dele dá certeza que você não caminha sozinho. Então, ter Cristo em nós significa viver uma vida guiada pelo Espírito Santo, buscando agradar a Deus em nossas caminhadas, as nossas andanças, as nossas atitudes, até refletindo o amor de Jesus às pessoas. Se você está desanimado, lembre-se dessa verdade. Cristo em você é a esperança da glória. A sua esperança não está na sua circunstância aí, mas naquele que venceu a morte e vive para sempre, tá bom? Meu querido, meu considerado, não tamo junto para ele, ô Daniel.
3: Vamos para cima.
0: Então,
4: tamo junto.
1: Você sabe, Gilbertinho, só pegando um complemento que você falou aqui, ó, a outra tradução dessa aqui, ó. É, o texto descreve o mistério revelado por Deus, a habitação do próprio Cristo no interior dos cristãos. E o que serve é aqui, ó, isso aí, ó, e o que serve como garantia, antecipação da vida eterna e da glória divina em nós. Outra tradução aqui. Olha, já.
0: Olha aí, várias versões, né?
1: É.
0: Orma Lídia mandando um abraço. Quer ler aí os recadinhos? Leia os recadinhos aí. Tem Carlos Floriano, tem Dercilo, tem mais uma mensagem aqui, Irmã Lídia.
1: Você que manda, meu amigo.
0: Fala aí, tá do outro lado aí. Ó,
1: a Irmã Lídia está oferecendo para a esposa do Adão em reserva. E o áudio do Dercilo, aquele que está sem nome aqui.
5: Senhor, pastor Gilberto, bom ouvir tua voz, homem de Deus.
0: É o Dercilo?
1: O Dercilo,
0: um abração, isso, meu considerado.
1: Agora vamos ao áudio do Coati.
6: O dia eu não sei, a hora também não. Só sei que ele vem buscar o seu povo pra outra dimensão. Um abraço aí, Bondanel. Pastor Gilberto Carlos aí, ó. Gilberto Carlos não conhece a minha música ainda. É só uma palhinha aí, só pra eu conhecer a minha música aí, irmão. Daniel, só pro irmão Gilberto, pastor souber, ficar conhecendo meu, uma palhinha aí do hino aí, tá bom? Um abraço, até mais.
1: Esse foi o Coati cantando ali, a música do Bezerra aí, tá bom? Vamos aí, né, seguindo em frente, Gilberto mandou
0: o
1: vídeo aqui.
0: O Carlão, né? Alô, Carlão. O Carlão mandou uma canção pra nós. Ei, né, Carlão? Você mandou uma música da sua sobrinha. E é uma composição do Milton Ramos, lá de Nova Esperança, na voz da sobrinha dele. Então, fala. Quer falar, Carlão? Fala aí. Fala, Carlão. Fala, meu querido Carlão.
7: Beleza, grande Gilberto. Beleza, beleza. Como eu falei pra você, essa música é do meu irmão, né? Autoria dele.
0: Certo.
7: Milton Ramos, lá de Nova Esperança, e a cantora da igreja dele lá, a Thalita Tavares, viu? Então, divulga pra gente essa música bem com aonde você estiver, no teu horário, ou na tua rádio web aí, tá certo? Onde você puder dar uma divulgada, a gente agradece. E mande também pras outras igrejas, tá? Se você tem muito contato com igreja também, né? Uhum. Pastores. Se você puder mandar para que eles possam divulgar, eu te agradeço, viu?
0: Um abraço. Obrigado, Carlão. Gilberto. Tamo junto, Carlão. Vamos rodar então a menina aí. Canta bonito. Solta o som.

0: 14h50 e nós estamos recepcionando aqui já o novo engenheiro que daqui a um dia vai cobrir a fela do grande Daniel. Já quero cumprimentar ele aqui, né? Dar os bem-vindos. Fala com o povo aí, se apresente. Fiori.
1: A paz do Senhor Jesus Cristo, né? Nosso irmão grande Daniel, né? Gilberto Carlos. Que maravilha, né? Estar aqui novamente junto com os nossos amados irmãos aí. E com certeza, né? Daqui de nosso irmão Daniel tá pegando aí uma folguinha, uma férias, né, Daniel?
0: Uma férias. Eu estava para onde, filho?
1: Nós estávamos aí fazendo a obra de Deus, nas correrias por aí. É. Né? Isso. E com o passar do tempo, o Senhor nosso Deus tem abençoado grandemente também as nossas vidas. E agora estamos aqui para novamente juntamente.
0: Você está lidando com o quê, ultimamente? Você está fazendo a correria?
1: Eu não, nesse momento eu não estou trabalhando fichado, sabe? Uhum. Eu estava na Braslumber, né?
0: Na Braslumber, né?
1: Aí aconteceu. Então, no momento assim, eu não estou.
0: Estava só na obra.
1: Estou só na obra, por enquanto, na obra.
0: Isso,
1: de Deus,
0: uhum, né? Que legal.
1: Mas o irmão falou para mim que eu devia se apresentar, o irmão não falou, né? O pessoal não lembra, né?
0: Estou lendo, fale quem que você é.
1: Isso,
0: o Silvio, é da onde?
1: Silvio Fernandes, né? Estamos aqui, estamos congregando na casa de oração, estamos servindo na obra do Senhor nosso Deus, né? Silvio Fernandes, irmão, já lembra da gente aí, né? Que a gente teve aqui já participando da rádio. Isso. Aqui, trabalhando.
2: Ele
1: aqui,
2: é,
1: né?
2: Domingueiro aqui.
1: Domingueiro.
0: Aqui. Domingueiro.
1: É, com o Glorioso, né? Meu Deus, Glorioso, né? Então era maravilha. Nosso irmão Gilberto também, né? Pastor Gilberto, também, né? Sempre é. Oxe, que maravilha, né?
0: Deus abençoe. Aqueles
1: domingão abençoado aqui, né?
2: Você vai aprender com ele novo, hein?
1: Sim, vamos aprender muito aí, né? Aquela, como legal. Eu digo, né? Às vezes o pessoal tem que ter um pouco de paciência com a gente, né, irmão Daniel? Pra a gente pegar o ritmo.
0: Mas cadê aquela vinhetinha? Cadê aquele copo de água? Daí da pessoa vai, né?
2: Eu vou mostrar todo o painel pra ele aqui já.
1: Olha aí, rapaz. Uhum.
0: Põe pra ele lá, o Tamo Junto lá. Ele, a
3: música. Tamo Junto!
0: E aquela musiquinha, Tamo Junto, o Silvio.
2: E essa aqui? Vamos!

0: cima.
1: Yes. Aí, aquela musiquinha agora, ó.
2: Bom, agora aqui nós vamos achar uma musiquinha.
1: Musiquinha,
2: aqui.
1: Porque o Silvio aqui não é fraco, não.
2: Não é fraco mesmo aí. É. Deixa eu achar uma bem boa aqui, ó. Tem olha essa aí. Aqui, ó.

0: Muito bem, a Casa de Oração está lá em Tibagi, né?
1: Isso, exatamente.
0: Sabe o endereço lá?
1: Ali é no bairro Vila São José.
0: Bairro Osmar
1: São José. Bem em frente ao Cras ali.
0: Beleza, pessoal. Falamos, se Deus quiser, na próxima sexta-feira.
2: Tem aqui, ó. O Adão Batista. O que o Adão Batista tem pra você aqui? É assim que você vai fazer com ele, tá? Desse jeito aqui. Ô, meu irmão Daniel, agradece a irmã Eugênia, que está por lembrar dele aí, tá, sua esposa, semana aqui, mês que... Ô, Gilberto, que ele falou, a esposa dele sofreu um infarto, mas passa bem, graças a Deus. E a Nadir, só pra gente fechar aqui, a Nadir, boa tarde, Daniel, boa tarde, tal, tal, com a voz Gilberto, Carlos novamente, está agradecendo a Deus por tudo aí, está agradecendo a nós, ao pessoal da rádio aí, e se for possível, gostaria, ela quer ouvir um louvor, só que não sei se vai dar tempo, viu, menina? Vamos
0: qual
2: lá, então.
0: Qual que é?
2: Louvor? Do outro louvor da Marlima, Soldado Lutador.
0: Então tá. Coloca o fundo musical só pra ele fazer uma declaração pra esposa dele. Aquele fundo musical romântico que o Silvio vai oferecer pra... Como é o nome da esposa?
1: Nelly.
0: Hã?
1: Nelly.
0: Ô, Nelly, dê uma olhadinha pro rádio, Nelly, que agora tem uma declaração do seu digníssimo esposo aqui no programa Conexão Paz. Nós já falamos aqui de muitas coisas e agora tem um oferecimento do grande Silvio. Você achou, Daniel?
1: Olha aí, que maravilha, né? Vamos ouvir, vamos começar. Olha que coisa linda, tem que ser rapidinho, né? Já tá acabando o programa. Então aí a minha esposa, né? Esposa Nelly Fernandes, um grande abraço. Quero oferecer aí toda a programação, não somente essa programação, mas todas as programações da rádio. Em especial, ela estava ouvindo lá, Gilberto. Estava lá ouvindo, estava limpando a casa, passando o pano e ouvindo lá a programação. Que bênção, né? Então está aí, tô mandando aí um grande abraço, um beijão aí pra minha esposa e que Deus abençoe grandemente a sua vida, meu amor. Deus te abençoe.
0: Amém. 14h55, só pra gente dar um tchau pra vocês, continuando, terminar com esse assunto de hoje, que há momentos em que a vida nos desafia a acreditar. O Daniel falou hoje lá do versículo, lembra que você falou lá no começo? O seu versículo, né, David? É tal. Então, mesmo quando não vemos uma saída, é nesses momentos que a fé faz toda a diferença, tá? A fé não elimina as lutas, mas nos dá a certeza de que Deus está no controle. Talvez hoje você esteja enfrentando uma batalha que parece impossível, mas não desista. O Deus que abriu o mar, sustentou Elias e ressuscitou Jesus, ele continua agindo na vida daqueles que confiam nele. Então, continua orando, acreditando e esperando e crendo. Deus trabalha até quando os nossos olhos não conseguem perceber. Um grande abraço, fé, saúde, alegria e muita paz.

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1: Olá, muito boa tarde, meus amados, minhas amadas. É, chegou aquele momento maravilhoso. Sejam muito bem-vindos. Esta é a hora do café, uma hora maravilhosa preparada por Deus. Sim, às vezes a gente valoriza muito o sol e às vezes a gente fica até ressentido quando vem um tempo nublado, né? E muitas vezes isso acontece na nossa vida também. A gente valoriza, acabamos de falar nisso, né, missionária? A gente valoriza os momentos alegres e ressente no momento de tristeza, de luto, ou naquele momento de deserto, de seca. Meu Deus, como a palavra está falando com a gente, meu Deus! Onde a gente se acha esquecido, parece que a

0: coisas não estão acontecendo, mas todas as coisas têm um propósito debaixo do céu. Tudo tem um motivo para que tudo tenha um final certo. Lembre-se disso e agradeça a Deus o tempo todo. Eu agradeço a vida da missionária Cleonice, agradeço a vida do Daniel e você também, que está aí do outro lado, nos fazendo companhia com a sua audiência. Agradeço a Deus, estou aqui e entrego, por estar aqui, né? E entrego a hora do café nas mãos dele. Portanto, é para ele, com ele e por ele. E te convido a me acompanhar na palavra do dia, que está no Salmo 145:14, que diz: o Senhor ampara os que caem e levanta todos os que estão prostrados. Gente, que coisa mais linda, né? E tem tudo a ver com o que a gente acabou de falar neste momento. Nada é preparado. É realmente uma Jesus prudência. A gente vai unindo as coisas e vai vendo que, de fato, tem a confirmação do que foi dito, do que foi escrito, que é Deus, sim, que Ele existe, que Ele te vê, que Ele te ouve, Ele te levanta mesmo quando as forças parecem acabar. E muitas vezes a gente parece que não vai ter forças mesmo, né? Aí vem Deus, estende a sua mão maravilhosa, a sua mão de providência, né? E ajuda-nos a recomeçar. Presta atenção numa coisa. A dificuldade, né, missionária, ela nunca vai ser grande demais. Mas o cuidado de Deus, ele é infinito.
1: É infinito.
0: Né? Ele é dono de todas as coisas.
1: Verdade.
0: Ele é a fonte de todo amor. Ele é a fonte de todo cuidado. Ele é a fonte de todo poder. Então, Adilson, meu amado, nenhuma dificuldade é grande demais. Ela permanece ao lado de quem confia nele. Aliás, ele permanece ali. É só a gente chamar. Ele vai te dar esperança para seguir em frente. As quedas, claro que acontecem. Quem já não caiu? Quem nunca caiu, né? Mas elas não definem a caminhada. Com Deus, sempre existe força para levantar e continuar.
1: Amém.
0: E é só com Ele que a vida fica cada vez melhor.

0: Ah, não vivemos, né, missionária? A gente não vive.
1: Não somos nada sem ele.
0: Exato. E engraçado, Daniel, a gente estava comentando aqui fora com a missionária, como o Espírito Santo, né, missionária Clonice, tem falado ardentemente, né? Parece que ele está nos ouvindo, né? Em todo momento, assim, esse exército de mulheres, né? Então, como você falou, fazendo esse grande movimento.
1: Movimento. Assim, né? Quero cumprimentar que os queridos ouvintes com a paz do Senhor. A gente vê que o trabalhar de Deus está muito grande. A gente vê, assim, Deus soltando as mulheres para fora dos portões, fazendo a obra, Deus curando, Deus tratando, porque a gente está tendo um tratamento. Eu confesso que eu estou tendo um tratamento espiritual muito grande, Liz. Mas meu prego, mas como eu preciso de um tratamento, muitas vezes a gente precisa. Então a gente vê assim que o tratar de Deus, aquilo que Deus está nos envolvendo, como Deus está modelando nós, como Deus está trabalhando nas nossas vidas, naquilo que nós estamos fazendo. Eu com a Liz, a gente não conversa com o Daniel, a gente não conversa. A hora que eu levanto é uma correria. E quando a gente chega aqui, a palavra bate, o pensamento do Daniel, a Liz vem com a palavra que Deus colocou no coração dela, e o Senhor já coloca no meu, e assim está sendo a obra do Senhor. Que eu falei para a Liz, tem hora assim que a gente se assusta, mas a palavra se assusta, mas é assim do que Deus está fazendo, né, Liz?
0: Exato, e isso daí não é o que eles falam, ah, é o algoritmo. Não, porque a gente não usa celular, a gente não falou através de celular, nós falamos aqui, ao vivo, né? Trocamos uma ideia assim. E houve o coração, esse mover do coração. Então, assim, é realmente esse movimento do Espírito Santo estando atento, né? A cada pessoa que ele tem levantado, né, missionária Clonice? Eu tenho visto, assim, por este lado, né? Muita gente hoje, eu falo qualquer palavra, é no meu celular. Sim, no celular, tudo bem, que é o algoritmo. Então, assim, há um dispositivo, assim, que capta a fala das pessoas. Mas nós não falamos. Nós somente pensamos, né?
1: Oramos,
0: né? Clamamos. Gente, nós estamos, né, missionária, com o propósito de... Foi colocado na casa de Esther, onde nós estivemos ontem, né, missionária Cleonice?
1: Sim.
0: É que estaríamos de madrugada clamando. Missionária já começou desde meia-noite. Missionária começou um pouquinho mais cedo ainda, né? A gente saiu quase 11 da casa de Esther. Ela já ia começar com este mover. Gente,

0: mover mesmo, sabe? É uma movimentação que tem que estar havendo. É preciso, né, missionária? Que a gente, pra gente ver grandes coisas, tem que haver esse movimento.
1: Tem que haver.
0: Então, missionária Clarice já começou desde meia-noite, mas Elaine nos convidou a estarmos assim a partir das 3 horas da madrugada. Eu sempre colocava o meu celular às 4, adiantei ele um pouquinho, né, para que despertasse às 3 horas. Mas como a gente sempre fala, a gente é despertado, né, antes dele. Né, uns minutinhos antes você já tem aquele despertar. Como que é incrível, né, missionária? Isso, né?
1: Parece que o Espírito Santo dá uma batidinha assim, ó, tá na hora.
0: Acorda, serva, acorda, filha. Vamos. E a gente não vê o tempo passar. Sabe, assim, eu falei assim, meu Deus, hoje é sexta-feira, aquele dia corrido. Ai, será que eu não vou ficar com sono durante o dia, né? Que nada, né? Você fica assim, você faz aquela entrega e você já começa a ver as respostas. Sabe, assim, aquilo que eu coloquei hoje na minha madrugada, hoje, assim, eu já tive, assim, alguma resposta, missionária.
1: Glória a Deus.
0: Sabe, aquilo que a gente teve orando ontem lá, então já começou essa movimentação, sabe? Assim, esse mover mesmo, sabe? Está trabalhando, esse trabalho, né? De estarmos várias pessoas unidas pelo mesmo bem. Algo em comum. Né?
1: Então, assim, a gente tem...
0: No secreto,
1: né? Nós estamos entrando no secreto.
0: Estamos
1: de Deus.
0: Entrando no secreto. Já o pastor Sérgio, ele já falou isso no culto de domingo, que aquilo que a gente pede no secreto, Deus vai exaltar no público.
1: Sim.
0: Né? E é por aí, né, missionária Clarice? Nós temos orado pelas pessoas nas quintas-feiras, está sendo a tarde da bênção, né? Assim, nós cremos que muitas pessoas serão alcançadas com cura, gente. Com libertação, né, missionária Clarice?
1: Ah, eu creio. Eu creio que não é em vão que Deus levantou nós, né?
0: Exatamente, né? Já temos aí um caderno, gente, que tá assim, nesse joelhinho aqui dessa serva abençoada. É, irmã Vilma, temos um caderno assim, com todos esses nomes. Por isso, gente, quando vocês forem colocar, fazer algum pedido, né, missionária Clarice? Sim. Manda o seu nome completo, né? Faz ontem, nós tivemos várias pessoas, né, Dani, que mandaram o nome completo. Porque, gente, no reino a gente é chamado pelo nosso nome e sobrenome. É assim, né, missionária?
1: É, nome e sobrenome.
0: É. A gente é reconhecido, não é apelido, né? Não. Você pode, sim, claro, às vezes a gente tem essa intimidade de chamar você pelo apelido, sim. Mas Deus te reconhece pelo seu nome e sobrenome, né? Então nós queremos também que você mande, para nós assim colocarmos assim o seu nome em oração, o seu nominho completo, né? Porque nós queremos essa bênção por completa. Então, tenha este cuidado, né? De repente vai levar assim uns segundinhos a mais, né, Dani? Mas assim a gente vai estar alcançando aquilo que nós temos buscado, missionária.
1: É verdade, Liz. E como a gente sempre comenta sobre o poder da oração. Ontem, na casa de Esther, que eu gosto muito de falar, mas eu também gosto muito de ouvir, eu gosto de entrar em uma preparação, porque não é bem assim. Eu sou uma intercessora e como eu sou uma intercessora, eu estou numa linha de frente, não é poucas mulheres.
0: É verdade.
1: Então, eu estou em uma linha de frente. Então, por eu estar em uma linha de frente, que eu falo como eu preciso assim ser revestida da graça do Senhor e como eu preciso da oração das minhas intercessoras, porque são muitas intercessoras que a gente
0: orar
1: tem.
0: Orar uma pelas outras,
1: uma,
0: né,
1: pelas
0: missionária?
1: Outras. Então, o que acontece? Esses nomes, dia 26, a gente vai ter uma consagração na Igreja da Bandeirantes. Vai ser lá a consagração. Então, começa às 9 e termina às 11. E aí, esses nomes que estão no caderno, vai ser apresentado lá com... Formam uma roda de oração, sabe? Primeiro entra a liderança e os pastores, daí depois entra as mulheres, as intercessoras. Então, a gente apresentar.
0: Uhum.
1: Esse caderno de oração vai ser apresentado ali na mão de um pastor, para estar reforçando.
0: Gente,
1: sabe?
0: Então não é só uma pessoa que vai estar orando,
1: não,
0: né, missionária?
1: Não, é muitos.
0: É, Dani... É assim, um batalhão, é realmente um exército mesmo de mulheres, de homens e mulheres em oração. É. Gente, nós estamos aqui com o mesmo objetivo, Daniel.
1: Sim.
0: Sabe, o nosso objetivo é um só, né? Então, assim, que a gente possa estar se unindo, aumentando mais essa massa, né? Assim, quanto mais gente, claro que o mover vai ser muito maior.
1: É porque nós não estamos, Liz, os dias que nós estamos vivendo não é de nós estar com separação de placa e não é de nós estar com separação de pessoas mais.
0: Não.
1: É de nós abraçar, de nós amar, de nós chegar junto.

0: De nós ali ver os cansados, oprimidos, chegar junto com eles, porque é isso que Jesus está ensinando para nós. É. Jesus, ele está tratando de nós primeiro. Esse mover de Deus sobre nós, o Senhor está tratando, porque esse tratamento de Deus sobre a nossa vida é para nós tratar dos outros.
1: É verdade.
2: Doente não pode cuidar de doente. Né? Então tem a gente que tem que, como diz a missionária Clonice, tem que estar revestida.
0: Está revestida, né? Da graça assim, de Deus.
2: Exatamente, né? Então a gente tem que estar curada, sarada. Né? Então, assim, nós tivemos assim, estamos tendo um tempo muito precioso, né, missionária, ali na casa de Esther. É assim um local de cura, Dani. Sabe? É um lugar assim onde não tem placa de igreja.
0: É,
2: tá?
0: Verdade.
2: Você pode ir da qualquer. Qual é a sua denominação? Não interessa para nós. Né? Assim, a gente quer estar orando, está clamando, está ouvindo a palavra, né? Está ouvindo você, de repente, há testemunhos. Né? Então, assim, de repente vai uma pessoa, vai uma semana, depois nunca mais volta, não tem problema. Né?
0: Mas foi.
2: Foi,
0: ficou gosto.
2: Conheceu. Né? Alguns estão lá há mais de 10 anos, né? Há muito tempo. Né? Então, assim, a gente não sabe. É o tempo de cura, é o tempo que você precisa. Né? É esse o objetivo.
0: E assim, Liz, uma coisa que eu tô achando assim, é tão lindo, sabe? Que você olha aquela mulherada ali, né? Tudo aí junto, né?
2: Uh-huh.
0: Aí uma é de uma igreja, tu deu outra, deu outra, deu outra. Eu sou da tal, né? E isso é tão bonito, a união.
2: A união?
0: E a união faz a força.
2: Não há discordância.
0: Não há discordância.
2: Há um alinhamento.
0: É um alinhamento, é uma união. Então, assim, sabe, parece assim que a gente já viu elas há muito tempo.
2: É, a gente já viu elas.
0: Parece assim que você olha, assim, você diz, parece que eu já vi tanto tempo. Parece assim que o Espírito Santo, ele tem nós conectado, ele tem ali mostrado para nós que nós juntas, de uma corrente, nós somos, vamos vencer tudo aquilo que Satanás ele tem levantado para destruir, para acabar. Deus está dizendo, eu estou levantando uma nova geração de mulheres.
2: Amém.
0: Cheio do Espírito Santo.
2: Amém.
0: Uma mulheres ali com uma espada na mão, porque todo mundo tem a sua Bíblia, todo mundo ali abre a sua Bíblia, todo mundo acompanha a Elaine. Então, uma coisa assim muito linda que Deus ele está ensinando nós a andar armada com a palavra dele. Uhum. E aprendendo cada dia mais.
2: E a gente tem aprendido, né, missionária?
0: A gente tem aprendido, né? E o amor de Deus, o mover de Deus é muito grande.
2: É uma confraternização, gente. Assim, é aquele momento de oração, é aquele momento que a gente também conversa, que a gente ri, que a gente come também.
0: A gente chora.
2: A gente chora, a gente come, né?
0: É
2: a gente
0: verdade.
2: Se delicia também, porque é um momento precioso.
0: É.
2: Né? Assim, é uma tarde festiva. Né? Então, eu vejo assim, eu fico muito feliz. Né, assim, de ter essas quintas-feiras, para mim, assim, fazem parte agora, assim, de... É um compromisso, né? Como a gente tem, assim, é um compromisso de algumas coisas de vir trabalhar, eu tenho nas minhas quintas-feiras, eu não marco outra coisa, né, que não seja estar lá. Porque, assim, para mim é um momento que eu me sinto... É como se eu fosse recarregar minhas baterias.
0: Sim.
2: Sabe? Eu estou,
0: renovada,
2: sim, na igreja,
0: renovada.
2: Né? Mas, assim, também lá eu me preencho também. É uma parcela também de preenchimento para mim.
0: É, porque
2: tem sido para você
0: ali
2: também, né?
0: Sim. Ontem eu fiquei ali quietinha ali, só pensando, e eu fui assim recebendo tudo aquilo de Deus para minha vida, né? Porque eu preciso, né? Então eu fui recebendo tudo aquilo de Deus. E um momento muito bom, um momento maravilhoso. Então eu digo assim, mulher, você que talvez, né? Tem tempo à noite, ou às vezes você até fala, eu quero tanto ir, mas eu não consigo, eu não posso. Uma coisa ou outra, viu? A gente sempre à disposição. Né?
2: Você tem que criar esse tempo, missionária.
0: Para dizer assim,
2: sabe?
0: Olha, o tempo...
2: Uh-huh. É a gente que faz.
0: A gente que faz. Uh-huh. Porque você faz tempo para tudo, né?
2: Uh-huh.
0: A minha vida é um relógio.
2: Uh-huh.
0: A minha vida ela é um relógio, sabe? E toda a vida eu trabalhei fora também. Toda a vida eu ministrei, saí, fiz obra. Então, a minha vida ela é um relógio. Desde a hora que eu levanto, é um relógio.
2: Uh-huh.
0: E eu tenho tempo. Você fala assim, missionária, já o Davanil tá entregando pão? Não, mas eu tô fazendo entrega.
2: Ah, olha, que horas que começou o seu dia hoje? Depois da meia-noite, depois da madrugada de oração, que horas assim que começou o trabalho, missionária?
0: 8 horas, já tava lá, já tinha tomado
2: já
0: café.
2: Já tava amassando o pão.
0: Tava já com a mão na massa, agora, ó, tô indo pro rádio lá, você vai fazer as entregas, da maneira que eu tô fazendo as entregas. Então, é assim que Deus, ele coloca anjos, Liz, do nosso
2: verdade.
0: Lado. Anjos. E assim, quando você fala, ai, parece que minha bateria tá acabando, quando o Senhor diz, não, eu vou te carregar. E você vai no culto à noite, você chora, você ri, você conhece as pessoas.

0: você come junto, e isso é muito bom. No outro dia você levanta assim com um sorrisão, ai que gostoso, né?
1: Ah, não, a confraternização é tudo de bom.
0: Que bom.
1: Eu vejo a gente viver no coletivo, a gente viver assim entre pessoas.
0: Uhum.
1: É bíblico, né, Missionária? Não é bom que a gente fique só. Né? De repente a gente tem visto muitas pessoas assim, a minha casa é minha igreja. Não, né? A gente tem que buscar viver no coletivo também.
0: Tem.
1: Gente, pra nós trocarmos ideia, né? Pra gente conhecer, tem coisas que a gente não sabe, que você vai aprender. Ninguém sabe tudo.
0: Não,
1: né?
0: Sabe de jeito nenhum, não, uhum. Não. A gente aprende uma com as outras.
1: É verdade, né? A gente aprende muito gente mais aprende. Nesses encontros, no coletivo, porque são coisas que você... sempre aparece uma coisa que você nunca ouviu.
0: Sim.
1: Que é uma novidade. Né? Embora sim, você pode conhecer a Bíblia de Gênesis, Apocalipse, de frente para trás, mas sempre tem algo novo.
0: Tem algo novo de Deus. Liz, eu posso pregar agora uma palavra. Se eu for à noite, a palavra como eu preguei agora,
1: ela
0: tarde,
1: vem diferente.
0: Ela vem diferente. Ela não vem do mesmo jeito. Sabe? Porque o Senhor sabe a necessidade que a igreja precisa. O Senhor sabe a necessidade para aquela pessoa que eu preguei como precisa, né? Então, Deus, ele renova todos os dias.
1: Então, missionária, a gente tem falado, né? Então, falar mais assim para as mulheres. Eu sei que a gente fala para os homens também, mas assim que a gente acha esse tempo, né? Acha um tempo assim, não estou falando só para você ir na casa de Esther, para você ir assim em alguma igreja que você te agrada, que você gosta, que você se sente acolhida. Porque hoje assim está havendo um acolhimento, hoje não, já há muito tempo, mas assim o um acolhimento, né, missionária?
0: Só que a gente não prestava atenção,
1: parece que a gente
0: tinha um medo.
1: Havia um distanciamento.
0: Ah, mas eu não sou daquela igreja.
1: Acho que eu não conheço.
0: Uhum. Então o Senhor disse, viu, então eu vou te apresentar. E você vai aprender a conhecer. E o abraço, ele cura a gente. O abraço cura. Uma certa vez, eu andando na rua, muito triste, né? Quando eu perdi a minha filha. E eu andando muito triste na rua, assim, indo embora do trabalho. E eu encontrei uma senhora. Eu nunca mais vi. Talvez essa mulher pode até... Ela tá me ouvindo, mas eu não vi ela mais. Eu encontrei aquela senhora, o nome dela era Matilde. Eu encontrei ela na Avenida Paraná. E ela... Bem em frente ali da Caixa Econômica. E ela me abraçou e disse assim para mim, filha, eu rezo muito por você.
1: Olha.
0: Ela disse, eu rezo muito por você, filha. Ela falou assim, esses dias eu viajei, eu fui para Aparecida do Norte, filha, e o teu nome foi escritinho no meu caderninho. E sabe, Liz, ela me abraçou assim, eu abracei ela e ela chorou, sabe? E parece assim que quando ela fala assim, eu peço muito por você, parece assim que aquela dor, coração partido, parece que aquilo foi aliviado. Eu trabalhei o dia inteiro muito bem. Sabe? Então, pessoas, Liz, que às vezes as pessoas falam, nós não estamos vivendo no tempo de nós fazer diferença mais. Nós estamos vivendo no tempo de abraçar e respeitar uma religião do outro.
1: Verdade, é uma igualdade.
0: Uma
1: né?
0: igualdade. Temos que aprender a respeitar a religião uma do outro. Uhum. Nós temos que aprender a amar a pessoa como ele é. Não importa a prática de Cristo. Não! Nós temos que aprender a amar eles e é isso que Cristo nos ensinou.
1: Exatamente.
0: Amar. E eu prego isso. A gente tem que aprender a amar. Esse dia eu cheguei no mercado também. Acho que a mulher falou assim para a filha dela: é ela. Eu olhei assim, ela falou assim: ela veio, me abraçou e falou assim: eu só te sigo no Facebook, mas agora eu te achei. Que abraço, Liz. Que abraço. Ai, e ela me abraçou, ela disse assim: como eu precisava desse abraço, missionário. E ela ainda disse assim, e a gente estava vindo da oração, eu com o Davanil, que o nosso horário de orar era uma hora.
1: Uhum.
0: Nosso horário de nós orar. O pastor colocou lá para orar e nosso horário era às 13 horas. E a gente saiu lá da igreja e passamos no mercado. E ela disse, a filha dela abraça ela. E eu disse, eu acabei de sair da igreja, agora eu estava orando. E ela disse, que abraço diferente.
1: Receba.
0: Né? E, então é assim a nossa vida. É. Nós estamos em tempo, Liz, de nós abraçar, de nós chorar junto, de nós rir, de nós comer, de nós sentar em banquetes. Uhum. O Senhor lhe tem preparado. Não aproveita quem não quer. Por isso que nós entramos na quinta-feira da oração. Para que o Senhor venha arrebentar as correntes, soltar essas mulheres para fora dos portões mesmo, arrebentar os cadeados que Satanás tem aprisionado.
1: Bem assim,
0: porque
1: né?
0: tem coisas grandes que Deus quer fazer. E através de quem? Através de nós na oração. Nós não fazemos nada, mas o Senhor faz.
1: Amém? Você está se sentindo assim?

0: assim, parece que a missionária está falando para mim. É, gente, né? De repente a gente não conhece a sua história, o seu histórico.
1: Não.
0: Né? Mas assim, Deus manda este recado. Então, ainda há tempo, né? Nós sempre estamos aqui divulgando, pedindo para que as igrejas mandem os seus recados, né? Se você vai ter alguma festividade, se você vai ter algum culto especial, nós faremos essa divulgação sem cobrar nada, gente, não é pago.

0: mas que você mande esse convite, porque com certeza alguém vai ouvir, vai se sentir tocado e vai, assim, ter esse despertar, né, missionária? Eu chamo de despertar. Sim. Né, ter esse despertar assim pra, puxa vida, acho que eu vou lá visitar. Vai ter um evento agora na UBPC Socomim, né, que vai ser na terça-feira.
1: Muitas mulheres.
0: Exatamente. Então,
1: Lucas, fala aí, Lucas.
0: É uma oportunidade, né, de você estar visitando a UBPC nessa terça-feira, às 19h30. Outra coisa também, já estou recebendo um convite aqui bem bacana também, que nós teremos uma live. Ah, gente, coloca aí na sua agenda. 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A gente fala de saúde, a gente fala de bem-estar, a gente fala de vida plena, né? Deus nos quer assim, curadas, sim, saradas, curadas, com saúde, né? Então, é isso que nós queremos que você tenha. Porque assim, Evelaine, Maico, Neia, eles cuidam do nosso físico e cuidam do nosso espiritual também.
1: Sim, né?
0: Porque são filhos, né? São servos também, que estão prontos assim para nos ajudar da melhor maneira, né? 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Gente, o Instagram assim, é uma ferramenta muito bacana, missionária. Eu antes gostava muito do Face. Uhum. Agora eu descobri o Instagram, parece que eu tô mais apaixonada pelo Instagram, sabe? Não sei vocês, mas eu tô mais familiarizada agora pelo Instagram. Né? Assim, eu vejo, eu acabo esquecendo, assim, bem que repostam pelo Face também, né? A hora que você coloca alguma coisa no Instagram, ele vai automaticamente, parece-me, que pro Face, né? Mas assim, é um instrumento, gente, muito bacana o Instagram, né? Que você possa criar uma conta para você seguir essas lives maravilhosas que nós temos tendo aí, né? E agora quero que você coloque aí na sua agenda essa que teremos na próxima sexta-feira da ProSaúde TV. 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Como que anda a sua alimentação? Ah, tá precária? Tá péssima? Boa pergunta, né, Dani? O que você anda comendo? Né? 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Eu preciso, assim, de um protocolo. 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Eu não posso, de repente, mudar radicalmente, fazer uma mudança. Mas, gente, é em doses homeopáticas. É aos pouquinhos que a gente muda. A mudança, ela não acontece, assim, de A a Z. Né? Ela vai acontecendo devagar, né? Vai aos poucos, você vai lá, eles vão te orientar a você ter essa alimentação saudável, né? 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Aquele dia que você não tá muito legal,
1: não tá bem.
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1: Capim-limão é muito bom.
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0: Isso daí era, por exemplo, em todas as casas tinha, né? Um pezão de capim-limão. Hoje, devido ao tamanho dos lotes, já é mais difícil a gente encontrar. 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Você gosta de chimarrão,
1: Não
0: missionária?
1: tomo.
0: Não gosta?
1: Não aprendi.
0: Nem
1: Não,
0: um
1: não
0: tererê?
1: aprendi. Não, não
0: Nem o
1: aprendi.
0: tererê. Mas eu sei que tem muitas pessoas que amam, né, um chimarrão, amam também agora com os dias mais quente, um tererê. Gente, tá acontecendo o veranico agora, vocês perceberam que tá mais quente, né? A gente vai ter, missionária, até mais ou menos terça-feira, este verão no inverno, tá bom? Nós teremos um verão
1: Verão no
0: dentro do
1: inverno.
0: inverno. É um veranico que vai acontecer. Nós teremos temperaturas que elas chegarão a 30 graus em algumas cidades. Como que fica o nosso corpo diante disso? Saímos de 4, vamos para
1: Meu
0: 30,
1: Deus.
0: né? Então, assim, há uma mudança muito brusca. A gente precisa investir na nossa imunidade. Como que a gente investe na nossa imunidade? 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Já esteve lá, missionária, visitando o ProSaúde TB?
1: Não, eu não fui lá ainda visitar. Não, eu só
0: Precisa.
1: mandei comprar lá chá para mim uma vez.
0: Ai, que
1: O
0: coisa
1: Sérgio
0: boa.
1: foi lá buscar chá, levou para mim. É, mas eu ainda não fui lá, mas eu preciso ir para o meu
0: A
1: chá.
0: gente
1: Acabou?
0: precisa conhecer, né?
1: Viu o meu chá? Acabou?
0: E nós
1: Verdade.
0: precisamos testemunhar aquilo que a gente fala, né, missionário? A gente testemunha, né, Eve? Ele sempre. Ah, quarta-feira eles estarão aqui. Serão aqui, né, Evelane, Maico, trazendo novidades. Sempre tem. Eles trouxeram na última vez. Você não estava aqui? Que teve o quentão? Um quentão
1: Não.
0: delicioso. O Daniel quase tomou toda a garrafa. O crentão? É crentão. Gente, é uma delícia, né? Eve sempre assim tem este carinho todo de trazer algo diferente para a gente provar, porque para a gente provando a gente fala com propriedade,
1: Fala,
0: né? Então a gente comenta, né? 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Agora, se você quer, tem aí. Quem não tem um cachorrinho, um gatinho, um passarinho?
1: Meu Deus, eu tenho.
0: Você
1: Eu
0: tem todos?
1: tenho todos.
0: Você tem gato?
1: Não, gato não.
0: A gato não. Elas
1: É
0: têm cachorrinho
1: cachorrinho e
0: e tem
1: passarinho.
0: passarinho, né? Hoje até eu passei por um lugar e tinha vários passarinhos, né? E minha mãe falou assim: ai, tadinho, eles estão no sol. Mas é que passarinho gosta do sol, né?
1: É, tem que colocar de vez em quando eles um
0: É, tem que
1: pouquinho.
0: tomar sol,
1: Tem.
0: né? Eles estavam assim, todos se refestelando, né? Lá no sol, né? 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Tem a ração para o seu gato, para o seu cachorro, para a sua tartaruga. Sabia que tartaruga come também, tá
1: A
0: bom?
1: Elaine tem tartaruga
0: Ah,
1: e
0: tem
1: eu tenho medo.
0: tartaruga?
1: Eu tenho medo.
0: Você tem medo da tartaruga?
1: Tenho medo da tartaruga da Elaine, não sei por quê.
0: A minha irmã tem tartaruga. A
1: Eu chego
0: Brida.
1: lá também.
0: Ela come os camarãozinhos. Ela tem um paladar diferente. Ela come camarão. Ah, os peixinhos. Ah, você tem peixe? Ah, quem tem aquário? Tem ração para peixe? Claro! Claro que sim! Nossa, eu lembrei de uma amiga, Dani, que ela tinha um aquário maravilhoso na casa dela, muito bonito. E claro, você tem que. Ah, gente, para quem tem aquário, você precisa aquecer a água. Claro que a pessoa sabe, né? Sabia, missionária? Que tem que
1: Porque
0: aquecer
1: é.
0: a água. Né, para quem tem aquário, porque assim a água fica muito fria e acaba matando os peixinhos. Né? Então, você tem que ter este cuidado, buscar a ração para o seu peixinho também. 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
1: E a gente usa, né?
0: Usa
1: Viu?
0: bastante.
1: Maionese, se não tiver cebolinha, parece que não tem graça.
0: Fica meio
1: Bolinha de
0: sussa, né?
1: arroz. Eu gosto com bastante cebolinha.
0: Ai, fica estranho, né? Então a gente precisa. 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
1: Verdade.
0: Daí, missionária...
1: Deixa uma palavra de Deus ao coração dos nossos ouvintes, porque hoje é sexta-feira, né?
0: Exato, fim de semana.
1: Glória a Deus, sextou. E nós vamos fechar com chave de ouro a nossa sexta-feira. Porque foi uma semana de... Assim que a gente... Nossa, a gente fez tanta coisa e o Senhor nos honrou. O Salmo 121, leva meus olhos para os montes de onde vem o meu socorro. O meu socorro vem do Senhor que fez os céus e a terra. Olha que coisa linda. O meu socorro, ele vem do Senhor. É isso que nós estamos falando agora. Ele não permitirá que você tropece aos seus pés em pedras. O que eu quero dizer nessa tarde para você com essa palavra? O cuidado de Deus, a proteção dele, aquilo que ele tem olhado para nós e ele tem visto... O nosso pedido de socorro, nós estamos vivendo em dias que nós vemos alguém pedindo socorro para o Senhor. Abrindo a janela, abrindo a porta da sua casa, dizendo, Senhor, me socorre. Nós vemos pessoas enlutadas, que sentem a falta dentro da casa, diz, Senhor, me socorre, porque é muita dor, é sofrimento. A gente vê pessoas... Mães que quando chega final de semana, elas começam a se preocupar com os filhos que saem na sexta, às vezes voltam só no domingo ou talvez na segunda. E elas já começam a dizer, hoje é sexta-feira, hoje começa a preocupação. Quantas vezes nós não ouvimos isso? Quantas vezes até sexta eu dormi bem? Hoje já não dá, porque começa já a luta. Eu quero dizer que esse Deus que você tem pedido socorro, Ele está te vendo, Ele está te ouvindo. E Ele vai te dar a resposta daquilo que você tem pedido. Quando nós começamos a dizer, Senhor, o Senhor sonda nós. Ah, como o Senhor sonda. O Senhor cuida. Ah, como o Senhor cuida. O Senhor responde como o Senhor responde. E às vezes nós falamos, eu não consigo, eu não posso. E Deus está dizendo, você consegue, você pode. Porque eu tenho te sustentado e eu sou o teu socorro. Quantas vezes eu não olhei para o alto e disse, Senhor, aonde o Senhor está? A prova está grande, o vento. E o Senhor disse, filho, eu estou aqui. Eu estou aqui. Onde o Senhor está para me responder? Uma certa vez, a missionária sentada na beira de um rio, com a cabeça sobre uma mesa grande, esperando a resposta de bombeiros, que a minha filha estava dentro daquela água, daquele rio, 5 dias. E o Senhor disse, hoje eu te respondo. Hoje eu te respondo. E o Senhor disse até a hora para mim que ele ia me responder. E eu tomei posse, eu falei, hoje tem resposta de Deus. Hoje o Senhor falou para mim que ele vai me responder. O Senhor usou um pastor, um servo e disse, amanhã eu te dou a resposta da oração. Eu virei Ana. Mas naquele mesmo momento, quando eu ali, eu falava, Senhor, eu naquela mesa dizendo, Deus, me socorre porque eu não aguento mais, me socorre porque a nossa família não aguenta mais. Foi a hora que veio o sustento, veio o socorro de Deus. Eu senti que o Senhor me lançou um lençol sobre mim, me sustentou, me afirmou e disse, tem muita coisa para você fazer. Ei, mãe, talvez você está aí, olhando para baixo. E o Senhor está dizendo, filha, olhe para o alto, porque eu vou te socorrer. Eu lembro que naquela tarde, 2h45, mais ou menos, o Senhor disse, até as 15 horas eu vou te dar resposta. Eu lembro que eu pedi socorro para o Senhor naquela mesa. E ó, logo eu olho e veio um bombeiro com as mãos para trás, chegando perto de mim e disse, encontramos a tua filha. Vamos? Eu olhei e disse, Senhor, o teu socorro chegou. O teu socorro veio sobre mim e sobre a minha família. Era momento de dor, era momento de lamentação,

0: Mas o Senhor chegou com o socorro dele. O Senhor sustentou. Eu quero dizer para você, mãe, talvez diga assim: a minha vida acabou porque eu tive uma perca. Talvez eu não tenha sentido de eu viver mais. Quer dizer para você, não. Não pense assim. Às vezes você tem alguém do teu lado precisando de você e Deus está dizendo: eu sou o teu socorro, eu quero tirar você daí de onde você está, eu quero te levantar, eu quero tirar você desse sofá que está largado, eu quero tirar você dessa depressão, eu quero tirar você desse sofrimento. Por isso que nós estamos falando em reunião de mulheres, porque na reunião de mulheres a gente escuta muito e Deus trabalhando, Deus curando, Deus fazendo algo. Deus precisa trabalhar na tua vida, mas você tem que dar um passo para fora do portão e procurar Deus, seja onde for. Eu quero dizer nessa tarde que quando eu disse: Senhor, tu és o meu socorro, o socorro de Jesus chegou sobre a minha vida e disse: filha, eu estou com você em todos os momentos, nos momentos bons, nos momentos ruins, nos momentos difíceis, e saiba, filha, que ainda te usarei muito nessa terra, te levarei para muitos altares. Sabe o que eu quero dizer para você? Veio uma dor no peito muito forte, que eu sentia muitas dores. E eu fui ao médico, o médico disse que eu tinha que tomar muito remédio. E eu olhei e disse: não, não vou tomar. O Deus que eu sirvo é o Deus do socorro. E eu tenho obra para fazer. E aquilo ali foi um basta na minha vida. Sabe o que eu quero dizer para você nessa tarde? Dê um basta nesse sofrimento. Dê um basta nessa luta que você está enfrentando dia a dia. Você não consegue, parece que se libertar dela. Dá um basta, mulher. Ah, missionária, como dói. Ah, como a saudade... Sim, mas nós temos que entender o propósito de Deus em nossas vidas. O que Deus tem para nós. Se eu estou pregando hoje para a mãe que tiver um perca, é porque eu também já perdi. Eu sei o que é dor. Então eu já passei por esse processo. E eu quero dizer para você que o processo dói. Mas o Senhor cura nossa alma ferida. O Senhor leva nós aonde nós não imaginamos. Porque Ele é o nosso socorro. É o nosso deitar, o nosso levantar, o nosso sentar. Ah, quando sentamos na mesa, quando nós olhamos para a mesa e dizemos: Senhor, está faltando alguém? Eu diz: ei, eu estou aqui sentado pertinho de você, te cuidando. A cadeira não está vazia. Não está. Eu quero deixar essa palavra no teu coração. O Senhor é o teu socorro na hora mais difícil. O Senhor é o teu socorro na hora que você está angustiada, que você está sofrendo, na hora que você está amargurada, na hora que ninguém mais te entende, o Senhor te entende. Na hora que você diz: pastor, que ninguém me suporta, o Senhor diz: eu te suporto. Eu te socorro. Eu deixo essa palavra para você nessa tarde. O Senhor é o meu e o teu socorro. Olhe para o alto, da onde vem o socorro de Deus e o teu sustento. E eu digo mais uma vez, mulher, saia desse cativeiro que Satanás tem te colocado. Se levanta daí, tome uma posição, toma o remo nas mãos, toma a espada na mão e vai à luta, porque Deus tem coisas muito grandes. E eu creio que Deus tem muito ainda o que falar. Nós vamos ter muito testemunho. Eu creio assim, que muitas correntes vão cair por terra. E o Senhor vai liberar nós para uma grande obra. O Senhor vai liberar este rádio para testemunha, onde vão dizer assim: olha, eu estava lá aprisionado, mas através da oração, através da palavra, uma palavra de conquista, eu venci em nome de Jesus. Liz, é com você.
1: Sim. Falou com você também esta palavra. Qual é o seu deserto? O que você está passando neste momento? Qual é a sua enfermidade, né, Ademir? O que você está passando neste momento? Eu falo aqui também com a Maria Rejana. Um abraço bem carinhoso, minha querida, minha amada, nos fazendo companhia, irmã Vilma, Sidney Barros, né, lá em outro estado. Mas está aqui conosco.
0: Amém.
1: Né, para a gente saber que logisticamente estamos distantes, né, Sidney? Mas o coração está perto. Né, nós temos esse meio maravilhoso de comunicação que nos aproxima. A missionária colocou o nome da Adriana Moreira nas orações. Ela não está bem de saúde. Adriane, nós cremos, né, num Deus de providência, no Deus do impossível, que esse bálsamo vai estar sendo passado aí onde está a sua dor. Onde está a sua necessidade de cura, Adriane Moreira. Nós cremos assim no Deus de providência, né? Que Ele esteja assim te ungindo, te lavando com o sangue precioso dEle também, Adriana. Nós cremos que vai haver testemunho aí de você, né, missionária?
0: Sim, eu creio em nome de Jesus.
1: Amém. Deus abençoe grandemente a vida da Rafa, está aqui conosco.

0: também. A Rafa, Eliezer, Sofia, Théo.
1: São nossos, né,
0: estão nossos amigos, nossos amados. Diz que tem um café da Canjinha para nós lá. Vamos esperar.
1: Lá. Nós trazemos para você, Daniel. Calma, calma.
0: Ô, Valacir, meu abraço bem carinhoso para você, nos fazendo companhia. Adriane, pode receber, você vai testemunhar, né,
1: Glória
0: missionária?
1: Glória a Deus, vai, em nome de Jesus.
0: Olha, Adriane, você vai ainda mandar mensagem para nós, que, olha, eu não estava bem, mas agora eu estou bem.
1: Em nome de Jesus.
0: Não, não tem um louvor que fala? Uhum. Eu já, que já estive mal, mas uhum, hoje estou bem, uhum, né?
1: Já estou fino, né?
0: Hã? Vai passar, Adriane. Em nome de Jesus, vai passar e você vai testemunhar. Tá aqui para nós, você vai mandar um áudio falando assim: olha, foi numa sexta-feira, dia 17 de julho, tá? É como a missionária falou: tem horário, né, missionária?
1: Sim,
0: tem data, tem horário para as coisas acontecer.
1: Tem.
0: Como houve a sua resposta,
1: uhum,
0: vai haver a resposta aqui para Adriane Moreira também,
1: meu
0: Adriane.
1: Jesus.
0: Tá? Assim, a gente aqui não tá de brincadeira, a gente não tá aqui para fazer algo que para se promover, não, é para exaltar mesmo a Ele. Tá bom, Adriane? Que Deus te unja grandemente e que você venha testemunhar esse grande milagre. O Isaías Gomes, Deus abençoe grandemente sua vida. O Isaías está ali na Vila Osório, missionária Cleonice.
1: Amém.
0: Que possa também estar colocando o nome do Isaías. Um abraço bem carinhoso também para Sandra Mara e para todos os irmãos da Macopa. Ô, Sandra Mara, um abraço bem carinhoso.
1: Amém.
0: A pastora Sandra.
1: Pastora Sandra.
0: Ah, pastora. Queremos que o pastor Gilberto, né, Dani? Ô, pastora, queremos que você mande também no próximo programa um áudio aqui para nós, né? Queremos, assim, muito ouvi-la também. Um abraço bem carinhoso. Rosana Pinheiro também já está aqui conosco, missionária Cleonice. E também nós,
1: amém,
0: cremos que vai haver testemunho aí também, Rosana,
1: amém,
0: né? Pelas filhas, estão aqui nos joelhos da missionária Cleonice, né? De todo esse exército de intercessoras, orando, clamando, homens e mulheres orando e clamando pela sua causa. Tá bom, Rosana?
1: Verdade.
0: Deus abençoe grandemente suas filhas, né? Que haverá resposta. Eu creio, tá? Então, um abraço bem carinhoso para você que mandou. Ô, José Carlos, que bom que você está nos ouvindo. José Carlos, também um abraço bem carinhoso. O Ademir Pinheiro também está aqui conosco. E é tão bom quando a gente fala o nome e sobrenome, né, missionário?
1: Sim, o nome e sobrenome.
0: Aham,
1: é assim que Deus quer, né?
0: Exatamente. Ele fala assim que Deus está falando grandemente, dando-nos uma voz libertadora. Amém.
1: Amém, glória a Deus.
0: Né? Nós cremos nisso também, Ademir.
1: Amém.
0: Tá? Deus abençoe grandemente a sua vida. A Sandra, ela oferece pro Juan e pro Pablo Monteiro. Né? Sandra é a mãe, né, Sandra? São teus filhos, Sandra? Né? Que já vão estar aqui, já estão indo pro caderninho da missionária Cleonice. E para completar, né, Dani, nós temos um devocional que nós recebemos, missionária, hoje de manhã, da nossa pastora idealizadora da Casa de Esther.
1: Amém.
0: Né? Ela mandou pra gente, tá no ponto aí, Dani?
1: Amém.
0: O nosso devocional desta manhã, que nós queremos também compartilhar com você.
2: Graça e paz. Vamos falar um pouquinho hoje sobre essa mulher, Miriam. Quem foi Miriam? O sobrenome dela é Escolhida, o sobrenome dela é Rebelião, tem esses significados no hebraico, e Senhora Soberana. Vamos entender um pouquinho sobre essa família, a família de Moisés. Eles viveram da escravidão, tendo um membro dentro do palácio, e esse mesmo membro dentro do palácio foi o que trouxe libertação para o povo, um escolhido. Era a família, sua mãe Joquebede, e eles estavam vivendo num momento onde o povo estava clamando por um libertador. Já há 400 anos o povo estava escravo. Então, quatro gerações atrás deles já vinham de escravidão, mas quando chega nessa geração, o Senhor sempre vai levantar um libertador. O clamor do povo, o clamor hoje, talvez você seja a resposta hoje do clamor da tua geração passada, pedindo a Deus que Deus levante alguém dentro da tua casa para que faça a diferença. E talvez você seja essa resposta, né? Moisés nada foi do que a resposta de um povo. E ninguém faz nada sozinho. Nós entendemos que nós temos que ser muitas vezes ponte, porque às vezes o Senhor vai usar as nossas vidas para concretizar algo na vida de alguém. E vai usar essa pessoa muito mais do que usou você.

0: Mas essa pessoa, muitas vezes, ela só vai conseguir chegar por causa de você. Então, nós vamos usar a palavra ponte. Quem é você na sua geração? Será que você é o escolhido ou será que você é ponte? Vamos tentar se identificar aqui. E nós vamos falar hoje a respeito desta mulher, Miriam. Essa mulher, Miriam, lá no livro de Êxodo, capítulo 1, né, versículo 22, nós não vamos ler todo ele, capítulo 1, a partir do versículo 22, começa a contar a história, né, de quando Moisés nasceu, que a mãe Joquebede e o nome do pai de Moisés é Arão, né, não é Arão, mas é Arão, né, com A-N-R-O, o tio, né, então é Arão e Joquebede, eles tiveram três filhos, que foi Miriam, a filha mais velha, Arão e Moisés. E eles vinham, né, como eu falei aqui, eles vinham de 300 anos atrás, né, já estavam na quarta geração aqui, clamando a Deus por um libertador. O que nós muitas vezes não entendemos, que o Senhor vai fazer das coisas simples, porque foi dentro da casa de um hebreu simples, de um escravo com uma escrava, que o Senhor levantou alguém para libertar. Interessante que não foi primeiro só a família deles serem libertas, né? Mas foi através deles que veio essa libertação. Então, essa história nos conta, né, que eles tiveram três filhos, e desses três filhos eles tiveram Miriam. Eu não vou entrar em toda a história, mas você já conhece um pouquinho da história, que Moisés ficou ali num cesto de junco, e a irmã dele, ela foi acompanhando até ele chegar, né? Porque elas não queriam, na cabeça delas, elas estavam protegendo Moisés. Mas mesmo nas coisas pequenas que nós fazemos, né, estavam protegendo Moisés da morte, né, porque havia um decreto para que todos os meninos fossem mortos. Na cabeça delas era que Moisés fosse protegido da morte.
1: Queridos, eu vou levantar um clamor nessa hora. Vamos pedir a Deus, vamos agradecer para que o Senhor venha de encontro com a tua necessidade, com aquilo que você precisa. Que o Senhor venha dando a resposta. Talvez você fale, missionária, amanhã eu vou estar pregando na Socomi. Se você quiser ir lá, as portas estão abertas e eu creio que Deus vai falar muito com você. Desde lá, eu quero te abraçar. O culto começa às 20 horas. Terça-feira nós temos um grande encontro de mulheres também. Conto com você lá. Vamos orar. Senhor nosso Deus, maravilhoso Pai. Neste momento, Senhor, nós estamos encerrando, Senhor, a semana, Pai, neste lugar, o Senhor nos trouxe. Palavras entrou nos corações, oramos, buscamos, choramos. Falamos em muitos lares. A nossa voz entrou em muitos corações. E nessa tarde de sexta-feira, Senhor, a hora do café, talvez, Senhor, tenha alguém sentado em uma mesa triste, sentindo sozinho, abandonado. Senhor, entra nessa casa, visita essa pessoa e abrace com o teu abraço de socorro. Senhor, entra, Senhor, com cura e com libertação. Tira esse filho da droga. Tira, Senhor, deste mundo que Satanás tem roubado os filhos para trazer tanto sofrimento. Tira dos vícios, palavras de maldição que foi lançada, seja caído por terra em nome de Jesus, este casamento, talvez, Senhor, essa mesa que não tem nada, Senhor, final de semana para colocar, seja a provisão, prepara o alimento, abra a porta para esse pai e para essa mãe que está fechada, Pai. Senhor, os caminhoneiros, Pai, que estão na estrada, protege aqueles que estão longe e perto, Senhor, no sítio, na fazenda, aonde estiverem, Senhor, entra com a tua provisão, entra com o teu socorro, Pai, na vida desses que clamam. Senhor, dá força para sair para fora dos portões e te procurar aí para tua casa. Ah, Senhor, essa mulher, Pai, que está ali, Senhor, chorando sozinha, Pai, enxuga as lágrimas, Pai, levanta ela, Pai, sustenta ela e seja a provisão, Pai. É a minha oração em nome de Jesus. Amém, Senhor.
2: Amém. Gente, estamos encerrando essa sexta-feira abençoada, maravilhosa, né, missionária Cleonice? Que seja assim um final de semana de muita paz, de muita luz, né, para todos os lares, para todas as pessoas que estiveram aqui conosco. E voltamos na segunda-feira. Um abraço bem carinhoso. Deus abençoe Daniel pela sua vida. Elaine, Deus abençoe, minha querida. Até segunda-feira, gente. Tchau. Jesus.

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a graça e a paz do Senhor seja com todos os nossos queridos que estão aí ligadinhos no programa Proclamai, programa da Igreja Assembleia Nova Canaã, que fica ali na Odilon Borba 351, do ladinho da Pizzaria Itália. Você é meu convidado especial para estar conosco ali, fazendo uma visita. Nossos cultos são quintas, às quintas às 8 da noite e às sábado e domingo às 7:30 da noite. Você é meu convidado para estar conosco ali visitando, participando, tendo uma oportunidade para louvar e bendizer o nome do nosso Deus. Glória a Deus. E o WhatsApp da rádio, eu acho que você já sabe, mas quem chegou e está ouvindo a programação pela primeira vez, é 42-39-10-12-30. Você pode estar participando conosco aqui, em nome de Jesus. Glória a Deus, por mais uma oportunidade que o nosso Deus nos dá de estar na presença dEle, né? Isso aí é maravilhoso. Como é bom o nosso Deus, né? Ele sempre está

aí com as mãos estendidas sobre nós, sempre está nos ajudando, sempre está nos fortalecendo. A cada dia o Senhor se faz presente nas nossas vidas e Ele tem te sustentado, Ele tem nos sustentado. E Ele tem nos dado essa oportunidade de estarmos aqui todas as sexta-feiras, a partir das 16 horas, com o programa Proclamai, né? O programa Proclamai já tem 16 anos na rádio, né? É bem, graças a Deus, né? Um bom tempo já que nós temos o programa Proclamai, às vezes em horários diferentes, né? A gente já teve o programa nas sexta-feiras às 6 da tarde, já tivemos no domingo às 9 da manhã. E hoje nós estamos às 16 horas. Se você está ouvindo pela primeira vez, sexta-feira eu te convido para você estar ouvindo novamente aí, em nome de Jesus, às 16 horas. Estamos sempre aqui para a glória de Deus. Nós vamos ler o Salmo 85, que é um salmo de súplica, de perdão, aonde é um salmo de Corá, aonde o salmista, ele pede o favor de Deus e ele clama ao Senhor para que o Senhor esteja ali com ele em todos os momentos, e ele suplica pela graça de Deus, pela misericórdia do Senhor. Diz assim a palavra de Deus: floresceste, Senhor, a tua terra, trouxeste Jacó de volta do cativeiro, perdoaste a culpa do seu povo e cobriste todos os seus pecados, puseste fim à tua indignação, retiraste tua ardente cólera, restaura-nos, ó Deus, nosso Salvador, suprime o teu rancor contra nós, estarás para sempre irritado contra nós, prolongando a tua ira de geração em geração? Acaso não nos renovarás a vida, a fim de que o teu povo rejubile em ti? Revela-nos o teu amor eterno e concede-nos a tua salvação. Ouvirei atentamente o que Deus, o Senhor, tem a nos declarar. Ele promete paz ao seu povo, aos seus devotos, desde que não retorne a insensatez. Em verdade, próxima está a salvação, que Ele trará aos que o temem. A sua glória habitará em nossa terra. Então o amor e a fidelidade se encontrarão, a justiça e a paz se beijarão. A lealdade germinará da terra e a perfeita justiça descerá dos céus. O Senhor nos concederá a felicidade e a nossa terra produzirá farta colheita. A justiça seguirá à sua frente com a finalidade de preparar o caminho para os seus passos. Glória a Deus! Que palavra tremenda da parte de Deus para as nossas vidas. Nós podemos ver aqui o salmista pedindo o favor de Deus, engrandecendo o Senhor, porque o Senhor tirou Jacó do cativeiro. Então nós vemos ali a gratidão do salmista por Deus ter tirado o povo do cativeiro. Glória a Deus por isso. Como é bom nós sermos gratos ao Senhor por o Senhor ter nos tirado do cativeiro, do Senhor ter nos tirado do mundo e nos trazido para a presença dEle, do Senhor ter tido misericórdia das nossas vidas, num tempo em que nós estávamos cegos, sem perceber, sem entender a palavra do Senhor. Nós estávamos como ovelhas que não sabem distinguir a direita da esquerda, como ovelhas errantes, andando por todas as certas de doutrinas, sem ter entendimento e sem ter conhecimento da verdade. Glória a Deus. Então nós podemos perceber como o salmista, ele tinha esse coração grato. E hoje nós muitas vezes vemos só as lutas, problemas, dificuldades que tem, e nós começamos somente a reclamar e reclamar, reclamação em cima de reclamação. Reclamamos de Deus, reclamamos do mundo, reclamamos dos governantes.

restaurantes, reclamamos de pessoas, reclamamos de tudo. E nós esquecemos de olhar para trás. Nós esquecemos de olhar para trás o tanto que Deus já fez na nossa vida. E quantas vezes o Senhor nos tirou das garras do adversário. Quantas vezes o Senhor nos quebrou laços malignos que vinham sobre a nossa vida. Quantas vezes o Senhor quebrou correntes e amarras, nos deu livramento. E nós esquecemos de olhar para trás, de ver de onde Deus nos tirou. E nós temos que ser assim, ter um coração assim. É olhar e ver de onde Deus nos tirou. Deus nos tirou de um charco de lodo. Deus nos tirou de algo terrível. E hoje a luz de Cristo habita sobre a sua vida. Tirou você lá da masmorra, tirou você lá do tráfico, tirou você do vício, tirou você do mundo. E hoje você está na presença do Senhor. Tendo lutas, sim, tendo dificuldades, sim. Porque o próprio Jesus falou para nós: no mundo vocês terão aflição, mas tenha bom ânimo, eu venci o mundo e vós vencereis também. Então Deus está dizendo para mim e para você: você venceu o mundo. Eu venci o mundo e vocês vão vencer também. Então, as lutas que nós estamos passando, nós temos a certeza que nós vamos vencer. Porque o Senhor já venceu por nós. O Senhor pagou um alto preço pelas nossas vidas. Então o salmista diz: Senhor, favoreceste a terra, libertaste Jacó do cativeiro, perdoaste a culpa do teu povo e cobriste todos os seus pecados. Olha que coisa tremenda. Como é maravilhoso saber que o Senhor nos libertou, nos tirou do cativeiro e perdoou todos os nossos pecados. Ele nos livrou de todos os temores, perdoou todos os nossos pecados, encobriu com o sangue de Cristo, com o sangue do Cordeiro, derramado na cruz do Calvário. Porque todas as vezes que você se coloca na presença de Deus, todas as vezes que você se humilha diante do Senhor, o sangue de Cristo te purifica de todo pecado, de toda impureza, de toda sujeira, de todo mal. Por quê? Porque o Senhor tem que nos lavar todos os dias. Nós temos que ser limpos pelo nosso Deus todos os dias. Porque nós estamos num mundo que jaz no maligno. Um mundo podre, um mundo sujo. Aonde o Senhor disse que nos mandou como ovelhas no meio de lobos. Mas que era para nós não temer. Porque o Senhor, Ele estava conosco até o fim dos nossos dias. Nós temos a certeza e a convicção que Deus está conosco, que Deus está nos guardando, que Ele está nos livrando de toda a força, de toda a fúria, das trevas, de toda a força do mal. Glória a Deus, aleluia. Por isso nós somos gratos ao nosso Deus. Por isso nós engrandecemos a Ele e nós estamos na presença dEle. Não pelo aquilo que Ele pode nos oferecer, mas pela salvação e pela gratidão que nós temos a Deus por ter mandado o seu único filho, Jesus Cristo, seu filho, para morrer na cruz pelas nossas vidas. Seu filho santo, que deixou de toda a sua glória, deixou de toda a sua grandeza, toda a sua santidade, tudo aquilo que ele tinha no céu e veio como um ser humano para poder sentir a dor do ser humano, para poder perceber como é ser um humano e para poder resgatar aquilo que nós perdemos para as trevas, aquilo que o diabo roubou através dos nossos primeiros pais. Jesus veio resgatar novamente a eternidade para nós, porque nós

perdemos a eternidade. Ele veio resgatar pelo menos a eternidade da nossa alma. Porque do nosso físico, nós sabíamos que estávamos condenados à morte. E a nossa alma também à morte eterna, nas trevas. Mas Jesus não. Jesus, ele pagou preço pela minha vida. Ele pagou preço pela sua vida. E muitas vezes nós não valorizamos esse preço que o Senhor tem pago pela nossa vida. E por qualquer coisinha nós queremos deixar da presença de Deus. Nós queremos sair da casa de Deus. Nós queremos deixar de estar congregando. Nós queremos deixar de estar servindo a Deus. Nós queremos deixar de estar fazendo a obra do Senhor. É complicado fazer a obra do Senhor? É. É complicado você atender o chamado de Deus? É. Por quê? Porque nós vamos ter um combate muito grande. Porque nós vamos ter um inimigo que vai lutar 24 horas por dia para tentar atrapalhar a obra que o Senhor tem dado a cada um de nós. Mas o Senhor diz que Ele estará conosco e que maior é aquele que está conosco do que aquele que luta contra as nossas vidas. Por mais que o adversário ele tente te desanimar, por mais que ele tente te deixar desanimado para que você não continue na obra do Senhor, mas o Senhor diz para você nesta tarde: não pare, é hora de marchar, é hora de continuar, é hora de olhar para Cristo, é hora de olhar para Jesus. Porque se você está na obra, Ele te garante vitória. Se você está fazendo aquilo que Ele te ordenou, mesmo com lutas e dificuldades, você sempre terá suas forças renovadas. Mas se você deixa de fazer aquilo que o Senhor quer, pode ter certeza que você vai enfraquecer. Você vai enfraquecer na fé e as tuas forças não vão ser revigoradas, porque você sai fora do projeto de Deus. Mas se você está na presença de Deus, fazendo aquilo que o Senhor tem colocado nas suas mãos, por mais luta que você tenha, suas forças são renovadas todos os dias. Porque essa é uma promessa do Senhor, de renovação. De renovar cada um de nós como a águia. O Senhor nos renova como a águia. E isso é tremendo. O Senhor renovar as nossas vidas como a águia é maravilhoso. Caminharás e não te cansarás. Aleluia. Então o Senhor promete nos renovar como a águia se renova. Então receba nesta tarde a renovação de Deus. Receba nessa tarde o toque do Espírito. Receba nessa tarde Deus te tocando, Deus manifestando na sua vida a graça, o renovo, a força que você precisa. A força que você precisa para continuar, a força que você precisa para marchar. Receba essa força. Receba essa graça, receba essa unção, receba essa presença, receba esse poder, receba o toque do Espírito Santo sobre a sua vida. Se você está nessa condição de desânimo, de não conseguir ver aquilo que Deus já fez pela sua vida, eu te convido a olhar atrás, eu te convido a olhar o momento que você aceitou a Jesus como teu Salvador. Eu te convido a você olhar antes de você ter aceitado a Deus como teu Salvador. Como era a sua vida? Como você estava? De que maneira você era? Assim nós conseguimos entender o tanto que Deus já trabalhou na nossa vida. E o quanto nós somos privilegiados de ser chamados filhos de Deus. Porque nem todos são filhos. São criaturas. Você só se torna filho quando você aceita o Evangelho, quando você aceita Cristo como seu único, exclusivo Salvador da sua vida, quando você aceita Ele como exclusivo Salvador da sua vida, aí sim você se torna filho de Deus, participante da herança, e essa herança é a herança, a salvação da nossa alma, é os galardão que nós vamos estar recebendo quando nós chegarmos lá e nós adentrarmos pela porta. E o Senhor saiu ao nosso encontro e dizer: entre, benditos do meu Pai, para o reino qual foi preparado desde o princípio do mundo. Oh, glória a Deus. Isso é tremendo. Isso é maravilhoso. Quando o Senhor vir nos encontrar na porta e dizer: entrai, benditos do meu Pai.

Pai, para o reino que vos foi preparado desde a fundação do mundo. Oh, glória a Deus. Aleluia. Louvado seja o nome do Senhor. Isso já é motivo para nós glorificar e exaltar o nome do Senhor. Glória a Deus. Então o amor e a fidelidade se encontrarão e a justiça e a paz se beijarão. A lealdade germinará da terra perfeita e a justiça do céu descerá. O Senhor nos concederá felicidade e a nossa terra produzirá farta colheita. Sim, um dia nós habitaremos nesta terra, onde o Senhor fará novos céus e nova terra. E nós habitaremos nesta terra e a felicidade será completa. E a justiça irá à nossa frente. E o Senhor nos concederá plena felicidade. E haverá colheita. A terra produzirá fartas colheitas. Tudo será perfeito como no paraíso. Não haverá praga. Haverá farta colheita. Haverá felicidade. Hoje nós estamos, temos felicidade porque temos Jesus na nossa vida e o Espírito Santo. Mas sem Jesus e sem o Espírito Santo não tem felicidade. Não existe felicidade sem Deus e sem o Espírito Santo na nossa vida. Glória a Deus. Então nós temos que ter esse Deus maravilhoso na nossa vida, como Senhor e Salvador. E o Senhor nos concederá felicidade e a terra produzirá os seus frutos. A justiça seguirá à sua frente com finalidade de preparar o caminho para os seus passos. Glória a Deus. Deus, ele vai na frente preparando o caminho para cada passo que você der, para cada passo que nós dermos, o Senhor preparará o caminho. Louvado seja Deus. Que você tome posse desta palavra que o Senhor está te dando nesta tarde. Olhe para trás e você terá muitas coisas para agradecer ao Senhor de tudo aquilo que ele já fez na sua vida. Independente da luta e das tribulações que você tem passado, o Senhor te manda, olhe para ele, olha para Jesus, que é o autor e consumador da sua fé. Oh, glória a Deus. Nós vamos orar neste momento. Já são 16 horas e 26 minutos. Você que está acompanhando comigo pela live, se concentra com Deus, vamos orar. Você que está aqui nos acompanhando pela rádio Nova Mensagem, também se prepare agora, se conecte com o Pai. Nós vamos estar orando e declarando e decretando a mão do Senhor sobre a sua vida. Em nome de Jesus. Feche os seus olhos. Senhor, meu Deus e meu Pai que estás no céu. Em nome do Senhor Jesus, ó Pai, nós clamamos a Ti, Senhor, para que o Senhor venha estar visitando cada irmão e cada irmã, Pai. Cada pessoa, Senhor Deus, que está nessa live, que está aqui nos ouvindo pela nova mensagem, Senhor. Que o Senhor envie Teus anjos poderosos, Pai. Anjos ministradores, ministrando unção, ministrando cura, ministrando libertação. Pai, nós repreendemos agora, Pai, na autoridade que é no Teu nome, Senhor. Que os anjos de Deus comecem a visitar os lares e amarrar, Pai querido, todo o poder das trevas, Pai. Todos os demônios, Pai. Todos os espíritos contrários que têm agido na área, Pai querido, da destruição, meu Pai. Na área, Senhor Deus amado, onde o Teu filho mais precisa, Pai. Que o Senhor venha paralisando toda ação contrária, toda ação das trevas, seja queimado, seja desfeito, seja destruído, Pai, pelo poder que há no nome do Senhor Jesus. E o fogo do Espírito Santo comece a descer agora, desde o alto desta cabeça até a planta dos pés, Senhor. Começa a queimar, começa a destruir, começa a dissipar as trevas agora. Pai querido, em nome de Jesus, entra dentro dessa mente, do inconsciente, do subconsciente. Entra, Senhor amado, como labaredas vivas incandescentes do céu. Que as correntes sejam quebradas, que as amarras sejam desfeitas, Pai. Que o Senhor venha libertando essa vida do cativeiro, meu Pai. Aonde estiver, Pai, o mal agindo nesta hora, que o fogo do Espírito Santo desça e destrua agora, pelo poder que há no nome do Senhor Jesus, Pai. Nós declaramos, Pai, toda a depressão, nós declaramos toda a ansiedade, nós declaramos todas as doenças que agem na área emocional, sendo removidos deste coração. Retira essa tristeza, retira essa angústia, esse ódio, esse rancor, esse ressentimento. Limpa esse coração, Pai, na tua presença agora. Coloca gotas, Pai,
Pai querido, de remédios do céu, Senhor, cicatrizando esse coração, meu Pai, em nome do Senhor Jesus, Pai. Tua palavra diz, dai um coração novo, renova em nós um espírito reto, Senhor, dá um coração novo para esta vida, Senhor, tira esse coração

coração, Pai querido, tão machucado, tão ferido, Senhor. E dá um coração novo para o teu filho e para a tua filha, Pai. Um coração quebrantado, um coração contrito, um coração voltado para ti, Abassude Calabaxandarai. Voltado para a tua palavra, Senhor. Um coração segundo, Pai querido, o Senhor tem ordenado, meu Pai. Em nome do Senhor Jesus, Pai. Guia os passos, Pai, de cada um de nós, Pai, para as veredas planas, Pai. Para os. Para

Amém. Graças a Deus que você receba essa oração em nome do Senhor Jesus. Quero agradecer a todos os nossos queridos que estão aí nos vendo pela live. Que Deus te abençoe, em nome de Jesus. Tô vendo ali, né, a doutora Vivian Carol. Hello! God bless you, doutora Vivian Carol. Deus abençoe a sua vida, em nome do Senhor Jesus. Também temos mais alguns irmãos e outros que vão estar vendo essa live depois, né? Glória a Deus. Glória a Deus. Pastor, nosso apóstolo abençoado, apóstolo Martin Glip. God bless you, apóstolo. Em nome de Jesus. Também aqui o pastor Louri, Deus abençoe, está na audiência. Irmã Sandra também, irmã Julita Silva Franca. Deus abençoe, irmã Julita. Um abraço especial para você, nosso presbítero ali do Imbaú. Presbítero Luiz também está na audiência aí. Que Deus abençoe a todos vocês. Em nome do Senhor Jesus, né? Se eu esqueci alguém aí, mas sejam bem-vindos aí na live, em nome do Senhor Jesus. E os nossos queridos também que vão estar. Glória a Deus. Ah, tá. Glória a Deus, né? Aqui o pastor Lori dizendo, estamos assistindo. Vó, a senhora, a Luísa. Amém. Um abraço especial para minha netinha Luísa, para o meu esposo também. Ali também para o meu filho Emanuel, para minha nora Luana. E eu estou aqui com a minha outra neta, né? Também a Lorena também está aqui. Que Deus abençoe a vida da Lorena. Pastor Lorita dizendo glória a Deus. Um forte abraço para você, para o Daniel. Que palavra abençoada. Amém. Graças a Deus, né? Que os nossos queridos estão aí na audiência. E glória a Deus, né? Deus abençoe vocês que ficaram comigo até aqui na live. Agora eu vou estar encerrando essa live. E vamos continuar aqui no estúdio, né? Porque eu sempre faço a palavra primeiro. Porque depois vem os louvores, né? E os louvores muitos não têm. O que se diz? Direito autorais, daí cai a live, né? Então, por isso eu sempre faço a palavra no começo, né? Mas que Deus esteja abençoando a todos vocês aí, em nome de Jesus, né? Especialmente o meu apóstolo, que Deus abençoe grandemente, meu apóstolo Marte, que está aí nos ouvindo. Amém? Então, vamos estar encerrando aqui, em nome de Jesus. A paz do Senhor para todos, em nome do Senhor Jesus. Irmão Daniel, encerra ali para nós. Deus abençoe em nome do Senhor Jesus. Eita. Graças a Deus. Aqui nós estamos aqui com um clima muito delicioso aqui em Telêmaco, né? Tá quentinho hoje aqui, tá no estúdio, tá 24 graus, né? Maravilha, né? Porque teve muito frio esses dias, né? Mas hoje o clima está delícia, né? Glória a Deus por isso. Aleluia. E também quero agradecer a participação especial aqui no WhatsApp da rádio, né? 3910-1230. Não esquecendo que o código de área, se você quiser mandar, daí você vai ter que pôr o 42. 42 39 10 12 30. Cai direto no WhatsApp da nova mensagem. Irmão João Domingues, a paz do Senhor, pastora Cleusa. Estamos ouvindo a programação daqui da Ana Mary. Peço oração para minha família. Deus abençoe, irmão João Domingues. Um abraço para você e para toda a sua família e para todos aí da Ana Mary. Também aqui. Agora essa aqui não tem nome, né? Vamos ver quem que é. Quero que vocês mandem um abraço e um beijo pro Eduardo Yuri, que se encontra preso na penitenciária de Telêmaco Borba. Fala que eu amo muito ele. Assinado Isadora Teixeira. Então vai aí pro Eduardo Yuri, né? A Isabela está mandando um abraço especial para você e dizendo para você que ela ama muito você. Então receba aí, Eduardo, o abraço da Isadora. E de nós aqui da rádio, né? Para todos que estão aí, em nome de Jesus, que o Senhor esteja alcançando a cada um de vocês aí. A paz do nosso Senhor Jesus Cristo, estou na escuta, peço oração para toda a família e também para o Miguel. Amém, irmã Rose, vamos estar orando.

Orando aí pelo Miguel. Irmão Elias Pimentel. A paz do Senhor, estamos ouvindo Elias, esposa Isaíra e minha mãe Ruth Pimentel. Um abraço especial, irmão Elias, a sua esposa Isaíra e também para a sua mãe Ruth. Deus abençoe vocês em nome de Jesus. E vamos então para um louvor abençoado aí que o Daniel já escolheu para nós. E daqui a pouquinho nos retornamos.

0: Glória a Deus, aleluia. Programa Proclamai voltando aqui novamente. Pastora Cleusa falando com você, Igreja Nova Canaã. Quero convidar você para estar participando conosco dos nossos trabalhos, né? Em outubro nós temos um trabalho muito especial, né? A partir do dia 8 até o dia 16 de outubro, nós estaremos aqui com o apóstolo Martin Griffin, que estará conosco numa campanha aí. Tremenda aí que vai ter, vai ficar a semana toda aqui e nós vamos estar aí nesse evento profético, né, para a glória do nome do nosso Deus, né, e vai ser tremendo. Então já vai se preparando aí, outubro, a partir do dia 8, o apóstolo já está conosco, né, vai estar aí ministrando a palavra do Senhor e vai ser bênção, vai ser vitória. Cada vez que ele vem é muita bênção, muita vitória, muita milagre, muita cura, né, glória a Deus, né. Até esses dias uma irmã estava lá, foi em casa para contar o milagre que ela recebeu ali na campanha, né? Onde os nossos irmãos americanos estiveram conosco, né? Foi muito benção, foi muita vitória. E também quero fazer um convite especial para você, em nome do Conselho dos Pastores, né? Da nossa cidade, né? Que nós fazemos parte também. Dia 25 de julho, a partir das 4 da tarde, ou seja, às 16 horas, aqui na Praça Horácio Clabin, antiga Praça Castelo Branco, todos nós e todas as igrejas estaremos reunidos ali na Marcha para Jesus. Então, se você ainda não sabia, fique sabendo, já se prepara, leva a sua família para nós estarmos adorando ao nosso Deus, né? Vamos estar aí numa caminhada profética, marchando para o Senhor Jesus, e sairemos dali da praça e retornaremos na praça e haverá ali um culto abençoado ali. E vai ser bênção e vai ser vitória, né? Nós que estamos no Conselho dos Pastores já vamos estar cancelando o culto de sábado para que nós venhamos estar cultuando ali na praça depois da caminhada, né? Depois da marcha para Jesus. Então, vai se organizando aí na sua igreja. Tem as camisetas da marcha para Jesus, mas se você não tem, não tem problema nenhum. Se vai com a tua camiseta, vai com um tênis confortável, né? Para poder caminhar bastante aí. E tudo para a honra e glória do nosso Deus, né? O Conselho dos Pastores está aí em 12 dias de jejum e oração, cada dia para um propósito, para que nós venhamos declarar os céus abertos de Telêmaco Borba para o nosso Deus operar e agir, em nome de Jesus. Eu estou aqui com a minha neta Lorena, ela vai ler um versículo da palavra do Senhor aqui para vocês, vai cumprimentar vocês, né? Ela é de lá de Londrina. A outra irmãzinha dela ficou, né, que é a Heloísa, mas estão lá na casa ouvindo, né? Então a Lorena vai ler um versículo da palavra do Senhor, porque essa menina aqui é muito abençoada de Deus, né? Deus abençoe a irmã Lorena, pode ficar à vontade aí. Liberado o microfone para você.
1: Paz, Telêmaco Borba. Eu vou ler o versículo do Salmos 1. Abençoados com felicidade. É um homem que não segue o conselho dos ímpios, não deixa influenciar pela conduta do pecado, dos pecadores, nem se assenta na reunião dos zombadores. Ao contrário, sua planeta satisfação está na lei do Senhor. E na sua lei medida dia e noite. Ele, como a árvore plantada à margem das águas correntes, dá fruto no tempo apropriado, e suas folhas não machucam. Tudo quanto realiza prospera.
0: Glória a Deus, Salmo 1, né? Que

Como abençoado, né? Bem-aventurado é o varão, que não anda no conselho dos ímpios, não se detém no caminho dos pecadores e nem se assenta na roda dos escarnecedores, né? Mas o seu prazer está na lei do Senhor e na sua lei medita de dia e de noite. Esse salmo é tremendo, um salmo maravilhoso. Deus abençoe a Lorena, né, que leu esse salmo aí, né, que nós possamos estar no caminho do Senhor, para que possamos receber a prosperidade de Deus. Amém? Vamos então aí para um louvor abençoado?

0: Glória a Deus, aleluia, Jesus, graças a Deus, né? Por esse hino maravilhoso aí, né? Eu gostei desse hino aí que o Daniel colocou pra nós aí, um hino muito abençoado. Um hino muito abençoado, graças a Deus, né? E glória a Jesus, né? Deus está aí, trabalhando sobre cada um de nós, em nome do Senhor Jesus. E se Deus é por nós, quem será contra nós, né? Glória a Deus. Ah, temos algumas mensagens aqui, né? É, cantor Nicanor. A paz do Senhor, irmã. Aqui o cantor Nicanor do Triângulo passando para registrar a minha audiência e dizer que amanhã estarei na UBPC da Vila Rural, louvando a Deus. Se possível, queria ouvir hino Fidelidade com Wagner Roberto. Deus abençoe. Deus abençoe o irmão cantor Nicanor, em nome de Jesus, né? Que está participando conosco pela primeira vez, né? Deus abençoe. Eu creio que é pela primeira vez, né? Não estou lembrada bem, mas Deus abençoe a sua participação. Ademir Pinheiro, a pastora Cleusa, estou no trabalho, vigilante da prefeitura, ligado no programa. Manda um abraço para mim. Ademir Pinheiro, seu rádio ouvinte de todas as sextas. Ô, Glória, lá, irmão, nosso rádio ouvinte de todas as sextas, nosso irmão Ademir Pinheiro, né? Graças a Deus. Obrigado, irmão, pela sua audiência. Um abraço muito especial para você aí, no seu trabalho. Que Deus te abençoe, que Deus te guarde, em nome de Jesus. É, irmã Elis Regina, também o pastor Louri. Vamos ouvir o áudio do pastor Louri aí?
1: Aqui é a Luana Rangel. Eu queria mandar um abraço para minha sogra, a pastora Cleusa, e a minha filha que hoje está participando do programa, que acabou de ler uma parte da Bíblia, e eu fico muito feliz com tudo que Deus está fazendo nessa cidade através da vida delas. Amém. Um beijo.
0: Amém. Glória a Deus, né? Minha nora Luana, né? E aqui, né? A Lorena também participando, né? Então, estou muito feliz, né? Pela vida da Luana, pela vida da Lorena, pela vida da Heloísa, pela vida do meu filho Emanuel. E também pelo meu esposo Louri, que está ali na minha casa. Com certeza já tem um cafezinho feito ali, um chazinho abençoado em nome de Jesus. Irmã Elis Regina, então, vamos ouvir o áudio dela também.
2: Belezinha, Ufi. A paz do Senhor, irmã Deus. Eu abenço o programa. Quer fazer esse programa para minha mãe Dione, que está fazendo aniversário hoje. Que Deus abençoe grandemente a vida dela. E com muita saúde. E reconheci para todos os ouvintes. E para vocês aí no rádio. Que Deus abençoe. A paz do Senhor.
0: Amém, irmã Elis Regina. Deus abençoe a sua participação. A gente fica muito feliz de saber, né, os nossos irmãos participando, mandando áudio, né? Nós ficamos muito felizes, nos ajudando a fazer a programação, né? São 16 horas e 53 minutos. Vamos pro louvor do Wagner Roberto, Fidelidade, que o nosso irmão Nicanor pediu.

aleluia. Já são 16 horas e 58 minutos, já estamos encerrando o programa Proclamai. E não esquecendo, meus irmãos, que nós daqui a pouquinho vamos estar ali no Imbaú, né? Nossa igreja Nova Canaã, ali no Imbaú, na Vila do Reino. E a Quinta Elenco fica no Odilon Borba 351. Todas as quintas, sábados e domingos temos culto. Quinta, especialmente culto de oração, às 8 da noite. E sábado e domingo, às 19h30, você me convidado para estar nos visitando ali, conhecendo a nossa igreja em nome de Jesus. Deus abençoe a todos, fique com Deus. Sexta-feira que vem, se assim o Senhor nos permitir, estaremos aqui novamente com o programa Proclamai, proclamando a palavra do Senhor sobre o seu lar.

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Boa tarde, Telêmaco Borba. Boa tarde, Embaú. Boa tarde, Curiúva, Ortigueira, Reserva, Tibagi. Boa tarde a toda a nossa linda região dos Campos Gerais. Eu sou o pastor Otacílio Salvador. Esse é o seu programa Hora da Salvação. Uma boa tarde também aos nossos amigos das chácaras, dos sítios e das fazendas. É sexta-feira abençoada. Estamos aqui para trazer a palavra de Deus sem rodeios e também o melhor da música cristã de todos os tempos. Que você possa abrir o teu coração e aproveitar esta dádiva de Deus, que é este tempo precioso que deve ser muito bem aproveitado. Eu tenho que pensar aqui do meu lado dessa maneira, e você que está aí do outro lado tem que pensar da mesma maneira também. Aproveite a oportunidade que Deus está dando a você para você pensar, repensar, refletir a respeito da sua vida. A vida, na verdade, é um sopro. O salmista Moisés, quando escreveu o Salmo 90, ele vai falar exatamente sobre esta questão da brevidade da vida e do fato de que nós temos que aproveitar cada instante desta grande oportunidade que Deus nos dá de existir e de viver. O Salmo 90, ele começa fazendo uma afirmação a respeito do Deus único e verdadeiro, único Deus, dizendo: Senhor, Tu tens sido o nosso refúgio de geração em geração. Antes que nascessem os montes ou que tivesses formado a terra e o mundo, sim, de eternidade a eternidade, Tu és Deus. E ele vai falando sobre a nossa brevidade. Deus é eterno, sempre existiu, sempre existirá, nunca sofreu mudança alguma, nenhuma variação. Único ser resolvido por excelência é o Deus Todo-Poderoso. Nunca muda, é imutável, é sempre o mesmo. É infinito em todas as qualidades. É inexplicável, ninguém explica Deus. Como a canção, né? De forma poética e maravilhosa apresenta, ninguém explica Deus. Então nós entendemos sobre a nossa brevidade que o ser humano, ele é levado por uma torrente. O salmista vai dizer no versículo 5, dizendo assim que nós somos como um sono. De manhã, nós somos como a erva que cresce. De manhã, esta erva cresce e floresce. À tarde, ela é cortada e ela seca. Ele vai falando a respeito da nossa realidade, da nossa condição de seres humanos que infelizmente ainda habitamos nesta vida, neste corpo, sendo induzidos ao pecado. Ele vai dizer no versículo 8 que as nossas iniquidades está bem clara, né, aos olhos do Senhor nosso Deus. Não há nenhum pecado, embora possa haver pecado oculto para nós, mas aos olhos de Deus está tudo bem claro, Ele sabe e Ele conhece. O versículo 9 do Salmo 90, Moisés fala assim que os nossos dias eles vão passando na indignação de Deus e os nossos anos eles se acabam como um suspiro. O versículo 10, ele fala que a duração da nossa vida é de 70 anos, e se alguns, pela sua robustez, chegam a 80 anos, a medida destes anos é canseira e enfado, pois os anos passam rapidamente e nós voamos. E aí no versículo 11, ele nos dá uma ideia de como deve ser a nossa oração a Deus. E ele vai

dizer: ensina-nos a contar os nossos dias de tal maneira que alcancemos corações sábios. Olha, isso é muito interessante. Haja visto que nós precisamos dar valor a cada dia. Nós não sabemos ainda quanto tempo nos resta. Então que você possa, nesta tarde, render-se à presença de Deus, para que Ele possa ajudar você a ter entendimento das suas coisas, e assim sendo, você ser maravilhosamente abençoado. Vamos ouvir nossa primeira canção nesta tarde, Rebanhão, cantando...

É isso aí, nele a gente pode confiar, o seu nome é Jesus Cristo, aquele que foi enviado do céu para nos salvar. O nome Jesus, Yeshua, significa Jeová é salvação. A Bíblia diz em Gênesis, no capítulo 3, que seria posto uma inimizade entre a serpente e o descendente da mulher. E esse descendente é Jesus Cristo. Ele pisou na cabeça da serpente. Ele foi ferido, sim, no seu calcanhar. Alguém já disse assim,

0: sangue para calcanhar ferido a cura, mas para cabeça esmagada não há. Jesus pisou na cabeça da serpente e o venceu totalmente. 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
2: Meu glorioso!
0: É isso aí. Também a primeira igreja do Evangelho Quadrangular Central de Curiúva, na rua Três Lagoas, número 14, na Vila Bigon. A primeira igreja do Evangelho Quadrangular Central de Curiúva tem os seus cultos às terças, às quintas e aos domingos. Todas as terças-feiras, um momento de oração. Buscar a presença de Deus. Às quintas-feiras, sempre um culto voltado para a cura divina, libertação, para culto de vitória, de bênçãos. E aos domingos, o culto da família. A primeira igreja do Evangelho Quadrangular Central de Curiúva é pastoreada hoje pelos meus amigos pastores Adson e Daniele. Meu abraço aos pastores e também a todos os membros. Você aí que é da primeira igreja do Evangelho Quadrangular Central de Curiúva está ligadinho. Meu abraço é para você. Esta igreja nós costumamos divulgá-la porque é um momento que você passa quando ali congrega na presença de Deus. É uma família que está reunida ali em torno de Jesus Cristo, esperando a sua família para fazer parte dela. Primeira Igreja do Evangelho Quadrangular Central de Curiúva, Rua Três Lagoas, número 14, na Vila Bigon, uma família para todos. 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
0: É. Também, meus queridos, a terceira igreja do Evangelho Quadrangular do Alecrim, também em Curiúva. Os meus amigos pastores Evaristo e Marilza. Meu abraço aos pastores e a todos os irmãos ali da terceira igreja do Evangelho Quadrangular do Alecrim em Curiúva. Os cultos na IEQ do Alecrim acontecem aos sábados. Todos os sábados, às 19h30, você tem a oportunidade de participar de um momento especial na presença de Deus. Vá com a sua família. A terceira igreja do Evangelho Quadrangular do Alecrim, em Curiúva, fica ali na rodovia, indo de Curiúva à Ventania. Você, antes de chegar no Alecrim, você já visualiza a primeira parte, ali, a primeira fase da construção da Catedral da Família, que já está praticamente pronta. E os cultos já estão acontecendo nesta parte pronta da catedral, aos sábados às 19h30. Meu abraço a todos os membros, os irmãos e amigos da Terceira Igreja do Evangelho Quadrangular do Alecrim em Curiúva. Um abraço a todos vocês. A Terceira IEQ do Alecrim em Curiúva é lugar de gente feliz. 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
0: 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Já, já eu passo a vocês o novo endereço. Eu quero também compartilhar com você uma palavra já complementando aquela que nós trouxemos aí já no início do nosso programa, que está no Evangelho de Lucas, no capítulo de número 12. O Evangelho de Lucas, capítulo 12, nós encontramos uma história muito especial em relação a esta questão de você ter pensamentos melhores do que os pensamentos que nós somos tentados a ter vivendo neste mundo material e físico. Nós vivemos nesse mundo material visível e nós ignoramos a realidade do mundo espiritual. Lucas, no capítulo 12, no versículo, a partir do versículo de número 16, nós temos uma parábola contada por Jesus que vai dizer assim: propôs-lhes então uma parábola dizendo: o campo de um homem rico produzira com abundância. E ele arrazoava consigo dizendo: que farei, pois não tenho onde recolher os meus frutos? Disse então: farei isto, derribarei os meus celeiros e edificarei outros maiores, e ali recolherei todos os meus cereais e os meus bens. E direi à minha alma: alma, tens em depósito muitos bens para muitos anos. Descansa, come, bebe, regala-te. Mas Deus lhe disse: insensato, esta noite te pedirão a tua alma. E o que tens preparado, para quem será? Assim é aquele que para si ajunta tesouros e não é rico para com Deus. Palavra simples, parábola contada por Jesus, porém de uma profundidade tão importante a ser pensada e a ser refletida por todos nós. Porque não adianta nada nós lutarmos tanto para vivermos bem nesta vida, ignorando aquilo que é mais importante. Todos os seres humanos que nasceram após a queda, mesmo aqueles que existiram antes da queda, mas que após a queda, esses seres humanos já nasceram com prazo de validade. Já nasceram para experimentar o que não era propósito de Deus, segundo a revelação da palavra, que experimentasse, que era viver para sempre. Então o ser humano, ele já nasce com prazo de validade, porque ele não vai, ele não pode. Deus estabeleceu que o fim da vida humana tem que existir para que o homem não viva eternamente na condição de pecador, ofendendo eternamente a Deus. Porque quando nós falamos no pecado, nós temos que entender que o pecado ofende a santidade de Deus. E não há nada que Deus...

Deus mais ame além de si mesmo. Não há. Deus ama a si mesmo mais do que a qualquer outro ou qualquer coisa. E Deus é o Criador, dele partiu todas as outras coisas. O Deus em quem nós cremos, que é o Deus da Bíblia, como nós lemos lá no Salmo 90 de Moisés, de eternidade no passado à eternidade, ele sempre é Deus. Ele não foi Deus, ele é Deus. Porque ele sempre existiu de eternidade à eternidade. A nossa concepção não consegue alcançar isso. Mas é a revelação da palavra e as coisas da palavra de Deus. Tem coisas que não é para entender, que não tem como entender. Mas é para aceitar pela fé. É pela fé. Nós cremos, e porque nós cremos, o Espírito Santo, ele dá no nosso interior uma certeza de que é verdade, é desta maneira. Mas os seres humanos, após a queda, eles já nascem com prazo de validade. Vivem os anos que lhes são concedidos e morrem. Este homem da parábola contada por Jesus, o texto não dá pormenores tanto assim sobre a sua vida, sobre a sua família, mas provavelmente era um fazendeiro que talvez não tivesse nem filhos. E aí o versículo 20 vai dizer: e o que tens preparado para quem será? Porque ele pensou que agora era hora de parar com tudo, ajuntar todos os seus bens, suas riquezas, e viver, conforme está no versículo 19, por muitos anos descansando, comendo, bebendo e se regalando só com coisas boas, valorizando a vida aqui. Era um extremista, valorizando a vida física, material, esta vida humana. E Jesus está pregando, e sempre nas suas mensagens, e é o que a palavra de Deus traz como informação e revelação para nós, é que por mais que nós tenhamos esta vida aqui como coisa muito importante, há uma outra vida muito mais importante do que esta. E sobre esta vida, este homem não estava pensando, não. Estava nem aí com essa outra vida. Isso vai nos reportar também para a história do rico e Lázaro, né? O rico também da mesma maneira. Estava nem aí com a vida depois desta vida. Aliás, nem cria nisso. Ele nem acreditava na cabeça desse cabeçudo. Morreu, acabou. E esse aqui também provavelmente estava pensando assim. Mas Deus disse a este homem que ele era insensato. Existe o prudente e o insensato. As palavras que Jesus declarava, numa delas ele disse assim, que aquele que ouve essas suas palavras e as pratica é comparado ao homem prudente, que construiu sua casa com firmeza sobre a rocha. E quando vieram as tempestades e lutaram contra a casa, ela permaneceu de pé. Mas o insensato que não fez assim, aquele que ouve as palavras de Jesus, mas não as coloca em prática, é comparado ao insensato. Construiu sobre a areia. Primeiro vento que deu, primeira onda do mar que chegou ali, né? Aquela onda faz aquele castelo bonito de areia assim. Aí quando dá aquela maré, né? Sobe a maré. Primeira chegada de uma água destrói tudo. Assim é na vida do insensato. É o mestre dos mestres, o homem mais sábio do mundo, quem disse essas palavras. Quem foi o homem mais sábio do mundo? Salomão?

Não. Jesus Cristo. A sabedoria de Salomão não se aproxima da sabedoria de Jesus, não porque Jesus foi sábio, ele é a sabedoria. Entendeu isso? Jesus não é sábio, ele é a sabedoria. Salomão foi sábio por causa da sabedoria que Jesus deu a ele.

junta tesouros, mas não tem ajuntado nada e não é nada para com Deus, ignora a Deus. O apóstolo Paulo em Colossenses, no capítulo de número 3, ele vai dizer assim, que nós temos que pensar e buscar as coisas lá do alto, não as que são aqui da terra. Então nós temos que prestar muita atenção nisso. Nós vamos ouvir uma canção do grupo Logos, Frente a Frente. Eu quero que você preste atenção na letra desta canção. Quero oferecer a todos os irmãos, membros da Igreja do Evangelho Quadrangular da Área 2, que eu pastoreio aqui em Telêmaco Borba, na Rua Andirá 214, esquina com a Pinhal Bonito. Também aos membros da Primeira Igreja do Evangelho Quadrangular Central, lá de Curiúva, e da Terceira Igreja do Evangelho Quadrangular, lá do Alecrim. Esta canção é para vocês. Vamos ouvir toda a nossa audiência. Eu volto em seguida.

É isso aí, meus queridos. Prestou atenção nesta letra? Realmente não conheço a sua vida, o que pensa, faz ou deixa de fazer. Mas eu sei que lá do alto, Deus que é vivo, o acompanha, escuta, olha e tudo vê. Nossos passos são medidos dia a dia. Nossos gestos, atitudes e tudo mais. A verdade é que esquecemos que um dia estaremos para sempre com o Pai. Que letra fantástica, né? A música precisa ter conteúdo. Hoje, infelizmente, as pessoas deixam levar muito pela melodia, né? Aquela coisa melodiosa que faz a pessoa chorar. Tem que prestar atenção no conteúdo. Aliás, quando Paulo fala sobre o nosso culto que deve ser oferecido a Deus, aí em Romanos 12, ele fala que o culto tem que ser racional. Racional é com entendimento. 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
2: É isso aí, meus queridos. Também a primeira igreja do Evangelho Quadrangular Central de Curiúva, na Rua Três Lagoas, número 14, na Vila Bigon, bem no centro em Curiúva. Os cultos na primeira IEQ Central de Curiúva acontecem às terças, às quintas e aos domingos, sempre às 19h30. Você que está aí, né, sem congregar, você que não é crente em Jesus Cristo ainda, você que tem visto como o mundo está cada vez pior e você quer escapar de tudo isso, você precisa congregar numa igreja séria, numa igreja saudável. A gente sempre fala aqui que não existe igreja perfeita, nem pastor perfeito, nem crente perfeito, mas existem igrejas saudáveis, pastores saudáveis, crentes saudáveis. E a primeira igreja do Evangelho Quadrangular Sede de Curiúva é uma igreja desta maneira, onde você vai conviver com pessoas saudáveis, pastores saudáveis que servem a Deus. Então anote o endereço e também os horários, dias e horários de cultos na primeira igreja do Evangelho Quadrangular Central de Curiúva, Rua Três Lagoas, número 14, na Vila Bigon, bem no centro ali em Curiúva. Então que você possa se programar para participar ali com a sua família. Rua Três Lagoas, número 14, na Vila Bigon, em Curiúva. Meu abraço a todos os amigos, os membros, os irmãos que congregam na primeira igreja do Evangelho Quadrangular Central de Curiúva, uma família para todos. 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
0: 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Yeah! Também, meus queridos, a Terceira Igreja do Evangelho Quadrangular do Alecrim, em Curiúva. Meus amigos pastores Evaristo e Marilza, um abraço ao irmão Jamil, que eu sempre sei que ele está aí na escuta. Abraço, irmão Jamil, irmão Oscar também, que sempre está viajando de caminhão para lá e para cá. E eu mando o link, é mandado o link no grupo da igreja e ele sempre fica ouvindo a programação, onde quer que você esteja, meu irmão, pelas estradas aí viajando. Muito cuidado, muita atenção e um grande abraço. Aproveita e manda um abraço para todos os caminhoneiros, que não são poucos aqui na nossa região, não? Os caminhoneiros que estão para lá e para cá, esses trabalhadores que são responsáveis pela entrega, né, de tanta coisa que a gente precisa, que não fosse esses transportes aí, né, irmão Daniel? Estaríamos na roça. Que Deus abençoe os caminhoneiros, os motoristas. Deus proteja cada um de vocês aí no trabalho de vocês, nas estradas. Quero mandar um abraço para o meu irmão Everton Gabloski. Pensa no irmão abençoado. Deve estar na escuta também. Deus abençoe você, Deus abençoe a sua família. Esse irmão é uma benção, tem sido uma benção na minha vida também. É um servo de Deus. Irmão Everton, grande abraço ao irmão. Mandar um alôzão também, um abraço para o Paulinho da Elétrica, da Autoelétrica. É um outro camarada também, viu, irmão Daniel? Tá sempre lá com o radião ligado, desde manhãzinha, ouvindo as programações. Paulinho, grande abraço, meu amigo. Você sabe que você é um cara que eu me alegro em ser seu amigo, viu? Tenho você como meu amigo e pode saber que o pastor Otacílio aqui também é seu amigo. Então, meus queridos, a Terceira Igreja do Evangelho Quadrangular do Alecrim fica na rodovia, bem próximo ali, indo de Curiúva a Ventania. Antes de chegar no Alecrim, você já vai presenciar a Catedral da Família em construção, e os cultos estão acontecendo já na primeira fase ali, já quase concluída, da construção da catedral. Aos sábados, às 19h30, você pode participar, culto de louvor, adoração, culto da família, momento especial na presença de Deus. Meu abraço aos pastores Evaristo e Marius, que Deus abençoe esse casal de servos de Deus, e todos aqueles que congregam ali na Terceira Igreja do Evangelho Quadrangular do Alecrim, em Curiúva. Então, meus queridos, é muito importante quando nós entendemos os propósitos que Deus tem para a nossa vida. 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

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Também a Igreja do Evangelho Quadrangular da Área 2, a Igreja do Evangelho Quadrangular da Área 2, que é a igreja que eu tenho a alegria e o privilégio de pastorear. Os cultos acontecem às terças também, às quintas e aos domingos. Às terças e às quintas, o nosso culto inicia-se às 20 horas. Às 20 horas. Já temos esse horário por conta da correria dos irmãos, né, que trabalham, para que eles possam ter tempo, sim, de também, nos dias de semana, estarem congregando. Tem muita gente que é crente domingueiro. Será que tem crente domingueiro, irmão? Crente domingueiro. Esses dias um pastor falou para mim que tem, que lá na igreja tem irmãos que só vai no culto da ceia. O ceieiro. E tem aqueles irmãos que só gostam de ir na igreja quando tem festa também. Tem comida, tem bolo. E algumas igrejas que não tem um pregador famoso de fora, aí ele vai. Nada disso está certo. Temos que congregar todas as oportunidades que Deus nos dá. Temos que estar na sua casa ali, congregando, participando, coração aberto, Bíblia na mão. É aquilo que nós sempre falamos, celebrando a Deus no momento do louvor, cantar para Deus, louvar o Senhor, mas celebrar também na hora da pregação, colocar o cérebro para funcionar. Fazer como os nossos irmãos bereanos, né? Os nossos irmãos bereanos, conforme está escrito em Atos dos Apóstolos. Eu gosto muito desse texto, sempre leio ele, porque é um texto que deve ser anunciado, ensinado para as pessoas. Porque tem muita gente que tem preguiça de celebrar, e muita gente tem preguiça de pensar, rapaz. E o nosso amigo João Alexandre fala que é o contrário, né? É. Não é proibido pensar, mas parece que para alguns é proibido pensar. O irmão Daniel tá achando hino. Nós vamos ouvir um pedacinho do João Alexandre cantando aí para nós, né, sobre isso. Olha só o que ele diz aí. Já voltamos. É proibido pensar. Ele vai falar exatamente da situação de alguns movimentos que tem por aí, né? Olha só. Presta atenção nessa letra aí, ó. Já volto com vocês.

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1: Senhor nosso Deus, nosso Pai Celestial, Deus Todo-Poderoso, o Pai, o Filho e o Espírito Santo. Três pessoas distintas e uma só essência, um só Deus Todo-Poderoso. Nós adoramos ao Senhor. Nós levantamos a Ti a nossa voz, voltando também para Ti o nosso coração, desejoso de que o Senhor tenha misericórdia de nós. Nós nos atrevemos a orar a Ti, fiados nos méritos de Jesus Cristo, o Teu Filho, o Cristo eterno, Deus Todo-Poderoso, que se fez carne, habitou entre nós. Sua glória foi vista, percebida, e os testemunhos da veracidade da sua vinda, do tempo que palmilhou sobre a terra, estão aí revelados nas Escrituras Sagradas. Em nome de Jesus, o Teu Filho, nós colocamos diante de Ti as nossas vidas e reconhecemos que nada merecemos senão a condenação eterna, mas reconhecemos o Teu grande amor, a Tua decisão de abrir a porta da salvação, de nos salvar, de nos restaurar. Nós desejamos ir para o céu, desejamos a salvação por muitos motivos, mas o maior deles é que nós queremos ver ao Senhor face a face. Nesta tarde, nós oramos em nome de Jesus, apresentando a Ti, ó Deus bendito, toda a nossa audiência. São tantas pessoas, são tantas situações, são tantas necessidades. Tenha misericórdia. Eu peço ao Senhor, meu Deus Todo-Poderoso, que o Senhor possa agir, trabalhar na vida de todos aqueles que se libertaram deste mundo, foram libertos dele e têm desejo de se aproximar do Senhor, de ter comunhão com o Senhor. Por isso, Deus, em nome de Jesus, estenda a Tua forte e poderosa mão. Que os enfermos sejam curados por Ti, ó Senhor Jesus. Que os oprimidos sejam libertos. Que os fracos sejam fortalecidos, os caídos sejam levantados. Haja salvação, haja manifestação do Seu poder, trazendo suprimento de todas as necessidades. Toda obra do maligno seja repreendida agora por Ti, ó Senhor Jesus. E que a Tua bênção possa ser concedida a todos que oram, todos que clamam, todos que Te buscam de todo o coração. Muito obrigado por essa

Essa grande oportunidade que faz toda a diferença na nossa vida, por esse tempo precioso, quando a sua mão nos alcança e nos abençoa. Que assim seja, oramos a ti em nome de Jesus, amém e graças a Deus. É, meus queridos, eu falei de um texto em Atos 17, né, versículos 10 e 11, está escrito assim: logo de noite, os irmãos enviaram Paulo e Silas para Bereia. Tendo eles ali chegado, foram à sinagoga dos judeus. Ora, estes eram mais nobres do que os de Tessalônica, porque receberam a palavra com toda a avidez, examinando diariamente as escrituras, para ver se essas coisas eram assim. Então você só come comida estragada se você quiser. Quando você for para a igreja, por favor, abra a sua Bíblia. Confira se o que o pregador está pregando tem a ver com aquilo que foi lido. Tem muita enrolação por aí, meus irmãos. Se libertem dessas coisas, por favor. Vamos voltar para a simplicidade do Evangelho. 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Um abraço mais uma vez a todos os irmãos membros de ambas as igrejas, a primeira e a terceira lá de Curiúva. Deus abençoe todos vocês. 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Igreja do Evangelho Quadrangular da Área 2, a igreja que eu pastoreio, Rua Andirá 214, esquina com a Piau Bonito. Cultos terças, quintas, sempre às 20 horas e aos domingos às 19h30. Deus abençoe, meu irmão Daniel. Você é meu amigo, meu parceiro. Excelente final de semana para você. Sextou, sextou, né? Que Deus abençoe você e sua família. E todos vocês, toda a nossa audiência, um grande abraço e fui! Yeah.

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0: Sexta-feira e nós estamos aqui, nossos queridos e amados ouvintes, o É Por Fé. Não sei de onde você está, se é do caminhão, se é do ônibus, da casa, do seu trabalho, da loja, da avenida, que cidade você está nos acompanhando, através das redes sociais, Facebook, Instagram, não sei de onde você está, mas seja bem-vindo ao É Por Fé. Estamos aqui nessa sexta-feira abençoada, com uma equipe de milhões e com um convidado muito especial no dia de hoje, não é, meu amor?
1: Graça e paz, meus amados. Estamos aí mais uma sexta-feira.
2: Com o locutor mais romântico do mundo.
1: Mais uma sexta-feira, graças ao bom Deus, estamos aqui em pé, e se estamos aqui é porque vencemos, graças ao bom Deus, mais uma sexta-feira. Aquele abraço especial lá para os nossos motoristas em Nova Forest, nossos carregadores também. Não vamos ter hoje, não é possível, rapaz do céu. Trocaram os botões do Dirceu, ele não vai ter o nosso alô, não vai ter nada. Rapaz, deu pane elétrica, mas vamos lá, vamos seguindo. Graças ao bom Deus, né? Um abraço a todos vocês que estão vindo aí do Puma, DMA, você que está no ônibus, saindo do comércio agora, venceu mais uma semana, os nossos motoristas, a todos os nossos balanceiros aí do Puma, o pessoal do Pátio de Madeiras também, todos os nossos amigos ali e parceiros de trabalho no Subcomitê Florestal da Clabin, a todos os nossos terceiros, né? São todos os nossos parceiros aí, um grande abraço para vocês. E é verdade, sexta-feira temos um mega convidado muito especial, que já não é mais, não posso dizer nem é irmão, já é amigo.
0: É parente, é. Literalmente.
1: É pastor, é amigo, meu Deus do céu, é irmão, é um companheiro. Pessoas que Deus coloca no nosso caminho, e eu falo assim, sou muito grato a Deus por todo o movimento que Ele faz em nossas vidas. Deus conecta pessoas de tão longe e traz para tão perto, trazendo comunhão, trazendo parceria. E aí a gente vive os milagres, vive os prodígios e maravilhas do Senhor no nosso dia a dia. E hoje nós temos um grande convidado especial, nosso querido pastor Rodrigo. Graça e paz, meu irmão.
3: A graça e a paz, saúde a todos. E esses amados aqui trouxeram esse convite aqui nessa data. E como me sentia abençoados. Dá para falar que eu conheço eles há muito poucos dias, mas foi com imensa alegria que eu conheci Cristo na vida deles. Amém. E isso fez todo o diferencial nas nossas caminhadas. E estamos juntos.
1: Glória a Deus, glória a Deus. Algum recado antes de a gente começar?
0: Um
1: recadinho
0: especial? Eu quero aqui já deixar um grande abraço para Valéria. Ela tá lá conectadinha no Instagram.
1: Aquele abraço! É, Valéria, querida Valéria, queremos você aqui, hein? Próximo programa, Agenda e Caquece. Vamos fazer um programa só de mulheres. O que o senhor acha, pastor?
0: Acho legal.
1: Que maravilha, né? Maravilha.
0: E se você quiser deixar um recadinho lá no nosso WhatsApp, é 3910-1230, 3910-1230. Ou nas redes sociais também, lá no Facebook, tá conectado pelo Mário C. Santos, é isso?
1: Mário C. Santos no Facebook. Mário C. Santos. Conecta
0: e
1: lá.
0: E no Instagram, Kessie_Iaros.
1: Aproveitar já antecipado, né? Mandar aquele abraço pessoal ali do nosso grupo, da nossa cela, Nação Yeshua.
4: Aquele abraço!
1: Todo mundo ligado lá. E os herdeiros do monte também, rapaz. Cheguei lá, falei, o pastor vai estar lá. Sigam lá, compartilhem, enviem áudio, mensagem. Curtam lá. Meus queridos, graças a Deus, mais uma semana vencida. Nós vamos orar agora e vamos deixar que o Senhor trabalhe no coração desse nosso querido amigo, nosso pastor Rodrigo, para trazer uma palavra ao nosso coração. Eu falo sempre que eu creio que o Senhor, Ele vai trabalhando já de forma com antecedência. Esses dias eu estava meditando numa palavra, pastor, que marcou meu coração, que fala que quando Davi, ele começou a reinar, ele tinha 30 anos. Mas já fazia 38 anos que Deus já tinha falado para Samuel que ele tinha escolhido um novo rei. Quer dizer, antes mesmo dele nascer, ele já era escolhido. Meu Deus, é uma palavra muito profunda. Então, tudo que a gente vai fazer agora, o Senhor já planejou. Ele já traçou esses laços. Então, você, meu querido, que está nos ouvindo, minha querida, que está nos ouvindo agora, fique ligado que o Senhor pode falar com você. através das ondas desse rádio. Senhor Deus e Pai,
4: 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Momento de fé.
1: Senhor Deus e Pai, graças te damos, Senhor, por esse momento, Pai. Graças te damos pelo dom da vida. Graças te damos pelo olhar, pelo sentir, pelo tocar, pelo andar, ó Pai. Pelo trabalho, pela roupa no corpo, pelo calçado no pé, pela família, Senhor. Pelo papai, pela mamãe, pelos filhos. Pai, graças te damos pelo trabalho, Pai. Graças te damos, Senhor, que mais um dia, Senhor, mais um dia estamos em pé na Tua presença, Pai. A Tua palavra fala que por amor de Ti somos entregues à morte todos os dias. E nós te glorificamos, Senhor, porque estamos na Tua presença, Pai, glorificando o Teu nome pela dádiva da vida. Pai, pedimos a Ti o perdão pelas nossas faltas, por pensamentos, por horários, Senhor, pelas iniquidades, Senhor. Pai, que essa oração, Pai, possa chegar ao Teu trono de glória. Pai, nós pedimos a Ti, Senhor, nessa tarde, mais uma vez, envia dos céus a Tua palavra, fala com o nosso coração, traz à luz, Senhor, aquilo que está em oculto, Pai. Fala com o nosso agora, fala com o nosso futuro, Senhor. Pai, nós, uma vez que pisamos no Santo dos Santos, Pai, nós não queremos estar em outro lugar, Senhor. Somos dependentes do Teu amor, dependentes da Tua misericórdia nas nossas vidas, Pai. Ah, Senhor, nós sem Ti nada somos, nada podemos, Pai. Então, Senhor, nessa tarde, para nós é um motivo de celebração, de estar na Tua presença, de poder fechar os olhos e alcançar o Senhor, porque o véu já foi rasgado. O véu, ele já se abriu de cima a baixo, Pai. E nós podemos ter intimidade contigo, Senhor. Nós te louvamos, ó Pai, pelo Teu sangue derramado sobre aquela cruz, Pai. Ah, Senhor, pelo alto e sublime caminho de salvação que o Senhor tem aberto a todos nós, Senhor. Graças te damos também, Pai, por ter nos chamado, por nos ter remido, por nos ter chamado de filhos, ó Pai. Pai, te louvamos. Vem transformando esse ambiente. Vem transformando, ó Pai, o nosso coração. Que nós estejamos quebrantados e que a voz do Teu Espírito Santo tenha liberdade agora em nossos corações, em nossa mente, e que o nosso coração seja como terra fértil, esperando pela boa semente que será lançada agora, Pai. Senhor, te louvamos, te engrandecemos e te exaltamos em Teu nome, para a Tua honra e para a Tua glória. Amém?

0: Meu querido, espaço é tudo seu.
1: Gratidão por cada ouvinte que nos ouve. E você, amado ouvinte, que tem estado cansado, passado por opressão, dificuldade, você que essa semana se sentiu triste, como se não tivesse um caminho, como se não soubesse o que fazer, é com você que eu quero conversar também nessa noite. Porque nós sabemos que Deus tem um propósito na vida de cada um. Talvez o nosso propósito hoje foi trazer uma palavra de alegria, de consolo para você. E eu quero que você, comigo, reflita numa passagem que está em Atos 5, no versículo 15. Em Atos 5, ouve-se falar sobre a manifestação do poder de Deus, aonde Pedro era esperado nas ruas para passar e curar pessoas que estavam enfermas, possessas, pessoas passando mesmo por dificuldades. E essa palavra fala bem assim: ao ponto de os doentes serem levados para as ruas e colocados em leitos e macas para que, quando Pedro passasse, ao menos a sua sombra se projetasse sobre algum deles. E nesse momento, às vezes nós, lendo correndo essa palavra, nós poderemos pensar que bom se aparecesse Pedro em nosso caminho. Se naquele momento ali que a gente está passando por dificuldade, naquele momento que a gente está passando ali por um caminho que a gente não sabe do que fazer, se aparecesse Pedro. Mas vamos entender sobre essa palavra. Por que que eu trouxe ela hoje? De tanto ver pessoas que estão realmente passando por doenças ali, dificuldades. É depressão, ansiedade, complexos de inferioridade. Às vezes eu vejo pessoa com câncer e sem esperança. E glória a Deus, porque existe um milagre e nós testemunhamos disso. Casamentos sendo destruídos no dia de hoje. Crises financeiras que têm assolado tantos dias de hoje. Várias áreas trazendo opressão às vidas. E quando eu falo várias áreas, são muitas pessoas mesmo. Muitas. E ali, a palavra diz, né? Que pessoas eram levadas para as ruas e colocadas em leitos. Mas você já se sentiu como se você estivesse na sua cama, no seu sofá, ou em algum lugar que era para você ter descanso, e ali você não sentia paz, se sentia realmente em dificuldade e não encontrava esse descanso, que é merecido teu, pois você é filho do Deus vivo. Você é um escolhido de Deus. O que acontece no dia de hoje? Vamos entender o que essa palavra quer dizer. O que quer dizer ser levado às ruas? Nós sabemos que tem pessoas que chegam em seus caminhos todos os dias. E ali a gente encontra três tipos de pessoas aos olhos naturais. As pessoas que são levadas, as pessoas que levam, e nós encontramos Pedro. Que bom se você tem ajudado vidas. Você é aquela pessoa que leva a pessoa para ser curada, que leva uma palavra, que você tem estado no caminho de Cristo. Você, que você seja muito abençoado. Mas se você é aquela pessoa que se sente levada às ruas e sem esperança, deitado em macas, que não sente descanso, o que isso quer dizer? O que lembra? Existe alguma frustração na sua vida? Você parou por algum motivo? Levado em maca, não encontra uma saída? Você se sente limitado por sua vida, deprimido, em trevas, com vontade de chorar, porque realmente você chegou num lugar onde a esperança já não tem falado com você? E que bom se aparecesse Pedro. Mas vamos entender. A palavra fala assim, ali, se você for ler esse versículo: para que, quando Pedro passasse, isso remete a uma esperança, porque se fala, né, que quando, talvez não era certo, não ia passar todo momento, que eles estavam esperançosos de alguma coisa acontecer. E da mesma forma, vai passando a sua vida, a sua semana,

E às vezes tem no seu coração uma mágoa. Quando acontecer alguma coisa, quando Deus quiser, e se tivesse um Pedro em nossas vidas? Esperança. Esperança no que Deus pode fazer, no milagre que você tem fé que virá. Esperar a promessa se cumprir. Você já tem uma palavra, que você é abençoado, que você é curado, que você é sarado, que você é remido, que as suas necessidades serão supridas, que você é abundante, que você é feliz, que você recebe misericórdia todas as manhãs. Mas o que acontece naquele problema das pessoas estar na macas? Outra coisa que me chama atenção nesse versículo, quando fala assim, ao menos sua sombra se projetasse sobre algum deles. Você sabe o que quer dizer ao menos? O último fio de esperança. Se ao menos ali, Pedro provavelmente ele passava, conversava com alguém, ele orava por pessoas, ele direcionava a palavra, ele ungia, ele batizava. Mas a esperança deles era tão forte que eles falavam, se ao menos Pedro projetasse a sua sombra sobre mim, eu seria curado. Eu quero falar sobre esse ao menos, para você entender o gesto mínimo de um cristão que está ali com Cristo é o suficiente para mudar a história de uma pessoa. Por isso que fala, ao menos se assombra. É que nem no dia de hoje eu queria que a minha esposa amada estivesse aqui comigo, e ela foi buscar a minha filha em Londrina, a nossa filha, né? Então, como apresentar ela? Se ao menos eu tivesse trazido uma foto, e aqui eu trouxe uma foto da minha família. Uma foto, ao menos. Então, um gesto simples. Ela está comigo aqui. Entenda o que quer dizer isso. Se ao menos. Mas agora vamos entender por que a sombra de Pedro curava. Porque a luz que projeta sobre a vida dele é a luz de Cristo. E sobre isso que eu quero falar para você. Por que nós levamos a palavra até o teu coração? Porque sim, nós estamos buscando do nosso Senhor. Nós estamos vivendo para amar ao próximo, amar a Deus sobre todas as coisas. E estamos debaixo da luz de Cristo. E é isso que eu quero que você entenda. Pedro ali, ele estava debaixo da luz de Cristo. Tenha esperança e busque a palavra de pessoas que podem levar uma palavra para você, uma verdade de vida. Uma palavra que faz toda a diferença. Quando Deus, em Gênesis 1:3, ele estava na criação do mundo, ele falou uma palavra tão bonita, e haja luz, essa luz que vem sobre os homens, a palavra que sai de Deus. Cristo é a luz dos homens, e o homem que caminha debaixo dessa luz faz toda a diferença. Por isso eu quero falar para você, busque dos caminhos do Senhor. Sim, não fique paralisado no tempo, não fique com esse peso que há na sua vida. Nós aqui falamos, demos nosso número de telefone para você entrar em contato, receber uma palavra, uma oração, uma direção. E existe sim promessa sobre a sua vida. Falando novamente, Jesus em João 8, ele fala assim, Jesus, eu sou a luz do mundo. Aquele que me segue não andará em trevas, mas terá a luz da vida. É sobre isso que eu quero falar nesse momento. Para você estar debaixo de uma luz divina, debaixo de uma palavra, de uma cobertura, busque de uma direção divina. E esse versículo simplesinho, pequeno que eu trouxe, ele nos traz uma revelação tão grande que existe sim pessoas igual Pedro, que estão caminhando debaixo da luz de Cristo, aonde a sombra pode sim chegar até a sua vida, mas nós temos mais para você, porque a palavra diz assim no plural, e vocês farão as obras que eu fiz e maiores ainda. Então, nós não pensamos só em nós, de fazer milagres, prodígios e maravilhas, mas nós

Cremos que você tem um chamado sobre a sua vida, que você tem um propósito. Caminhe, venha caminhar nesse reino maravilhoso. Exponha o problema que você tem. Fale, eu estou passando por esse fardo nesse momento. Eu quero entregá-lo a Cristo. Quando você traz luz a um assunto, as trevas se dissipam. Existe ansiedade sobre a sua vida? Nós queremos orar. Existe depressão, mágoa, rancor? O que está acontecendo? Crises? Sim, é só a palavra, é só Jesus, é só a luz divina que está sobre os homens, que pode trazer uma verdade de vida. A palavra que diz que Jesus é o Verbo e é a vida. A palavra é Ele, e é Ele que nós queremos levar até você. O que está saindo agora do seu rádio, do seu celular, eu não sei onde você está. Não é simplesmente a minha voz, mas é o poder de Deus chegando ao teu coração e falando com você, que você, sim, crê em Jesus, que Ele pode trazer uma mudança para a sua vida, que você não vai mais ficar sentado ali, oprimido, que você vai caminhar. Jesus, Ele se sentou à destra de Deus, do nosso Pai, sim, para trazer milagres, e milagres que eu creio e eu vivo. Essa semana mesmo, domingo, último dia de retiro que nós estávamos lá, e eu infelizmente arrastando a minha perna com uma dor no joelho que fazia 4 meses que estava incomodando, tinha quase parado a minha vida, e cheguei em casa e falei para minha esposa, os milagres ainda acontecem, pois eu fui curado, sem sentir dor, sem sentir mais peso, aquelas noites de insônia, de tanta dor, joelho inchado. Essa semana, glória a Deus, desapareceu. Milagres que nós vemos. A minha mãe, no ano passado, passando com um problema no pulmão. Sim, estávamos em oração e crendo no milagre. E ela agora, com 70 anos de idade, bem de saúde, curada, está conosco, fazendo a cada domingo o nosso almoço familiar. Mas o que é isso? É a fé. Nós não deixamos nos abater. A esperança veio. A esperança, a palavra. Jesus Cristo, Ele já deu a vida por nós. E como eu falei para você, 3 tipos de pessoa ali naquele lugar, naquele versículo. Pessoas que traz os enfermos. Se você está na caminhada, sim, continue, prossiga, persevere. Continue levando pessoas para baixo da unção de Cristo, pessoas para serem curadas, para serem restauradas. Quantos casamentos estão passando por dificuldade apenas por não ter uma palavra ali que direcione o casal? Quantas pessoas estão vivendo erros em sua vida, mentiras que Satanás colocou sobre setas na vida deles, onde nós não aceitamos? Sim. Olhe para aquelas pessoas que estão precisando de alguma ajuda e fale, Senhor, eu quero ajudá-las. Eu quero levar o caminho aonde eles possam encontrar refrigério para suas vidas, esperança, salvação, encontrar a luz de Cristo. Que bom se você é uma pessoa que, como Pedro, está debaixo dessa luz divina tão maravilhosa. Você que lê a palavra, que dobra seus joelhos, você que sim se consagra ao Senhor, você que ama a Deus, que ama o próximo, você que tem honrado, você que tem vivido uma vida buscando do Senhor, sem querer aparecer, sem querer estar no lugar mais alto, mas simplesmente tirando aquelas pessoas que estão precisando de ajuda. Como o tempo é curto para nós falarmos de pessoas que estão ali, precisando de ajuda. Às vezes pessoas que estão tão desesperançosas da sua vida, que não têm coragem de pedir uma ajuda, de falar sobre o que estão passando. Mas eu creio que Jesus tem levantado homens e mulheres, pessoas sim, para trazer bênção, para trazer luz, para trazer direção, para trazer resposta para a sua vida. Pessoas que estão dispostas a caminhar ali, e te tirar desse leito que não te dá mais descanso.
Por isso, vamos.

caminhar, meu irmão. Se levante, olhe para o céu, da onde vem a esperança. O nosso Salvador, ele vive. Ele já deu a vida por você. Existe uma palavra a seu respeito. Existe sim uma proteção divina para a sua vida, onde você possa caminhar e viver. Talvez você, nesse final de semana, onde as pessoas normalmente na sexta-feira estão mais esgotados, cansados, e você falou: eu queria uma resposta hoje, Senhor, porque sim, eu não estou suportando, eu estou cansado. Parece que os resultados já não vêm para a minha vida. O que vai acontecer? Como vai ser meus dias? Mas como eu falei, a esperança do Senhor, as misericórdias se renovam a cada dia. E isso significa que você sim tem esperança, que você tem fé. E existe uma palavra para você, uma palavra que pode levar você mais para o alto. E nós que estamos aqui levando essa palavra, como eram as nossas vidas antes de encontrarmos a Jesus? Faz-nos refletir, né? Essas pessoas que hoje estão te ajudando em palavras já estiveram, às vezes, também deitados em macas, sem caminhar, sem solução, sem poder olhar e ver um futuro, alguma coisa, esperança. Mas glória a Deus, um dia a luz de Cristo brilhou em nossas vidas e nos transformou, nos deixou ali participar da glória do Senhor, onde nós podemos testemunhar o que Deus fez em nossas vidas. Hoje nós temos família, família sim, a família de sangue, mas também temos a nossa família em Cristo, onde cada um se ajuda, onde cada um coopera com o outro, aonde nós nos sentimos abraçados, tratados, onde a palavra chega aos nossos corações. Não deixe para amanhã, para você passar mais um dia em opressão. Nós estamos dispostos a levar você ao caminho de Cristo, ao alvo. Filhos, filhos é o que Deus espera. E aqueles filhos, sim, que sejam filhos maduros na fé, filhos que são comprometidos. Mas no dia de hoje, como você se vê? Você se vê ainda prostrado para o dia de amanhã? Ainda parado, ainda enfermo? Ou você se vê agora levantando e falando: Senhor, eu cansei do lugar onde estava. Eu agora quero experimentar da sua luz, da sua palavra. Eu quero encontrar salvação. Coloque, Senhor, pessoas para orar comigo, para dizer uma palavra, para trazer uma direção para a minha vida, para ser resposta. E caminhe, meu irmão, minha irmã. Não deixe as coisas do passado te atrasarem. Sabe essas três pessoas que eu falei ali? Também existe uma quarta pessoa, mas essa fica no passado e é o que mais atrapalha a vida de várias pessoas. A pessoa que fez você se sentar ou se deitar nessa maca. Às vezes, um gesto de liberar um perdão, de tirar essa mágoa, esse rancor, vai te fazer caminhar e não olhar mais para o passado, para as tristezas. Às vezes foi uma falha mesmo sua, algo que atrapalha seu pensamento, sua vida, que você tem que se perdoar. Nós não sabemos o que aconteceu sobre sua vida, que hoje te levou a estar prostrado, a estar em dificuldades, com um pensamento opresso, que não está te deixando caminhar. Mas o que eu sei é que existe a luz de Cristo. E nessa luz de Cristo nós buscamos, e nós vemos sim a vontade do Senhor se manifestar. Nós temos testemunho de vidas que foram salvas, de vidas que estão hoje, sim, mudadas, transformadas. Sim, um processo virá sobre a sua vida. O processo de levantar, de caminhar, mas de caminhar com Cristo, de caminhar glorificando a Deus. E não simplesmente ser levado às ruas, mas você será levado ao caminho, a um caminho do reino de Deus, aonde você vai cumprir o seu propósito, o seu papel. Sabe tristezas? Sabe dificuldades? É isso que nós propomos. Por quê? Porque o cristão, sim, pode enfrentar batalhas, mas a vitória já é garantida. O cristão pode passar, às vezes, por situações aonde ele exerce sua fé

0: Da mesma forma, ele tem um plano bom para você. Essa palavra te fez refletir hoje, te fez pensar, mas existe mais, muito mais para você. Existe um plano de Deus para sua vida, onde você sim é a pessoa, o maior profeta sobre a sua vida, onde você pode falar: eu cumprirei o meu propósito, eu caminharei, eu estarei de pé, eu verei a luz de Cristo. Eu viverei o que ele tem para mim. Não aceitarei o que o inimigo tem. Trevas, nunca mais. Leito de enfermidade, nunca mais. Por quê? Porque é só Cristo que pode tratar da sua vida. Meus amados, foi uma palavra simples, um trecho curto da palavra ali, mas eu quero que você, nesse momento, você curve a sua face. Se você puder, também feche seus olhos ou se concentre no Senhor aonde você está e fale: Deus, agora nós estaremos em oração com o Senhor. Pai amado, Pai querido, obrigado, Senhor, pelo dia que o Senhor me escolheu, Pai. Sim, Pai, não para passar por dificuldades, Senhor, por opressões, Pai, mas no dia que me escolheu, Senhor, para ouvir uma palavra onde eu sei a minha importância para o Senhor, pois eu sinto o seu amor, eu sinto o seu tratar, Senhor. E eu quero viver, Senhor, essas maravilhas do seu reino, Pai, esses milagres, esses prodígios, Pai. Eu quero, Senhor, viver as promessas que tem para mim, Pai. Eu quero levar a luz de Cristo a outras pessoas. Mas eu quero ser, Pai, aquele que experimentou, Pai, ser tratado, ser cuidado pelo Senhor, Pai. Se sentir, sim, Pai, amado Senhor. Por isso, Pai, nesse dia, Pai, eu decido buscar o Senhor, Pai, de inteiro coração, Pai. Sim, Pai, buscar verdadeiramente do Senhor e me entregar a Jesus Cristo. Que a luz divina dele se brilhe sobre a minha vida. Que saia toda a presença de trevas, Senhor. Tudo aquilo que oprimia a minha vida, Senhor. Pois nesse momento, Pai, eu me declaro, sou todo seu, Senhor Jesus. E que o Espírito Santo de Deus, sim, esteja sobre as nossas vidas, para nos unir como igreja, para nos levar a um propósito, para sim, para nós estarmos bem, vivendo os frutos do Espírito Santo, pois assim eu declaro a sua palavra. Em nome de Jesus, amém.
1: E amém.

0: Rapaz, o senhor aquele regime na área 2, ofereço para minha mãe que está fazendo aniversário hoje. E para todos os convidados. E para vocês aí do rádio. É uma benção o programa. Que Deus abençoe. Rapaz, o senhor.
1: Amém. E aqui também nós queremos deixar nosso grande abraço para todo mundo que está lá no Facebook, no Instagram. Pastor Adão também mandou uma mensagem lá no Facebook. A galera que mandou mensagem aqui também no Instagram. Nosso grande abraço para vocês. Lá através do WhatsApp, se você quiser deixar uma mensagem no WhatsApp para nós, é 3910-1230. 3910-1230. E o Carlos Tavares está aqui com a gente. Pai do Senhor Jesus, meus irmãos queridos, na escuta do programa. Grande abraço. A Rose também está mandando uma mensagem aqui. Paz do nosso Senhor Jesus Cristo, estou na escuta. Peço oração para toda a minha família e também para o Miguel. Com certeza, vamos orar ao final do programa, Rose.
2: Vou reforçar meu grande abraço para o nosso querido pastor Adão Barbosa, meu querido. Um abraço para você, para a pastora Adriele também. Ontem nós estivemos juntos lá na comunidade terapêutica Emanuel. E foi uma bênção. Deus mandou uma palavra de transformação. Deus é aquele que pode transformar vidas, né?
1: Olha, Eber também está mandando uma mensagem aqui. Peço oração por mim e pela digníssima Ana, com
2: Ô, meu
1: certeza.
2: amigo, o Lieber é amigo de infância, lá do tempo de Ortigueira. Um grande abraço, meu irmão. Estaremos orando sim ao final do programa. Nós teremos oração por você e para a mãe da nossa querida Elis Regina, que está contemplando mais um dia de aniversário.
1: Com certeza, toda, né, o amor do Senhor pela vida dela.
2: Por falar em recadinho, quem que mandou aquele recadinho especial?
1: Aqui também tem recadinho da Isa, graça e paz, Deus abençoe grandemente todos vocês. O programa é bênção. E lembrando que a Isa, além de Uber, ela faz uma feijoada todo sábado maravilhoso. Eu vou deixar aqui o número da Isa para a turma. Quem quiser uma feijoada é 4298067054.
2: Repita lá de novo, vamos lá de novo para anotar. Você que passou correndo, pega a caneta, anota aí no WhatsApp. Qual que é o número para feijoada de sabadão?
1: 4298067054.
2: Quem mais está
1: E
2: mandando mensagem?
1: Elias Pimentel também, a paz do Senhor, estamos ouvindo Elias e a esposa Isaíra na estrada dos Guararapes Marinha.
2: E também aproveitar, antes de nós conversar de novo com o nosso querido pastor, sobre amanhã. O nosso querido pastor Tiago enviou um mega convite para nós e nós vamos repassar a todos nossos ouvintes que amanhã nós teremos o Celebrai 2026 lá na igreja Resgatando Vidas, ali na rua IP Roxo 280, no Jardim Monte Carlo. É uma data muito especial. A programação ela vai desde as 9h30 da manhã até as 20 horas. Então serão aí 12 horas de ministrações, de louvores. Então nós convidamos a toda a nossa cidade de Trêmulo Borba e teremos alguns convidados lá especiais. Entre eles, a banda Talit, da Batista Betel, está ali com o Juninho, toda a equipe, o pessoal do Mevan, entre outros, lá a Igreja Brasil para Cristo de Ortigueira, a Igreja Quadrangular. O Dilmar também vai estar ali, a Igreja Graça e Vida, Ágape, entre outros, meus queridos. Um grande abraço para vocês e um grande abraço para o Conselho Municipal, eu acho que é municipal, né, de pastores, o Conselho de Pastores da nossa cidade. Um abraço a todos vocês, estão nos nossos corações. Um abraço para o nosso pastor Júlio, presidente.

0: presidente, além de amigo, irmão, pastor também, é outro queridão, meu Deus do céu, a gente tá, sai nessa caminhada nossa aí, a gente vai arrumando pai, mãe, irmão, pra todo lado, rapaz, que maravilha.
1: E olha só aqui, ó, deixa eu abrir aqui a mensagem da Isa de novo.
0: Tem outro pastor mandando mensagem.
1: Você, nosso ouvinte, se você quiser participar de um sorteio de uma feijoada pra amanhã, manda seu nome, pode ser no Facebook, no Instagram ou no WhatsApp da rádio. Lembrando que o WhatsApp da rádio é 3910-1230, 3910-1230.
0: Mas só para os ouvintes, eu não posso também concorrer?
1: Você não pode concorrer.
0: Ah, não
1: concorrer.
0: Pode? Ai, meu Deus.
1: Você só pode comprar, concorrer, você não pode.
0: Maravilha. Um grande abraço para o nosso querido Frank Moreira, está na escuta.
1: Tá mandando mensagem aqui.
0: O Frank, olha, mandou lá assim, graça e paz, irmãos. Frank Moreira, confirmando a audiência. Um abraço para o pastor Rodrigo. Palavra revelada e coração no reino. Um abraço para você, meu queridão. Frank, queremos você aqui, hein?
1: Então, meus amados, e que palavra maravilhosa, né? Se você tiver algum pedido de oração através dessa palavra, se você foi tocado, com certeza manda sua mensagem para nós, que nós vamos conversar aqui com o pastor, ao final ele vai orar para nós. E com certeza nas próximas semanas a pastora Valéria também vai estar aqui, né? A Adri também, né? Que o pastor Adão veio aqui. Também vamos chamá-la, ela. Chamar, né, a mulherada para vir aqui fazer um programa delas.
0: Para vir no programa, para ir na nossa célula, para a gente se congregar para todo lado, para nós ir no monte orar, para todo lado, para o churrasco. Tem um churrasco lá em casa esperando vocês lá.
1: Vamos ouvir também o áudio aí do pastor Antônio Corrêa.
2: Boa tarde na paz do Senhor. Estamos na escuta da programação aqui em Vila Godói, Ortigueira, Paraná, né? Somos ouvintes de todas as sexta-feira do programa de vocês. Um abraço na paz do Senhor.
0: Meu querido pastor Antônio, sabia que eu morei na Vila Godói, em Ortigueira? Sou nascido ali na colônia Augusta Vitória. Até os 15 anos eu morava em Ortigueira. Um grande abraço para vocês. E quando Deus preparar, meu querido, manda uma mensagem para nós aí, meu irmão. Vem participar conosco aqui do programa. Será mega especial para nós. Um abraço também para Noemi. A Noemi quer participar do sorteio. Coloca o nome da Noemi para nós, fazendo um favor. Meu querido, como está seu coração?
3: Abençoadíssimo.
0: Olha que privilégio ter o senhor aqui hoje. Uma palavra maravilhosa. Pastor, eu sei que eu faço a pergunta só no final do programa, mas eu vou fazer agora. Porque depois nós temos os patrocinadores e tudo mais. Mas o nome do programa, ele se chama É Por Fé, né? E baseado nesse nome, eu sempre faço uma pergunta especial para o nosso convidado e pego ele de surpresa. Nessa sua caminhada, eu sei que já tiveram vários momentos, vários. Mas o senhor consegue lembrar de um momento que o senhor realmente teve que viver por fé?
3: Sim, é uma das coisas que mais marcou a minha vida quando eu ouvi uma palavra do Senhor. E nessa palavra ele dizia que era para mim orar por uma pessoa morta, uma pessoa que ia morrer. E então, diretamente, assim, Deus estava ministrando na minha vida como que era para mim orar. E eu passei um bom tempo assim, onde eu deixei, até hoje eu não uso redes sociais, então tinha deixado de assistir jogo de futebol, filmes, tudo, se concentrando na palavra e no que Deus dizia para mim. Então, eu passei quase um ano assim, vivendo pela fé no que Deus dizia para mim, né? A respeito dessa pessoa que iria morrer e aconteceria, né, de eu ter que orar por ela. Até foi se intensificando em minha vida, assim, a palavra de Deus, ele ministrando comigo mesmo, em espírito, e eu escutando. Então, eu sabia tudo que era para mim orar por essa pessoa. E quando foi chegando os dias, eu ainda comentava com um pastor querido, amado, pastor Isaor, eu tenho medo que a minha esposa morra e Deus esteja pedindo para mim orar por ela, porque ela aprendeu a dirigir agora, ela fica passando aqui, perto da onde tem o Giga ali embaixo, a nova trincheira, né, que antigamente tinha muito acidente, e Deus vai pedir para mim orar por ela, até que Deus me respondeu que era para mim se tranquilizar, né, que não era minha esposa. Mas o tempo foi se passando e eu lembro que naquele ano, eu fui, 2019, tinha ido num encontro em Curitiba, num

0: retiro de agenda, tinha muitos pastores, e eu estava lá só acompanhando, né, os membros da nossa igreja, e eu comentava para eles, né, Deus está falando para mim que vai acontecer numa situação de uma pessoa morrer, e é para mim orar por ela. Tinha pessoas que duvidavam, pessoas da nossa célula, grupo familiar, duvidavam do que Deus estava falando, falavam que não podia. Então, ali eu tive que viver por fé. Aquele ano meu inteiro, Deus, acreditando na palavra que Deus estava dizendo. E eu lembro que um determinado dia, eu estava na oficina, eu saí bem pouco de lá, eu tenho uma vida bem corrida, e não era diferente naquele dia, mas eu me recordo de eu pegar a chave de um carro, assim, também coisa que eu saí aleatório com carro de cliente, a troco de nada, mas peguei a chave daquele carro, e saí orando em línguas da oficina. E fui parar embaixo do viaduto ali. E eu olhei para cima e tinha uma menina lá em cima, agarrada, prestes a pular. Aquilo foi uma coisa marcante em minha vida. Porque eu lembro que eu subi as escadas e fui tentar falar para ela não pular. Mas ela, infelizmente, ela se jogou lá de cima. E tinha um vídeo dela pulando, né? Então ela caiu de cabeça lá embaixo, o rosto dela assim explodiu, começou a vir sangue para tudo quanto é lado. E naquele momento ali, eu desci lá embaixo, os outros falando, né? Infelizmente ela morreu. E eu parei naquele instante ali, 1,5 metros dela assim, as pessoas olhando. E eu ouvi a voz do Senhor, falou: está aí a pessoa que eu falei para você que ia morrer. E era para você orar por ela. E era uma coisa que eu falava para muitas pessoas, contava para todo mundo mesmo que ia acontecer. E então aquilo foi impactante em minha vida, eu tive que ver por fé. Eu lembro que eu coloquei a mão nas costas daquela menina. Tem até uma foto que aparece lá de cima, alguém tirou naquele momento eu orando por ela. E ela estava toda contorcida, né, por causa do que aconteceu mesmo, do tombo, daquela altura. E naquele momento, o ambiente espiritual ali mudou. Começou a mudar tudo que eu estava passando. E eu comecei a orar o que Deus determinou durante aquele ano inteiro em minha vida. Toda a oração. E até que eu percebi que aquela menina, ela flutuou do chão. E naquele momento ali, ela voltou à vida.
1: Meu Deus.
0: Então, naquele momento ainda, eu me recordo que eu peguei e olhei para as pessoas que estavam ao meu redor, porque eu sabia o que estava acontecendo, e gritei assim: tem alguém, algum crente aí, que eu queria que alguém ajudasse eu em oração, porque eu sabia o que estava vendo. Mas eu olhei e o mundo eu enxerguei como se fosse uma pintura. Todas as pessoas que estavam ali, como se fosse uma pintura de pessoas. E naquele momento ali, eu vi que estava eu, a menina e Deus. Eu continuei orando pela vida dela. Até que ela começou a se contorcer, voltou ao normal, e ela pegou e virou, ainda com o rosto desfigurado, e ela olhou para mim, e naquele momento eu senti o amor de Deus pelaquela vida. Então eu sabia que o propósito que teve daquele ano inteiro Deus me capacitando não era por mim. Ele não queria ali algo de mim, mas ele tem algo na vida daquela menina. E da mesma forma eu interpreto assim: Deus me trouxe até a rádio hoje para falar com você, mas não é por mim, para mim estar na rádio, para mim crescer, para mim evoluir, mas é para você escutar uma palavra de fé e saber que tem vida, tem esperança. Eu me recordo que eu levantei dali, saí caminhando, entrei no carro que eu estava e chorei bastante. E fui para casa, porque eu não conseguia suportar a glória de Deus assim que estava acontecendo. Eu passei a tarde lá com a minha esposa, com meu filho, né? E eu lembro que à noite ainda teve mais uma situação. O meu filho, uma criança pequena, estava com 3 anos, não estava muito bem de saúde. Ele estava deitado na cama e eu estava orando pela vida dele, de um lado da cama, minha esposa estava do outro e a criança no meio. Aí eu parei de orar, minha esposa começou assim e eu senti a presença divina no meu quarto, realmente Deus. E ali eu perguntei: Deus, é o Senhor que está aí? E ele falou comigo: sim, eu sempre estive nos momentos bons e nos momentos ruins. Então,

0: aquele ano foi por fé. E até hoje a minha vida tem sido por fé. Porque eu não olho para uma pessoa que não está nos caminhos de Deus e vejo ela como uma pessoa condenada. Eu olho como uma pessoa que merece sim entrar no reino, entrar na salvação e receber o amor de Deus verdadeiro. Ainda há esperança. Amém?
1: Amém. Glória a Deus. Vamos para os nossos patrocinadores que eu preciso me recompor aqui.
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7: Deixar aqui, né, minha gratidão, como sempre, aos nossos patrocinadores. Já estamos indo há um ano de programa e isso só acontece porque tem pessoas investindo no reino. Se você também tem vontade de ser um patrocinador aqui da rádio, no nosso programa, manda uma mensaginha lá, 42997631175, e vem conversar com a gente. E tem mais mensagem aí, ó.
1: Exatamente, vem nos ajudar, nos abençoar aí para levar a palavra do Senhor e ter esses momentos, né? Falando do reino. Um abraço pra Rose. A Rose quer participar do sorteio, hein? Coloca o nome dela lá. Elias Pimentel, né? Coloca lá o nome dele no sorteio também. Ah, tem alguém mandando um abraço aqui pro pastor Rodrigo, que é o Nelson. Um abraço, pastor Rodrigo. Aqui o Nelson, nosso querido Nelson.
7: Murilo também, tá na escuta.
1: Grande Murilo, um abraço pra você, meu querido. Lembrando, pessoal. O Giba tá online? Ô, Giba. Ô, meu queridão. Queremos você aqui de novo, hein? Um abraço pra você, a Gisele também.
7: A
1: gerente ali da Valdar Móveis.
7: Sim. Uma bênção nas nossas vidas. Nós estivemos juntas lá trabalhando no, de apoio no Encontro com Deus e Mulheres e foi uma bênção.
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0: 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E agora vamos para
2: sorteio e depois vamos para oração.
0: Maravilha, pastor, encerrar para nós com chave de ouro. Sim. No meu Facebook, lá vocês estão online, eu não consigo ver daqui. Um abraço a todos vocês, depois eu mando para vocês um grande abraço lá, tá bom? Então vamos lá, o nosso sorteio de hoje vai ser uma mega feijoada da nossa querida Isa, que o sorteio será para retirar amanhã, ou a Isa entrega para vocês. Aí a gente vai passar o número dela para vocês, ou de vocês para ela, e aí vocês entram em contato. Então vamos lá, que ruge os tambores, temos tambores hoje, Dirceu? Não vai ter tambor, então vamos bater na mesa aqui. Vamos ver quem vai ser o sorteado ou a grande sorteada de hoje para a marmita da Isa.
2: Elias Pimentel.
0: Grande Elias Pimentel. Olha, meu irmão, já aproveita e já pede mais umas 3, 4, me chama que eu vou mostrar com vocês. Meu querido, olha, eu falo para o senhor, é muito pouco tempo, uma hora. Muito pouco tempo. Então a gente vai ter que já acertar com o senhor já uns 3 dias para programa, para vir com mais tempo, vir com a esposa, vir com a família, a gente dá sequência do isso, a gente falar sobre a sua história, a gente nem tocou um pontinho da sua história, né? Só um testemunho que ele contou hoje, que, meu Deus, impactou meu coração, essa palavra falou comigo imensamente, tenho certeza que falou com todos que estão nos ouvindo. Temos vários pedidos de orações, inclusive para a mãe da nossa querida Elis. Elis Regina é uma grande ouvinte da rádio, dos programas, né? Do nosso também, e a mãe dela está completando aniversário, olha só que maravilha. Então, deixamos em suas mãos essa oração de agradecimento final.
3: Senhor Deus, amado Pai, em nome de Jesus Cristo de Nazaré, Pai, se colocamos, Senhor, em sua presença, Pai, com gratidão, Deus, Pai,
0: maravilhoso.
3: Por obrigado, poder Pai. Viver, Senhor, a sua palavra, Pai. Nós declaramos bênçãos, Pai, sobre a vida, sim, Pai, dessas pessoas, Pai, que estão nos ouvindo, Pai. Declaramos bênçãos do Senhor, Pai, a sua mão poderosa, Pai, cuidando, Pai, sim, Pai, em nome de Jesus Cristo de Nazaré. Eu declaro, Senhor, uma vida, Pai, sim, Pai, sobre a rocha, Pai, vivendo da sua palavra, Pai. Sim, Pai, levando, Senhor, os seus filhos, Pai, a cada dia mais perto do Senhor, Pai. Eu declaro, Senhor, sobre a vida, Pai, do Mário e da Kessy, Pai.
0: Amém, Jesus.
3: Prosperidade, Pai, tranquilidade, o seu amor, Pai, o seu caminho, Pai, a sua vontade, Pai. E em nome de Jesus Cristo de Nazaré, aquele ouvinte, Senhor, que clamou ao Senhor, Pai, nessa oração, Pai, que está dizendo, eis-me aqui, Pai. Toca na vida dele, Senhor, com o seu Santo Espírito, Pai. Que vá sim, Pai, o Senhor, Pai, trazendo amor, Pai, trazendo direção, paz, Pai. Traz luz a essa vida, Pai, em nome de Jesus. Que nós possamos, Pai, testemunhar, Pai, do que o Senhor fez, Pai, em nossas vidas, Pai. E o que o Senhor tem feito, Pai, na vida dessas pessoas, Pai, que ouvem, Pai, esse programa, Pai, esperançosos, Pai, buscando a sua palavra e do seu amor, Pai, para testemunhar, Pai, das maravilhas que o Senhor, Pai, tem trazido, em nome de Jesus. Amém.
0: Amém, amém, maravilha. Domingo espero vocês lá na Igreja Batista Betel do São Francisco, estaremos lá levando uma palavra e seria imenso privilégio ter vocês conosco.
2: E lá em Tibagi também, pastor Rodrigo tá lá domingo levando a palavra.
0: Que horário lá, pastor Rodrigo, em Tibagi?
4: 19:30.
0: Meu Deus, não dá para fazer uma conexão no YouTube lá para eu acompanhar? Acompanho do púlpito ali e a gente vai na mesma comunhão. Esses homens estão aí trabalhando na Seara, é isso aí, nós temos que levar a palavra, o reino tem que avançar e louvado seja Deus. Vamos em frente, um abraço, abençoe.
2: Tchau, pessoal, até sexta que vem.

0: Em Brasília, 19 horas.
1: Está no ar a Voz do Brasil. As notícias do governo federal que movimentaram o país no dia de hoje.
2: Olá, boa noite.
0: Boa noite para você que nos acompanha em todo o país.
2: Sexta-feira, 17 de julho de 2026.
0: E vamos aos destaques do dia na Voz do Brasil.
2: Empresas afetadas por tarifas impostas pelos Estados Unidos terão apoio do governo.
0: A Apex prepara plano de abertura de novos mercados para exportadores afetados pelas tarifas. Luciana Colares, de Holanda.
3: No início de agosto, a Apex Brasil deve apresentar um plano de diversificação de mercados, especialmente para os exportadores impactados pelo tarifaço.
2: E ainda, Banco Nacional de Antígenos integra a estratégia brasileira de defesa agropecuária contra a aftosa.
0: A estrutura permite a produção emergencial de vacinas em prazo reduzido em caso de necessidade sanitária. Thaís de Araújo.
4: O banco integra a estratégia nacional de preparação para emergências sanitárias, juntamente com ações permanentes de vigilância e monitoramento da sanidade animal.
2: E vamos falar também sobre o El Niño, que traz fortes chuvas no sul do país, ondas de calor e seca no norte.
0: Risco também de incêndios florestais, especialmente na Amazônia, no Cerrado e na Caatinga.
2: Para entender mais sobre os impactos para o Brasil, nós conversamos com o Gilvan Sampaio, do Instituto Nacional de Pesquisas Espaciais.
5: As previsões indicam que será um El Niño de forte intensidade, a muito forte intensidade, mas não há motivo para pânico. Nós temos que nos prepararmos para fazer com que os impactos sejam os menores possíveis.
0: Na apresentação da Voz do Brasil, Mariana Jungmann e Nazi Brum.
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0: Empresas afetadas pelas tarifas anunciadas pelos Estados Unidos vão ter apoio da Agência Brasileira de Promoção de Exportações para encontrar novos mercados.
2: Para isso, a Apex vai implementar um plano de 130 milhões de reais com foco na descoberta de novos parceiros comerciais.
0: A meta é chegar a países da União Europeia e países asiáticos.
3: A aplicação da tarifa de 25% sobre os produtos brasileiros, anunciada em 15 de julho, atinge 2.375 produtos. 7 bilhões e 200 milhões de dólares são impactados pelas novas tarifas. De acordo com a Agência Brasileira de Promoção de Exportações e Investimentos, o processo de busca por novos compradores internacionais vem sendo intensificado desde o ano passado, após as primeiras medidas tarifárias adotadas pelo mercado norte-americano. Atualmente, 72% das empresas brasileiras que vendem para os Estados Unidos já adotaram pelo menos mais um país de destino para as mercadorias. E já no início de agosto, a Apex Brasil deve apresentar um plano de diversificação de mercados, especialmente para os exportadores impactados pelo tarifaço. Como detalha o presidente da Apex Brasil, Laudemir Miller.
6: Nós vamos anunciar um plano de 130 milhões em parceria com o setor privado, mas evidentemente que a implementação do acordo Mercosul-União Europeia, para que as empresas possam de fato aproveitar as oportunidades desse acordo, é um dos elementos centrais do nosso plano. Mas enfim, assim, o importante são os setores, né? Mas pegando pesadamente a indústria, né? Então o setor de móveis, o setor de cosméticos, o setor de plástico, o setor de calçados, enfim, esses setores que estão tendo esse impacto.
3: Laudemir Miller ressalta que outros destinos já estão mapeados, como os países da Ásia Central.
6: O mundo olha de um jeito diferente para o Brasil, de um país estável, um país democrático. Então, a gente está sendo demandado pelos países asiáticos. O Brasil abriu, até semana retrasada, 651 mercados. Então, imagina a oportunidade que nós temos.
3: O impacto das novas tarifas anunciadas pelos Estados Unidos varia de acordo com o setor e a região. São Paulo registra o maior impacto em valor absoluto, 3 bilhões de dólares. Já Santa Catarina tem o maior impacto proporcional, com 68% das exportações afetadas. Outra região afetada é o Paraná, estado que concentra 70% das exportações brasileiras de madeira para a construção civil americana. Reportagem Luciana Colares, de Holanda.
2: O Brasil conta com o primeiro Banco Nacional de Antígenos para a resposta emergencial à febre aftosa.
0: A estrutura foi desenvolvida em parceria entre o Ministério da Agricultura e Pecuária, o Instituto de Tecnologia do Paraná e empresa privada.
4: O Banco Nacional de Antígenos integra a Estratégia Brasileira de Preparação para Eventuais Emergências Sanitárias relacionadas à febre aftosa e para manutenção da segurança sanitária da pecuária. A estrutura foi desenvolvida em parceria entre o Ministério da Agricultura e Pecuária, o Instituto de Tecnologia do Paraná e a empresa Biogênesis Bagó. A parceria foi formalizada nesta sexta-feira em Garim, na Argentina. O ministro da Agricultura e Pecuária, André de Paula, falou sobre a parceria.
7: Porque esse é um laboratório reconhecido internacionalmente e ele nos empresta a credibilidade que chega com isso. Esse também é um laboratório que atende a grandes mercados, a exemplo do que ocorre conosco.
4: O Banco Nacional de Antígenos mantém armazenados em condições de alta segurança antígenos dos sorotipos de interesse para o Brasil. Em caso de emergência sanitária, esse material permite iniciar a produção de vacinas em menor prazo, sem depender de fornecimento externo. O Brasil possui reconhecimento internacional como país livre de febre aftosa sem vacinação. O banco integra a Estratégia Nacional de Preparação para Emergências Sanitárias, juntamente com ações permanentes de vigilância e monitoramento da sanidade animal. Reportagem Thaís de Araújo.
2: São estudantes que se inscreveram no processo seletivo do programa Universidade para Todos, o ProUni.
0: O resultado da primeira chamada para o segundo semestre de 2026 já está disponível.
2: Os candidatos pré-selecionados têm até o dia 24 de julho para comprovar informações da inscrição junto às instituições de ensino.
8: O processo seletivo do programa Universidade para Todos, o ProUni, recebeu cerca de 530 mil inscrições para o segundo semestre de 2026. Ao todo, mais de 1 milhão e 100 mil estudantes participaram das duas edições do programa neste ano. Cada participante teve a opção de selecionar até duas opções de curso, instituição e turno, conforme as regras do edital. As bolsas integrais cobrem 100% do valor da mensalidade, enquanto as parciais correspondem a 50%. Os cursos com mais inscritos nesta etapa foram Medicina, Direito e Psicologia. Criado em 2004, o ProUni oferece bolsas de estudo em cursos de graduação e sequenciais de formação específica em instituições privadas de educação superior. Para a classificação dos candidatos, o programa utiliza as notas obtidas no Exame Nacional do Ensino Médio, o Enem. Em 2026, os dois processos seletivos somaram mais de 2 milhões de inscrições, realizadas por cerca de 1 milhão e 100 mil candidatos. O resultado da primeira chamada do ProUni já está disponível. Os candidatos pré-selecionados têm até 24 de julho para comprovar as informações da inscrição junto à instituição de ensino e apresentar a documentação exigida. O cronograma prevê a divulgação da segunda chamada em 5 de agosto. O resultado desta etapa será divulgado em 1º de setembro. Saiba mais em acessounico.mec.gov.br/ProUni. Reportagem Edinaldo Júnior.
0: E as inscrições para a formação continuada de escolas de tempo integral foram prorrogadas até o dia 24 de julho.
2: O curso é destinado a gestores escolares e coordenadores pedagógicos de instituições que ofertam essa modalidade de ensino.
0: Nos estados, no Distrito Federal e em municípios de maior porte, também podem se inscrever profissionais das redes de ensino que atuarão como multiplicadores na formação.
2: As orientações sobre a etapa das inscrições estão disponíveis na página de documentos do Ministério da Educação, no portal gov.br/mec.
0: O Ministério do Meio Ambiente e Mudança do Clima apresentou as projeções mais recentes para o fenômeno El Niño após a reunião técnica de monitoramento

0: climático realizado esta semana.
1: O cenário prevê redução das chuvas em parte das regiões norte e centro-oeste e temperaturas acima da média em grande parte do país.
0: E também aumento do risco de incêndios florestais, especialmente na Amazônia, no Cerrado e na Caatinga.
1: Já para a região sul, a previsão é de chuvas acima da média.
0: Os efeitos do fenômeno climático devem se intensificar a partir de agosto, mas serão mais sentidos no fim deste ano, segundo o pesquisador Gilvan Sampaio, do Instituto Nacional de Pesquisas Espaciais. O INPE.
1: Eu conversei mais cedo com ele para saber mais sobre o que esperar do El Niño e como tem sido feito o monitoramento dele pelos órgãos técnicos do governo federal. Acompanhe. Doutor Gilvan Sampaio, é um prazer para a gente ter o senhor com a gente aqui na Voz do Brasil. Vamos começar falando dessas perspectivas para o El Niño esse ano? A gente deve começar a sentir os efeitos mais graves a partir da semana que vem? Como é que tá as previsões de chuvas intensas aí, especialmente para o sul do Brasil?
2: Bom, nós temos aí os impactos do El Niño, eles são gradativos ao longo dos próximos meses. Os primeiros impactos nós começamos a observar ao longo das próximas semanas. E nesse segundo semestre de 2026, o primeiro principal impacto está relacionado às chuvas no sul do Brasil, principalmente Rio Grande do Sul e Santa Catarina. Então há a tendência de chuvas mais volumosas, alguns períodos com chuvas intensas, mesmo porque o auge do fenômeno El Niño se dá normalmente no mês de dezembro. Então, entre novembro e janeiro, né, nós teremos o auge do fenômeno, que é quando nós observamos os principais impactos. Isso em relação às chuvas. Em relação à temperatura, aí sim, todo o Brasil, nós devemos ter, a partir do final do inverno, depois da primavera e verão, períodos com temperaturas mais altas do que a média histórica e, ao longo, principalmente da primavera e verão, alguns períodos com ondas de calor.
1: Pois é, eu ia até perguntar isso para o senhor, até o fim do ano, como é que eram as perspectivas, né? O senhor falou das chuvas mais intensas que devem começar no sul do Brasil e a seca, doutor Gilvan, a gente deve esperar também alguma seca atípica, em que regiões, como é que deve acontecer?
2: Em relação às secas, aí é mais no norte do Brasil, norte e leste da Amazônia e norte da região nordeste, onde ocorrem os impactos do El Niño em relação às secas, né? Ou chuvas abaixo da média. Só que esses impactos, diferente do que acontece no sul, que os impactos são a partir de agora, nós esperamos os impactos mais para o final do ano, começo do ano que vem. Né? Especialmente no norte e no leste da Amazônia, né? Nós devemos ter, a partir do final da primavera, déficits de chuvas. Não dá para qualificar ainda exatamente a severidade desse déficit de chuvas. Nós vamos tentar qualificar isso ao longo dos próximos meses. E no norte da região nordeste, que é a região semiárida, aí sim é somente em 2027, né? Porque o período chuvoso principal daquela região é de fevereiro a maio. Ela tem uma componente também associada ao Oceano Atlântico, então nós devemos aguardar mais para o final do ano para avaliar a possibilidade de secas no norte da região nordeste.
1: E aqui na região centro-oeste, alguma questão em especial?
2: O principal impacto do El Niño na região central do Brasil, que inclui a região centro-oeste, a região sudeste, o sul da região amazônica e o sul da região nordeste, é o aumento das temperaturas, né? Não tem um impacto no volume de chuvas, o El Niño nessas regiões, nessa região central. Portanto, o que tem que se prestar atenção nesse momento? Nós estamos no período seco da região. Essa região central do Brasil, o período seco normalmente se estende até meados de outubro, que é quando começam as chuvas mais frequentes e regulares. Com temperaturas altas, período seco, então isso faz com que a vegetação possa ficar mais seca. E aí a atenção maior é justamente com as queimadas, né? Porque com a vegetação mais seca, temperaturas mais altas, o potencial para a ocorrência de queimadas aumenta. Então esse é um ponto de atenção para os próximos meses na região central do Brasil.
1: Agora, o Instituto Nacional de Pesquisas Espaciais, o INPE, onde o senhor, inclusive, é pesquisador, está atuando com diversos órgãos federais no monitoramento do clima, justamente para a preparação de todos esses eventos que o senhor mencionou agora. A partir daí foi lançada uma plataforma, né, doutor Gilvan? Queria que o senhor falasse para a gente como é que funciona esse trabalho, quais são os órgãos envolvidos.
2: Nós fizemos um trabalho

0: Porque o que que acontece? Existem, quando ocorre um fenômeno como El Niño, existem muitas fake news, né? Então nós pegamos, juntamos os órgãos principais que monitoram o clima e meio ambiente no Brasil, que são o INPE, através do Centro de Previsão de Tempo e Estudos Climáticos, que é a instituição a qual pertenço, o Instituto Nacional de Meteorologia, a Defesa Civil Nacional, a Agência Nacional de Águas, o Serviço Geológico do Brasil e o SEMADEM. Então, essas seis instituições, elas publicaram agora no mês de junho uma nota técnica, né, chamada Painel El Niño, onde nesse painel El Niño nós avaliamos justamente a situação atual e como é que nós, o que nós esperamos para os diversos setores, por exemplo, a agricultura, para a defesa civil, a questão de desastres, a questão de águas, ao longo dos próximos meses. Esse painel El Niño, ele vai ser renovado a cada mês, e essa é uma informação que vai auxiliar não somente a população, mas também os diversos setores e também os tomadores de decisão.
1: Principalmente aí as autoridades estaduais, municipais também, né, que vão poder se precaver de maneira mais específica, né?
0: Exatamente, porque existe, inclusive, algumas pessoas falando alguns termos até coloquiais do tipo: olha, vai ser um El Niño Godzilla. As previsões indicam que será um El Niño de forte intensidade, a muito forte intensidade, mas não há motivo para pânico. Nós temos que, obviamente, nos prepararmos para os impactos do El Niño. Os principais impactos do El Niño nós já sabemos, e aí é acompanhar ao longo dos próximos semanas e meses como é que será a evolução desse fenômeno para fazer com que os impactos sejam os menores possíveis.
1: Só tocou num ponto interessante aí, porque, de fato, o senhor até mencionou antes, né? Existem muitas fake news e existe também algumas equiparações que são um pouco equivocadas que as pessoas fazem. Eu ouvi recentemente que era um furacão, que o El Niño era um furacão. E são eventos climáticos diferentes, né? Eu gostaria que o senhor ajudasse também um pouco aqui a explicar essa diferença, inclusive, de preparação, se fosse eventualmente um furacão, é diferente do que a gente vai viver com o El Niño. Se é necessário as pessoas fazerem, por exemplo, provisionamentos, estoque de comida, porque pode ter inundações ou secas extremas que falte comida. A gente vive uma situação, nesse sentido. Qual é a diferença?
0: Não, não. O El Niño é um fenômeno que nós já sabemos quais são os impactos vão ocorrendo dependendo da região. Por exemplo, no sul do Brasil, nós sabemos que há a tendência de chuvas volumosas e chuvas intensas, né? Então, por exemplo, dizer que vai acontecer novamente um episódio como aquele de 2024 no Rio Grande do Sul, não dá para dizer com tanta antecedência, mas existe a possibilidade dele ocorrer? Existe a possibilidade. Quando é que nós conseguimos prever? Nós conseguimos prever isso com no máximo aí 15 dias de antecedência, né? Aquele episódio, por exemplo, de 2024, ele começou no comecinho de maio, final de abril, comecinho de maio. Os modelos meteorológicos, já na segunda quinzena de abril, indicavam um volume de chuvas muito expressivo para o Rio Grande do Sul. É óbvio que os modelos não conseguem dizer exatamente o volume que ocorreu, e foi um volume realmente muito extremo, né? Então não há essa questão da população fazer estoques de alimentos ou qualquer que seja o pânico associado. É claro que nós temos que nos preparar para os eventos extremos. Então, no caso de chuvas, tem que haver toda uma preparação, por exemplo, do poder público com limpeza de galerias, né? Eventualmente revisar sistemas de comportas, etc. No caso de secas, tem que haver toda uma preparação por conta da questão da água, né? Não, não é o momento de desperdiçar água, e aí eu estou falando do norte, do leste da Amazônia, do norte da região nordeste. Então tem que haver toda preparação para poupar ao máximo a água. Haja visto que o El Niño traz esse déficit de chuvas nessas regiões. Então é esse tipo de preparação. Agora, tem que haver uma preparação não só do cidadão, mas também do poder público, das instituições e todo o trabalho que tem que ser feito em função dos impactos do El Niño. O furacão, quando ocorre, é um evento muito extremo que ocorre no horizonte de horas, há poucos dias, né? O que dá para comparar são as chuvas intensas que deverão ocorrer no Rio Grande do Sul e Santa Catarina, principalmente. Então, é tomar cuidado em relação a esses episódios extremos no Rio Grande do Sul ao longo dos próximos meses.
1: Muito bem, nós conversamos com o Gilvan Sampaio, pesquisador do Instituto Nacional de Pesquisas Espaciais, o INPE. Muito obrigada, pesquisador, pela sua entrevista aqui à Voz do Brasil.
0: Muito obrigado.
2: A Defesa Civil Nacional reconheceu hoje a situação de emergência em mais de 23 cidades atingidas por desastres.
1: Entre as cidades contempladas, há municípios que enfrentam a estiagem e a seca, enquanto outros foram atingidos por fortes chuvas.
2: As cidades ficam nos estados da Bahia, Ceará, Minas Gerais, Paraíba, Paraná, Pernambuco, Rio Grande do Norte, Rio Grande do Sul e Santa Catarina.
1: Cidades com o reconhecimento federal de situação de emergência ou estado de calamidade pública podem solicitar apoio financeiro por meio do sistema integrado de informações sobre desastres.
2: O período de seca em várias regiões do Brasil traz o surgimento de praias de água doce, que viram pontos de lazer e comércio.
1: Mas você sabia que para realizar eventos ou montar estruturas nesses locais é preciso autorização do governo federal?
2: Quem traz os detalhes sobre essas regras é Uriel Ricardo.
3: No Brasil, existem praias que se formam temporariamente durante alguns meses do ano. Você já ouviu falar sobre as praias fluviais ou praias de água doce? Elas surgem quando a estiagem reduz o nível dos rios e expõe bancos de areia e trechos das margens, que passam a receber visitantes, estruturas de lazer, eventos e atividades comerciais. Quando essas praias estão localizadas em rios federais, a instalação de estruturas, eventos, atividades econômicas e outros tipos de intervenções dependem de autorização do governo federal. Os rios federais são aqueles que atravessam mais de um estado e as áreas banhadas por eles são patrimônio da União. Por isso, é necessário ter permissão de uso para explorar esses espaços, conforme explica André Luiz Nunes, coordenador-geral de gestão de territórios costeiros e marginais da Secretaria de Patrimônio da União, a SPU.
4: A permissão de uso serve para eventos de curta duração, de natureza recreativa, esportiva, cultural e religiosa. Então, para qualquer uso privativo dessas áreas, tem que ser autorizado pela União, né? E além de outras licenças lá, não dispensa licença ambiental, licença do município.
3: As orientações sobre a permissão de uso se aplicam a qualquer praia formada em rios federais, especialmente nos estados de Tocantins, Goiás, Pará, Amazonas, Mato Grosso do Sul, Maranhão, Amapá e Mato Grosso. No Tocantins, por exemplo, há a formação de praias sazonais em Porto Nacional, Luzimangues e várias outras cidades. A capital do estado, Palmas, também conta com praias como a Graciosa, a Praia do Prata e a Praia do Caju. A permissão de uso pode ser solicitada por municípios, pessoas físicas ou empresas. No caso de particulares, também é necessário ter as devidas licenças locais. Mas atenção, a autorização só vale para eventos de curta duração, como detalha André Luiz Nunes.
4: A permissão de uso é para eventos de curta duração de até 90 dias, incluída a construção e a desocupação da área, ou tu pode, querendo lá, sendo necessário, prorrogar isso por mais 90 dias.
3: Quem pretende solicitar a permissão de uso pode procurar a Superintendência do Patrimônio da União no respectivo estado. Os formulários estão disponíveis na página da SPU no portal gov.br. Também é possível obter informações pelo telefone 0800 978 9005. O canal recebe ainda comunicações sobre restrições de acesso às praias, ocupação irregular, acúmulo de lixo e problemas ambientais ou sanitários. Para quem pretende aproveitar as praias fluviais, a orientação é colaborar com a preservação desses espaços, descartar o lixo nos locais adequados, respeitar a sinalização, evitar fogueiras e preservar a fauna e a vegetação local. Reportagem Uriel Ricardo.
1: Desde o início da semana, a ANP, Agência Nacional de Petróleo, Gás Natural e Biocombustíveis, realizou 268 ações com foco no combate a preços abusivos de combustíveis em 14 estados.
2: Foram aplicados 14 autos de infração por não cumprimento de envio de documentos para avaliação dos preços.
1: Isso porque, nessas ações, a agência também coleta informações a partir das notas fiscais fornecidas pelos postos de aquisição dos combustíveis.
2: Esses dados são analisados pela ANP e, em casos casos de caracterização de preços abusivos, podem ser geradas autuações, processos administrativos e multas.
1: O valor das multas varia de 50 mil a 500 milhões de reais, dependendo.

0: da gravidade do caso.
1: Lembrando que denúncias sobre irregularidades no mercado de combustíveis podem ser enviadas à ANP por meio do telefone 0800 970 0267.
0: Essas foram as notícias do governo federal.
1: Uma realização da Secretaria de Comunicação Social da Presidência da República.
0: Com produção da empresa Brasil de Comunicação.
1: Fique agora com as notícias do Poder Judiciário e do Congresso Nacional. Uma boa noite e um bom fim de semana.
0: A gente volta segunda-feira. Boa noite.
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4: Conselho Nacional de Justiça está com inscrições abertas para o Prêmio Pena Justa de Jornalismo e Comunicação.
5: Paciente ressarcido por erro em cirurgia odontológica não pode exigir também o custeio de nova operação.
4: Justiça determina que o Hospital Público em Belém, no Pará, retome atendimento à pessoa com autismo.
5: Boa noite, eu sou Marcela Luiza.
4: E eu sou Walter Lima.
5: Estão abertas até 17 de agosto as inscrições para a primeira edição do Prêmio Pena Justa CNJ de Jornalismo e Comunicação.
4: A iniciativa reconhece trabalhos que contribuam para ampliar o debate sobre o sistema penal brasileiro. Marcelo Della Líbera.
6: O plano foi criado após o Supremo Tribunal Federal reconhecer em 2023 que o sistema prisional brasileiro vive um estado de coisas inconstitucional. Para enfrentar esse cenário, a Corte determinou a elaboração de um plano nacional para reorganizar a execução penal, coordenado pelo CNJ. Quem explica é Luiz Lanfred, coordenador do Departamento de Monitoramento e Fiscalização do Sistema Carcerário e do Sistema de Execução de Medidas Socioeducativas do CNJ.
7: Então, assinou ao Poder Judiciário, ao Poder Executivo, à Academia, as instâncias da sociedade civil que se reunissem e pudessem, então, chegar a um consenso sobre ações que pudessem ressignificar esse sistema prisional.
6: O prêmio contempla produções em texto, áudio, vídeo e fotografia. As inscrições são gratuitas e seguem abertas até as 23 horas e 59 minutos do dia 17 de agosto. O regulamento do plano está disponível no site fazendojustiça.org.br.
5: Paciente pode receber de volta valor pago e indenização por danos morais e estéticos no caso de erro em cirurgia odontológica.
4: Mas segundo o STJ, se escolhe desfazer o contrato e obter a restituição, não pode exigir também que os profissionais paguem outra cirurgia feita por terceiro. Fátima Uchoa.
8: Em ação de reparação por danos materiais, morais e estéticos, um paciente afirmou ter ficado com assimetria facial após cirurgia odontológica. O Tribunal de Justiça do Rio de Janeiro reformou a sentença e condenou os profissionais a restituírem o valor gasto no procedimento, custear nova cirurgia reparadora e pagar indenização por danos morais e estéticos. A terceira turma do STJ afastou a obrigação de os dentistas pagarem a nova cirurgia, mas manteve os demais pontos. Segundo a relatora ministra Nancy Andrighi, acumular os pedidos de restituição do valor pago pela primeira cirurgia e o custeio de uma nova geraria enriquecimento sem causa, o que é proibido por lei.
5: TST garante direitos de radialista a uma diretora de imagem que trabalhava em uma instituição de ensino à distância em Londrina, no Paraná.
4: A decisão reforça a proteção dos direitos da categoria. Mila Amaral.
9: A decisão foi da terceira turma do TST. O colegiado entendeu que, mesmo sem ser uma emissora de rádio ou TV, a faculdade usava a transmissão ao vivo pela internet e via satélite. Por isso, a profissional deve ser enquadrada assim como radialista. Com reconhecimento, ela terá direito à jornada de 6 horas diárias e ao pagamento de horas extras, além de adicional por acúmulo de função. O relator do caso, o ministro Alberto Balazeiro, reforçou na decisão que a lei protege quem exerce funções típicas de radialista, independente da atividade principal da empresa.
5: Justiça determina que o Hospital Público em Belém, no Pará, retome atendimento a pessoas com autismo.
4: O hospital tem 30 dias para regularizar o atendimento, sob pena de multa diária de R$ 10 mil. Sabrine Menezes.
10: De acordo com o Ministério Público,

O federal, o Hospital Betina Ferro, paralisou o atendimento de pacientes com autismo que não possuem também outras comorbidades ou doenças raras. Além disso, a unidade de saúde também está recusando novos pacientes com o transtorno do espectro autista enviados pela regulação municipal. Na decisão, a justiça acolheu os argumentos do MPF de que a restrição viola os princípios da universalidade, integralidade e equidade do Sistema Único de Saúde e

0: semana e até segunda-feira.
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2: Está no ar o Jornal do Senado.
3: Eu sou Paula Groba.
4: E eu sou Ricardo Nakaoka.
3: E estes são os destaques de hoje do Jornal do Senado, que começa agora.
4: Sugestão popular que destina fundo eleitoral a calamidades públicas vira projeto.
3: Regularização de lotes de igrejas pode ser simplificada.
4: Senado terá esforço concentrado em agosto e setembro.
3: Boa noite.
4: Boa noite.
3: Uma sugestão apresentada por um cidadão pode mudar o destino de parte dos recursos dos fundos eleitoral e partidário.
4: A Comissão de Direitos Humanos aprovou a proposta que autoriza o uso desse dinheiro em ações de enfrentamento a calamidades públicas. Os detalhes com Patrícia Oliveira.
5: Os partidos políticos poderão renunciar aos recursos totais ou parciais do fundo partidário ou do fundo especial de financiamento de campanha e direcionar esse dinheiro ao Tesouro para custear despesas em situações de calamidade, como enchentes, deslizamentos ou outras emergências reconhecidas pelo poder público. A sugestão é de um cidadão de Santa Catarina que recebeu mais de 20 mil apoios online e foi aprovada na Comissão de Direitos Humanos. A ideia surgiu em 2020, durante a pandemia de Covid-19, e defendia o uso desses recursos para reforçar os gastos com a saúde. Como a emergência sanitária já terminou, o relator senador Márcio Bittar, do PL do Acre, adaptou a proposta. O relatório, lido pelo senador astronauta Marcos Pontes, do PL de São Paulo, cria uma regra permanente para todas as situações de crise, evitando que seja necessário aprovar uma nova lei sempre que ocorrer uma calamidade.
6: E fortalecer a resposta ao poder público a emergências de natureza sanitária, econômica, social e ambiental.
5: Com a aprovação, a sugestão legislativa vira projeto de lei e segue para a análise das comissões e do plenário do Senado.
3: A Comissão de Segurança Pública aprovou uma iniciativa que aumenta as penas para crimes de furto, roubo de câmeras de vigilância e sistemas de monitoramento eletrônico.
4: A proposta, que seguiu para a Comissão de Constituição e Justiça, também pune a receptação e a interrupção de serviços de vídeo monitoramento remoto. Repórter Bruno Lourenço.
7: O relator, senador Wilder Moraes, do PL de Goiás, defendeu a necessidade de endurecer a resposta penal para esse crime em virtude das consequências sofridas pela população.
8: As câmeras de vigilância utilizada por empresas privadas geralmente possui infraestruturas conectadas à rede elétrica, sistema de armazenamento em nuvens e comunicação de dados em tempo real. Quando subtraídas, além da perda material, há comprometimento imediato na integridade dos dados coletados, da continuidade do serviço de segurança e da resposta à ocorrência por elas registrada.
7: De acordo com o projeto de lei aprovado na Comissão de Segurança Pública, o furto de câmeras ou itens de monitoramento eletrônico instalados em vias públicas ou áreas privadas com acesso ao público passará a ser punido com reclusão de 2 a 8 anos e multa. O texto estabelece ainda que quem receptar esses aparelhos, sabendo de sua origem criminosa, terá a punição em dobro. A proposta também pune quem sabota ou interrompe os serviços de vídeo monitoramento remoto de forma intencional.
3: E a Comissão de Constituição e Justiça pode votar o projeto que trata da simplificação da regularização de lotes de igrejas.
4: Pelo texto, essas instituições poderão ter seus lotes regularizados por meio do REURB, o programa que regulariza assentamentos urbanos informais. Mais informações na reportagem de César Mendes.
9: Enviado à análise da CCJ, o projeto do deputado Dr. Jaziel, do PL do Ceará, permite que instituições religiosas, de assistência social e entidades sem fins lucrativos façam uso de procedimento simplificado para obter o título de propriedade de terrenos públicos ou privados. Instituído por lei em 2017, a ferramenta, chamada de REURB, é uma política pública voltada à regularização de áreas urbanas ocupadas informalmente, permitindo que alguns tipos de ocupantes tenham acesso ao título de propriedade, a serviços públicos essenciais e à segurança jurídica do proprietário. Relatora da proposta na Comissão de Assuntos Sociais, a senadora Damares Alves, do Republicano.

0: Republicanos do Distrito Federal disse que muitas dessas entidades ocupam áreas consolidadas há anos, mas a falta de documentação dificulta os investimentos e a continuidade dos serviços prestados à população.
1: A regularização fundiária constitui um importante instrumento de promoção da segurança jurídica, da ordenação territorial e da função social da propriedade. Desde a edição da Lei 13.465 de 2017, o ordenamento jurídico passou a contar com mecanismos mais ágeis para enfrentar situações consolidadas de informalidade urbana, conciliando o direito à moradia, a segurança das relações jurídicas e o planejamento da cidade. Nesse contexto, revela-se oportuno o aperfeiçoamento contínuo dos instrumentos previstos na legislação.
0: O texto inova ao prever que a regularização seja feita para um único imóvel isolado, sem a necessidade de abranger os lotes vizinhos, além de permitir que técnicos industriais e agrícolas validem as informações técnicas do processo, de forma a agilizar o trabalho nos cartórios.
2: E o Senado Federal terá 2 semanas de esforço concentrado em agosto e setembro. O presidente do Senado, Davi Alcolumbre, anunciou a medida e informou que as atividades serão concentradas entre os dias 10 e 14 de agosto e 31 de agosto e 3 de setembro.
3: Alcolumbre enfatizou que é fundamental que o Senado Federal, a Câmara dos Deputados e o Congresso Nacional se organizem para conciliar as deliberações legislativas necessárias durante o processo eleitoral. Ele ressaltou ainda que a iniciativa foi acordada com o presidente da Câmara dos Deputados, Hugo Mota, e que a intenção é garantir a aprovação de propostas pelas duas casas legislativas na mesma semana.
4: Que o calendário é exatamente o mesmo que será adotado pela Câmara dos Deputados, permitindo que o Congresso Nacional funcione em plenitude e de modo eficiente e harmônico neste período eleitoral.
2: As férias de julho oferecem uma oportunidade para conhecer de perto o Congresso Nacional e, desta vez, de forma diferente.
3: O programa Visite o Congresso preparou uma programação especial entre os dias 18 de julho e 2 de agosto, com experiências imersivas, apresentações teatrais e atividades educativas para crianças e adultos. Os detalhes na reportagem de Yasmin Rodrigues.
5: Durante as férias de julho, o Congresso Nacional prepara uma programação especial para receber cidadãos de todo o país. Entre os dias 18 de julho e 2 de agosto, o programa Visite o Congresso funcionará todos os dias da semana, com visitas gratuitas e sem necessidade de agendamento. Em entrevista à Rádio Senado, Fábio Duarte, coordenador de visitação do Senado Federal, listou as novidades que o público vai encontrar nesse período.
6: O visitante terá a possibilidade de conhecer uma apresentação teatral em homenagem aos 200 anos da Câmara dos Deputados e do Senado Federal. Essa apresentação teatral acontece em espaços diferentes do roteiro e apresenta personagens históricos. Além disso, temos o Visita 360, que é uma experiência imersiva que usa óculos de realidade virtual. A gente tem a apresentação do filme Eunice, a primeira senadora. Teremos também programação infantil, com atividades lúdicas no espaço plenarinho que acontece no Salão Negro do Congresso Nacional.
5: A programação completa, com os horários e as atividades específicas, está disponível para consulta em senado.leg.br/visitação, sem cedilha e sem o tio.
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3: Com edição de Paula Groba e trabalhos técnicos de João Lira, o Jornal do Senado fica por aqui. Acompanhe agora as notícias do Tribunal de Contas da União e da Câmara dos Deputados. Boa noite.
2: Boa noite e um bom fim de semana.
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9: O Tribunal de Contas da União lançou um novo portal para ampliar a transparência sobre o uso da inteligência artificial no setor público. A plataforma mostra como o TCU utiliza essa tecnologia em auditorias, atividades internas e serviços prestados à sociedade. O site reúne informações sobre as ferramentas de inteligência artificial em uso, os resultados alcançados e as regras adotadas para garantir o uso responsável da tecnologia. Também apresenta medidas de segurança, governança e proteção de dados. O objetivo é compartilhar experiências, estimular boas práticas e apoiar outros órgãos públicos a usarem a tecnologia com transparência, ética e responsabilidade. O portal é aberto ao público e pode ser consultado por gestores, pesquisadores, estudantes e qualquer cidadão interessado. Saiba mais em tcu.gov.br.
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11: Câmara aprova medidas provisórias com verba para emergência climática.
12: Mota anuncia acordo com o governo sobre dívidas dos produtores rurais.
11: Parlamentares autorizam o uso de elementos tradicionais em fotos oficiais. O
12: plenário suspende prescrição de pena para condenado que estiver foragido.
11: Boa noite. A Câmara aprovou a suspensão da prescrição da pena para condenados que estiverem foragidos.
12: Atualmente, se o condenado não voltar para a cadeia, existe o risco de o prazo de punição acabar sem que ele termine de cumprir a pena. A reportagem é de Daniele Lessa.
13: O plenário da Câmara aprovou o projeto que suspende a contagem do tempo de prescrição da pena de um crime no período em que o condenado estiver foragido ou quando tiver a liberdade condicional revogada. Prescrição é quando o Estado perde o poder de punir o condenado e o prazo para isso varia de acordo com o crime cometido. Hoje, quando o condenado foge, o prazo para prescrição continua a ser contado normalmente e só zera quando ele é recapturado. Se o condenado não voltar para a cadeia, existe o risco de o prazo de punição acabar. O projeto, apresentado pelo deputado Kim Kataguiri, do Missão de São Paulo, altera o Código Penal para deixar claro que o prazo para prescrição deixa de ser contado enquanto o condenado estiver foragido. Para justificar a proposta, ele argumentou que hoje a lei premia quem afronta a justiça e penaliza o detento que cumpre integralmente sua pena.
14: O que a gente está fazendo agora é uma coisa muito simples. Você foi condenado, você fugiu, você perdeu o direito à prescrição. O crime não vai prescrever enquanto você estiver foragido, que é o óbvio, senão você está premiando, você está estimulando o sujeito a fugir, porque se ele for competente na sua fuga, não for pego num determinado período de tempo, que vai depender do crime que ele cometeu, ele pode voltar como se nada tivesse acontecido.
13: O projeto recebeu parecer favorável do relator, deputado Alberto Fraga, do PL do Distrito Federal. Ele argumentou que a proposta corrige uma distorção ao impedir que a fuga seja usada como caminho para escapar do cumprimento da pena. A deputada Adriana Ventura, do Novo de São Paulo, disse que o texto aprovado torna o cumprimento da pena mais eficaz.
15: Que a partir do momento que esse projeto impede que a fuga de condenado gere benefício indireto, né, decorrente de decurso de tempo, e reforça a efetividade da execução penal.
13: A mesma regra valerá no caso de revogação da liberdade condicional, que acontece quando a pessoa condenada recebe autorização para cumprir o restante da pena em liberdade. Se o benefício for revogado, a prescrição também ficará suspensa até a captura ou a reapresentação do condenado. O projeto que suspende a contagem do tempo de prescrição de um crime no período em que o condenado estiver foragido ou perder a liberdade condicional agora será analisado no Senado. Da Rádio Câmara de Brasília, com informações de Antônio Vital, Daniele Lessa.
10: Segurança Pública.
11: Chico Alencar, do PSOL do Rio de Janeiro, parabeniza a Polícia Federal pelo indiciamento de 48 suspeitos de envolvimento em fraudes contra aposentados no INSS. Na opinião do deputado, as investigações revelaram uma atuação isenta e profunda da instituição.
12: Chico Alencar repudia o uso de falsas entidades rurais para aplicar golpes e desviar recursos públicos destinados à Previdência. O parlamentar também celebra a devolução de mais de 3 bilhões de reais aos aposentados lesados.
11: Kim Kataguiri, do Missão de São Paulo, critica projeto que criminaliza a misoginia. O deputado acredita que a proposta confunde o enfrentamento à violência contra mulheres com gírias e piadas usadas por jovens nas redes sociais.
12: Kim Kataguiri defende que o debate sobre proteção às mulheres priorize punições mais duras para crimes hediondos e feminicídio. Ele também critica o fato de partidos de esquerda serem contrários à redução da maioridade penal e ao endurecimento das regras de execução penal.
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17: Justiça.
11: Adriana Ventura, do Novo, de São Paulo, critica os salários do judiciário que ultrapassam o teto constitucional e cobra o fim dos chamados penduricalhos. Ela cita que mais de 600 juízes furaram o limite em maio, com pagamentos que chegaram a R$500 mil em um único mês.
12: Para Adriana Ventura, as gratificações tornam o judiciário brasileiro o mais caro do mundo e ofendem a realidade dos que vivem com um salário mínimo. A parlamentar contesta a defesa desses benefícios e cobra respeito ao dinheiro pago pelos contribuintes.
17: Presidência.
11: O presidente Hugo Mota anunciou acordo com o governo sobre as dívidas dos produtores rurais. O repórter Luiz Gustavo Xavier acompanhou as entrevistas após o encontro.
18: O presidente da Câmara, Hugo Mota, anunciou que foi fechado um acordo entre o governo, representantes do setor e a Frente Parlamentar Agropecuária sobre a renegociação de dívidas de produtores rurais. Um dos pontos do acordo é que o projeto que tratava do tema não será votado e que o governo vai encaminhar uma medida provisória abrangendo os termos do acordo. De acordo com o Ministério da Fazenda, serão aproximadamente R$100 bilhões em dívidas renegociadas. Participaram da reunião os ministros da Fazenda, Dario Durigan, das Relações Institucionais, José Guimarães, o líder do governo, deputado Paulo Pimenta, do PT do Rio Grande do Sul, o deputado Arnaldo Jardins, do Cidadania de São Paulo, e a senadora Tereza Cristina, do PP do Mato Grosso do Sul, integrantes da Frente Parlamentar Agropecuária. O presidente Hugo Mota explicou as medidas.
19: No intuito de podermos anunciar o acordo feito em relação ao projeto do endividamento dos produtores rurais do nosso país. Quero registrar que essa matéria foi colocada em votação na Câmara dos Deputados há um ano atrás, um dia antes do recesso parlamentar, e durante todo esse ano, no Senado Federal principalmente, foi travada uma negociação que se buscava com o governo alterar os pontos que foram aprovados na Câmara no intuito de poder ser mais abrangente no que diz respeito a essa renegociação.
18: O líder do governo, deputado Paulo Pimenta, ressaltou ainda que a MP vai suspender o pagamento dessas dívidas por 30 dias. Já o ministro das Relações Institucionais, José Guimarães, afirmou que o acordo é resultado de uma regra que tem se mostrado eficaz na Câmara, que são o diálogo e a negociação. Segundo ele, os temas mais polêmicos têm sido conduzidos por meio da construção de consensos amplos. O deputado também destacou o papel do presidente da Câmara na articulação do entendimento e ressaltou que o resultado foi fruto de uma construção coletiva. Da Rádio Câmara de Brasília, Luiz Gustavo Xavier.
17: Trabalho.
12: Pastor Henrique Vieira, do PSOL do Rio de Janeiro, cobra aprovação pelo Senado da proposta de emenda à Constituição que acaba com a escala de trabalho 6x1. Ele reforça que a Câmara já cumpriu seu papel e o Executivo espera os senadores para sancionar a matéria.
11: Pastor Henrique Vieira argumenta que o atraso imposto pelo Senado vai na contramão dos anseios dos trabalhadores, já que a proposta tem o apoio de 70% da população. O deputado pede prioridade na votação do texto para garantir mais dignidade ao povo.
17: Desenvolvimento Regional.
12: Porto Piauí, no município de Luiz Correia, iniciou oficialmente suas operações de exportação com envio de minério de ferro de Piripiri diretamente para a China. Flávio Nogueira, do PT, celebra um arco, ressaltando que a nova rota vai impulsionar a economia do Nordeste.
11: De acordo com Flávio Nogueira, serão 200 quilômetros a menos que o trajeto rodoviário utilizado antes para escoar a produção até o Ceará. A operação da empresa Lion Mining inaugura a nova era com a expectativa de exportar grãos para o mercado mundial em breve.
17: Economia.
12: O plenário da Câmara aprovou 6 medidas provisórias com recursos para emergências causadas por desastres climáticos e para evitar aumento no preço do gás de cozinha. O repórter Antônio Vital acompanhou as votações.
20: Na véspera do início do recesso parlamentar do meio do ano, o plenário da Câmara aprovou 6 medidas provisórias que autorizam o uso de recursos públicos não previstos no orçamento desse ano

0: ações emergenciais, como o combate a efeitos de desastres climáticos e para evitar aumento do preço do gás de cozinha. Uma das medidas provisórias aprovadas prevê subvenção econômica de 330 milhões de reais para empresas importadoras de gás liquefeito de petróleo, o gás de cozinha. Subvenção é quando o governo repassa dinheiro para as empresas, ou para estimular a atividade econômica ou para enfrentar os efeitos de crises climáticas ou conflitos internacionais. Nesse caso, a subvenção foi necessária para evitar que o aumento do preço internacional do petróleo seja repassado aos consumidores. Outra medida provisória abre crédito extraordinário de 20 milhões de reais para recuperar os estragos causados pelo tornado que atingiu municípios do Paraná em novembro do ano passado. A medida foi aprovada de maneira simbólica, com apoio inclusive da oposição, como a deputada Adriana Ventura, do Novo de São Paulo.
1: Que esse crédito tem por objetivo atender a situação de destruição nos municípios de Guarapuava, Quedas do Iguaçu e Rio Bonito do Iguaçu, no Paraná, por conta das famílias assentadas que foram atingidas. E realmente a gente acha que é um crédito necessário, a gente tem que atender e dar suporte a essas famílias.
0: Também foi aprovada a medida provisória que autoriza o uso de 285 milhões de reais para financiar ações de recuperação em municípios atingidos por desastres climáticos no Brasil. O dinheiro é destinado à Defesa Civil. Segundo o Sistema Integrado de Informações sobre Desastres, os meses de janeiro e fevereiro foram marcados por eventos climáticos severos que afetaram diretamente cerca de 2 milhões de pessoas, deixando mais de 70 mil desalojados ou desabrigados em 733 municípios de todas as regiões. Outra medida provisória aprovada libera 75,3 milhões de reais em auxílio financeiro para 10 mil famílias da região da Zona da Mata, no sudeste de Minas Gerais, atingida por enchentes no início do ano. Também foi aprovada a medida provisória que abre crédito extraordinário de 49 milhões para o Programa Segurança Alimentar e Nutricional e Combate à Fome. O objetivo é ampliar o atendimento às populações atingidas por desastres climáticos registrados em maio, especialmente nos estados de Pernambuco e da Paraíba. O líder do PT na Câmara, deputado Pedro Czai, do PT de Santa Catarina, defendeu a necessidade de recursos extraordinários previstos nas medidas provisórias.
2: Falar da importância de todas essas medidas provisórias que hoje estão se definindo aqui no Parlamento. Desde o tema dos desastres naturais, o tema dos tornados no Rio Grande do Sul, o tema das secas, o presidente vai enfrentando os problemas, não só diante da guerra, que vivenciamos o risco de aumento dos combustíveis, o governo subsidia os combustíveis para não produzir inflação no país.
0: Foi aprovada ainda a medida provisória que libera 337 milhões de reais para combate a incêndios. Os recursos são destinados ao IBAMA e ao Instituto Chico Mendes de Conservação da Biodiversidade, o ICMBio, e atendem decisões do Supremo Tribunal Federal em ações que cobram providências do governo contra o aumento de incêndios florestais na época da seca. Todas as medidas provisórias foram enviadas para análise do Senado. Da Rádio Câmara, de Brasília, Antônio Vital.
3: Política. Rodrigo Hollenberg, do PSB do Distrito Federal, faz um balanço do seu mandato parlamentar. Ele destaca a autoria de 23 projetos, como que aumenta o limite de faturamento anual dos microempreendedores individuais.
4: O parlamentar ressalta o envio de emendas para hospitais, universidade pública e instituições de pesquisa locais. Rodrigo Hollenberg defendeu também proposta de sua autoria que proíbe o funcionamento de plataformas de apostas em território nacional.
3: Raimundo, PT do Rio de Janeiro, cobra esclarecimentos sobre o crescimento patrimonial do senador Flávio Bolsonaro, que, segundo notícias recentes, ultrapassaria os 600 milhões de reais. O deputado questiona a origem dessa quantia e exige uma apuração rigorosa dos fatos.
4: Na visão de Raimundo, é preciso investigar se o montante está relacionado a articulações com grupos criminosos e esquemas de corrupção. Para ele, o esclarecimento sobre a origem dos recursos é fundamental para a moralidade pública.
5: Direitos Humanos.
3: Leonardo Gadelha, do Podemos da Paraíba, alerta que o Brasil precisa se preparar para a transição demográfica com o envelhecimento da população. Ele observa que as cidades e a legislação nacional precisam de adaptações estruturais para acolher de forma digna o público idoso.
4: De acordo com Leonardo Gadelha, é importante manter as pessoas idosas ativas e integradas ao mercado de trabalho. Para o parlamentar, aproveitar a plena capacidade física e cognitiva desse público traz benefícios sociais e econômicos ao país.
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8: Votação.
3: A Câmara aprova o uso de elementos tradicionais em fotos de documentos oficiais. A repórter Daniela Lessa acompanhou a votação.
9: O plenário da Câmara aprovou o projeto que garante a povos indígenas e demais povos tradicionais o direito de usar elementos culturais, étnicos ou religiosos em fotografias de documentos oficiais. Entre os exemplos previstos estão o cocar indígena, o turbante dos povos de matriz africana e outros elementos étnicos, culturais e religiosos. O projeto, que foi apresentado pela deputada Célia Chacriabá, do PSOL de Minas Gerais, diz que a autorização valerá para documentos oficiais de identificação, como carteira de identidade, carteira de habilitação, passaporte e carteira de trabalho. Na prática, a proposta busca evitar que pessoas sejam obrigadas a retirar símbolos de sua cultura ou religião para tirar fotos para documentos. A única exigência é que o elemento usado não impeça o reconhecimento da fisionomia da pessoa. A relatora no plenário, deputada Sônia Guajajara, do PSOL de São Paulo, lembrou uma situação em que uma mulher negra escutou que só poderia tirar foto para a carteira de habilitação usando o seu turbante se apresentasse uma carta da sua mãe de santo ou um documento comprovando que tinha câncer. A deputada disse que é preciso impedir que episódios como esse se repitam e que usar esses elementos em fotos oficiais é ter o direito e a liberdade de viver de acordo com crenças pessoais.
10: São expressões visuais de culturas e tradições, como o cocá indígena, que representa a relação com a natureza e com os animais, o vínculo espiritual com a terra e os antepassados. Assegurar aos povos indígenas, aos afro-brasileiros e demais povos tradicionais, o uso em documentos oficiais de símbolos de sua comunidade é assegurar a dignidade humana.
9: Segundo a relatora Sônia Guajajara, a proposta deixa expresso em lei um direito que já deveria ser garantido pela Constituição, que protege a liberdade religiosa, e por convenções internacionais assumidas pelo Brasil. Ao defender o projeto, o deputado Wildo Rocha, do MDB do Maranhão, disse que esses elementos, como o cocar e o turbante, valorizam a cultura do país.
11: Isso promove a cultura brasileira, isso é respeito à cultura indígena, é respeito aos povos originários.
9: Alguns deputados no plenário disseram que seria incoerente exigir que as pessoas tirem óculos e enfeites para fotos de documentos e, ao mesmo tempo, permitir o uso de elementos tradicionais. O deputado Alberto Fraga, do PL do Distrito Federal, defendeu que a proposta também poderia incluir a autorização de uso desses objetos pessoais nas fotografias. O projeto que autoriza o uso de elementos tradicionais em fotos de documentos oficiais agora será analisado no Senado. Da Rádio Câmara de Brasília, Daniele Lessa.
8: Cultura.
4: A Câmara aprovou o projeto que reconhece o hip-hop como manifestação da cultura nacional. Inácio Arruda, do PCdoB do Ceará, destaca que o movimento representa a cultura popular das periferias e a voz de trabalhadores e jovens que buscam melhores condições de vida.
3: Inácio Arruda compara a força poética do hip-hop ao repente e aos cantadores de viola do Brasil profundo. Ele acredita que o movimento se consolida como um pilar do desenvolvimento social e de geração de riqueza econômica nas comunidades brasileiras.
4: Termina agora o Jornal Câmara dos Deputados, produzido pela Rádio Câmara, com trabalhos técnicos de Wellington Teles e apresentação de Val Monteiro e Márcio Aquilissardi. Uma boa noite para você.
3: A Voz do Brasil volta na segunda-feira. Boa noite e bom fim de semana. Música.

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mas recebereis poder ao descer sobre vós o Espírito Santo, e sereis minhas testemunhas, tanto em Jerusalém, como em toda a Judeia, Samaria e até aos confins da terra. Tome seus assentos em nome de Jesus.

Meus irmãos, a Igreja de Jesus é formada por homens imperfeitos ou seres imperfeitos, que, permitindo esses homens o Espírito Santo trabalhar neles, eles vão a cada dia sendo aperfeiçoados pela pessoa do Espírito Santo, até que no dia do arrebatamento ganharemos um corpo igual ao dele e seremos como ele é. Mas enquanto isto, de forma gradativa, vamos sendo aperfeiçoados. É este resultado aqui, de ser cheio do Espírito Santo, que diferencia um servo de Deus do outro. Lembra do que eu acabei de falar agora? Deus salva seres imperfeitos com o desejo de transformá-los um dia em seres perfeitos. Mas enquanto nós estamos aqui na terra, é esse diferencial que acontece. Alguém olha assim e diz: aquele ali é um homem de Deus, aquela ali não é, aquele ali é e aquele não era. Aquele ali é mais crente, aquele ali não é. A verdade é a permissão que nós damos a Deus. É o que nós permitimos Deus fazer em nós. Observe que enquanto mais nos enchemos de Deus, o que vai aparecer em nós é Deus. Vou repetir. Quanto mais nos enchemos de Deus, menos de nós aparecerá, e aparecerá mais de Deus em nós. Esse é o desejo de Deus para a nossa vida. Se fosse para parafrasear o que eu acabei de dizer agora, era como João dizendo: convém que ele cresça e que eu diminua. É João dizendo que apareça mais ele e desapareça eu. Então escute, ser cheio do Espírito Santo não é uma brincadeira. Ser cheio do Espírito Santo não é só falar em línguas e pular, correr. Ser cheio do Espírito Santo é uma necessidade que nós temos como servo de Deus. E outra verdade: se o Espírito Santo não encher a igreja, nós sucumbiremos em um ostracismo religioso. Nós morreremos, seremos mortos vivos, viveremos uma mornidão espiritual. Isso é uma coisa que Deus não aceita. O céu aceita o frio. O céu aceita o quente, mas o céu vomita o que é morno. O céu não aceita coisa morna. Alguém que bate no peito e diz: eu já conheço tudo de evangelho e de obra. Você pode conhecer de evangelho e de obra, mas de Deus não. Deus é inédito, a cada

Bíblia diz que é para a gente ser cheio todo dia. Sabe o que Deus está dizendo para nós? Eu quero você vazio do mundo e cheio de mim. Eu quero você sem espaço para eles e com espaço, oh glória. Cadê os crentes aí que já está cheio da presença do Espírito Santo? Então, olha para mim, não tem desculpa, não tem desculpa, tem que ser cheio todo, só que uma tristeza, porque tem crente que é cheio de mágoa, cheio de rancor, cheio de pecados. Olha para mim, eu estava lendo a Bíblia hoje, eu fiquei pasmo. Sabe como é que era o conceito de pecado no Antigo Testamento? Era a prática. O conceito do pecado no Antigo Testamento era você praticar, era você fazer. Esse era o conceito de pecado no Antigo Testamento. Só que no Novo Jesus aprofundou. Jesus disse que o pecado não é só a prática. Jesus aprofunda isso. O pecado é estar no sentimento. Se tu olhar uma mulher com um sentimento impuro, você já pecou com ela, ó. Aí você está acusando alguém que caiu em pecado e você não pode ver alguém na rua que fica, ó. Você está com o mesmo pecado, filho. Você está a mesma coisa. Olha para mim. Chega lá e fala. Não quer matar de tiro, mas fala: nossa, Deus me perdoa, mas eu odeio aquele camarada. Eu não gosto dela. Sentimento está dentro de você, comete a mesma coisa. É a mesma coisa. Eu não sei como é que pode ter crente na igreja que diz que não gosta do outro. Eu só queria saber para onde esses crentes estão indo. Que para o céu não é, irmão.

pode odiar, olha para mim, você pode odiar o jeito que eu prego, você pode odiar o jeito que eu grito, você pode odiar a minha voz, o meu

Você conhece algum crente na tua igreja que fala assim: eu não vou com a cara dele, eu não vou com a cara dela? Eu queria saber para onde esse camarada pensa que está indo. Que para o céu não é. Eu não entendo. Já vou falar. Gente que está passando com você no corredor da igreja aqui, ó, só porque é você, e faz assim, ó, finge. Pega logo o celular. Só para não te encarar no olho. Você pensa que você vai para onde? Ei,

brincadeira. Olha para mim, não é uma brincadeira. Quando você está vazio, você está suscetível. Você se torna uma esponja. Quando você está vazio de Deus, se alguém ri, de repente tem alguém atrás de você. A pessoa está rindo para outra pessoa que está atrás de você, e você acha que com você, daqui a pouco você sai da igreja e diz: olha, as pessoas estão zombando de mim. Não, mas quando você está cheio da presença de Deus, a tua fofoca bate aqui e cai no chão. A fofoca

vou te tornar cheio do meu. Olha para mim. O dia que eu li esse texto aqui, eu parei de criticar as pessoas. Porque eu passei 4 anos estudando meu bacharelado. E quando eu saí, estudei a paracrectologia. Quando eu estudei a doutrina do Espírito Santo. Você tem que entender que no seminário tem. Ele vai passar a doutrina bíblica, mas o professor também vai passar a visão dele. A experiência dele é uma coisa que eu descobri que é um erro fatal. Eu não posso querer implantar em ninguém a experiência pessoal que eu tenho com Deus. Eu posso falar, mas eu não posso exigir que você seja igual a mim e eu ser igual a você. Experiência com Deus, cada um tem a sua. Ah. E quando eu saí do seminário, pensa. Quando eu vi os irmãos, ó. Olha eu, ó.

Espírito Santo não pula. Espírito Santo não roda. Espírito Santo não sapateia. Por que esses crentes ficam assim? Ó, olha para mim. Quem ensina que ele pula, roda e sapateia, tá certo. Ele não pula, não roda e nem sapateia. A pergunta é, se o Espírito Santo não roda, não pula, não corre nem sapateia, por que quando o poder desce, os crentes roda, corre e sapateia? Sabe quando eu parei de criticar? Quando eu fui ler essa palavra no grego. Jesus diz assim, mas ser-me-eis minhas testemunhas. Agora olha para mim. Como é que você vai ser testemunha de algo que você não presenciou? Que para ser testemunha ocular você tem que ver. E como é que ele disse, vocês serão minha testemunha se a gente não viu ele morrer nem vivo? A gente não viu, mas por que ele disse que a gente é testemunha? Porque segundo Romanos 8 e 11, quem ressuscitou Jesus dentre os mortos foi o Espírito Santo. Aí Paulo fala em 1 Coríntios 3, 16. Não sabeis vós que sois o templo do Espírito Santo e que ele habita em vós? A gente não viu, mas quem está dentro de nós viu.

batizado e vou falar aqui. Tem gente confundindo ser testemunha de Jesus com isso aqui, ó. Lembra do cego de nascença? Lembra? Jesus não curou? E quando perguntaram, quem te fez isso? Ele disse, Jesus. Eu era cego e agora eu sei que eu vejo. Você está pensando que ele é testemunha? Ele não é testemunha. Ele é apenas alguém que Jesus curou. Apenas alguém que Jesus curou. E ele está falando da bondade de Deus com ele. Ser testemunha não é contar uma cura que Jesus fez. Não é um carro que Jesus te dá. Ser testemunha, Jesus disse, sereis cheios do Espírito Santo. Para ser testemunha de Jesus, você tem que se parecer mais com ele e menos com você mesmo.

Sabe quando eu parei de criticar? Quando eu li a palavra virtude no grego. Jesus disse: mas sereis minhas testemunhas quando a virtude do Espírito Santo vier sobre. Olha para mim, sobre. Não é sob, é sobre. Sob é embaixo, sobre é por cima. Sabe por que o Espírito Santo vem por cima? Jesus está dizendo: minha testemunha, quem aparece não é você, sou eu em você.

Você acha que um camarada, um pregador desse é testemunha? Aqui, ó. Aqui. Buscou ele na porta do hotel. Boa noite, tudo bem? Boa noite, paz. Como é que o senhor está? O senhor está bem, pastor?

Pardon, eu quero falar nada. Você acha que testemunha de Jesus? Que hora que eu posso te pegar aqui para você pregar? Me busca 8:30, quero chegar só para pregar. Testemunha.

Esse ano eu vou falar. Eu tava lá no Tocantins, a Dondoca foi, o cara veio me buscar no Corolla. Aí a cantora bonitona lá falou assim: só sai daqui se vier com uma Hilux. Eu falei: ah, se eu sou o pastor da igreja, tu ia sair daqui de jegue. Você acha que Deus, eu vou falar, você acha que Deus vai te exaltar quando tem um pregador que começou agora, nem dormiu ainda na rodoviária, nem comeu ainda duas coxinhas com um copo de refrigerante, nem

testemunha de Jesus que não fala com ninguém? Até para tirar uma foto com o povo, manda segurança segurar ele, não permitir que ninguém faça nada. Que é isso, irmão? Jesus.

O dia que eu li esse versículo no original, sabe o que quer dizer a palavra virtude? Dunamis, ou dunamis, e quer dizer dinamite. Vou repetir, quer dizer dinamite. Jesus está dizendo: a minha testemunha não vai receber uma bombinha, não. Não

para mim. Olha isso aqui e leva para casa. Jesus disse em Lucas 24, 48, 44. Ficai na cidade de Jerusalém, até que do alto sejam todos revestidos de... Fala para o teu irmão assim, toda promessa que Deus faz, existe uma palavra chamado até. Sabe que

de Deus, até que do, o até de Deus é o momento que Deus te faz a promessa até o cumprimento dela. Isso chama-se até. Quem sabe você está vivendo esse momento? Pastor, eu tenho promessa? Tem, mas eu estou vivendo o até de Deus. Eita glória!

Sabe o que Jesus está dizendo? Trovão. O que você e a minha igreja precisa não vai vir da Dilma, não vai vir do Lula, não vai vir do Temer.

hoje. O cheio vai transbordar, o vazio vai encher, e o caído Deus levanta.

mí. Olha para mim. Da onde é que vai vir a dinamite? Vai vir da onde? Repita, do alto. Se ela vai vir do alto, ela vai entrar onde? Oh. Então ela vem de cima para... Isso quer dizer o quê? Que ela vem implodindo. Repita, implodindo. Sabe qual é a diferença de implosão e explosão? Implosão é de cima para baixo. Explosão é de baixo para cima.

para mim. Olha para mim. Um crente que foi implodido, ele vai ficar assim na igreja, ó. Não é que o Espírito Santo pula, nem corre e nem se apateia. Só que olha para cá. A gente não é um ser dotado de emoções, e toda emoção que a gente não expressa. Você acha que você está sendo implodido, cheio, e tu fica assim? Você vai ter que demonstrar alguma reação pelo aquilo que você está sentindo. E na hora que Deus está te enchendo,

Meu servo, tem gente aqui que já foi cheio de mágoa, cheio de tristeza, cheio de demônio, cheio de cachaça, cheio de cerveja, cheio de cocaína, cheio de crack, mas avisa eles hoje que hoje vão ser cheios.

Ei! Quanto mais cheio do Espírito Santo você tiver, mais vazio do mundo você viverá. Oh, glória!

Christ. Olha para mim, varão. Se você tiver vergonha de expressar o que você sente aqui dentro, que tipo de servo de Deus é você? O que Deus fez por mim, por você, ninguém podia fazer. Eu vou falar uma verdade aqui para você, não fica triste comigo não. O que Deus te

falar. Deixa eu te fazer uma pergunta. Você sempre foi assim? Ou depois que Deus te abençoou um pouco mais, você tomou essa postura? O que Deus fez por você por fora está mudando você por dentro. Tem alguma coisa errada com você. O que Deus está fazendo por você por fora não pode alterar o adorador que você é pelo lado de dentro. Cheio de gente aqui, ó. Gente falando assim, ó. Esse pastor fica falando pra gente da glória. Mas não sabe o que eu tô passando dentro de casa. E olha pra mim. O que você tá passando? Seu marido foi embora. Teu filho tá na droga. Você tá doente. Deus não te curou, é isso? Sua geladeira está vazia. Se Deus pegasse na tua mão e te levasse lá no hospital do câncer agora. E visse aquelas criancinhas de 3 anos brincando com boneca e com carrinho. Sentenciada à morte. E sorrindo. E se Deus te levasse no leprosário agora. E ver gente sem nariz e Deus dizendo, olha para o teu. Vê gente perdendo os dedos e Deus diz, olha para tua mão, vê se o teu não está completo. Vê gente sem perna e Deus dizendo, olha para tua perna, vê se você não tem duas. Vê gente com um buraco no estômago pelo câncer e Deus dizendo, olha a tua barriga. Está reclamando de quê? Está morrendo.

Quantos aqui esta noite querem ser cheios da presença do Espírito Santo? Olha para o teu irmão e diga: toda obra que você for realizar em Deus tem que ser cheio do Espírito Santo. O livro de Atos dos Apóstolos mostra isso. Os discípulos faziam tudo o que fizeram, cheios do Espírito Santo. Atos capítulo 1, versículo 8, Jesus promete o Espírito. Atos capítulo 2, Jesus derrama o Espírito. Atos capítulo 3, Pedro e João levantam o paralítico, porque estão cheios do Espírito Santo. Atos 4, 31, e tendo eles acabado de orar, moveu-se o lugar onde estavam, e todos foram cheios do Espírito Santo. Atos capítulo 5, Ananias e Safira morreu porque mentiram ao Espírito Santo. Atos capítulo 6, escolhe 7 homens cheios de sabedoria, de fé e do Espírito Santo. Atos capítulo 7, Estevão morreu, viu o céu aberto e Jesus assentado à direita de Deus porque estava cheio do Espírito Santo. Atos capítulo 8, verso 8, Filipe desce a Samaria, a cidade é alegre porque Filipe está cheio do Espírito Santo. Atos capítulo 9, Pedro ressuscita Tabita, porque está cheio do Espírito Santo. Atos capítulo 10, Cornélio é batizado no

Quem salva é Jesus, mas quem separa é o Espírito Santo. Quantos aqui hoje querem ser cheios da presença dele? Então fica de pé. Paloco, vai louvar hoje. Quantos aqui querem ser cheios da presença de Deus? Ei! Ei, olha para mim. Vou falar isso aqui de novo. É como eu disse aqui da outra vez, o evangelho está tão mudado que alguém fala em línguas estranhas na igreja, alguém fica assim, ó. Parece que é pecado falar em línguas estranhas hoje. Aí os biblicistas e os teólogos dizem assim: Paulo ensina sobre os dons. Quem fala em línguas edifica a si próprio. E quem fala em línguas fale baixo, porque edifica a si só. Prefiro eu falar uma palavra que todos entendam do que 1 milhão sem que ninguém entenda. E se falar em línguas, que outro interprete para a edificação da igreja. Aos biblicistas e os teólogos, ó, tá aí, ó, tem que falar baixinho. Já li a Bíblia toda 10 vezes, todas as epístolas de Paulo. Paulo manda falar em Coríntios que deve falar em línguas estranhas baixo, mas em nenhuma epístola dele ele diz que é pecado falar em línguas estranhas alto. Olha para o teu irmão e diga: não é pecado falar em línguas estranhas alto, mas é pecado falar mal da vida do seu irmão baixinho.

0: Enquanto a varoa está louvando,
1: aleluia,
0: a lágrima chegou, vi no meu olho. Eu quero que seja simultâneo. Você vai passar para a pessoa que está do seu lado o que Deus acabou de passar para mim. Fale para ela assim: Deus falou com o trovão agora.

Segura na mão dessa pessoa para a gente finalizar agora. Olha para mim. Deus está aqui. Vou perguntar só uma vez. Quantos aqui não são batizados com o Espírito Santo? Levante a mão que eu quero ver. Olha para mim, varão. Atos 2 e 4. E todos foram cheios do Espírito Santo e começaram a falar em outras línguas, conforme o Espírito Santo lhes concedia que falasse. Para falar em línguas não precisa ficar assim, ó. Glória, glória, glória, glória. Não. Para falar em línguas, primeiro requisito é estar cheio. Outro detalhe, aonde é que as línguas estranhas chegam antes de sair aqui? Chega aqui, ó. As línguas primeiro vêm do teu intelecto. Você pode observar que alguém se desvia, ele está vazio do Espírito Santo, mas ele sabe falar em línguas. Porque a língua ficou gravada no seu intelecto. Olha para mim. Quando você receber aqui e soltar aqui a primeira, o Espírito Santo vai te conceder que você fale mais. Essas línguas estranhas que já estão na tua mente não é de homem nenhum. Foi Deus que já colocou em você.